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8: 9:06, horário de Brasília.
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8: Volta na programação com a Mãe Aparecida. Ótima noite para você. Bem-vindo, bem-vinda. Que Deus continue te abençoando, te protegendo, te iluminando, viu? Tô rezando por você, claro. Conta comigo e conta com as minhas orações. É muito bom ter você conosco. Que Nossa Senhora da Conceição Aparecida continue cuidando de você e da sua vida. WhatsApp disponível: DDD 12, número 3104-1043. Fique à vontade para você participar com a gente aqui no programa com a Mãe Aparecida, viu? Quero abraçar e acolher aqui, ó, o Ricardo lá de Ponta Grossa, no Paraná, juntamente com a esposa, rezando com a gente. Muito obrigado, família. Nossa Senhora Aparecida os abençoe.

0: Vamos juntos. Deus, ilumine vocês. Que a mãe de Deus continue cuidando do coração da família. Estamos juntos. Que Nossa Senhora lhe conduza ao coração de Jesus. Nossa mãe de Deus acolhe também com carinho. Nós também acolhemos e rezamos pelas intenções. Deixa eu ver aqui de quem mandou pra gente aqui no WhatsApp. DDD 12 3104 1043. Ah, deixa eu mandar um abraço pra Marina, lá de São Paulo, capital, minha querida amiga Marina. Obrigado, Marina. Um abraço, viu? Deus continue te abençoando e te protegendo, minha amiga. Nossa Senhora Aparecida, proteja e ilumine a sua vida. Tô rezando por você e por suas intenções também. Obrigado pelo carinho, obrigado pela sintonia. Ótima noite pra você que tá conosco aqui na Rádio Aparecida, Rede Aparecida de Rádio. Continuamos juntos, viu? Em oração. Quem mandou aqui foi a Mari, cuidadora. Tudo bem, Mari? Bem-vinda, viu? Tá rezando pelo seu filho, pedindo a intercessão de Nossa Senhora Aparecida. Conta comigo e com as minhas orações também. Louvado seja esse Deus Todo-Poderoso que cuida de nós, cuida do nosso coração e cuida da nossa vida. E você que tá aí, quer participar? Fique à vontade. O WhatsApp está disponível e liberado para que você participe com a gente. DDD 12 3104 1043. Muito, mas muito obrigado porque você optou, quis, desejou estar com a gente nesta noite abençoada. Noite de quinta-feira, de domingo, né? Noite de domingo, dia do Senhor, assim a gente vai rezando, assim a gente vai celebrando juntos. Obrigado, meu irmão, obrigado, minha irmã, pela sua participação, obrigado pela presença aqui em nossa programação. Muito bem, agora são 9:09, horário de Brasília, que nossa mãe de Deus continue cuidando de você e cuidando da sua vida, intercedendo para que você realize de fato essa presença amorosa, carinhosa e caridosa de Nossa Senhora no seu coração e na sua história. Bem-vindo, bem-vinda, é um prazer imenso ter você conosco. Rede Aparecida de Rádio, música, fé, missão e oração, portanto, coloque nas mãos de Deus tudo o que você necessita, tudo o que você precisa, pois o Senhor está cuidando de você e da sua vida, do seu coração e da sua história. 9:10, horário de Brasília. Vamos celebrar, vamos cantar com a Mãe Aparecida.
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0: Estamos de volta aqui na programação Com a Mãe Aparecida. Todos aqueles irmãos e irmãs que estão conosco participando, o nosso muito obrigado. Obrigado pela presença, obrigado pelo carinho, viu? É sempre muito bom ter você conosco aqui na Rádio Aparecida, Rede Aparecida de Rádio. Louvado seja Deus por você que está conosco. Deus abençoe a sua vida. Vamos juntos rezar com o Padre Vanderlei e com a Mãe Aparecida.
2: Olá, querido irmão, querida irmã. Esse mês de agosto estamos rezando pelas vocações. É o mês vocacional em toda a igreja. Nesta última semana te convido a rezar pelas vocações dos ministérios leigos. Enviai, Senhor, operários para a vossa messe. Sabemos que a messe é grande e os operários são poucos. Suscitai, pois, vocações nos mais diversos ministérios leigos em vossa igreja, em nossas comunidades, para que possamos testemunhar com a vida a alegria do Evangelho e espalhar no mundo o doce perfume do Cristo. Senhor, que pelo cultivo das virtudes da fé, esperança e caridade, em nossas comunidades despertem vocações para os ministérios leigos. Aumentai a fidelidade ao santo batismo, aumentai a fidelidade à igreja, aumentai a fidelidade dos leigos e leigas ao santo padre, o Papa. Que todos recebam a graça da conversão diária. Tudo isso vos pedimos, ó Pai, por Cristo nosso Senhor, o servo dos servos. Nossa Senhora, Mãe Aparecida, Rainha das Vocações, Serva do Senhor, rogai por nós.
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3: Mesmo fora do clima de sofrimento, de crise, nós seres humanos vivemos inquietos, nos sentimos incompletos e carentes. Sonhamos com a liberdade, o amor, a paz. Estamos sempre buscando, não nos saciamos. Jesus é o caminho. Santo Agostinho descreveu esse drama humano na sua própria vida, no seu livro Confissões. O coração só sossega quando encontra Deus. Deus não é um cala-boca para as nossas inquietudes. Ele é a realização plena de nossa existência inquieta. O ser humano criado por Deus encontra o caminho da plenitude quando se reconecta com suas origens e com seu futuro definitivo em Deus. Longe dele, peregrinamos num vale de lágrimas. Voltados para ele, sentimos a vida mais leve e os nossos dramas mais amenos. Não se trata de fugir da realidade absolutamente. A realidade mais radical é essa: nossos sonhos mais profundos de vida, amor, alegria, liberdade, paz, realizam-se em Deus. Nele está toda a plenitude. E nós já participamos dela quando estamos unidos a ele. Isso não nos tira da realidade da nossa existência difícil e conflituosa. Isso nos põe de pé diante dos problemas, porque enxergamos mais longe e ficamos mais atentos ao caráter passageiro de nossa existência terrena. Isso não nos faz menos cidadãos nesta terra, ao contrário, nos empenha ainda mais numa convivência social onde já brilhem os valores definitivos. Tudo isso poderia ser uma vã filosofia, não fora Deus ter posto em prática um plano maravilhoso de salvação para a humanidade. Ele nos enviou seu Filho único como prova do seu amor e como elo de comunhão permanente conosco. Assim, na conversa com os discípulos, na última ceia, falando de sua volta ao Pai, Jesus disse: "Não se perturbe o coração de vocês, eu vou preparar um lugar para vocês, eu quero que onde eu estiver, vocês estejam comigo. E para onde eu vou, vocês conhecem o caminho, eu sou o caminho."

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3: Cresci no interior do Espírito Santo, em uma terra marcada pela presença de padres, religiosas e religiosos, dentre eles vários irmãos maristas. 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Hoje, depois de tantos anos e caminhos percorridos, sei que a vocação nasce quando temos coragem de lançar as redes em águas mais profundas. Sou Vicente Sossai Falqueto, irmão marista, 46 anos, e posso dizer, vale a pena responder ao chamado de Deus.
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6: 9:30, horário de Brasília. 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
7: Minha saudação muito fraterna a você, ouvinte amigo, ouvinte amiga da programação Com a Mãe Aparecida, agora dando-me a honra de escutar-me nessa parte que eu colaboro com a Rádio Aparecida, com a evangelização que é feita através dela, através desse programa. No princípio era o Verbo. Nós lemos a Bíblia, nós lemos o Evangelho. Nós perguntamos, podemos perguntar, o Evangelho, por que queremos ler a Bíblia, ler o Evangelho, conhecer o Evangelho, ouvi-lo, prestar atenção naquilo que ele, os evangelistas escreveram, principalmente os apóstolos? Bom, nós queremos porque queremos pensar como Jesus, pensar com Jesus. E com ele, Jesus Cristo, nosso Salvador, o Messias, o Filho do Homem, situar-nos no dia a dia, sempre ao lado de Deus, ao lado correto, na sua verdade, na sua justiça, na sua sabedoria, no seu amor. No Evangelho, antes de tudo, amiga, amigo ouvinte, nós encontramos um projeto de vida, um projeto libertador. Com a sua sabedoria, com a sua justiça, com a sua ética, anunciando a supremacia do amor fraterno nas relações sociais, o Evangelho salva e defende a vida. Salva e defende a vida em todas as culturas e tempos, desde que ele exista, existe. Promove, recupera dignidade.

Sociedade humana, sempre machucada, desprezada, ferida por interesses de poder, de dinheiro, de prazer, de glórias terrenas, enfim. O evangelho que o discípulo fiel a de Jesus segue, ou a discípula fiel de Jesus segue também. O evangelho está sempre pondo em crise a si mesmo, a nós mesmos, aliás, e a convivência com os outros. Por quê? Porque quer salvar a vida, porque não quer perder a vida. E alguém se torna um libertador de seus irmãos e irmãs nas privações, sofrimentos, pobreza, miséria. Deles apenas só se torna solidário, libertador, apenas com gestos concretos de solidariedade e amor praticados a partir do evangelho. Jesus viveu esse caminho solidário até o extremo da cruz. E ele ensinou que é impossível haver outro caminho de libertação. Pois bem, hoje eu leio e comento um pedacinho do Evangelho de São Mateus, muito importante para enquadrar, focar essa introdução minha sobre salvar a vida, proteger a vida. O Evangelho de São Mateus esclarece aos discípulos de Jesus em que sentido ele, Jesus, entendia a vinda do Messias, aquele Messias, aquela personagem bíblica anunciada pelos profetas, fiel ao chamado de Deus, a vocação que ele sentia de se doar aos irmãos e irmãs. O Messias esperado haveria de percorrer um caminho doloroso. Jesus compreendeu os riscos de sua vocação e os anunciou como condições absolutamente necessárias para segui-lo e ser seu discípulo. Isso nós está, para nós está patente no capítulo 16 de São Mateus, versículos 21 a 28, onde Mateus, o evangelista, escreveu assim: Jesus começou a mostrar a seus discípulos que ele devia ir a Jerusalém e que devia sofrer muito, muito por parte dos anciãos, dos sumos sacerdotes e dos mestres da lei, e que devia ser até morto e ressuscitar, porém, no terceiro dia. E então Pedro tomou Jesus à parte, começou a repreendê-lo com essas palavras: Deus não permita tal coisa, Senhor, que isso nunca te aconteça. Jesus, porém, voltou-se então para Pedro e disse: vai para longe, Satanás. Olha a expressão forte: vai para longe, Satanás. Tu és para mim uma pedra de tropeço, porque não apensas as coisas de Deus, mas sim as coisas dos homens. E então Jesus, voltando-se, disse aos discípulos: se alguém quiser mesmo me seguir, renuncie a si mesmo. Tome a sua cruz e me siga. Pois quem quiser salvar a sua vida vai perdê-la, e quem perder a sua vida por causa de mim vai encontrá-la. E de fato, o que adianta o homem ganhar o mundo inteiro para se perder a sua vida? O que poderia alguém dar em troca da sua vida? Pois o Filho do Homem virá na glória do seu Pai com os seus anjos, e então ele, o Filho do Homem, retribuirá a cada um de acordo com a conduta da sua vida. Então aqui, até aqui as palavras do Evangelho de São Mateus, do capítulo 16, versículos 21 a 28. As comunidades cristãs do tempo lá de Mateus passavam por perseguições violentas quando foi escrito o Evangelho. Naquela situação, era oportuno, parecia oportuno lembrar aos fiéis que Jesus também vivera conscientemente até as últimas consequências a fidelidade ao Pai nas perseguições, nas contrariedades. Por isso, a descrição que o profeta Isaías tinha feito lá no passado, falando de alguém obediente, sofredor de Javé, podia ajudar a compreender como Jesus tinha colocado a sua vida ao serviço de todos. Os primeiros cristãos, judeus em maioria, portanto conhecedores do profeta Isaías, do escrito profeta, os primeiros cristãos conheciam
essas profecias.

referentes a esse servo obediente, fiel a Javé, passando pelos sofrimentos. E por meio dele, desse servo, Deus realizaria a sua justiça e salvação. E por isso, aquele homem santo, servo sofredor de Javé, servidor fidelíssimo, mesmo esmagado pela dor, triunfaria. Assim também aconteceria com Jesus, o Messias. Ora, até para os apóstolos, isso era um verdadeiro escândalo, aceitar, esperar, seguir o Messias que previa para si desprezos, torturas e até mesmo a possível condenação à morte. E isso como prêmio de querer amar, socorrer, fazer felizes as pessoas. Mas se esse era o caminho do mestre, não podia ser diferente no caso dos seus discípulos. E então Jesus aponta as condições e exigências do seguimento dele na fé, mostra o tipo de coerência teórica e prática que ele espera de um discípulo. E diz: se alguém quer me seguir, renuncie a si mesmo, tome a sua cruz e me siga, pois quem quiser salvar a sua vida vai perdê-la, mas quem perder a sua vida por causa de mim vai encontrá-la. Ou seja, escolher Jesus é estar disponível para uma doação total de si. O tomar a cruz aqui não é um conselho à resignação, é sinal de adesão consciente, firme e fiel, mesmo à custa da própria segurança. Arriscar a vida, pôr o pescoço no laço, é a marca do discípulo, da discípula de Jesus, para ir até o fim com ele. Pois bem, amiga, amigo ouvinte, no esquema social nosso, ao contrário, o que conta é o interesse particular e pessoal, não é a doação de si aos outros. O que conta, que vale, é a posse das coisas, do dinheiro e tudo o que se aprecia no mundo. Determina as decisões, as opções. Outro é, porém, o esquema de Jesus. O que conta, acima de tudo, é a vida em si mesma. E ela é a chance única de amor ao próximo, sacrificar-se pela justiça de Deus entre nós. No fim de tudo, cada um será submetido ao juízo final e à recompensa desse juízo, prometida por Jesus. Enfim, amar Jesus Cristo é aceitar o caminho da cruz, sim. Esse caminho significa, porém, serviço, doação de si, muitas renúncias. E esta é uma convicção que está presente de ponta a ponta no Evangelho. E ela espera a nossa decisão de seguidores do Mestre, nosso Senhor Jesus Cristo.

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0: A hora certa.
1: 9:48 horário de Brasília.
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1: De volta na programação Com a Mãe Aparecida, continuamos juntos, eu continuo rezando por você e claro com você, peço a presença de Deus e o amor de Nossa Senhora para que a sua vida seja renovada, transformada e restaurada. Juntos rezando uns pelos outros, 11 minutos faltando para as 10, daqui a pouquinho tem o terço Com a Mãe Aparecida.
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3: Dia 30 de agosto, hoje é dia de São Cesário de Arles. Os santos, como ninguém, entenderam que a graça do Cristo, que quer santificar a todos, é sempre a mesma na eficiência, abundância e liberalidade. Cesário de Arles foi um destes homens que se abriram ao querer de Deus e, por isso, como bispo, tornou-se uma personalidade marcante do seu tempo. Cesário nasceu na França no ano 470 d.C. e, ao deixar sua casa, entrou para o mosteiro de Lérins, onde se destacou pela inteligência, bom humor, docilidade e rígida penitência. Diante dos excessos de penitências, Cesário precisou ir se tratar na cidade de Arles, sul da França, local do aprofundamento dos seus estudos e mais tarde da sua eleição episcopal, isso por volta do ano 503. São Cesário de Arles ocupou-se até o fim com a salvação das almas, e isto fazia concretamente pela força da palavra anunciada e escrita, tornando-se assim o grande orador popular do Ocidente Latino e glória para o monaquismo, já que escreveu duas regras monásticas. Em tudo, buscava comunicar a ortodoxia da fé e aquilo que lutava para viver com o Espírito Santo e os irmãos. No campo da moral cristã, Cesário de Arles salientava o cultivo da justiça, a prática da misericórdia e o cuidado da castidade. Morreu com 73 anos de idade. Ouçamos agora um trecho de um de seus sermões. Eu vos rogo, irmãos caríssimos, que reflitamos sobre o significado de sermos cristãos e sobre o sinal da cruz de Cristo que trazemos na fronte. Não nos basta, bem devemos saber, termos recebido o nome de cristãos, se não agimos como cristãos, conforme disse o próprio Senhor no Evangelho. De que adianta dizer Senhor, Senhor, se não fazeis o que eu digo? Se mil vezes te proclamas cristãos e fazes o sinal da cruz, mas não dás esmola de acordo com tuas possibilidades e não queres ter amor, justiça e pureza, de nada te aproveitará o nome cristão. Sim, é uma grande coisa o sinal de Cristo e a cruz de Cristo, mas, precisamente por isso, grande e preciosa deve ser também a realidade assinalada por tão precioso sinal. São Cesário de Arles, rogai por nós.
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4: Bem-vindos ao nosso encontro. A Malu e eu já estamos aqui, esperando por vocês, para continuarmos a falar sobre as virtudes. Você se lembra que foi nossa conversa de outro dia, certo? E já imagina que a Malu passou todos esses dias muito curiosa, querendo saber quais são as três virtudes teologais. Então, Malu, está pronta para a gente começar? Sim, e quero logo começar a ouvir falar das tais virtudes. Então, vamos lá. Você se lembra que virtudes são hábitos constantes, né? Sim. E que temos as que Deus nos dá e as que temos que exercitar, certo? Sim, me lembro das duas. São as teologais e as cardeais. Muito bem, Malu.

0: Vou começar então pelas virtudes que Deus nos dá de presente, as teologais. E o que significa teolegal? Teologal significa que vem de Deus. Teo é o mesmo que Deus. Por isso são as virtudes que Deus nos dá. São as três que ele coloca no nosso coração desde o nosso batismo. Então, ele coloca três sementinhas no nosso coração. Isso mesmo, Malu. São virtudes da graça dele. E são três: fé, esperança e caridade. A Malu, de pronto, já levantou três dedinhos e foi contando: fé, esperança e caridade. Muito bem. E agora, vamos começar pela fé. Essa eu sei o que é. Ah, que bom, Malu. Então me conta, o que é fé? Fé é quando a gente confia em Deus e salta no escuro. Isso mesmo, Malu. Parabéns, fiquei orgulhosa. Pela virtude da fé, cremos em Deus, em tudo que ele revelou na Sagrada Escritura e em Jesus. Eu tenho fé, disse a Malu. Acredito em Deus. Muito bem, a fé é importantíssima. Deus a dá de presente para todos nós e a cultivamos através da oração e da amizade com Deus. Mas eu acho, disse a Malu, que nem sempre é fácil ter fé. Concordo com você, Malu, e é por isso que é um dom tão importante para nós. Devemos a cada dia pedir a Jesus que aumente nossa fé, nos faça confiar no seu amor e na sua providência. Os apóstolos de Jesus também tiveram seus momentos onde eles foram fracos na fé, mas Jesus estava sempre ao lado deles para mostrar a eles que podiam confiar no Senhor. Jesus faz o mesmo conosco. Ah, outra coisa importante é que não basta só rezar para ter fé. A gente também precisa mostrar isso nas nossas obras. Porque tem um apóstolo de Jesus que diz que a fé sem obras é morta, não tem nenhum valor. O que isso quer dizer? Quer dizer que além de crer em Deus, devemos guardar a nossa fé, professar com coragem e falar dela para os outros. Já sei, disse a Malu. Vou agora mesmo falar da minha fé para os meus amigos. Então vai lá. Depois continuamos aqui. E não se esqueça, você que está em casa também pode fazer essa simples oração: eu creio, mas aumentai a minha fé.
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8: 10 horas, horário de Brasília.
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8: Bem-vindo, bem-vinda à nossa programação. Vai começar o Santo Terço com a Mãe Aparecida. Eu, Evandro Brum, com muito prazer, vou rezar contigo nesta noite abençoada de domingo, hoje, 30 de agosto, ano 2026. É o programa Com a Mãe Aparecida, que se reúne com você para rezar e celebrar momentos de espiritualidade e fé, vida plena e santidade. Obrigado pela sua presença e também o carinho do seu acolhimento. É muito, mas é muito bom ter você conosco, viu? Que Nossa Senhora continue cuidando do seu coração, da sua vida e da sua história. 10 horas e 2 minutos. Horário é o de Brasília. Eu trabalho com a produção de Marcos Thiago, a coordenação de Paula Castro, com a direção geral do padre Vanderlei Souza, missionário redentorista. E a partir de agora, convido você a participar e colocar as suas intenções. Aos devotos, irmãos e irmãs que estão conosco pelas emissoras que nos ajudam a chegar na sua casa e na sua vida, eu abraço com muito carinho. Rádio Regional Esperança em Lins, aqui no estado de São Paulo. Rádio Arca da Aliança FM em Joinville, Santa Catarina. Rádio São Lourenço FM em São Lourenço, Minas Gerais. Rádio Tucano FM em Tucano, lá na Bahia. Rádio Santana FM em Ponta Grossa, no Paraná. E Rádio Conceição FM na cidade de Abaetetuba, lá no Pará. E muitas, muitas outras que estão sim nos ajudando a chegar na sua casa, na sua vida, através da Rádio Aparecida e Rede Aparecida de Rádio. Uma excelente noite para você que está aqui conosco. Bem-vindo, bem-vinda ao nosso programa. Coloque suas intenções, pedidos e agradecimentos. Tô rezando por você e com você. Se você preferir, pode também utilizar o meu Instagram, viu? @EvandroBrumRádio. Por lá eu também coloco suas intenções, seus pedidos, seus agradecimentos, sua vida para que seja renovada, transformada e restaurada. Olha, já tenho lá a participação do Júlio, Júlio Puccini. Ô Júlio, tudo bem? Bem-vindo, amigo. Obrigado pela presença, viu? Com alegria também eu já acolho aqui, ó, a Monique de Urubici, lá no, em Santa Catarina.

0: tá com a gente. Boa noite, Monique. Seja bem-vinda à Rádio Aparecida, viu? Obrigado pela sua presença aqui conosco. Que Deus continue abençoando a sua vida. Estamos unidos em oração por você. Estamos rezando com você para que suas intenções sejam acolhidas pela presença amorosa, carinhosa e caridosa de Nossa Senhora Aparecida. 10:04, horário de Brasília. Vamos juntos, a partir de agora, rezar o terço com a Mãe Aparecida.
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0: Pegue o seu terço na mão e trace sobre o seu coração o sinal do cristão. Pelo sinal da Santa Cruz, livrai-nos Deus Nosso Senhor dos nossos inimigos. Em nome do Pai, do Filho e do Espírito Santo. Amém. Com alegria, acolhemos você nesta hora toda especial para celebrar este dia todo especial, que é o dia que o Senhor fez para nós. E assim, vamos fazer o nosso oferecimento. Divino Jesus, nós vos oferecemos este terço que vamos rezar, meditando nos mistérios de nossa redenção. Concedei-nos, por intercessão da bem-aventurada sempre Virgem Maria, Mãe de Deus e Nossa Mãe, as virtudes que nos são necessárias para bem rezá-lo e a graça de ganharmos as indulgências anexas a esta santa devoção. Oferecemos particularmente, em desagravo dos pecados cometidos contra o Santíssimo Coração e o Imaculado Coração de Maria. Peço pela paz do mundo, pela conversão de todos nós, pobres pecadores, pelas almas do purgatório, pelas almas dos papas Bento e Francisco, pelo Santo Padre, o Papa Leão XIV, pelo aumento e santificação do clero, pela santificação das nossas famílias, pelas vocações, pelas missões e missionários e por todo o povo brasileiro. Que assim seja. Amém. Agora juntos vamos professar a nossa fé em Cristo Jesus cantando.

Pai nosso que estais nos céus, santificado seja o vosso nome. Venha a nós o vosso reino, seja feita a vossa vontade, assim na terra como no céu. O pão nosso de cada dia nos dai hoje. Perdoai-nos as nossas ofensas, assim como nós perdoamos.

a quem nos tenha ofendido. E não nos deixeis cair em tentação, mas livrai-nos do mal. Amém. O anjo do Senhor anunciou a Maria, e ela concebeu do Espírito Santo. Ave Maria, cheia de graça, o Senhor é convosco. Bendita sois vós entre as mulheres, e bendito é o fruto de vosso ventre, Jesus. Santa Maria, Mãe de Deus, rogai por nós, pecadores, agora e na hora de nossa morte. Amém. Eis aqui a serva do Senhor, faça-se em mim segundo a vossa palavra. Ave Maria, cheia de graça, o Senhor é convosco. Bendita sois vós entre as mulheres, e bendito é o fruto de vosso ventre, Jesus. Santa Maria, Mãe de Deus, rogai por nós, pecadores, agora e na hora de nossa morte. Amém. E o Verbo de Deus se fez carne e habitou entre nós. Ave Maria, cheia de graça, o Senhor é convosco. Bendita sois vós entre as mulheres, e bendito é o fruto de vosso ventre, Jesus. Santa Maria, Mãe de Deus, rogai por nós, pecadores, agora e na hora de nossa morte. Amém. Rogai por nós, Santa Mãe de Deus, para que sejamos dignos das promessas de Cristo. Oremos. Infundi, Senhor, vos rogamos a vossa graça em nossos corações, para que nós, que conhecemos pela anunciação do anjo a encarnação de Jesus Cristo, vosso Filho, Senhor nosso, por sua paixão e morte na cruz, cheguemos à glória da sua ressurreição. Pelo mesmo Cristo, nosso Senhor. Amém. Agora vamos colocar as primeiras intenções para este santo terço. Rezando por você e com você nós estamos, e pedimos a bênção de Deus para que sua vida seja renovada e transformada. Uma noite abençoada para o Douglas, da cidade de Esmeralda, no sul de Minas. Obrigado, Douglas. Ótima noite para você. Bem-vindo, meu irmão. Obrigado pela presença. Obrigado pelo carinho. Obrigado pela sintonia, viu? Tô rezando por você e com você. Também conosco o Edson Valmor de Joinville, Santa Catarina. Boa noite, meu amigo Edson. Seja bem-vindo, irmão. Deus te proteja, viu? E que Nossa Senhora lhe guarde com o seu manto sagrado. Tô rezando por cada intenção que você coloca aqui diante da Mãe de Deus. Alícia, de Juiz de Fora, Minas Gerais, também tá com a gente. Boa noite, Alícia. Muito obrigado, querida, pela sua participação. Deus seja louvado pela sua vida e pela sua presença aqui conosco, viu? Deus te abençoe, te proteja e te guarde. Alegria também em rezar pelas intenções de quem está conosco aqui, ó, na Rádio Aparecida. Boa noite, Evandro. Deus abençoe Nossa Senhora Aparecida. Ilumine sempre. Amém. Quem mandou essa mensagem foi o meu amigo Haroldo Cruz, lá de Virgínia, em Minas Gerais. Boa noite, Haroldo. Tudo bem? Seja bem-vindo, viu? Obrigado aí pela presença, obrigado pelo carinho. Deus continue cuidando de você, da sua vida e das suas intenções. Também rezo e peço a Nossa Senhora que acolha as intenções de quem está conosco, Leandro José Marinho, de Safortes, em Minas Gerais. Boa noite, Leandro. Bem-vindo, meu amigo. Muito obrigado pela sua presença, viu? Deus seja louvado pela sua participação aqui conosco. Deus continue cuidando do seu coração. E com alegria, eu acolho a Cláudia, de Belo Horizonte, Minas Gerais. Oi, Cláudia. Boa noite para você. Seja bem-vinda. Obrigado aí pela mensagem. Obrigado pela participação. Conte comigo e com as minhas orações, tá bom? Tô rezando por você e com você também. Cláudia, de Belo Horizonte, nas Minas Gerais. E você que está aí na sintonia, quer participar, quer mandar sua mensagem, fique à vontade. 12-DDD e o número 3104-1043 está disponível. Agora juntos vamos contemplar o primeiro mistério. Hoje contemplaremos os mistérios gloriosos. Primeiro mistério da glória.

0: para rezar conosco este primeiro mistério, eu convido lá de Ceilândia, no Distrito Federal, o José Rocha. Ô Zé, boa noite, tudo bem?
1: Boa noite, tudo bem?
0: Tudo jóia.
1: Bem-vindo à minha casa.
0: Obrigado, meu querido. Deus abençoe você. Seja bem-vindo também aqui à Rádio Aparecida, viu?
1: Amém.
0: Maravilha, meu querido. Pode colocar as suas intenções, por favor?
1: Minhas intenções, minha família, paz, saúde, tranquilidade. Aqueles casais que vivem em harmonia, a paz nos seus lares. A todos vocês aí da rádio, Dom Mário, os leigos, os padres, que realmente seja melhor para todos nós.
0: Uhum. Isso aí. É isso aí, meu querido. Louvado seja Deus, viu? Nossa Senhora Aparecida, continue cuidando de você e da sua vida. Muito bem. Então, vamos fazer assim. Você pode começar e eu respondo, pode ser?
1: Pode.
0: Então, pode começar.
1: Pai nosso que estás no céu, santificado seja vosso nome. Venha a nós o vosso reino. Seja feita a vossa vontade, assim na terra como no céu.
0: O pão nosso de cada dia nos dai hoje, perdoai-nos as nossas ofensas, assim como nós perdoamos a quem nos tem ofendido. E não nos deixeis cair em tentação, mas livrai-nos do mal. Amém.
1: Ave Maria, cheia de graça, Senhor é convosco. Bendito sois vós entre as mulheres, bendito é o fruto de vosso ventre, Jesus.
0: Santa Maria, Mãe de Deus, rogai por nós pecadores, agora e na hora de nossa morte. Amém.
1: Ave Maria, cheia de graça, Senhor é convosco. Bendito sois vós entre as mulheres, bendito é o fruto do vosso ventre, Jesus.
0: Santa Maria, Mãe de Deus, rogai por nós pecadores, agora e na hora de nossa morte. Amém.
1: Ave Maria, cheia de graça, Senhor é convosco. Bendito sois vós entre as mulheres, bendito é o fruto do vosso ventre, Jesus.
0: Santa Maria, Mãe de Deus, rogai por nós pecadores, agora e na hora de nossa morte. Amém.
1: Ave Maria, cheia de graça, Senhor é convosco. Bendito sois vós entre as mulheres, bendito é o fruto do vosso ventre, Jesus.
0: Santa Maria, Mãe de Deus, rogai por nós pecadores, agora e na hora de nossa morte. Amém.
1: Ave Maria, cheia de graça, Senhor é convosco. Bendito sois vós entre as mulheres, bendito é o fruto do vosso ventre, Jesus.
0: Santa Maria, Mãe de Deus, rogai por nós pecadores, agora e na hora de nossa morte. Amém.
1: Ave Maria, cheia de graça, Senhor é convosco. Bendito sois vós entre as mulheres, bendito é o fruto do vosso ventre, Jesus.
0: Santa Maria, Mãe de Deus, rogai por nós pecadores, agora e na hora de nossa morte. Amém.
1: Ave Maria, cheia de graça, Senhor é convosco. Bendito sois vós entre as mulheres, bendito é o fruto do vosso ventre, Jesus.
0: Santa Maria, Mãe de Deus, rogai por nós pecadores, agora e na hora de nossa morte. Amém.
1: Ave Maria, cheia de graça, Senhor é convosco. Bendito sois vós entre as mulheres, bendito é o fruto do vosso ventre, Jesus.
0: Santa Maria, Mãe de Deus, rogai por nós pecadores, agora e na hora de nossa morte. Amém.
1: Ave Maria, cheia de graça, Senhor é convosco. Bendito sois vós entre as mulheres, bendito é o fruto do vosso ventre, Jesus.
0: Santa Maria, Mãe de Deus, rogai por nós pecadores, agora e na hora de nossa morte. Amém.
1: Ave Maria, cheia de graça, Senhor é convosco. Bendito sois vós entre as mulheres, bendito é o fruto do vosso ventre, Jesus.
0: Santa Maria, Mãe de Deus, rogai por nós pecadores, agora e na hora de nossa morte. Amém.
1: Glória ao Pai, ao Filho e ao Espírito Santo.
0: Como era no princípio, agora e sempre. Amém. Ó meu bom Jesus.
1: Perdoai, livrai do fogo do inferno, vas a alma, por seus necessidades.
0: Nossa Senhora da Conceição Aparecida.
1: Rogai por nós.
0: São José. Rogai por nós. São Bento.
1: Rogai por nós.
0: Tudo bem. Zé Rocha, obrigado, viu, irmão?
1: Ok, bom trabalho, tudo bom, a família, uma boa semana.
0: Amém, Deus você quiser. Também. Vai, então. Fica com Até Deus. Que alegria rezar com você e por você que reza conosco aqui no programa Com a Mãe Aparecida. Vamos colocar mais algumas intenções que chegaram aqui pra gente. Olha, lá no WhatsApp da Rádio Aparecida, eu quero rezar e pedir a Nossa Senhora que acolha as intenções do José Arantes. Boa noite, José, bem-vindo.

O Yuri de Caraguatatuba, litoral paulista, boa noite, Yuri. Reza por todos os catequistas e familiares. Bem-vindo, amigo. Obrigado pela participação. Deus te abençoe. Deus abençoe também a Aparecida Bassoli de Juiz de Fora, Minas Gerais, está rezando com a gente. Deus ilumine sempre sua vida e toda a família. Com alegria eu acolho Pedro Canuto de Aracaju, Sergipe. Pelo Pedrão, tudo bem, meu querido? Bem-vindo, viu? Estamos rezando por você, sim. Conta comigo e com as minhas orações. Estou em oração por você. Obrigado pela presença, pela participação. Com alegria, eu acolho também o Zitro Zanella. Ô Zitro, você tá bem, meu amigo? Zitro Zanella é lá de Santa Rosa, no Paraguai, tá na sintonia com a gente, pedindo pelas almas do purgatório, pelas vocações sacerdotais e religiosas e ainda por sua saúde, família e a esposa Judite. Amém. Louvado seja Deus, meu irmão, pela sua presença. Bendito seja Deus pela sua participação. Deus lhe abençoe. Seu Edivaldo Meira, de São Paulo, capital, também está conosco. Obrigado, seu Edivaldo. Um grande abraço, viu? Boa noite, bem-vinda. Nossa Senhora te abençoe e proteja sua família também. É, rezamos ainda pelas intenções do Valtarez Alves, de Coronel Fabriciano, Minas Gerais. Ô, Valtarez, meu amigo, obrigado, viu? Boa noite, paz e bem para você também. Que Deus lhe abençoe. E você que está aí, pode continuar participando, pode continuar mandando sua mensagem. Estou acolhendo você e com você. E o Raulinho do Augusto, que está conosco também lá de Joinville e Santa Catarina, também reza conosco este santo terço com a Mãe Aparecida. Segundo mistério da glória.

0: E vai rezar conosco este mistério a Maria Barbosa, aqui de Aparecida. Boa noite, Maria Barbosa, tudo bem?
1: Tudo bem, graças
0: a Deus, tudo bem, seja bem-vinda. Amém. Amém. Pode colocar suas intenções, por favor?
1: Eu quero rezar em ação de graça pelo meu filho que está internado há muito tempo, né? Meu filho Luiz Antônio, em ação de graça para a saúde e conversão da minha família. Rezo pela alma do meu esposo, pela alma do meu filho, pelo tudo falecido da nossa família. Rezo pelos doentes, pelos enfermos da nossa comunidade. Por todas as intenções que gente, no momento, às vezes a gente esquece, mas Deus sabe que
0: sim,
1: é.
0: Sim, com certeza. Deus conhece tudo, né?
1: Deus, Nossa Senhora, ilumina a nossa vida, o nosso coração.
0: Amém. Que assim seja.
1: Quero também rezar pela intenção do padre, que eu costumo rezar com aí, o padre, que agora tem um reza mais.
0: Padre Pascotto?
1: Não, o padre que já passou da vez, que padre Pascotto. Agora é o padre. Ele é da nossa comunidade, que Santa Terezinha participava agora. Não,
0: ah, rezando. O padre Carlinho?
1: Não, é o padre que rezava toda terça-feira, sabe? Eu esqueci o nome dele.
0: Toda terça?
1: É, o. Aí agora não estava rezando mais.
0: Padre Tiago? Padre Tiago não, né?
1: Não. O padre é que tá, ficou meio sem vista, sabe? Meio ruim da vista.
0: Ah, o padre Rubens?
1: É isso, padre Rubens.
0: Padre Rubens.
1: Fugiu de uma deiva.
0: Tá bom.
1: Então, rezar pela intenção dele.
0: Obrigado.
1: Sempre rezava com ele.
0: Tudo. Obrigado, amém. Vamos rezar sim. Na segunda, próxima segunda-feira, ele vai estar aqui ao vivo rezando com a gente.
1: Tá bom.
0: Tá bom? Então, tá já. Vamos lá, então. Você começa e eu respondo, tá bom?
1: Posso começar?
0: Pode, por favor.
1: Pai nosso que está aí no céu, santificado seja o vosso nome. Venha a nós o vosso reino, seja feita a vossa vontade, assim na terra como no céu.
0: O pão nosso de cada dia nos dai hoje, perdoai-nos as nossas ofensas, assim como nós perdoamos a quem nos tenha ofendido. E não nos deixeis cair em tentação.

0: mas livrai-nos do mal. Amém.
1: Ave Maria, cheia de graça, o Senhor é convosco. Bendita sois vós entre as mulheres, bendito é o fruto do vosso ventre, Jesus.
0: Santa Maria, Mãe de Deus, rogai por nós, pecadores, agora e na hora de nossa morte. Amém.
1: Ave Maria, cheia de graça, o Senhor é convosco. Bendita sois vós entre as mulheres, bendito é o fruto do vosso ventre, Jesus.
0: Santa Maria, Mãe de Deus, rogai por nós, pecadores, agora e na hora de nossa morte. Amém.
1: Ave Maria, cheia de graça, o Senhor é convosco. Bendita sois vós entre as mulheres, bendito é o fruto do vosso ventre, Jesus.
0: Santa Maria, Mãe de Deus, rogai por nós, pecadores, agora e na hora de nossa morte. Amém.
1: Ave Maria, cheia de graça, o Senhor é convosco. Bendita sois vós entre as mulheres, bendito é o fruto do vosso ventre, Jesus.
0: Santa Maria, Mãe de Deus, rogai por nós, pecadores, agora e na hora de nossa morte. Amém.
1: Ave Maria, cheia de graça, o Senhor é convosco. Bendita sois vós entre as mulheres, bendito é o fruto do vosso ventre, Jesus.
0: Santa Maria, Mãe de Deus, rogai por nós, pecadores, agora e na hora de nossa morte. Amém.
1: Ave Maria, cheia de graça, o Senhor é convosco. Bendita sois vós entre as mulheres, bendito é o fruto do vosso ventre, Jesus.
0: Santa Maria, Mãe de Deus, rogai por nós, pecadores, agora e na hora de nossa morte. Amém.
1: Ave Maria, cheia de graça, o Senhor é convosco. Bendita sois vós entre as mulheres, bendito é o fruto do vosso ventre, Jesus.
0: Santa Maria, Mãe de Deus, rogai por nós, pecadores, agora e na hora de nossa morte. Amém.
1: Ave Maria, cheia de graça, o Senhor é convosco. Bendita sois vós entre as mulheres, bendito é o fruto do vosso ventre, Jesus.
0: Santa Maria, Mãe de Deus, rogai por nós, pecadores, agora e na hora de nossa morte. Amém.
1: Ave Maria, cheia de graça, o Senhor é convosco. Bendita sois vós entre as mulheres, bendito é o fruto do vosso ventre, Jesus.
0: Santa Maria, Mãe de Deus, rogai por nós, pecadores, agora e na hora de nossa morte. Amém.
1: Ave Maria, cheia de graça, o Senhor é convosco. Bendita sois vós entre as mulheres, bendito é o fruto do vosso ventre, Jesus.
0: Santa Maria, Mãe de Deus, rogai por nós, pecadores, agora e na hora de nossa morte. Amém.
1: Glória ao Pai, e ao Filho e ao Espírito Santo.
0: Como era no princípio, agora e sempre. Amém.
1: Ó meu bom Jesus,
0: perdoai-nos, livrai-nos do fogo do inferno. Levai as almas todas para o céu. E socorrei principalmente as que mais precisarem.
1: Nossa Senhora Aparecida,
0: rogai por nós.
1: São José,
0: rogai por nós.
1: Jesus, manso e humilde de coração,
0: fazei o nosso coração semelhante ao vosso.
1: Santa Teresinha do Menino Jesus,
0: rogai por nós. Tudo bem. Maria Barbosa, obrigado, viu?
1: Eu que agradeço, irmão. Deus abençoe você também e sua família.
0: Amém. Tá? Todos nós. Fica com Deus.
1: Fica com Deus também.
0: Amém. Continuamos a nossa caminhada de fé, rezando por você e com você que reza conosco e colocando aqui diante do coração da Mãe Aparecida suas intenções. Deixa eu pedir a bênção de Deus aqui para quem está comigo lá no meu Instagram. Aqui pelo Instagram. Vamos lá ver quem está por aqui rezando conosco. Que Deus abençoe o meu amigo Walter Blanco, lá da cidade de São Carlos, aqui no estado de São Paulo. Bem-vindo, Walter. Um abraço para você, meu amigo. Deus te abençoe. Deus te proteja, viu? Tô rezando por você e conta comigo e com as minhas orações também. Rezo aqui no WhatsApp da rádio, pedindo a bênção de Deus para quem está conosco. É o Leandro de Joinville, Santa Catarina. Boa noite, Leandro. Estamos rezando por você. Nossa Senhora Aparecida, continue cuidando sua vida, viu? Cláudio Antônio de São João da Boa Vista, nosso amigo Claudinho. Bem-vindo, Claudinho. Obrigado, viu? Rezamos por você e por suas intenções. Ainda o Elias Edmar de Juiz de Fora, Minas Gerais. Ô Elias, boa noite, meu irmão. Seja bem-vindo, viu? Obrigado aí pela participação. Agradecemos a Deus pela sua presença aqui conosco e por todos aqueles que nos acompanham e rezam com a gente pela Rádio Catedral FM. A Maria Barbosa, Maria Isabel Kischmeier, de Juiz de Fora, Minas Gerais. Oi, Maria Isabel, tudo bem? Seja bem-vinda, viu? Obrigado aí pela sua presença, obrigado pela participação. Que Deus seja louvado pela sua família também. Tô rezando por você e conta com as minhas orações, tá bom? Lá em Ponta Grossa, no Paraná, eu acolho Gilberto e a Margarida, que rezam conosco. Muito boa noite, sejam bem-vindos. A Flor, lá do Potim, Florinda Mendonça, também coloca aqui suas intenções. Obrigado, Flor. Deus te proteja sempre. Ainda a Micaele das Graças, de São Lourenço, Minas Gerais, também está na sintonia. Obrigado, Micaele. Deus te abençoe.

abençoe, viu? Ainda com alegria, eu rezo pelo Fábio de Porto União, lá em Santa Catarina, também está rezando com a gente. Obrigado, Fábio. Na sintonia conosco também rezando o Maurício. Boa noite, Maurício. Maurício Fernando de Poá, aqui no estado de São Paulo, rezando por toda a sua família, saúde, de Dona Jandira, sua mãe, todos aqueles que rezam conosco. Deus abençoe você, viu? E com alegria também eu acolho quem reza e celebra com a gente nesse momento, é o João Ricardo, ele é de Ponta Grossa, no Paraná, e coloca suas intenções particulares. Terceiro mistério da glória.

0: E reza conosco este mistério do terço, Rosevaldo, lá de Aracaju, Sergipe. Rosevaldo, boa noite, meu irmão.
1: Boa noite, Evandro. Paz e bem.
0: Paz e bem, meu querido. Bem-vindo à Rádio Aparecida. Alegria ter você com a gente, viu? Deus seja louvado pelo dom da sua vida e de toda a sua família, nesse momento, amém, sempre.
1: Amém.
0: Muito bem. Pode colocar, meu irmão, suas intenções para esse mistério.
1: Nesse mistério, eu gostaria de colocar toda a minha família, a minha mãe, Dona Yara, no bairro Veneza, Mônica em família, aqui no bairro Dona Luciano, Júlia no Matadouro, e todos que estão rezando isso por mim, querida.
0: Amém. Que assim seja, meu querido. Louvado seja Deus, e vamos juntos rezar esse mistério. Então você começa e eu respondo. Pode ser assim?
1: Pode sim.
0: Então tá joia. Pode começar, por favor?
1: Pai nosso que está aí no céu, santificado seja o vosso nome, venha a nós o vosso reino, seja feita a vossa vontade, assim na terra como no céu.
0: O pão nosso de cada dia nos dai hoje, perdoai-nos as nossas ofensas, assim como nós perdoamos a quem nos tenha ofendido, e não nos deixeis cair em tentação, mas livrai-nos do mal. Amém.
1: Ave Maria, cheia de graça, o Senhor é convosco, bendita sois vós entre as mulheres, e bendito é o fruto do vosso ventre, Jesus.
0: Santa Maria, Mãe de Deus, rogai por nós, pecadores, agora e na hora de nossa morte. Amém.
1: Ave Maria, cheia de graça, o Senhor é convosco. Bendita sois vós entre as mulheres, e bendito é o fruto do vosso ventre, Jesus.
0: Santa Maria, Mãe de Deus, rogai por nós, pecadores, agora e na hora de nossa morte. Amém.
1: Ave Maria, cheia de graça, o Senhor é convosco. Bendita sois vós entre as mulheres, bendito é o fruto do vosso ventre, Jesus.
0: Santa Maria, Mãe de Deus, rogai por nós, pecadores, agora e na hora de nossa morte. Amém.
1: Ave Maria, cheia de graça, o Senhor é convosco. Bendita sois vós entre as mulheres, e bendito é o fruto do vosso ventre, Jesus.
0: Santa Maria, Mãe de Deus, rogai por nós, pecadores, agora e na hora de nossa morte. Amém.
1: Ave Maria, cheia de graça, o Senhor é convosco. Bendita sois vós entre as mulheres, bendito é o fruto do vosso ventre, Jesus.
0: Santa Maria, Mãe de Deus, rogai por nós, pecadores, agora e na hora de nossa morte. Amém.
1: Ave Maria, cheia de graça, o Senhor é convosco. Bendita sois vós entre as mulheres, e bendito é o fruto do vosso ventre, Jesus.
0: Santa Maria, Mãe de Deus, rogai por nós, pecadores, agora e na hora de nossa morte. Amém.
1: Ave Maria, cheia de graça, o Senhor é convosco. Bendita sois vós entre as mulheres, bendito é o fruto do vosso ventre, Jesus.
0: Santa Maria, Mãe de Deus, rogai por nós, pecadores, agora e na hora de nossa morte. Amém.
1: Ave Maria, cheia de graça, o Senhor é convosco. Bendita sois vós entre as mulheres, bendito é o fruto do vosso ventre, Jesus.
0: Santa Maria, Mãe de Deus, rogai por nós, pecadores, agora e na hora de nossa morte. Amém.
1: Ave Maria, cheia de graça, o Senhor é convosco. Bendita sois vós entre as mulheres, e bendito é o fruto do vosso ventre, Jesus.
0: Santa Maria, Mãe de Deus, rogai

0: por nós pecadores, agora e na hora de nossa morte. Amém.
1: Ave Maria, cheia de graça, o Senhor é convosco. Bendita sois vós entre as mulheres, bendito é o fruto do vosso ventre, Jesus.
0: Santa Maria, Mãe de Deus, rogai por nós pecadores, agora e na hora de nossa morte. Amém.
1: Glória ao Pai, ao Filho e ao Espírito Santo.
0: Como era no princípio, agora e sempre. Amém.
1: Ó meu Jesus, perdoai-nos, livrai-nos do fogo do inferno, levai as almas todas para o céu e socorri principalmente aquelas que mais precisarem da vossa infinita misericórdia.
0: Nossa Senhora da Conceição Aparecida,
1: rogai por nós e abençoai a família.
0: São José,
1: rogai por nós.
0: Sagrada Família de Nazaré,
1: rogai por nós e abençoai as... rogai por nós,
0: E abençoai as nossas famílias.
1: Exatamente, amém.
0: Amém. Osevaldo, obrigado, meu irmão.
1: Eu que agradeço, Evandro. Tenha uma excelente semana, né? Início de semana, né? Tenha uma boa noite.
0: Você também, meu querido. Fica com Deus e Deus abençoe sua família.
1: Amém. Tchau, tchau.
0: Tchau, tchau. E assim continuamos juntos, rezando por você e com você que reza conosco. Deixa eu voltar lá no meu Instagram, arroba Evandro Brunhard. Você pode colocar suas intenções por lá também. Deixa eu pedir a bênção de Deus para a vida do Júnior. O Júnior, tudo bem, meu irmão? Que Nossa Senhora Aparecida te abençoe. Ele é da cidade de Guarapuava, lá no Paraná, pedindo orações por ele e por toda a família e agradecendo as graças recebidas. Bem-vindo, amigo. Obrigado, viu? Louvado seja Deus pela sua participação aqui. Ele tá lá no meu Instagram e assim tô rezando por você. Bendito seja Deus por sua vida. E ainda coloco diante da Mãe Aparecida mais algumas intenções que chegam para nós aqui no WhatsApp da rádio. Rezo pedindo a Deus que acolha as intenções do Davidson de Paula. David de Paula dos Santos. Ele reza com a gente, Belo Horizonte, Minas Gerais. Davidson, bem-vindo, amigo. Obrigado, viu? Nossa Senhora Aparecida continue cuidando da sua vida. Rezo por suas intenções, tá bom? Peço a Nossa Mãe de Deus que acolha as intenções da Antônia Maria de Jesus. Ela tá rezando com a gente. A Iracema Pisani de Guaratinguetá. Boa noite, Iracema. Bem-vinda. Tô rezando por você também, por suas intenções. Com alegria eu acolho as intenções da Rosana Maria. Bem-vinda, Rosana. Obrigado, viu? Louvado seja Deus pela sua presença. Estamos juntos por você rezando. O Gilson Barbosa, ele também reza conosco. Boa noite, Gilson. Ele é de São José dos Campos, aqui no estado de São Paulo. Deus seja louvado pela sua presença. Toninho Alves de Eleodora, boa noite, Toninho. Um abraço para você e para todos os vermelhinhos de Deus de Eleodora. Deus abençoe, meu querido. Com alegria também, coloco aqui as intenções de quem está conosco. Boa noite, Evandro. É a Nilva Araújo, que também está rezando com a gente. Obrigado, Nilva. Ótima noite para você. Bendito seja Deus pela sua presença e pela sua participação também. Rezo por você e com você que reza comigo este santo terço com a Mãe Aparecida. Agora vamos juntos contemplar o quarto mistério da glória.

0: Quem reza conosco este mistério, a Valdirene, da cidade de Pindamonhangaba. Valdirene, boa noite, bem-vinda.
1: Boa noite, Evan.
0: Tudo bem?
1: E você em minha casa.
0: Obrigado, querida. Deus te abençoe, que Nossa Senhora Aparecida ilumine a sua vida, viu? Deus te proteja. Pode colocar Amém. Suas intenções, por favor.
1: Eu recebi a proteção do meu netinho, que fez aniversário da 24, agora. Uhum. Meu filho está fazendo hoje. E amanhã eu também faço aniversário.
0: Que bênção.

0: pelo meu, pelo meu esposo, Padre José Eduardo Castro.
1: Tá joia. Obrigado, viu, Valdirene?
0: Pra você também, Ivan.
1: Obrigado. E parabéns pra você. Muitas felicidades e muitas bênçãos na sua vida, viu?
0: Obrigado.
1: Muito obrigado, bem. Viu? Então, pode começar e eu respondo.
0: Tá bom. Pai nosso que estás no céu, santificado seja vosso nome. Venha a nós o vosso reino. Seja feita a vossa vontade, assim na terra como no céu.
1: O pão nosso de cada dia nos dai hoje. Perdoai-nos as nossas ofensas, assim como nós perdoamos a quem nos tenha ofendido. E não nos deixeis cair em tentação, mas livrai-nos do mal. Amém.
0: Ave Maria, cheia de graça, Senhor é convosco. Bendita sois vós entre as mulheres, bendito é o fruto do vosso ventre, Jesus.
1: Santa Maria, Mãe de Deus, rogai por nós, pecadores, agora e na hora de nossa morte. Amém.
0: Ave Maria, cheia de graça, Senhor é convosco. Bendita sois vós entre as mulheres, bendito é o fruto do vosso ventre, Jesus.
1: Santa Maria, Mãe de Deus, rogai por nós, pecadores, agora e na hora de nossa morte. Amém.
0: Ave Maria, cheio de graça, Senhor é convosco. Bendita sois vós entre as mulheres, bendito é o fruto do vosso ventre, Jesus.
1: Santa Maria, Mãe de Deus, rogai por nós, pecadores, agora e na hora de nossa morte. Amém.
0: Ave Maria, cheio de graça, Senhor é convosco. Bendita sois vós entre as mulheres, e bendito é o fruto do vosso ventre, Jesus.
1: Santa Maria, Mãe de Deus, rogai por nós, pecadores, agora e na hora de nossa morte. Amém.
0: Ave Maria, cheio de graça, Senhor é convosco. Bendita sois vós entre as mulheres, bendito é o fruto do vosso ventre, Jesus.
1: Santa Maria, Mãe de Deus, rogai por nós, pecadores, agora e na hora de nossa morte. Amém.
0: Ave Maria, cheio de graça, Senhor é convosco. Bendita sois vós entre as mulheres, e bendito é o fruto do vosso ventre, Jesus.
1: Santa Maria, Mãe de Deus, rogai por nós, pecadores, agora e na hora de nossa morte. Amém.
0: Ave Maria, cheio de graça, Senhor é convosco. Bendita sois vós entre as mulheres, e bendito é o fruto do vosso ventre, Jesus.
1: Santa Maria, Mãe de Deus, rogai por nós, pecadores, agora e na hora de nossa morte. Amém.
0: Ave Maria, cheio de graça, Senhor é convosco. Bendita sois vós entre as mulheres, bendito é o fruto do vosso ventre, Jesus.
1: Santa Maria, Mãe de Deus, rogai por nós, pecadores, agora e na hora de nossa morte. Amém.
0: Ave Maria, cheio de graça, Senhor é convosco. Bendita sois vós entre as mulheres, e bendito é o fruto do vosso ventre, Jesus.
1: Santa Maria, Mãe de Deus, rogai por nós, pecadores, agora e na hora de nossa morte. Amém.
0: Ave Maria, cheio de graça, Senhor é convosco. Bendita sois vós entre as mulheres, e bendito é o fruto do vosso ventre, Jesus.
1: Santa Maria, Mãe de Deus, rogai por nós, pecadores, agora e na hora de nossa morte. Amém.
0: Glória ao Pai, ao Filho e ao Espírito Santo.
1: Como era no princípio, agora e sempre. Amém.
0: Ó meu Jesus, perdoai-nos, livrai-nos do fogo do inferno.
1: Levai as almas todas para o céu e socorrei principalmente as que mais precisarem da vossa infinita misericórdia.
0: Nossa Senhora, São de Maria,
1: nos leve à salvação.
0: São José,
1: rogai por nós.
0: Nossa Senhora Aparecida,
1: rogai por nós. Amém. Valdirene, obrigado, viu?
0: De nada, obrigado aí, Ivan.
1: Um grande abraço pra você, Deus abençoe mais uma vez, felicidades e parabéns.
0: Ah, tá bom, obrigado.
1: Fica com Deus.
0: Amém.
1: Amém. E assim continuamos a nossa caminhada de fé, rezando pelos irmãos que estão lá no WhatsApp da rádio. Uma ótima noite aqui para o Adilton Borges, ele pede orações lá em Lages, Lages, Santa Catarina. Deus abençoe você. Jales aqui no estado de São Paulo. Lages em Santa Catarina. Deus abençoe você. Com alegria, eu também rezo e peço a Nossa Senhora que acolha as intenções da Cida. Deus ilumine também a Cristiane de Ribeirópolis, lá em Sergipe. Boa noite, Cristiane. Deus te proteja. Deus te abençoe. Também o Zé Campos de Avaré também está rezando com a gente. Obrigado, Zé. Uma noite abençoada para você. Louvado seja Deus também pelas intenções. Ele falou que hoje é aniversário dele, o Zé Campos.

Maria, hoje é meu aniversário, 71 anos na graça de Deus. Boa noite, Zé. Obrigado, meu irmão, por partilhar e participar desse momento tão sublime de sua vida para conosco, viu? Louvado seja Deus pela sua presença. Parabéns e felicidades para você. Com alegria também, eu acolho aqui as intenções do Alexandre, Alexandre de Ribeirão Preto, aqui no estado de São Paulo. Boa noite, Alexandre. Estamos rezando por você, por suas intenções. Também rezo por Ceiça de Santa Rosa de Lima, lá em Sergipe. Boa noite, Ceiça. Bem-vindo, viu? Bem-vinda. Que Deus te abençoe e proteja, que Nossa Senhora ilumine a sua vida. Bom, vamos lá. Eu tenho a última vaga para rezar o terço, viu? Quem quiser rezar, é só ligar agora no 12 99, o nosso WhatsApp, né? 12 3104 1043. A primeira pessoa que ligar reza o último mistério comigo aqui. Tá aberto a ligação? Fique à vontade, ligue e participe neste momento para rezar o último mistério deste Santo Terço de domingo aqui comigo com a Mãe Aparecida. Vamos contemplar o quinto mistério. Enquanto isso, você vai ligando e participando conosco.

0: Vamos lá, quem vai rezar com a gente é a Dorinha, lá de Juiz de Fora, Minas Gerais. Oi, Dorinha, tudo bem?
1: Vai escutar o rádio.
0: Oi, Dorinha, tudo bem?
1: Oi, Evandro, boa noite, tudo bem, graças a Deus.
0: Tudo jóia, graças a Deus. Seja bem-vinda aqui à Rádio Aparecida.
1: Que alegria falar com vocês.
0: Amém, louvado seja Deus, viu? Muito bem. Então, vamos lá. Pode colocar suas intenções para este mistério, por favor.
1: Eu quero rezar para todos da minha comunidade aqui em Santa Luzia, Juiz de Fora, os nossos padres, né? O padre Fabiano, o padre Pedro Paulo e o padre Xavier. Parabenizar as catequistas, né? Que hoje é dia dos catequistas, que Deus os abençoe sempre, pela minha família e pela paz no mundo.
0: Amém. Que
1: assim. Para sua família também.
0: Obrigado.
1: E todos da família dos devotos.
0: Amém. Obrigado, viu? Deus abençoe você e as suas intenções.
1: Amém.
0: Amém. Vamos lá, amém. Então. Vamos rezar esse mistério. Você começa e eu respondo, tá bom?
1: Tá bom. Pai nosso que estais no céu, santificado seja o vosso nome. Venha a nós o vosso reino. Seja feita a vossa vontade, assim na terra como no céu.
0: O pão nosso de cada dia nos dai hoje. Perdoai-nos as nossas ofensas, assim como nós perdoamos a quem nos tenha ofendido. E não nos deixeis cair em tentação, mas livrai-nos do mal. Amém.
1: Ave Maria, cheia de graça, o Senhor é convosco. Bendita sois vós entre as mulheres. Bendito o fruto do vosso ventre, Jesus.
0: Santa

0: O Senhor é convosco, bendita sois vós entre as mulheres, bendito é o fruto do vosso ventre, Jesus.
1: Santa Maria, Mãe de Deus, rogai por nós pecadores, agora e na hora de nossa morte. Amém.
0: Ave Maria, cheia de graça, o Senhor é convosco, bendita sois vós entre as mulheres, bendito é o fruto do vosso ventre, Jesus.
1: Santa Maria, Mãe de Deus, rogai por nós pecadores, agora e na hora de nossa morte. Amém.
0: Ave Maria, cheia de graça, o Senhor é convosco, bendita sois vós entre as mulheres, bendito é o fruto do vosso ventre, Jesus.
1: Santa Maria, Mãe de Deus, rogai por nós pecadores, agora e na hora de nossa morte. Amém.
0: Ave Maria, cheia de graça, o Senhor é convosco, bendita sois vós entre as mulheres, bendito é o fruto do vosso ventre, Jesus.
1: Santa Maria, Mãe de Deus, rogai por nós pecadores, agora e na hora de nossa morte. Amém.
0: Ave Maria, cheia de graça, o Senhor é convosco, bendita sois vós entre as mulheres, bendito é o fruto do vosso ventre, Jesus.
1: Santa Maria, Mãe de Deus, rogai por nós pecadores, agora e na hora de nossa morte. Amém.
0: Ave Maria, cheia de graça, o Senhor é convosco, bendita sois vós entre as mulheres, bendito é o fruto do vosso ventre, Jesus.
1: Santa Maria, Mãe de Deus, rogai por nós pecadores, agora e na hora de nossa morte. Amém.
0: Eu quero colocar também, Evandro, o nosso Santo Padre Papa, né? E todos os padres, os bispos, né? Do mundo inteiro.
1: Amém.
0: Ave Maria, cheia de graça, o Senhor é convosco, bendita sois vós entre as mulheres, bendito é o fruto do vosso ventre, Jesus.
1: Santa Maria, Mãe de Deus, rogai por nós pecadores, agora e na hora de nossa morte. Amém.
0: Glória ao Pai, ao Filho e ao Espírito Santo.
1: Como era no princípio, agora e sempre. Amém.
0: Ó Nossa Senhora Aparecida,
1: rogai por nós.
0: Ó meu bom Jesus, perdoai-nos, livrai-nos do fogo do inferno, levai as almas todas para o céu e socorrei principalmente as que mais precisarem da vossa misericórdia. São José,
1: rogai por nós.
0: Santa Luzia,
1: rogai por nós. Dorinha, obrigado, viu?
0: Eu que agradeço. Um abraço para todos.
1: Deus te abençoe.
0: Fiquem todos com Deus.
1: Fique com Deus.
0: Amém.
1: Amém. Assim rezamos por você e com você. E agora, agradecendo a Nossa Senhora pelo cuidado, pelo carinho e pela presença em nossa vida. Rezemos juntos, cantando a Salve Rainha. Infinitas graças vos damos, soberana rainha, pelos benefícios que todos os dias recebemos de vossas mãos liberais. Dignai-vos agora e para sempre tomar-nos debaixo vosso poderoso amparo, e para mais vos obrigar, vos saudamos com uma Salve Rainha.

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2: E agora vamos nos consagrar a Nossa Senhora. Ó Maria Santíssima, pelos méritos de nosso Senhor Jesus Cristo, em vossa querida imagem de Aparecida espalhais inúmeros benefícios sobre todo o Brasil. Eu, embora indigno de pertencer ao número de vossos filhos e filhas, mas cheio do desejo de participar dos benefícios de vossa misericórdia, prostrado a vossos pés, consagro-vos o meu entendimento, para que sempre pense no amor que mereceis. Consagro-vos a minha língua, para que sempre vos louve e propague a vossa devoção. Consagro-vos o meu coração, para que depois de Deus vos ame sobre todas as coisas. Recebei-me, ó Rainha incomparável, vós que o Cristo crucificado deu-nos por mãe, no ditoso número de vossos filhos e filhas. Acolhei-me debaixo de vossa proteção. Socorrei-me em todas as minhas necessidades, espirituais e temporais, sobretudo na hora de minha morte. Abençoai-me, ó celestial cooperadora, e com vossa poderosa intercessão, fortalecei-me em minha fraqueza, a fim de que, servindo-vos fielmente nesta vida, possa louvar-vos, amar-vos e dar-vos graças no céu por toda a eternidade. Que assim seja. Amém. A você, querido irmão devoto de Nossa Senhora, que rezou conosco, nosso muito obrigado. Bendito seja Deus pelo dom de sua vida. Louvado seja Deus pela presença na sua vida da Mãe Aparecida. Eu, Evandro Brum, te agradeço com muito carinho por você ter rezado conosco, por você ter celebrado conosco este momento especial de fé e devoção. Que o amor de Deus nos alcance e que a presença de Nossa Senhora ilumine a nossa história. Deus nos abençoe e nos guarde. Santifique nossa vida, transforme o nosso coração e restaure a nossa história. Abençoe-nos, Deus Todo-Poderoso. Em nome do Pai, do Filho e do Espírito Santo. Amém. Louvado seja nosso Senhor Jesus Cristo. Para sempre seja louvado. Com as bênçãos e a intercessão de Nossa Senhora, fiquem com Deus e com as bênçãos da Mãe Aparecida.

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3: 11 horas, horário de Brasília.
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3: De volta aqui no programa com a Mãe Aparecida. O terço terminou, mas a nossa missão continua. Continuamos juntos, rezando por você e com você, pedindo a Nossa Senhora que venha cuidando do seu coração, da sua vida e da sua história. Obrigado, viu, pela presença e, claro, pelo carinho do seu acolhimento. É um prazer imenso tê-lo aqui conosco. Nossa Senhora da Conceição Aparecida continue cuidando de você e da sua vida. Estamos juntos. Tô rezando por você e, claro, rezando com você. Louvado seja Deus pela sua participação. Bom, 11 horas e 1 minuto. Eu, Evandro Brum, continuo te acolhendo com muito carinho e convido você a participar através do nosso WhatsApp. Rezo por você e continuo rezando por suas intenções. Deixa eu mandar um abraço aqui para quem tá conosco. Olha, o Paulo Roberto de Santa Rita de Jacutinga, Minas Gerais, continua com a gente. Obrigado, Paulo Roberto. Boa noite para você. Boa noite também para Maria Barbosa, Maria Aparecida Francisco, aqui de, lá de Campinas, tá com a gente. Obrigado, Maria Aparecida, bem-vinda, querida. Obrigado mesmo pelo carinho, viu? Obrigado pela sua presença aqui conosco. Obrigado pela sua companhia e sintonia. Com alegria também, eu acolho a Iracema Pisani de Guaratinguetá, que também continua com a gente. Obrigado, Iracema. Boa noite para você. Seja bem-vinda à Rádio Aparecida. Louvado seja Deus pela sua presença aqui conosco. Você que está aí, fique à vontade para participar com a gente aqui na Rede Aparecida de Rádio. Agora são 11 horas e 2 minutos, horário de Brasília. Ótima noite também para Luzia Cândido de Brumadinho, Minas Gerais. Boa noite, Luzia. Seja bem-vinda. Que Deus continue te abençoando, te protegendo, continue iluminando sua vida, tá bom? Continuo rezando por você e com você. Bom, temos inúmeras emissoras que também nos ajudam a rezar neste momento. Rezo e peço a Nossa Senhora que acolha as intenções de quem está com a gente lá na cidade de Boa Vista, Roraima, através da Rádio Monte Roraima FM. Em Foz do Iguaçu, no Paraná, temos a Rádio Foz Web. Na cidade de Uberaba, Minas Gerais, Rádio Metropolitana Web. Em Porto Feliz, aqui no estado de São Paulo, Rádio Nova Porto FM. E na cidade de Iguatemi, lá no Mato Grosso do Sul, Rádio Boa Nova FM. E muitas outras emissoras que estão sim nos ajudando a chegar na sua casa, na sua vida, pela Rádio Aparecida e Rede Aparecida de Rádio. 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
1: Hoje, dia 30 de agosto, nós vamos conhecer a história de Ageu, profeta em Judá. A palavra de Deus foi dirigida por meio do profeta Ageu. História do livro de Ageu, capítulo 1, versículo 1. Ageu é o 10º na lista dos 12 profetas menores. Ele nasceu na Babilônia, muito provavelmente de família sacerdotal exilada. Ele retornou para Judá juntamente com as caravanas autorizadas por Ciro, o rei da Pérsia. O nome Ageu significa o festivo, ou alguém que nasceu em dia de festa. Depois do seu retorno a Judá, vendo as ruínas,

0: do Templo de Jerusalém, Ageu, juntamente com o profeta Zacarias, encorajou os retornados a construírem um novo templo para Javé. As exortações proféticas de Ageu encontravam-se no livro a ele atribuído. Todas as quatro exortações são datadas do ano 520 a.C. Já no reinado de Dário, rei dos persas, o ponto central das exortações de Ageu era estimular a reconstrução do templo para que o povo pudesse novamente sentir-se em paz, acolhido por Deus. Reconstruir o templo era uma maneira de reconstruir a unidade do povo. O mesmo acontece hoje. Muitas vezes a construção de uma capela, um salão comunitário, é um estímulo para consolidar a união entre as pessoas da mesma comunidade. O profeta tinha percebido que naquela época difícil de penúria, os projetos pessoais de muitas pessoas eram mais importantes que o projeto comunitário. Por isso, o povo de Judá enfrentava situações de calamidade. Ageu afirma que se o templo for reconstruído, a vida do povo vai melhorar e Deus se fará presente no meio da comunidade de maneira visível. Nessa sua pregação, Ageu encoraja o governador Zorobabel e o sacerdote Josué.
1: Títulos marianos. 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Venerada
2: Nossa Senhora do Café. Essa história começa na cidade de Espírito Santo do Pinhal, em São Paulo. Foi a professora Ana Maria Negrini, criada nos cafezais de seus pais, quem deu início à história da santa. Durante o período da faculdade, em 1964, ela escreveu o artigo Minha Nossa Senhora do Café, para a revista católica em que trabalhava. Nele fazia uma conexão entre Nossa Senhora Aparecida e sua cor de café. Muitos anos mais tarde, o redator do jornal da Cooperativa de Cafeicultores da cidade pediu sua colaboração. Ela escreveu outro artigo com o mesmo nome. Nele, falava sobre as aflições dos cafeicultores e fazia apelo a Nossa Senhora para que olhasse por eles. Para sua surpresa, seu artigo chegou ao Rio de Janeiro. No dia 8 de setembro de 2001, o professor Albertino Fonseca enviou para Pinhal, pelo correio, um desenho da santa. Porém, ele vinha com os dizeres: Nossa Senhora do Café do Brasil. O erro, entre aspas, da preposição foi o que deu início à devoção a ela. Não mais Nossa Senhora de Café, a santa ganhou seu próprio título. Ficou decidido que o dia da padroeira dos cafeicultores seria no dia 9 de agosto, aniversário da cooperativa. A empresa foi responsável pela construção da primeira capela da santa, cuja arquitetura imita um armazém de café do século XVIII. Em 2004, a cidade participou pela primeira vez da Expo Católica e levou a imagem da padroeira, esculpida por um artesão da cidade de Pedreira. A Nossa Senhora do Café foi um sucesso ano após ano. Em 2010, a professora que deu início a essa história foi convidada pela Edições Loyola a escrever o livro Nossa Senhora do Café, História e Devoção no Brasil. Ele foi aprovado pela Igreja Católica, tendo a bênção do bispo Dom Davi. A história de devoção ultrapassou a fronteira entre os estados de São Paulo e Minas Gerais. A cidade de Machado conta hoje com uma capela e uma gruta dedicadas à santa. A segunda é aberta a visitantes e possui uma imagem em tamanho maior da santa. Os devotos da cidade que dedicam à santa uma missa por mês acreditam que a cidade foi abençoada. De acordo com eles, os cafezais em 2016 não sofreram com pragas graves e a chuva foi mansa. Diferentemente da versão colombiana Virgem del Café, a Nossa Senhora do Café tem um design com as cores do café. Morena, tem um manto na cor do grão torrado, túnica e véu na cor do grão cru. De acordo com Ana, mais de 6 mil imagens da santa foram produzidas até hoje.

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9: 11:18, horário de Brasília.
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9: De volta na programação Com a Mãe Aparecida aqui na Rede Aparecida de Rádio. Boa noite pra você. Bem-vindo, bem-vinda. Que bom, viu? Que bom ter você com a gente nesta hora toda especial para continuarmos a nossa caminhada de fé, celebrando a presença e o amor de Deus pela intercessão de Nossa Senhora, para que sua vida seja renovada, transformada e restaurada. Simbora agora falar um pouquinho para você sobre a família dos devotos. Sim, ser família dos devotos é assumir a bonita missão de cuidar da casa de Nossa Senhora. E o cartão do devoto se faz presente como sinal deste cuidado e pertencimento. Um cartão que é único e exclusivo, enviado para todos os devotos que ajudam na missão de cuidar do santuário. Este cartão mostra que pertencemos, sustentamos e cuidamos do Santuário Nacional. O cartão do devoto é um cartão de quem ajuda a manter a firme missão de cuidar da casa de Nossa Senhora. De todo o Brasil, somos uma só família. Você também é convidado para viver esta experiência de quem pertence, sustenta e cuida da casa de Nossa Senhora. Para participar, né? Muito simples, da nossa família, é só receber e receber o cartão do devoto, basta ligar para o 0300-210-1210 ou então acessar a 12.com/família dos devotos. 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Val Souza, de Jacobina, na Bahia, tá com a gente. Obrigado, Val. Um abraço para você, Deus te abençoe. Boa noite também para o Marcos, tá na escuta, lá em Santa Maria, no Rio Grande do Sul. Bem-vindo, Antônio Marcos, Deus ilumine você. A Micaele das Graças também continua conosco, muito obrigado. Com alegria, lá na cidade de Laranjeiras, Deoclécio Laranjeiras, lá no Laranjeiras do Sul, no Paraná. Boa noite, Deoclécio. Deus te abençoe, viu? Com a Mãe Aparecida, acolhemos também a Nilva Araújo. Boa noite, Nilva. Seja bem-vindo, querida. Obrigado também pela participação. E com alegria, eu acolho também quem está na sintonia do nosso programa, o Valtariz Alves, de Coronel Fabriciano, Minas Gerais, que também continua com a gente. Obrigado, Valtariz. Um grande abraço para você. Deus lhe abençoe. 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
11: Sejam todos bem-vindos. Eu sou o irmão Joaquim, missionário redentorista, trabalho na coordenação das obras sociais redentoristas, o nosso CAS da província Nossa Senhora Aparecida. Chegamos em nosso último quadro, Seguindo o Redentor, último quadro deste mês. Até aqui, compartilhamos muitos depoimentos com história de vida inspiradoras dos assistidos do CAS Santíssimo Redentor, aqui em Aparecida. Centro social este, inaugurado em 25 de fevereiro de 2002, atendendo inicialmente 10 famílias. Hoje, em média, atende 490 pessoas por mês, que participam das atividades que são desenvolvidas no nosso centro social. Atividades como esportiva, artesanato, dança, oficina dos saberes, oficina de inclusão social, com uma equipe formada por educadores sociais, psicólogos, assistentes sociais, oferecem assim um acolhimento individualizado, um acolhimento humanizado para todos que nos procuram a partir dos 6 anos de idade. Quero convidar você agora a conhecer comigo a história do Antônio Donizete, que participa do programa Vida Ativa aqui no CAS Santíssimo Redentor em Aparecida. Vamos ouvir juntos.
12: Eu me chamo Antônio Donizete de Oliveira, 65 anos, moro aqui em Aparecida mesmo. Tá, eu participo aqui do CAS há 2 anos, mais ou menos, e eu não conheci o CAS. Eu vim aqui mais para assim, intervir um conhecido. Ele falou: Donizete, por que você não participa do CAS? Eu procurei saber o que era o CAS primeiro. Aí eu vim, a primeira fiz a inscrição, aí eu gostei. Tô aqui até hoje. Não, eu aprendi muita coisa aqui dentro do CAS. O que eu mais gosto de fazer é a nossa atividade física, né? O nosso vôlei lá, gosto. E também muitas amizades que eu fiz aqui. Eu conheci muita gente bacana, as pessoas que eu costumo dizer assim, pessoas do meu lado, do nosso lado, porque a vida, eu costumo dizer, a vida tem dois lados, tem o lado bom e o outro lado mais ou menos. E aqui eu conheci muita gente do lado bom, sabe? Pessoas que têm influências boas, que ajudam a gente. Eu aprendi muito com essas pessoas e estou aprendendo cada dia que passa. Eu estava meio longe até um pouquinho da igreja. Eu comecei a frequentar aqui no CAS, voltei para a igreja, participo lá da minha comunidade de grupo de cântico. Sabe, a gente está mais assíduo dentro da igreja. Então, para mim, o CAS hoje, eu gosto muito. Para mim é uma coisa muito boa. Eu estava afastado, não tinha, sabe, quando você não tem tanta amizade, estava muito quieto, muito reservado.

0: que eu sempre fui uma pessoa muito aberta, muito alegre, muito. Aí de repente eu fui me fechando, porque eu só tava trabalhando, e aí de repente eu conheci o Carlos, me fez muito bem, comecei a me abrir de novo, fazer novas amizades, e para mim foi, o Carlos para mim foi muito grupo, e em frente, e continuo buscando cada dia melhor, melhorias, né? É, primeiramente agradecer a Deus, né? Que nós ter colocado eu aqui para participar do CAS, agradecer muito o CAS e convidar mais gente para participar aqui, que o CAS é uma família muito, muito boa, né? Então é uma instituição que todos devem participar.
1: Antônio Donizete, obrigado pela sua participação. Participação esta que encerra a nossa última participação do mês aqui pela Rádio Aparecida. Muito obrigado, Donizete. No próximo mês, você que acompanha a programação da Rádio Aparecida vai ter a oportunidade de conhecer histórias de vida dos assistidos do CAS São Geraldo, localizado aqui na cidade de Potim, aqui em São Paulo. E não se esqueça de nos seguir no Instagram. Toma nota aí do nosso endereço, arroba CAS Obras Sociais Redentoristas. Você também tem a oportunidade de conhecer um pouco mais das nossas atividades através do nosso site a12.com/CAS. Obrigado pela sua sintonia, obrigado pela sua companhia aqui pela Rádio Aparecida. Deus abençoe a todos e até o próximo mês.
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2: 11:30, horário de Brasília.
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2: Programação Com a Mãe Aparecida, de volta para abraçar você com muito carinho. Alô, Paulo Roberto. Paulo Roberto Gomes, da cidade de Valença, do estado do Rio de Janeiro. Boa noite, meu amigo. Bem-vindo, viu? Obrigado aí pela presença, pela participação. Que Deus seja louvado pela sua vida e pela sua história também. Obrigado, meu irmão. Um grande abraço. Nossa Senhora te abençoe e te proteja sempre, viu? E você que tá aí, continue participando. Estamos unidos em oração por você e com você. 11:30, horário de Brasília. Bem-vindo à Rádio Aparecida.
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4: Hoje queremos apresentar o tema Desafios da Nova Configuração Humana. Na vida, temos que acreditar nesta força da transformação humana. Desanimar nunca. É sempre buscando os meios e caminhos pedagógicos que o contexto histórico humano e social nos oferece. É buscando esse contexto. É preciso estar atento às situações imprevisíveis deste caminho, cheio de buracos, curvas, montanhas e precipícios. Você deve agir e dirigir com habilidade, para que o carro da sua vida não fique pelos barrancos desta longa estrada. Pontuando a história, ela é rica de fatos e acontecimentos, envolvendo pessoas que foram bem-sucedidas e tiveram sucesso ao longo das outras pessoas, que ao fazer as suas escolhas, se perderam, ficando pelos caminhos do lamaçal sem volta. Não podemos perder as oportunidades que a vida nos oferece. Talvez seja a única possibilidade que teremos para uma mudança interior e exterior. É como diz a máxima: o cavalo arriado passa apenas uma vez. A nossa liberdade, inteligência e capacidade humana, quando bem orientada e encaminhada em sintonia com uma força que está além do nosso conhecimento, realizamos obras maravilhosas e marcantes na história. Fazendo parte deste mundo, precisamos deixar as marcas da alegria, as marcas da paz, da solidariedade, da justiça e da unidade. Nós queremos levar hoje e sempre para o nosso mundo sinais positivos. Sinais negativos, nós já os temos demais em nossa sociedade. É preciso aproveitar as possibilidades que aparecem.

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2: Cruz e ressurreição. Mateus 20, 17. Terminava a proclamação do reino. E Jesus, subindo a Jerusalém, anunciou aos discípulos sua próxima morte e ressurreição. Se os homens não tivessem pecado, se a morte e a maldição não tivessem entrado no mundo, creio que, mesmo assim, o Filho de Deus se faria homem. Ele viria para ser o homem Deus, o sacerdote, o rei e o mestre, num mundo de paz, de amor e de glorificação do Pai. Numa humanidade sem dores e morte, mas não para ser o Redentor. A realidade é que Adão pecou e a humanidade com ele. A morte e todos os sofrimentos instalaram-se. Contudo, o Filho de Deus não abandonou o plano de entrar em nossa história. Agora, como o rei e o sacerdote, não mais de um mundo esplêndido, mas como Redentor, o homem das dores, o Cordeiro de Deus que assume os pecados do mundo para desfazê-los perante a justiça infinita.

do Pai e assim reconciliar o universo com Deus. Jesus anunciou aos apóstolos que subia a Jerusalém para ali ser entregue aos pagãos, sofrer zombarias, tormentos e morte de cruz, mas ao terceiro dia ressuscitar. O sentido global deste anúncio, tão sombrio quanto alvissareiro, se resume em duas palavras monumentais: cruz e ressurreição. Viva Cristo Rei e viva Senhora Aparecida, Rainha!

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13: 11:48 horário de Brasília.
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13: Excelente noite para você que está aqui com a gente na programação Com a Mãe Aparecida. Deixa eu mandar um abraço aqui pro casal Maria Ângela e o esposo Luiz Henrique. Eles estão ouvindo a gente lá em Joinville, Santa Catarina. Boa noite, família. Sejam bem-vindos, viu? Obrigado aí pela presença de todos. Louvado seja Deus pela participação de vocês. O Luiz Henrique e a esposa Maria Ângela, que estão nos acompanhando lá em Joinville, Santa Catarina. Um abraço a todos. Agora são 11:48, horário de Brasília.
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15: Ouvintes da Rádio Aparecida, Deus não escolhe os capacitados, mas capacita os escolhidos. A premissa inspirada na passagem bíblica, segundo Coríntios, capítulo 1, versículo 21, 22, nos faz recordar que o chamado vocacional se encontra no mistério de Deus e que ele caminha junto com aquele que abraça esse chamado, inspirando, motivando.

0: existe local, nem hora, nem características que garantam que essa ou aquela pessoa será chamada por Deus para uma missão específica na igreja. Isso porque o Senhor da Messe chama a qualquer tempo e em diferentes ocasiões aqueles e aquelas que seguirão o caminho da vida missionária, da vida sacerdotal e vida religiosa, de uma total entrega a Cristo e aos irmãos, principalmente aos mais necessitados. O processo vocacional é eterno construir, ou seja, é um eterno construir. Ninguém nasce pronto para ser padre, nem religioso ou religiosa, nem mesmo marido e mulher, a vocação matrimonial. Essa construção se dá aos poucos quando o indivíduo se abre para escutar o que tem Deus para dizer e se permite ser guiado, amparado e acolhido. Sobretudo também quando o vocacionado está disposto a aprender, a aceitar e até mesmo a se transformar em prol do seu chamado vocacional. Por isso, podemos afirmar que não existe vocação perfeita. O acompanhamento vocacional é apenas uma etapa do processo de formação. E é preciso abraçar o processo, as mudanças, as descobertas e deixar-se guiar pelo Senhor que chama e capacita a todos nós. Permita-se ouvir a voz do Senhor que chama. Abra o seu coração para escutar o chamado de Deus em sua vida. Permita que Deus trabalhe em você. Reze, reflita e responda com amor. Eis-me aqui, envia-me, Senhor. Por isso, vamos rezar mais uma vez a oração vocacional, que Ele nos dê perseverança no chamado que Ele fez a cada um de nós à vida cristã, ao chamado à vida religiosa, à vida sacerdotal, à vida matrimonial e à vida leiga missionária em nossa igreja. Jesus, Mestre Divino, que chamaste os apóstolos a vos seguirem, continuai a passar pelas nossas famílias, pelas nossas escolas e continuai a repetir o convite a muitos de nossos jovens. Dai coragem às pessoas convidadas, dai força para que vos sejam fiéis como apóstolos leigos, como diáconos, padres e bispos, como religiosos e religiosas, como missionários e missionárias, para o bem do povo de Deus e de toda a humanidade. Assim seja. Amém. Ouvintes da Rádio Aparecida, Rede Aparecida de Comunicação, o nosso abraço, Deus abençoe. Amém.
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2: Nossa vida entregue ao Senhor e aos irmãos. Nossa preocupação por tornar conhecido Cristo e fazê-lo amar por todos os irmãos. Não pensar senão em Cristo. Não falar senão em Cristo. Não nos fatigar senão pelas coisas de Cristo. Não ter outro ideal, senão Cristo. Ninguém o poderá entender se não for olhando com a projeção escatológica. É o esforço que fazemos para que o reino de Deus, que é o reino da justiça, da verdade, de amor e de paz, se adiante já aos nossos dias, ao nosso mundo, ao nosso hoje, ao nosso aqui.
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4: Missão cumprida. Pois é, ponto final na primeira parte do programa com a Mãe Aparecida. Tô ficando por aqui, mas Eduardo José tá chegando agora. Eduardo, boa noite. Perdeu a espuminha do microfone?
5: É, sumiram aqui, né?
4: É, daqui a pouco a gente acha.
5: E aí, belezinha?
4: Tranquilo, graças a Deus.
5: Firme, graças a Deus. Estamos aí para mais uma madrugada com a Mãe Aparecida. Às 4 da manhã, o Santo Terço. E convidando você, você que está aí na companhia do Evandro até agora, continue conosco. Vamos juntos nessa madrugada de segunda-feira, último dia do mês de agosto.
4: Pois é, passou rápido, né?
5: Passou rápido o mês de agosto.
4: Vai dizer que agosto passa devagar, esse ano foi bem ligeiro.
5: Então, rapaz, esse ano o povo costuma dizer também que agosto é o mês de cachorro louco, né?
4: Pois é.
5: Eu nem vi cachorro.

0: esse mês, rapaz.
1: Nem cachorro, nem um louco. Beleza, Edu?
0: Brincadeiras à parte, vai com Deus, meu irmão.
1: Um abraço pra você,
0: amanhã,
1: ótima
0: se
1: noite.
0: Se Deus quiser.
1: Fica com Deus, viu?
0: Amém.
1: Amém. E você que fica aí na companhia de Eduardo José, fiquem com Deus e com as bênçãos da Mãe Aparecida.

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6: Com a Mãe Aparecida, rede Aparecida de Rádio, 12:30, horário de Brasília. Bom dia. Obrigado a você, meu irmão, a você, minha irmã, que a partir de agora nos faz companhia em mais uma madrugada com a Mãe Aparecida. Eu, Eduardo José, estou chegando para ficar com vocês até às 5 da manhã. Você que esteve na companhia de Evandro Brum, continue conosco. Vamos juntos nesta caminhada de fé, de amor, paz e esperança, louvando e agradecendo ao bom Deus por mais um dia em nossa vida, na vida de nossa família, de nossos amigos, na vida de todos aqueles que amamos, aqueles que conhecemos, aqueles que não amamos, que não conhecemos, mas que precisamos rezar por todos aqueles filhos de Deus que estejam precisando de orações. E você, meu irmão, minha irmã, rezando conosco, louvando e agradecendo a Deus por mais um dia, por mais uma madrugada na sua vida, na vida da sua família. Obrigado, viu, pelo seu carinho. Você que reza conosco na sua casa, aí no seu cantinho de oração, rezando conosco no seu trabalho, você que já está cumprindo a sua missão, rezando conosco, louvando e agradecendo a Deus por tudo na sua vida e na vida da sua família. Obrigado a você, meu irmão, que está, a vocês que estão pelas estradas do Brasil rezando conosco também em mais uma madrugada com a Mãe Aparecida. Como é bom tê-los aqui junto a nós na casa da Mãe. É bom estar onde a Mãe está. A produção de Marcos Tiago, a coordenação de Paula Castro, a direção do padre Vanderlei Souza, missionário redentorista. E você, meu irmão, minha irmã, rezando conosco, viu? Louvando e agradecendo sempre ao nosso bom Pai por tudo que temos, por tudo que somos. Hoje nós já estamos vivendo o dia 31, isso mesmo, segunda-feira, 31 de agosto, último dia do mês de agosto, louvando e agradecendo a Deus pelo mês de agosto que tivemos e já pedindo bênçãos e graças ao nosso bom Pai pelo mês de setembro que está chegando, louvando e agradecendo a Deus por isso também. Obrigado a você que está aí rezando conosco e agradecendo pelo mês que você teve. Foi um mês bom? Foi um mês de bênçãos e graças na sua vida? Então agradeça, viu, meu irmão? Seja grato por tudo e por todos, por tudo aquilo que o Senhor tem realizado na sua vida e na vida da sua família. Hoje a Santa Mãe Igreja celebra, faz memória a São Raimundo Nonato, a quem nós pedimos a intercessão. Meia-noite, 4 minutos e meio, quem está chegando é o padre Vanderlei Souza, com esse nosso momento de evangelização, de reflexão, com os ponteiros apontam para o infinito.
7: O anjo do Senhor anunciou a Maria, e ela concebeu do Espírito.

0: Espírito Santo. Ave Maria, cheia de graça, o Senhor é convosco. Bendita sois vós entre as mulheres, e bendito é o fruto do vosso ventre, Jesus. Santa Maria, Mãe de Deus, rogai por nós, pecadores, agora e na hora da nossa morte. Amém. Rogai por nós, Santa Mãe de Deus, para que sejamos dignos das promessas de Cristo. Oremos isso um dia, Senhor, vos rogamos a vossa graça em nossos corações, para que nós que conhecemos pela anunciação do anjo a encarnação de Jesus Cristo, vosso Filho, cheguemos por sua paixão e morte de cruz a glória da ressurreição. Pelo mesmo Cristo nosso Senhor. Amém.
1: Meu querido irmão, minha querida irmã, nós estamos meditando esses dias textos de São Leão Magno, Papa do século V. Estes textos estão no ofício das leituras da 22ª semana do tempo comum. E o tema de hoje das bem-aventuranças é a paz. Meditamos já sobre a justiça, sobre a misericórdia, e agora referimos à paz. Que é a paz? É ver Deus, é sentir Deus, é perceber Deus. E aí nós entendemos pela mensagem cristã que a paz não é uma quietude psíquica, é um estágio de perpétua contemplação em todas as situações. Então, a reflexão de São Leão Magno vai dizer que a paz é aquela que ela acompanha aos que amam a lei, a mensagem, a vontade de Deus. Diz o santo: com razão, a bem-aventurança de ver a Deus é prometida aos corações puros, pois os olhos imundos não podem ver o esplendor da verdadeira luz. Será a alegria das almas límpidas aquilo mesmo que será castigo dos corações impuros. Para longe, então, a fuligem das vaidades terrenas. Limpemos de toda iniquidade suja os nossos olhos interiores e o olhar sereno se sacie de tão maravilhosa visão de Deus. Merecer tal coisa, penso eu, é o fim do que se segue. Bem-aventurados os pacíficos, porque serão chamados filhos de Deus. Esta bem-aventurança, caríssimos irmãos e irmãs, não consiste em um acordo qualquer, nem em qualquer concórdia. É aquela de que fala o apóstolo: tende paz com Deus, Romanos 5:1. E o profeta no livro dos Salmos, Salmo 118, versículo 165: grande paz para os que amam tua lei, e para eles não há tropeço. Mesmo os mais estreitos laços de amizade e uma igualdade sem falha dos espíritos não podem, na verdade, reivindicar para si esta paz se não concordarem com a vontade de Deus. Então, fora da dignidade desta paz, a semelhança na cobiça dos maus, as alianças pecaminosas, os pactos para o vício. O amor do mundo não combina com o amor de Deus, nem passa para a sociedade dos filhos de Deus quem não se separa da vida carnal. Quem sempre com Deus tem em mente guardar com solicitude a unidade do espírito no vínculo da paz, jamais discorda da lei eterna, repetindo a oração da fé: seja feita a tua vontade, assim na terra como no céu. São estes os pacíficos, estes os unânimes no bem, santamente concordes, que receberão o nome eterno de filhos de Deus, co-herdeiros de Cristo. Por quê? Porque o amor de Deus e do próximo lhes obterão não mais sentir adversidades, não mais temer escândalo algum, mas, terminado o combate de todas as tentações, repousarão na tranquila paz de Deus. Por nosso Senhor, que com o Pai e o Espírito Santo vive e reina pelos séculos dos séculos. Amém.
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0: Meia-noite, 11 minutos, Padre Anchieta, Igreja em Missão, com a Mãe Aparecida, Rede Aparecida de Rádio Música, Fé e Missão. Obrigado a você que nos acolhe, você que está rezando conosco em mais uma madrugada. 3104-1043 é o nosso WhatsApp para você enviar as suas intenções para o Santo Terço logo mais às 4 da manhã, o nosso Santo Terço Mariano. Você, meu irmão, rezando por você, pela sua família, por aquelas pessoas que pedem suas orações. Às 4, o Santo Terço, e você pode enviar para a gente, deve enviar as suas intenções. 3104-1043. O nosso momento é de oração. Senhor Jesus, enviai-nos para anunciar a vossa boa nova, que nossas palavras levem esperança a quem está desanimado, consolo a quem sofre e força a quem pensa em desistir. Dai-nos humildade para reconhecer que nossa missão não depende apenas de nossas capacidades, mas, sobretudo, da ação do vosso Espírito. Abençoai todos os evangelizadores, comunicadores, catequistas, missionários e todos aqueles que dedicam sua vida ao anúncio do Evangelho. Fazei, Senhor, de nós instrumentos de vossa paz e testemunhas do vosso amor. Amém.
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0: Padre Antônio Maria, Novo Caminho, 18:17, bom dia.
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0: Mamãe Aparecida, música, fé e missão. Obrigado a você, meu irmão, minha irmã, você que está aí rezando conosco, louvando e agradecendo a Deus por tudo e colocando tudo nas mãos do nosso Pai misericordioso. Anjos de resgate, tudo em tuas mãos.
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0: Estava escrito no meu DNA. Adriana Mello. Meia-noite 24. Bom dia.
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0: Padre Zezinho canta pra gente. História de trigo e uva.

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6: 00:29.
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6: Abraçando a você, meu irmão querido, minha irmã querida, que está rezando conosco aí na sua casa, no seu cantinho de oração, na sua igreja doméstica. Quem já está participando conosco, os nossos irmãos de todas as madrugadas, a Cida lá de Campinas, nossa irmã querida, a Cida rezando por ela, pedindo a proteção e as bênçãos da Mãe Aparecida pela família dela. Colocar no Santo Terço também, na intenção do Santo Terço, o irmão dela, o Francisco, que hoje faz aniversário, ele que

0: mora em Assis. Ô Francisco, parabéns, meu irmão. Que Deus lhe abençoe, viu? Grandemente. Que a Mãe Aparecida o cubra com seu manto sagrado. Francisco, celebrando o dom da vida no dia de hoje. Né, Francisco? Hoje tem festa lá em Assis. Ei, coisa boa. E a Cida, pelo jeito, vai dar um pulinho lá, não vai não, Cida? Eita, coisa boa, hein? Se Deus quiser, não é verdade? É, saúde, paz e também ela deseja a todos, né? Também os aniversariantes do dia de hoje, louvando e agradecendo. Ô Cida, para você agendar o nosso Santo Terço, rezar o mistério do Santo Terço, você vai ligar das 9 da manhã às 4 da tarde, das 9 às 4 da tarde, no 31, isso mesmo, no 3104-4437 ou 4438, tá bom, minha querida? É o 12, que é o código de área, 3104-4437 ou 384438, tá bom? Daqui a pouquinho eu vou soltar a nossa vinhetinha aqui e aí você anota se não deu tempo de anotar, tá bom, minha irmã? Mas eu vou mandar aqui também para você no nosso recadinho aqui, tá bom? Fique com Deus, viu? Obrigado pelo carinho. Luiz Fernando em Taubaté, rezando conosco, pedindo por ele e pela família, na intenção do Santo Terço. A Aparecida, nossa irmã querida, lá em, na fazendinha, em Ribeirópolis, lá em Aracaju, ela pedindo as bênçãos da Mãe Aparecida, por nós, por ela, pela família, louvando e agradecendo, pedindo as bênçãos de nossa mãe, por ela e pela família. A Aparecida que reza hoje conosco o mistério do Santo Terço, né, minha querida Aparecida, rezando com a gente daqui a pouquinho às 4 da manhã, o mistério do Santo Terço. A nossa irmã Lucimara em Pindamonhangaba, rezando conosco pela nora, a Jaqueline, pela netinha Maia, também pelo filho Mateus, por todos os nossos irmãos e irmãs que estejam em sintonia conosco. Ela que reza também, pedindo pelos profissionais da reabilitação, pelos motoristas da saúde, pelos médicos, por todos aqueles que fazem esse trabalho tão belo, tão bonito com todos os nossos irmãos e irmãs. A doutora Maria Aparecida, ela que daqui a pouco vai estar passando por ela, lá em São Paulo, na Barra Funda, que a Mãe Aparecida, que Nossa Senhora das Lágrimas traga segurança para todos. Amém, minha querida. O Marcílio Ferreira, em Araxá, Minas Gerais, rezando conosco também. E olha, gente, por tudo, por tudo, tudo, tudo, seja qual for a sua dificuldade, o seu problema, em tudo e por tudo, dai graças.
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2: Salmo 118. Quanto eu amo, ó Senhor, a vossa lei.
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2: Quanto eu amo, ó Senhor, a vossa lei, permaneço o dia inteiro a meditá-la.
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2: De todo mau caminho afasto os passos, para que eu siga fielmente a vossas ordens.
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2: De vossos julgamentos não me afasto, porque vós me ensinastes vossas leis. 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

0: minha mãe. 20 minutinhos faltando para uma da manhã, com a Manhã Aparecida, Rede Aparecida de Rádio, Música, Fé e Missão.
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2: Os que guardam a aliança de Deus serão abençoados abundantemente. Nesta oração busquemos mais uma vez a face do Senhor e a força para viver em sintonia com seus planos a nosso respeito. Iniciemos esta oração invocando a Santíssima Trindade. Em nome do Pai, do Filho e do Espírito Santo. Amém. Senhor nosso Deus, nosso Pai, nós cremos em vós, nós esperamos em vós, nós vos amamos, nós vos agradecemos este dia e vos damos graças porque estamos com vida. Oferecemos este dia ao Senhor com todas as nossas alegrias e sofrimentos, com todos os nossos trabalhos e divertimentos. Guardai-nos do pecado e fazei de nós instrumentos de vossa paz e do vosso amor. Ajudai-nos a observar vossos santos mandamentos. Amém. Segunda-feira, dia 31 de agosto. O trecho do Evangelho de hoje é escrito por Lucas, capítulo 4, versículos de 16 a 30. Anúncio do Evangelho de Jesus Cristo, segundo Lucas. Naquele tempo veio Jesus à cidade de Jerusalém, onde se tinha criado. Conforme seu costume, entrou na sinagoga no sábado e levantou-se para fazer a leitura. Deram-lhe o livro do profeta Isaías. Abrindo o livro, Jesus achou a passagem em que está escrito: "O Espírito do Senhor está sobre mim, porque ele me consagrou com a unção para anunciar a boa nova aos pobres. Enviou-me para proclamar a libertação aos cativos e aos cegos a recuperação da vista, para libertar os oprimidos e para proclamar um ano da graça do Senhor." Depois fechou o livro, entregou-o ao ajudante e sentou-se. Todos os que estavam na sinagoga tinham os olhos fixos nele. Então começou a dizer-lhes: "Hoje se cumpriu esta passagem da escritura que acabastes de ouvir." Todos davam testemunho a seu respeito, admirados com as palavras cheias de encanto que saíam de sua boca. E diziam: "Não é este o filho de José?" Jesus, porém, disse: "Sem dúvida, vós me repetireis o provérbio: médico, cura-te a ti mesmo. Faze também aqui em tua terra tudo o que ouvimos dizer que fizestes em Cafarnaum." E acrescentou: "Em verdade, eu vos digo que nenhum profeta é bem recebido em sua pátria. De fato, eu vos digo, no tempo do profeta Elias, quando não choveu durante 3 anos e 6 meses, e houve grande fome em toda a região, havia muitas viúvas em Israel. No entanto, a nenhuma delas foi enviado Elias, senão a uma viúva que vivia em Sarepta, na Sidônia. E no tempo do profeta Eliseu havia muitos leprosos em Israel. Contudo, nenhum deles foi curado, mas sim Naamã, o sírio." Quando ouviram essas palavras de Jesus, todos na sinagoga ficaram furiosos. Levantaram-se e o expulsaram da cidade. Levaram-no até o alto do monte sobre o qual a cidade estava construída, com a intenção de lançá-lo no precipício. Jesus, porém, passando pelo meio deles,

0: continuou o seu caminho. Palavra da salvação. Iniciando a semana, nos colocamos nas mãos de Deus. Colocamos também nossas alegrias, dificuldades e conquistas. Agradecemos juntos a Deus as oportunidades que Ele nos concede para praticarmos o bem e a justiça no nosso cotidiano. Invoquemos neste dia a bênção sobre o ambiente de trabalho. Ó Deus, nosso Pai, eis-nos aqui para iniciar uma nova semana de trabalho e exercer nossa profissão com dignidade, respeito, profissionalismo e amor. Oferecemos nosso suor, lutas, alegrias e dores. Agradecemos pelo emprego e pelo pão de cada dia. Pedimos em especial pelas pessoas também desempregadas. Faze com que superem com fé e esperança essa dificuldade momentânea. Senhor Deus, inspira-nos a sermos bons profissionais e justos com todos. Dá-nos saúde para trabalhar todos os dias e proteja-nos dos acidentes. Concede-nos e aos nossos colegas de trabalho uma jornada feliz e abençoada. Enquanto nós trabalhamos, guarda também a nossa família e a nossa casa na tua paz. Tu que és o mestre de todas as profissões, derrama a tua bênção sobre todos nós, trabalhadores, e pedimos a poderosa intercessão e proteção de sua mãe, Maria Santíssima, e de seu pai adotivo, São José. Que Deus Todo-Poderoso, fonte e origem de toda bênção, conceda a graça que você mais necessita no dia de hoje. Derrame sobre você suas bênçãos e o guarde são e salvo em todos os dias desta semana que se inicia. O Senhor esteja convosco, Ele está no meio de nós. Pela intercessão de São José Operário, desça sobre você, sobre seu trabalho, a bênção do Deus Todo-Poderoso. Pai, Filho e Espírito Santo. Amém. O abraço de hoje vai para o João Henrique de Cruzeiro, para o Eduardo, Daniela e Duda também de Cruzeiro. Um abraço para o Caetano de São Paulo, Patrícia de Águas de São Pedro. Um abraço para a Sueco de Sorocaba e para o Gilson de Lagoa Formosa. Sou o padre Edmilson Moraes, salesiano de Dom Bosco, e moro atualmente em Campinas, no estado de São Paulo, no Colégio Liceu Salesiano Nossa Senhora Auxiliadora. Que Deus continue abençoando você e sua família. Abraço e até mais.
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2: Padre Rubens Gomes de Carvalho, missionário redentorista, chegando.
3: Um abraço de paz e de bênção a todos vocês, ouvintes queridos da Rádio Aparecida e da Rede Aparecida de Rádio. E nós estamos no nosso encontro sobre o sacramento da iniciação cristã, a Eucaristia, e o que que santos padres, no início do cristianismo, ensinam para nós sobre a Santa Missa que celebravam logo no início do cristianismo. Vejamos então o que São Cirilo, padre da igreja, no início do cristianismo, no início da igreja, ele que é bispo de Jerusalém, ele nos ensina sobre alguns pontos interessantes sobre a celebração da Santa Missa, da Eucaristia, no seu tempo, no início do cristianismo. Alguns de seus detalhes, de seus ritos, e o fundamental compreensão para um fundamental compromisso daquele que participa da Santa Missa, compromisso de comunhão e participação na celebração e na vivência e no testemunho da Santa Missa. A vivência no rito litúrgico e na comunhão com os irmãos. A participação da Santa Missa e na Santa Missa, na Eucaristia, a relevância, a importância da necessidade da participação da Santa Missa integrada com a interação entre vida pessoal

isto como gesto de perdão, de reconciliação, esquecimento das mágoas e etc. Hoje mesmo serás comigo no paraíso, diz Jesus ao ladrão arrependido. Jesus realiza a reconciliação com o mundo, e o mundo deve realizar a reconciliação com Jesus e a partir de Jesus na comunidade fortalecida por Cristo, pela Eucaristia. Ele também celebra a reconciliação na comunidade com os irmãos, vivendo assim e expressando nessa atitude a misericórdia de Deus em Jesus Cristo, assumindo essa sua atitude pelo beijo da paz, pela saudação da paz. Isto como gesto de perdão, de reconciliação, de esquecimento de mágoas. Assim todos participam de maneira livre e reconciliada entre si e com Deus e com os irmãos. Todos estarão diante do altar de maneira íntegra, sem divisões, comprometidos com Jesus que se entrega. Eis o que escreve Cirilo de Jerusalém. O diácono, na celebração, proclama: acolhei-vos mutuamente e dai-vos o ósculo, o beijo da paz. Não suponhas que esse ósculo, que essa saudação, que esse beijo da paz, seja como os amigos íntimos se dão na praça pública. Esse ósculo, esse beijo da paz, esse acolhimento, essa saudação durante a Eucaristia, une as almas entre si e é para elas uma garantia, um penhor de esquecimento de todos os ressentimentos. Esse beijo de paz, a saudação de paz na Eucaristia, é sinal de que as almas, as pessoas se unem e afastam toda a lembrança de toda a injúria. Por isso, Cristo disse: quando fores apresentar uma oferta perante o altar e ali te lembrares que teu irmão, tem alguma coisa contra você, deixa ali a tua oferta diante do altar, vai primeiro reconciliar-te com o teu irmão, depois volta para apresentar a tua oferta. Então o ósculo, o beijo santo, é reconciliação, é reconciliador, e é por esta razão que é santo. O ósculo santo, o beijo santo. Esse é um gesto de reconciliação comunitária, sintonia com a misericórdia de Jesus, ser como Jesus, que reconcilia pelo gesto eucarístico da entrega. Agora sim, após esse gesto de reconciliação, esse gesto reconciliatório, a assembleia que celebra a Santa Missa se une ao sacerdote ministerial, que é o padre, que preside a Eucaristia. Este, então, convida todos a elevarem seus corações para junto de Deus, deixando de lado as preocupações. Agora estar em sintonia total com a celebração eucarística, que é a reconciliação. É Jesus dando a vida por nós, reconciliando-nos com o Pai, e nós abraçamos esse Cristo pela comunhão, recebendo o seu corpo e o seu sangue, para nos fortalecermos e, como Jesus, reconciliarmos com os nossos irmãos.

0: e no mundo sermos sinais dessa reconciliação. No decorrer da celebração litúrgica, diz o Cirilo de Alexandria, o Cirilo vai nos mostrando em seu tempo e continua hoje o caráter comunitário e eclesial da Eucaristia. Não estou rezando sozinho, não estou sendo salvo sozinho. Nós estamos sendo conduzidos como assembleia, como irmãos, em comunhão, conduzindo, despertando os fiéis na Eucaristia à dimensão universal da Santa Missa, do mistério. Não com caráter individual, na presença, diante do corpo e sangue de Jesus, no altar, a comunidade faz a oração pela paz, pelos aflitos, pelos doentes, pelos falecidos, pela Igreja e ministros, pelos pecadores. Se a gente presta atenção na oração, nas orações eucarísticas que vai se rezando durante a Santa Missa, vemos a beleza do encontro de irmãos perdoados por Deus que se perdoam, e o mistério da entrega de Jesus e o seu significado vão sendo apresentado a partir e dentro dessas orações eucarísticas. Isso vem desde o tempo de São Cirilo, desde o início do cristianismo, nas celebrações das nossas comunidades. Voltaremos continuando a nossa reflexão sobre essa realidade no próximo encontro. Fique na paz do Senhor. Tchau.
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1: 1:02, bom dia.
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1: Com a Mãe Aparecida, Rede Aparecida de Rádio, juntinho de você, nossos irmãos e irmãs queridos, rezando conosco em mais uma madrugada com a Mãe Aparecida. Agora, 1:03, horário de Brasília, às 4, Santo Terço, e você, meu irmão, minha irmã, rezando conosco, viu? Louvando e agradecendo a Deus por tudo na sua vida. O Cláudio Antônio e Dona Luciana, lá em São João da Boa Vista, rezando conosco. O Maicon Gomes também é da cidade de Sapiranga, rezando com a gente lá no Rio Grande do Sul. Estou com a minha esposa Vitória, rezando juntos e pedindo as bênçãos e a proteção da Mãe Aparecida. Amém, meu irmão. Ei, coisa boa, povo lá de Sapiranga, no Rio Grande do Sul. Michael e a Dona Vitória estão lá rezando com a gente.
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1:11, madrugada de segunda-feira, uma ótima e abençoada semana a você, meu irmão, minha irmã, um ótimo e abençoado dia. Virgem Mãe Aparecida.

0: vida. Coral Encantos de Florianópolis.
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0: Gabi Pedroso chegando com a nossa crônica de hoje.
1: A beleza original. Para Sócrates, o amor não é um deus, mas um ser intermediário entre Deus e o ser humano. O amor pretende fazer o ser humano encontrar o bem. E o Eros é a força que gera o belo. Dotados de Eros, os seres humanos são em si mesmos portadores de força procriadora, tanto no que se refere ao corpo como no tocante à alma. A força procriadora do corpo une-se ao corpo da mulher e gera assim reiteradamente algo de novo, fazendo com que o ser humano mortal participe do ser imortal. Mas também a alma gera conhecimento e valores espirituais. Poetas, artistas e filósofos já não atentam unicamente para a beleza de cada corpo, mas sim para a visão da beleza em si mesma. O amor se eleva da concretude de um corpo belo para a beleza originária em que se baseiam todas as coisas. A felicidade suprema do ser humano consiste em contemplar a beleza original. Ansel Graham, Gerald Hutler, Mike Rosan. Amar é a única revolução. Editora Vozes.
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1: Chegando na madrugada de segunda-feira.
2: É preciso crescer em conversão e capacidade de boa convivência, fundamentada nos valores cristãos. Isto é fé forjada na palavra de Deus. Isto é maturidade humana, capacidade de agir com a chamada habilidade social. Não combina alguém cantar um louvor a Deus e com a mesma boca ofender o seu irmão. Não convém um palavrão na boca que proclama a palavra. Não é adequado ir à missa e depois agredir física ou verbalmente quem tem uma opinião contrária à sua e sair no tapa porque o outro não ofendeu. Existem tantos caminhos para a paz e para a reconciliação. Por que insistimos muitas vezes nos caminhos mais longos? Fofoca, murmuração, perseguição, ataques, violência, agressões, vingança. Ah, padre, foi ele quem começou. Mas, meu Deus, essa desculpa é infantil. Acho que não combina mais, não é? Sinto muito, mas quem apelou perdeu. Perdeu o crédito, perdeu a chance de dialogar, perdeu o respeito, perdeu a fé. E perdeu a graça, nos dois sentidos.

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5: 1:30, bom dia.
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5: Com a Mãe Aparecida, onde quer que você esteja, rezando conosco, louvando e agradecendo. Quem está em sintonia com a gente é a Maria. A Maria está lá em Ponta Grossa, no Paraná, rezando conosco pela Rádio Santana FM. A Lúcia Roriz, em Muriaé, Minas Gerais, louvando e agradecendo, pedindo as bênçãos da Mãe Aparecida por ela, pela família, louvando e agradecendo sempre. E hoje também rezando pela Páscoa do seu João Batista Pedrosa, que fez a sua Páscoa no dia de hoje, na madrugada, na verdade, rezando, louvando e agradecendo a Deus pela família, pelo tempo que ele passou com todos. Na verdade, ele é que era primo do esposo da nossa querida Lúcia Roriz, com participação ativa na igreja. A Lucinha está contando aqui. Participou muitos anos no coral da igreja, sempre rezando conosco, cantava Ave Maria de Gounod. Olha que lindo, hein? Seu João Batista fez a Páscoa dele, levando com toda certeza o amor, o carinho de todos os familiares e amigos. Meus sentimentos, viu, Lúcia? A você, a todos os familiares do seu João Batista. Quem reza conosco, louvando e agradecendo a Deus, é a Núzia de Aracaju. Viva São Raimundo Nonato, amém. Ela reza pelo Alexandre, Carol, Renata e pelo neto João, rezando por Nonato também, o esposo, louvando e agradecendo a Deus por tudo.
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0: 1:36, Fernando Vignotti, pelas mãos de Maria.
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0: Elô Silvério chegando com esse momento especial para todos nós.
2: Estamos começando o Momento com Maria de hoje e vamos juntos refletir o tema: preparar para um tempo novo. Preparar para um tempo novo é abrir o coração para a ação de Deus com a mesma confiança e entrega de Maria. Ela que acolheu o chamado.

Amado do Senhor com humildade e fé, nos ensina a esperar com esperança e caminhar guiados pelo Espírito Santo. Assim como Maria guardava e meditava todas as coisas em seu coração, somos convidados a renovar nossa vida e confiar nas promessas de Deus. Um novo tempo nasce quando permitimos que Cristo transforme nossos caminhos. Com Maria ao nosso lado, aprendemos a dizer sim ao projeto de Deus e a seguir firmes na fé, levando amor, paz e esperança ao mundo.

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3: Irmão, irmã, dizem que a juventude é uma semente, e é. Porque semente traz vida, e juventude tem vida, esperança, cresce olhando o futuro, porque não tem passado. E este futuro, às vezes, é lúgubre e às vezes brilhante. Depende muito da família que a gente teve, da cidade onde esteve, dos companheiros que teve, tudo isso influi. Mas, na verdade, a juventude é para ser uma semente. Quando não é, é semente que já nasceu morta. Na verdade, todos nós temos culpa, se for assim. Porque a juventude é para ser semeada, plantada, cuidada e florescida. Cantem comigo.

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6: 2 horas, horário de Brasília.
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6: Com a Mãe Aparecida, onde quer que você esteja, rezando conosco em mais uma madrugada, abraçando os nossos irmãos que rezam conosco, o Paulo Sérgio lá em Aracaju, porteiro de condomínio, rezando por ele, pela família, pelos colegas de plantão. Reza conosco também a Nilva Araújo, pedindo por ela, pela família. A Nilva lá de Ipatinga, no Vale do Aço, rezando conosco. Quem reza com a gente também, seu Geraldo Madeira e dona Raimunda, em Coronel Fabriciano, louvando e agradecendo a Deus. Paulo Roberto em Santa Rita de Jacutinga, o nossos irmãos o Ayrton e o Miguel em São José do Rio Preto, também rezando conosco nesta madrugada de segunda-feira.
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Tiago Brado, Espírito Santo de Deus. 2:04, Padre Vanderlei está de volta com esse nosso momento de oração.

0: Olá, querido irmão, querida irmã. Esse mês de agosto estamos rezando pelas vocações. É o mês vocacional em toda a igreja. Nesta última semana, te convido a rezar pelas vocações dos ministérios leigos. Enviai, Senhor, operários para a vossa messe. Sabemos que a messe é grande e os operários são poucos. Suscitai, pois, vocações nos mais diversos ministérios leigos em vossa igreja, em nossas comunidades, para que possamos testemunhar com a vida a alegria do Evangelho e espalhar no mundo o doce perfume do Cristo. Senhor, que pelo cultivo das virtudes da fé, esperança e caridade, em nossas comunidades despertem vocações para os ministérios leigos. Aumentai a fidelidade ao santo batismo, aumentai a fidelidade à igreja, aumentai a fidelidade dos leigos e leigas ao santo padre, o Papa. Que todos recebam a graça da conversão diária. Tudo isso vos pedimos, ó Pai, por Cristo nosso Senhor, o servo dos servos. Nossa Senhora, Mãe Aparecida, Rainha das Vocações, Serva do Senhor, rogai por nós.
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Duas horas, 9 minutos, horário de Brasília. Bom dia com a mãe Aparecida. Onde quer que você esteja, rezando, cantando conosco nesta madrugada abençoada. Agora 2:10. És meu rei. Grupo Eterna Aliança.

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1: Padre José Allen chegando para mais uma madrugada com a gente, trazendo a sua mensagem.
2: A paz esteja com você. É tão belo a gente poder acordar cada dia e reconhecer, é mais um dom de Deus. Eu tenho a oportunidade de aprender, conhecer mais a vida, descobrir melhor o seu sentido, me educar para poder ser uma pessoa cada vez mais plena, responsável, livre, madura. Tudo isso tem um significado muito importante. Maria é chamada a cheia de graça, ou seja, ela já era perfeita na sua humildade e amor. E todos nós temos que nos preencher da graça de Deus. Por isso, olhando para Maria, nós vamos entendendo cada vez melhor qual é o sentido da vida, como devemos viver, qual deve ser as atitudes que devemos ter diante dos acontecimentos, não para cair nas armadilhas do egoísmo, do modismo, mas a gente tomar as decisões. Qual é a vontade de Deus? Como que eu devo viver? Que escolha eu devo fazer? Ser egoísta, pecador, ou abrir o meu coração para fazer a vontade de Deus e assim crescer no seu amor? Por isso há uma relação profunda entre Maria e nós. É preciso que a gente reviva Maria, ou seja,

0: A gente viva como ela viveu porque está o modelo do ser humano perfeito. Isso é fundamental. Maria, ela é nossa mãe e espera por nós. Tem por nós um carinho, um amor, uma predileção profunda. Que nós possamos cada dia crescer na graça, no conhecimento de Cristo, sob o amparo materno de Maria, nossa mãe.
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2: Os milagres do homem Deus. Estamos em São Mateus, capítulo 15, versículo 29. Jesus cura doentes. Saindo daquela região de Tiro e Sidônia, Jesus voltou para perto do mar da Galileia, ao norte do lago. Ali subiu a uma colina e sentou-se. Grande multidão vinha ao seu encontro e traziam mancos, aleijados, mudos e muitos outros doentes. Todos foram colocados ali diante de Jesus e ele curou a todos. O povo estava admirado. Assim Jesus ia mostrando o que nele se escondia. Por detrás da sua realidade humana, ele é Deus. Fizera-se semelhante a nós em tudo, menos no pecado. Ele era um homem como nós e o mais autêntico dos seres humanos. No entanto, por detrás desse véu, ele tinha o infinito, a pessoa divina, a divindade. A divindade e a humanidade em Cristo são estanques, quer dizer, uma não penetra a outra para fazer que a humanidade seja Deus ou que a divindade de Jesus seja a natureza humana passível. Mas na pessoa de Jesus estavam as duas naturezas, e ele queria provar que sua pessoa era divina, mas possuidora de natureza humana. Nisso, não era um homem como os outros. Um homem normal não cura miraculosamente doentes, e Jesus curava. Um homem normal não conhece todos os pensamentos ocultos dos outros, e Jesus conhecia. Um homem normal nunca apareceu naquele esplendor de quem impera. Vento, cala-te. Tempestade, acalma-te. E os ventos e as tempestades obedeciam àquele homem que andou sobre as ondas, homem que ressuscitou dos mortos. Um homem comum? Não. Jesus é o homem Deus. O Verbo que se fez homem, semelhante a nós em tudo, menos no pecado. Aos poucos, ia revelando a divindade da sua pessoa eterna, curando os doentes, ressuscitando mortos e imperando os ventos. Ele mostrava quem era, o verdadeiro Deus, embora verdadeiro homem. Jesus, homem, Deus, Salvador. É um mistério acima da nossa compreensão. Quando a natureza divina do Cristo se servia da natureza humana, do mesmo Jesus, para realizar atos como, por exemplo, com voz humana mandar o morto Lázaro ressuscitar e sair da sepultura, então a pessoa do Filho de Deus, Jesus, se servia da voz humana, da natureza humana, como sinal para os homens. Mas era só a natureza divina de Jesus que ressuscitava o morto.
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Grupo Semear, 2:25, madrugada de segunda-feira, às 4, Santo Terço Mariano. Continue enviando as suas intenções para rezarmos juntos o Terço Mariano. Nossos passos, Senhor. Grupo Semear.

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8: 2:30, horário de Brasília.
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8: Com a Mãe Aparecida, Rede Aparecida de Rádio, juntinho de você, onde quer que estejas, rezando conosco em mais uma madrugada com a Mãe Aparecida. Às 4, Santo Terço, e você continua enviando a nós as suas intenções.
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2:36. Bom dia a você, meu irmão, a você, minha irmã, a você que está rezando conosco nesta madrugada. Prosseguirei, Gilson José. 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

0: Irmãs da Copiosa Redenção cantando pra gente. 2:42, Rádio Aparecida, Música, Fé e Missão.
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0: Com José Antônio chegando.
2: Que o Senhor vos faça crescer e aumentar no amor que tendes uns pelos outros e para com todos a semelhança do nosso amor para convosco. Quando formamos comunidade de fé, não criamos uma associação de indivíduos unidos por um objetivo qualquer, mas criamos uma comunidade de vivência a partir do nosso batismo, formando o corpo de Cristo. Isso faz com que tenhamos muito mais que laços de amizade e simpatias por A ou B. Você conhece a história de vida das pessoas que formam a sua comunidade de fé? Que vínculo as une e que são capazes de fazê-las superar desafios da humanidade de cada pessoa? Existem virtudes suficientes para suportarem uns aos outros? Qual a palavra ou gesto de Jesus que permite o amor de Deus repassar as atitudes do grupo enquanto o corpo de Cristo? A comunidade tem traços de humanidade, ternura, compaixão, ajuda e solidariedade e preocupação com o bem comum? O amor que devotamos às pessoas de fora de nossa comunidade é expressão do amor entranhado nas relações internas à comunidade de fé. Tanto na família de sangue como na família de fé, somos impulsionados a refletir a luz do amor de Deus para fora de nossa comunidade. As que nos encontram deverão sentir o amor de Deus irradiando de nós. E as atraindo à experiência de fé vivida pelo corpo de Cristo, situado numa realidade concreta. Nós formamos comunidade e muitas vezes somos obrigados a nos mudarmos para os outros lugares. O que deixamos para trás, o amor bem vivido, saudosismos baratos ou impressões de intrigas e de pessoas autoritárias. Querido Pai, dai-nos o dom de amarmos sem medida. Dai-nos a graça de, por onde passarmos, deixarmos marcas de serviço e ajuda ao próximo. Amém.
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Marília Mello cantando pra nós, madrugada de segunda-feira. Bom dia, meu irmão. Bom dia, minha irmã. Tá aí rezando conosco, trabalhando. Obrigado, viu, pela companhia. Marília Mello cantando pra nós, madrugada de segunda-feira. Bom dia, meu irmão. Bom dia, minha irmã. Tá aí rezando conosco, trabalhando. Obrigado, viu, pela companhia. Tá dentro, rezando a Cristina Araújo, rezando conosco em São Lourenço, Minas Gerais, nos ouvindo, rezando.

viu? Pela companhia dentro, rezando a Cristina Araújo, rezando conosco em São Lourenço, Minas Gerais, nos ouvindo, rezando pela rádio São Lourenço FM a 91.1. Obrigado, viu, Cristina, pelo pedindo proteção e as bênçãos da Mãe Aparecida, saúde e paz para ele, para a família e para os colegas lá do DR, lá do Sergipe, rezando conosco. A Elaine em São Paulo, rezando por ela, pela família, pelos amigos, pelos vivos e falecidos também. E desejando a todos uma segunda-feira abençoada. O Jonas de Salesópolis, rezando conosco, Salesópolis, São Paulo, pedindo por ele, pela família, pedindo orações por ele, que a Mãe Aparecida passe à frente e cuide. Ele está esperando o resultado de uma biópsia, ele que fez, e está pedindo a proteção e a intercessão da Mãe Aparecida no resultado, né, meu querido? Vai dar tudo certo, já deu, viu, Jonas? Tranquilidade, confiança sempre na intercessão do Pai. Rezando conosco, a Elza Orsoni, rezando, louvando e agradecendo. Ela que está, dona Elza, lá em Ubatuba, litoral norte paulista. Eita, coisa boa, viu? Pensa no lugar bom, gente, que é Ubatuba, viu? Se você não tiver

0: quando na Argélia acabaram-se os recursos para o salvamento daqueles que corriam o risco de perderem a vida e a fé, o missionário e sacerdote Raimundo entregou-se no lugar de um dos cristãos. Na prisão, Raimundo pregava para os muçulmanos e cristãos com tanta unção, realizando a convos e aos recém-nascidos para que sejam envolvidos pela graça e pelo amor de Deus. E a nós também por sua
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7: 3 horas, horário de Brasília.
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7: Com a Mãe Aparecida, Rede Aparecida de Rádio, juntinho de você. Deixa eu abraçar aqui os irmãos que rezam conosco pela Rádio Caiaria FM em Porto Velho, Rondônia, lá pela 103.1. Os nossos irmãos em Senhor do Bonfim, na Bahia, pela Rádio Caraíba FM, a 96.7. Os nossos irmãos em Casa Branca, São Paulo, pela Rádio Difusora AM, 720 kHz. E também lá em Francisco Beltrão, pela Rádio Onda Sul FM.

0: FM a 98.7, Francisco Beltrão, no Paraná, rezando conosco, mandando um abraço muito querido aos nossos irmãos em Florianópolis, rezando conosco. Florianópolis teve uma chuva, né? De gelo, e rezando conosco, e algumas pessoas, né? Tiveram ali alguns prejuízos com os carros, porque quando chove, né? Esse tipo de tempestade, de chuva, amassa mesmo o carro, né? Eita, meu Deus do céu, mas tudo com a graça de Deus, né? Não, meus irmãos, um beijo no coração de vocês aí, viu? Rezando conosco, povo do Paraná também rezando, Rio Grande do Sul também rezando conosco, louvando e agradecendo ao bom Deus por tudo que temos, por tudo que somos.
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1: Olá, meu irmão, minha irmã. Graça e paz para você e sua família. E hoje concluímos o mês de agosto e o Evangelho nos convida a refletir sobre o projeto de Deus e a missão de Jesus. Invoquemos a luz do Espírito Santo para que abra as nossas mentes e corações ao acolhimento da palavra do Senhor.

Ó Espírito Santo, tu que habitas, tu que falas, rezas e ages em mim, abra-me a palavra, que a minha mente e o meu coração sejam o terreno bom onde a semente da palavra possa germinar, crescer e frutificar, para que a minha vida seja transformada. Amém. Hoje, 31 de agosto, a liturgia nos oferece o Evangelho de Lucas, capítulo 4, versículos 16 a 30. Jesus foi a Nazaré, onde havia sido criado, e segundo seu costume, no sábado, entrou na sinagoga e levantou-se para fazer a leitura. Entregaram-lhe o livro do profeta Isaías e, desenrolando-o, encontrou o lugar onde está escrito: O Espírito do Senhor está sobre mim, porque ele me ungiu. Ele me enviou para anunciar o evangelho aos pobres, para proclamar aos cativos a liberdade e aos cegos a recuperação da vista, para pôr os oprimidos em liberdade, para proclamar um ano favorável da parte do Senhor. Tendo enrolado o livro, devolveu-o ao assistente e sentou-se. Jesus vai a Nazaré, sua aldeia. É comum sua participação na sinagoga em dia de sábado. O culto sinagogal, que acontecia pela manhã, consistia na leitura de um trecho do Pentateuco, uma leitura de um dos profetas, salmos e cânticos. Jesus faz do profeta Isaías porta de entrada para a interpretação da Torá. Essa visita demarca o início do ministério público de Jesus. Ele escolhe Isaías 61 para apresentar seu programa missionário. O Espírito o sustenta e o consagra com a unção para evangelizar os pobres, libertar os oprimidos, proclamar a libertação aos cativos, curar os doentes e proclamar o tempo da graça de Deus. A reação dos seus parentes não é boa. Ele se torna um sinal de contradição. Eles reagem, ficam furiosos, expulsam Jesus do seu meio e querem lançá-lo no precipício. Usando de sua autoridade, ele passa no meio deles e continua seu caminho. O texto nos apresenta o grande desafio de evangelizar a parentela. Nem sempre é fácil. Não foi fácil para Jesus e nem para nós hoje.

O Espírito do Senhor está sobre mim porque ele me ungiu. Ele me enviou para anunciar o Evangelho aos pobres. O Senhor nos convida a sermos praticantes da palavra. Neste momento, vamos dispor o nosso coração para a vivência de sua palavra.

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2: Hoje, 31 de agosto, nós vamos conhecer a história de Crispo, chefe da sinagoga de Corinto. Crispo, o chefe da sinagoga, acreditou no Senhor com toda a sua casa. Livro dos Atos, capítulo 18, versículo 8. Crispo era o chefe da sinagoga na cidade de Corinto. Fazia pouco tempo que Paulo, na segunda viagem missionária vindo de Atenas, tinha chegado a Corinto. Como de costume, aos sábados ele ia à sinagoga e anunciava a boa nova. Mas havia um grupo de judeus que resistiu a Paulo, enfrentando-o. Paulo sacudiu as vestes e disse: "De agora em diante vou dirigir-me aos pagãos." E foi para a casa de Justo, um pagão que já participava das celebrações na sinagoga. Foi nessa ocasião que o próprio Crispo, o chefe da sinagoga, aceitou a mensagem de Paulo e acreditou em Jesus. Ele e toda a sua família se converteram. E Paulo os batizou. Essa breve informação sobre Crispo deixa entrever muita coisa bonita. Saindo de Atenas, Paulo tinha ficado meio desanimado. E assim chegou a Corinto. Ele mesmo escreve: "Estive no meio de vocês cheio de fraqueza, receio e tremor. E minha palavra e minha pregação não tinham brilho, nem artifícios para seduzir os ouvintes. Mas a chegada dos amigos Timóteo e Silas e a conversão de Crispo, o chefe da sinagoga, o animaram. E ele se sentiu, então, melhor. Sentiu Deus falando: não tenha medo, continue a falar, não se cale, porque eu estou com você." Paulo ficou mais de um ano em Corinto anunciando a palavra. Graças a Crispo e à animação de Paulo, nasceu aí uma comunidade viva que mereceu duas cartas de Paulo, as duas cartas aos Coríntios.

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2: Tem dias em que o peso da vida parece maior que a gente consegue carregar. Sem perceber, a gente esquece de algo simples, o sorriso. Portanto, hoje, no Escola de Maria, vamos refletir um pouco sobre um título que pouca gente conhece, mas ele é profundamente tocante: Nossa Senhora do Sorriso. Maria, que nos recorda que a fé também pode ser leve, que Deus não nos chama só para suportar a vida, mas vivê-la com esperança, com alegria. Nós vamos então, meus irmãos, minhas irmãs, conhecer um pouquinho da história de Nossa Senhora do Sorriso. A devoção Nossa Senhora do Sorriso surgiu na França, no século XIX. Ela está profundamente ligada à história de Santa Teresinha do Menino Jesus. Quando ainda era jovem, Teresinha passou por períodos de grandes dificuldades, sofrimento emocional e espiritual. Sentia-se frágil, insegura, era profundamente abatida. Foi então que, diante da imagem de Nossa Senhora, algo marcou a sua vida para sempre. Ela experimentou o sorriso de Maria. Naquele momento de dor profundo, bastou o sorriso para que mudasse a angústia. A angústia desapareceu, o medo se perdeu, a força voltou e ela viveu com leveza essa experiência. Deu origem, portanto, à devoção à Nossa Senhora do Sorriso. Desde então, muitos fiéis relatam experiências semelhantes. Em meio à tristeza, encontraram a paz ao confiar Nossa Senhora do Sorriso, suas dores mais escondidas. No mundo, essa devoção está especialmente ligada ao Santuário de Eliseu, onde viveu Santa Teresinha, recebendo peregrinos que buscam consolo emocional e espiritual. Já no Brasil, embora ainda não existam tantos santuários oficialmente dedicados a esse título, a devoção vem crescendo em comunidades, grupos de oração, especialmente ligados à espiritualidade carmelita. Hoje, Nossa Senhora do Sorriso é invocada principalmente por aqueles que enfrentam tristezas profundas, ansiedade e desânimo. Diferente de muitas devoções que nasceram de grandes aparições, Nossa Senhora do Sorriso nasce de um gesto silencioso, um sorriso sem palavras. Não é uma devoção de grandes milagres, algo muito visível, mas de curas profundas, silenciosas, que acontece dentro do coração. Nossa Senhora do Sorriso nos convida a confiar e a redescobrir a alegria mesmo em meio às lutas. Neste momento, eu te convido a fazer uma oração comigo. Elevemos nossos pedidos e agradecimentos à Mãe querida. Ó Nossa Senhora do Sorriso, Mãe que conhece nossas dores mais profundas, olha para nós com ternura e devolve o nosso coração a paz que perdemos. Ensina-nos a confiar mesmo nos dias difíceis, a encontrar novamente a alegria de viver. Acompanha nossa família, cura nossas tristezas e fortalece nossa esperança. Nossa Senhora do Sorriso, rogai por nós. Amém. Muito obrigado por estar conosco hoje. Se você quer conhecer mais sobre este e outros títulos de Maria, acesse o site da Academia Marial de Aparecida. Lá você conhece e você consegue acompanhar diversas reflexões, aprender cada vez mais sobre a figura de Maria. 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E amanhã nós vamos conhecer outros títulos. Permaneça conosco acompanhando o Escola de Maria. Muito obrigado por estar conosco.
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0: 3:32, ó Maria Imaculada, Coral Paulus.
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0: 3:35.
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0: Onde quer que você esteja rezando conosco nesta madrugada abençoada de segunda-feira, o Ademir Almeida rezando conosco em Paratinga, lá na Bahia, pedindo por ele e pela família, acompanhando pela Rádio Bom Jesus FM, lá de Bom Jesus da Lapa, os nossos irmãos lapenses, o Rafael Cunha, Itabaiana, no Sergipe, reza conosco também por ele.

0: pela Verinha. O João Reis em Brasília, louvando e agradecendo a Deus por tudo. O Vander e Gino rezando conosco em Suzano, por ele, pela família, por todos que vão acompanhar o Santo Terço, já já. A dona Creuza em Americana, São Paulo, Tiãozinho do ônibus em Dom Viçoso, rezando conosco também, por ele, pela família e pela esposa dele, ela que vai passar por, vai fazer uma cirurgia hoje, e o nosso querido Tiãozinho tá lá pedindo a intercessão da Mãe Aparecida por ele e pela esposa, rezando, louvando e agradecendo, né, meu irmão? Um abraço para você, Tiãozinho. Já deu tudo certo, viu, meu irmão? Agora 3:37.
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0: Padre Aguinaldo José, Jesus Cristo, Eucaristia, 3:41.
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0: Padre Antônio Maria, bom dia.

0: chegando para as 4 da manhã, com a mãe Aparecida, música, fé e missão mais perto, Padre Antônio Maria. Daqui a 14 minutinhos, o nosso Santo Terço Mariano.
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0: Elô Silvério, de volta participando conosco.
2: Aquele que não traz a paz não pode ser considerado apóstolo de Cristo. Aquele que não prega a paz, nem constrói, nem oferece a paz, é inútil que se diga que e se apresente como apóstolo de Cristo. É lobo voraz, disfarçado com pele de ovelha. Guardai-vos dos falsos profetas. Eles vêm a vós disfarçados de ovelhas, mas por dentro são lobos arrebatadores.
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2: Bom dia, meu amigo, minha amiga. Um homem andava à procura de justiça e foi até o Palácio da Lei. Diante da porta do palácio, havia um soldado montando guarda. Como o sentinela não lhe dirigiu nenhuma palavra, o homem resolveu esperar. Esperou um dia, mas o guarda continuou mudo.
3: Se eu ficar por aqui, ele perceberá que eu quero entrar,
2: pensou o homem. E ali permaneceu. Passaram-se dias, semanas, anos inteiros. O homem continuou diante da porta e o sentinela continuou montando guarda. Os anos passaram, o homem envelheceu e já não conseguia mover-se. Finalmente, quando notou que a morte se aproximava, reuniu suas últimas forças e perguntou ao guarda: "Eu vim até aqui em busca de justiça. Por que você não me deixou entrar?" "Eu não o deixei?" respondeu surpreso o sentinela. "Você nunca me disse o que estava fazendo aí? A porta estava aberta, bastava empurrá-la. Por que você não entrou?" "Já tive a oportunidade de ouvir e até presenciar

situações onde as pessoas simplesmente criam regras que não existem. Percebi que em quase todas as vezes isso acontece por falta de comunicação. Não parece estranho? Comunicar-se, principalmente nos dias de hoje, com tantas tecnologias, internet, smartphones, continua sendo uma arte. Desde as pinturas rupestres de 17 mil anos das cavernas de Altamira, na Espanha, passando pelos hieróglifos egípcios, até a mensagem contida no disco de ouro da sonda Voyager, que já saiu do sistema solar rumo ao cosmos, o homem tenta se expressar, transmitir mensagens, conhecimentos, desejos. Mas uma coisa é tentar, outra é estabelecer comunicação, quando um emite e o outro recebe e compreende uma mensagem. Já acompanhei desentendimentos entre casais, entre amigos e entre colegas de trabalho. Ao questionar a parte que, de certa forma, determinou o rompimento, geralmente ouço a mesma resposta. Ele sabe o que fez. Ela errou e deveria vir se desculpar comigo. Ao perguntar para outra parte, uma cara de surpresa ou confusão surge e fica a dúvida.

0: por medo de não ser acolhido e fica reclamando pelos corredores, se achando menosprezado no ambiente de trabalho. Se esse funcionário não comunicar o que sente e pensa, a pessoa responsável por ajudá-la jamais saberá. No entanto, às vezes, nos comportamos assim. Achamos que o outro tem a obrigação de saber que algo nos magoou, nos enfureceu ou nos deixou desconfortáveis. Se você tem algo a expressar, faça isso de uma maneira clara e objetiva. Senão, você acabará expressando de outra forma, com gestos, comportamentos e até com palavras erradas, transformando algo que é simples em uma mensagem impossível de ser decifrada. Pense sobre isso, tenha um ótimo dia e até o nosso próximo encontro.
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3: 4 horas, horário de Brasília.
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3: Com a Mãe Aparecida, Rede Aparecida de Rádio, momento de rezarmos o Santo Terço. O Santo Terço Mariano. Rezando, meu irmão, minha irmã, com você, por você, pela sua família, por todas aquelas pessoas que nos pedem orações. Rezando pelos irmãos enfermos, desempregados, por todos aqueles irmãos nossos que estão em dificuldade. Louvando e agradecendo a Deus por mais um dia em nossa vida, pedindo bênçãos e graças por este dia que está amanhecendo e pedindo sempre a intercessão, as bênçãos de nossa mãe, a Senhora Aparecida. Que a Mãe Aparecida nos proteja, nos guarde, nos livre de todo mal, de todo perigo, e interceda sempre por nós, por cada um de nós, junto a seu Filho Jesus. Iniciemos o nosso Santo Terço.

0: és meu Pai, Pai eterno.
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Divino Jesus, nós vos oferecemos este terço que vamos rezar, meditando nos mistérios da vossa redenção. Concedei-nos, por intercessão da Virgem Maria, Mãe de Deus e Nossa Mãe, as virtudes que nos são necessárias para bem rezá-lo e a graça de ganharmos as indulgências desta santa devoção. Oferecemos particularmente em desagravo dos pecados cometidos contra o Santíssimo Coração de Jesus e o Imaculado Coração de Maria, pela paz do mundo, pela conversão dos pecadores e pelas almas do purgatório, pelas intenções do Santo Padre o Papa Leão, pelo aumento e santificação do clero, pela santificação das famílias, pelas missões, pelas vocações, pelos doentes e por todo o povo brasileiro. Professemos a nossa fé. Creio em Deus Pai Todo-Poderoso, Criador do céu e da terra, e em Jesus Cristo, seu único Filho, nosso Senhor, que foi concebido pelo poder do Espírito Santo, nasceu da Virgem Maria, padeceu sob Pôncio Pilatos, foi crucificado, morto e sepultado, desceu à mansão dos mortos, ressuscitou ao terceiro dia, subiu aos céus, está sentado à direita de Deus Pai Todo-Poderoso, onde há de vir a julgar os vivos e mortos. Creio no Espírito Santo, na Santa Igreja Católica, na comunhão dos santos, na remissão dos pecados, na ressurreição da carne, na vida eterna. Amém. Rezemos, irmãos e irmãs, com amor e confiança, a oração que o próprio Jesus nos ensinou. Pai nosso que estais nos céus, santificado seja o vosso nome. Venha a nós o vosso reino. Seja feita a vossa vontade, assim na terra como no céu.

0: coração, mas livrai-nos do mal. Amém.
1: Ave Maria, cheia de graça, o Senhor é convosco. Bendita sois vós entre as mulheres, e bendito é o fruto do vosso ventre, Jesus.
2: Santa Maria, Mãe de Deus, rogai por nós, pecadores, agora e na hora de nossa morte. Amém.
1: Ave Maria, cheia de graça, o Senhor é convosco. Bendita sois vós entre as mulheres, e bendito é o fruto do vosso ventre, Jesus.
2: Santa Maria, Mãe de Deus, rogai por nós, pecadores, agora e na hora de nossa morte. Amém.
1: Ave Maria, cheia de graça, o Senhor é convosco. Bendita sois vós entre as mulheres, e bendito é o fruto do vosso ventre, Jesus.
2: Santa Maria, Mãe de Deus, rogai por nós, pecadores, agora e na hora de nossa morte. Amém.
1: Glória ao Pai, ao Filho e ao Espírito Santo, como era no princípio, agora e sempre. Amém. Ó meu bom e amado Jesus, perdoai-nos, livrai-nos do fogo do inferno, levai as almas todas para o céu e socorrei principalmente aquelas que mais precisarem da vossa infinita misericórdia. E nós acolhemos a você, nossos irmãos e irmãs em Cristo, que rezam conosco nesta madrugada, louvando e agradecendo a Deus por tudo na sua vida, na vida de sua família, na vida de todos os nossos irmãos e irmãs que precisam de nossas orações, rezando por todos aqueles que neste momento estão no trabalho, pelas estradas da vida, pelas estradas Brasil afora, rezando conosco em suas casas também, louvando e agradecendo ao bom Deus. Quem reza conosco, a Rosa em Imutaba, Minas Gerais, por ela e pela família, louvando e agradecendo a Deus também. O Israel Lopes, pedindo por ele e pela família, louvando e agradecendo ao bom Deus. O Sebastião Marques, pedindo por ele e pela mãezinha dele, Dona Maria de Lourdes, pelos filhos, o Sidmar, a Luna, Dayana, e por todas as famílias. Ele que está em Materlândia, Minas Gerais, rezando conosco. O Jair em Cristiano Ottoni, Minas Gerais, também rezando com a gente, pedindo por ele e pela família, louvando e agradecendo a Deus por tudo. O Cláudio Antônio em Tremembé, rezando pelos filhos, pelo Pedro lá em Lagoinha, pela Gorete em Baipendi, rezando e agradecendo Anselmo Adriano em Joinville, lá no bairro de Fátima, rezando conosco, por ele e pela família, louvando e agradecendo. A Márcia, o Sérgio, Lucas, seu Paulo e Dona Lúcia, lá em Daial, Santa Catarina, agradecendo a Deus por tudo. O Edmar em Juiz de Fora, rezando pela Dona Helena, pelo filho Elias. A Dona Maria de Lourdes, em Itapurã, no Mato Grosso do Sul, rezando por ela e pela família também. E quem reza conosco, louvando e agradecendo sempre, o Jorge Pimenta em Águia Branca no Espírito Santo, o nosso irmão, o Ronaldo de Castro em Matozinhos, também sempre na sintonia, o Mauri Camargo em Cruzília, rezando conosco, o Antônio de São Paulo, pedindo por ele e pela família também, o vovô Claudinho, lá em São João da Boa Vista, o Anderson, rezando conosco em Franca, interior de São Paulo, rezando por ele, pela família e por todos aqueles que estejam neste momento precisando de nossas orações, louvando e agradecendo sempre ao nosso bom Deus. E você, meu irmão, que está aí na sua casa, rezando com a gente também, pedindo, louvando e agradecendo.

0: agradecendo a Deus por tudo na sua vida e na vida da sua família. E quem reza conosco o nosso primeiro mistério é a Aparecida, lá na fazendinha em Ribeirópolis, está lá quase atendendo o telefone já, está tocando, né, Aparecida? Para rezar conosco o Santo Terço, um mistério do Santo Terço, louvando e agradecendo. Aparecida, minha irmã querida, bom dia. Aparecida, bom dia. Cadê a Aparecida?
1: Oi.
0: Ah, apareceu. Ai. Aparecida. Bom dia, Aparecida.
1: Ai. Bom dia.
0: Tudo bem, graças a Deus?
1: Tudo bem, graças a Deus. Melhor agora falando com você.
0: Que maravilha. Você tá na estrada, tá andando?
1: Eu tô em casa. Hoje eu tô em casa, graças a Deus.
0: Então arruma uma posição melhor aí pro telefone aí, pra gente poder conversar, que tá cortando. Hoje nós rezamos por quem, Aparecida?
1: Hoje nós rezamos primeiramente por você, sua família, por toda a família Cultura, da Rádio Cultura, por todos os funcionários, por todos os ouvintes que estão ouvindo neste momento, por todas as minhas amigas e meus amigos que rezam por mim, falam em meu nome e lhe pedem oração.
0: Amém. Vamos rezar e agradecer pela sua vida, pelo seu trabalho, pela sua missão também, com toda certeza, louvando e agradecendo a Deus, contemplando nosso primeiro mistério gozoso.

0: Pai nosso que estais nos céus, santificado seja o vosso nome. Venha a nós o vosso reino, seja feita a vossa vontade, assim na terra como no céu.
1: O pão nosso de cada dia nos dai hoje, perdoai as nossas ofensas, assim como nós perdoamos a quem nos tem ofendido. E não nos deixeis cair em tentação, mas livrai-nos do Senhor do mal. Amém.
0: Por todo o povo que reza conosco pela Rádio Cultura de Aracaju, Ave Maria, cheia de graça, o Senhor é convosco. Bendita sois vós entre as mulheres, e bendito é o fruto do vosso ventre, Jesus.
1: Santa Maria, Mãe de Deus, rogai por nós, pecadores, agora na hora de nossa morte. Amém.
0: Ave Maria, cheia de graça, o Senhor é convosco. Bendita sois vós entre as mulheres, e bendito é o fruto do vosso ventre, Jesus.
1: Essa Santa Maria, eu vou rezar por todas as famílias que estão passando por aquelas tribulações, aquela situação triste, daquelas tanta morte que todo mundo está sabendo qual são, e por todos os doentes que se encontram nos hospitais. Santa Maria, Mãe de Deus, rogai por nós, pecadores, agora na hora de nossa morte. Amém.
0: Ave Maria, cheia de graça, o Senhor é convosco. Bendita sois vós entre as mulheres, e bendito é o fruto do vosso ventre, Jesus.
1: Vou rezar também por todas as minhas amigas, Maria José dos Passos de Iberó, Cristiano Motos, Zé Augusto, Valda Barraca, Rita da Silva, e todas as famílias de Iberó que estiver ouvindo neste momento. Santa Maria, Mãe de Deus, rogai por nós, pecadores, agora na hora de nossa morte. Amém.
0: Ave Maria, cheia de graça, o Senhor é convosco. Bendita sois vós entre as mulheres, e bendito é o fruto do vosso ventre, Jesus.
1: Exatamente, pois deu-me a Deilme, todos de Serra do Machado, nosso padre, que também, e pelas vocações sacerdotais e religiosas. Santa Maria, Mãe de Deus, rogai por nós, pecadores, agora na hora de nossa morte. Amém.
0: Ave Maria, cheia de graça, o Senhor é convosco. Bendita sois vós entre as mulheres, e bendito é o fruto do vosso ventre, Jesus.
1: Santa Maria, Mãe de Deus, rogai por nós, pecadores, agora na hora de nossa morte. Amém.
0: Ave Maria, cheia de graça, o Senhor é convosco. Bendita sois vós entre as mulheres, e bendito é o fruto do vosso ventre, Jesus.
1: Exatamente, por minha irmã Alzenira Alves Oliveira, que está fazendo quimioterapia, por todos que estão passando por essa situação difícil, por uma amiga minha aqui do povoado Fazendinha, que está precisando muito de oração, vai fazer cirurgia. Jesus está na hora da cirurgia dela. Santa Maria, Mãe de Deus, rogai por nós.

0: pecadores, agora na hora de nossa morte. Amém.
1: Ave Maria, cheia de graça, o Senhor é convosco. Bendita sois vós entre as mulheres, e bendito é o fruto do vosso ventre, Jesus.
0: Santa Maria, Mãe de Deus, rogai por nós, pecadores, agora na hora de nossa morte. Amém.
1: Ave Maria, cheia de graça, o Senhor é convosco. Bendita sois vós entre as mulheres, e bendito é o fruto do vosso ventre, Jesus.
0: Exatamente, por todas as catequistas que foram para Aparecida do Norte, e os catequistas também, por minha filha Juscelana Oliveira, que fez aniversário sábado agora, que Deus dê muitos anos de vida a ela. Santa Maria, Mãe de Deus, rogai por nós, pecadores, agora na hora de nossa morte. Amém.
1: Ave Maria, cheia de graça, o Senhor é convosco. Bendita sois vós entre as mulheres, e bendito é o fruto do vosso ventre, Jesus.
0: Eu vou rezar também por Dom Genivaldo, por os padres que estiver ouvindo neste momento, pela família da Casa da Mãe Aparecida, que é um grupo que a gente tem, da Igreja de São José, e por todos os ouvintes que estão ouvindo neste momento. Santa Maria, Mãe de Deus, rogai por nós, pecadores, agora na hora de nossa morte. Amém.
1: Ave Maria, cheia de graça, o Senhor é convosco. Bendita sois vós entre as mulheres, e bendito é o fruto do vosso ventre, Jesus.
0: Exatamente, por todas as crianças que rezam nesse programa, no programa de Paulinho, por Paulinho e os filhos dele, a mãe e todos os ouvintes. Santa Maria, Mãe de Deus, rogai por nós, pecadores, agora na hora de nossa morte. Amém.
1: Glória ao Pai, ao Filho e ao Espírito Santo.
0: Não era no princípio, agora e sempre. Amém. Oh, meu bom Jesus, perdoar-me, livrar-me do fogo do inferno, levai as almas todas para o céu e socorrer principalmente as que mais precisarem. Abençoar o Santo Padre e aumentar a nossa fé. Converter os pecadores, dar-nos a paz e o dom do Espírito Santo. Ô Maria, concebida sem pecado,
1: rogai por nós que recorremos a vós.
0: E por aqueles que não recorrem a vós. São Miguel, São Gabriel, São Rafael, Nossa Senhora Aparecida, socorrei e divai muito de nós.
1: Aparecida, obrigado por ter rezado conosco. Um dia abençoado a você, uma semana abençoada. Fique com Deus.
0: Obrigado, digo eu, Eduardo. Você está nas minhas orações também. Quem,
1: amém.
0: Quem agradece por todos os meus amigos que eu não falei no nome, mas está tudo nas minhas orações.
1: Salve Maria.
0: Salve Maria, Nossa Senhora, rogai por nós. Ouvi

Com a Mãe Aparecida, Rede Aparecida de Rádio, rezando com você e por você, meu irmão, minha irmã, você que está na sua casa, no seu trabalho. A Lucimara em Pindamonhangaba, rezando conosco, por ela, pelo Matheus, pela Jaqueline, pela netinha Maia, rezando por todos os nossos amigos e amigas do Santo Terço, pela vida e saúde dela e de toda a família também, e por todos que vão estar daqui a pouquinho, né? Passando, saindo para São Paulo, para mais um dia de reabilitação, rezando conosco. Reza com a gente também, pedindo a proteção e as bênçãos da Mãe Aparecida, a professora Estela de Varginha, Minas Gerais, rezando por ela e pela família, louvando e agradecendo a Deus o José Everaldo, pedindo por ele e pela família também, o nosso Gentil, lá de Ponta Grossa, o Gentil Camargo, rezando por ele e pela família, pela nossa Rádio Santana FM, nossa parceira na Rede Aparecida de Rádio. A Maria de Brotas em Castro Alves, rezando por ela, pela família. A Edelma, também rezando por ela e pela família. A nossa irmãzinha querida, rezando conosco, a Eliete Santos, em Curvelo, rezando por todos os nossos irmãos e irmãs, pedindo as bênçãos da Mãe Aparecida. E hoje rezando pela alma da mãezinha dela, Dona Florentina, e também pela alma do pai, o seu Luiz. Rezando conosco, a Maria Edna, rezando com a gente, pedindo pela saúde e vida dela, por todos que estejam neste momento em sintonia, ela que está em Visconde do Rio Branco, rezando conosco, pedindo a proteção e as bênçãos da mãe, o Agrene, a Agrene que está rezando conosco, pedindo as bênçãos da mãezinha por ele, pela família, por todos os nossos irmãos, o Cláudio Antônio rezando conosco, a Maria Augusta rezando com a gente em Salvador, na Bahia, pedindo por ela e pela família, a Lúcia Porto em Arco Verde, no Pernambuco, rezando por ela, pelo Eduardo Nascimento, pelos filhos, louvando e agradecendo a Deus por tudo na vida deles e na vida de todos os familiares que rezam conosco. Louvando e agradecendo a Deus também os nossos irmãos queridos, o José Carlos, lá em Dourados, no Mato Grosso, pedindo as bênçãos da Mãe Aparecida, ele e Dona Neuza, louvando e agradecendo ao bom Deus por tudo que temos, por tudo que somos. Reza com a gente também o Fernando Coutinho de Vila Velha, no Espírito Santo, agradecendo a Deus por tudo na vida deles e da família, louvando e agradecendo sempre ao bom Deus por tudo que temos, por tudo que somos, pedindo sempre a proteção e as bênçãos de nossa mãe, a Senhora Aparecida. Rezando conosco, louvando e agradecendo a Gisele em Capela, no Sergipe, pedindo por ela, pela família, pedindo as bênçãos da Mãe Aparecida por todos os nossos irmãos. Pai nosso que estais nos céus, santificado seja o vosso nome, venha a nós o vosso reino, seja feita a vossa vontade, assim na terra como no céu. O pão nosso de cada dia nos dai hoje, perdoai-nos as nossas ofensas, assim como nós perdoamos a quem nos tem ofendido, e não nos deixeis cair em tentação, mas livrai-nos do mal. Amém. Ave Maria, cheia de graça, o Senhor é convosco. Bendita sois vós entre as mulheres, e bendito é o fruto do vosso ventre, Jesus. Santa Maria, Mãe de Deus, rogai por nós, pecadores, agora e na hora de nossa morte. Amém. Ave Maria, cheia de graça, o Senhor é convosco. Bendita sois vós entre as mulheres, e bendito é o fruto do vosso ventre, Jesus. Santa Maria, Mãe de Deus, rogai por nós, pecadores, agora e na hora de nossa morte. Amém. Ave Maria, cheia de graça, o Senhor é convosco. Bendita sois vós entre as mulheres, e bendito é o fruto do vosso ventre, Jesus. Santa Maria, Mãe de Deus, rogai por nós, pecadores, agora e na hora de nossa morte. Amém. Ave Maria, cheia de graça, o Senhor é convosco. Bendita sois vós entre as mulheres, e bendito é o fruto do vosso ventre, Jesus.
Santa Maria, Mãe de Deus, rogai por nós, pecadores, agora e na hora de nossa morte. Amém. Ave Maria, cheia de graça, o Senhor é convosco. Bendita sois vós entre as mulheres, e bendito é o fruto do vosso ventre, Jesus. Santa Maria, Mãe de Deus, rogai por nós, pecadores, agora e na hora de nossa morte. Amém. Ave Maria, cheia de graça, o Senhor é convosco. Bendita sois vós entre as mulheres, e bendito é o fruto do vosso ventre, Jesus. Santa Maria, Mãe de Deus, rogai por nós, pecadores, agora e na hora de nossa morte. Amém. Ave Maria, cheia de graça, o Senhor é convosco. Bendita sois vós entre as mulheres, e bendito é o fruto do vosso ventre, Jesus. Santa Maria, Mãe de Deus, rogai por nós, pecadores, agora e na hora de nossa morte. Amém. Ave Maria, cheia de graça, o Senhor é convosco. Bendita sois vós entre as mulheres, e bendito é o fruto do vosso ventre, Jesus. Santa Maria, Mãe de Deus, rogai por nós, pecadores, agora e na hora de nossa morte. Amém. Ave Maria, cheia de graça, o Senhor é convosco. Bendita sois vós entre as mulheres, e bendito é o fruto do vosso ventre, Jesus. Santa Maria, Mãe de Deus, rogai por nós, pecadores, agora e na hora de nossa morte. Amém. Ave Maria, cheia de graça, o Senhor é convosco. Bendita sois vós entre as mulheres, e bendito é o fruto do vosso ventre, Jesus. Santa Maria, Mãe de Deus, rogai por nós, pecadores, agora e na hora de nossa morte. Amém.

Glória ao Pai, ao Filho e ao Espírito Santo, como era no princípio, agora e sempre. Amém. Ó meu bom e amado Jesus, perdoai-nos, livrai-nos do fogo do inferno, levai as almas todas para o céu e socorrei principalmente aquelas que mais precisarem da vossa infinita misericórdia. São José, rogai por nós. Valei-me, São José. Senhora Aparecida, Mãe Rainha e Padroeira do Brasil, rogai por nós que recorremos a vós.

Reza conosco neste terceiro mistério, louvando e agradecendo os nossos irmãos queridos espalhados por todo o Brasil, pedindo as bênçãos da Mãe Aparecida, ao Zico, lá em Jales, interior de São Paulo, o Adailton e a Adileuza. Adailton e Adileuza, lá em Dourados, no Mato Grosso, rezando conosco, pedindo as bênçãos da Mãe Aparecida. Tá agendado, mas hoje o telefone parece que não quer funcionar lá pelos lados do Mato Grosso, né, Adailton? Tá rezando conosco lá, graças a Deus, ele e Adileuza. O Sandrinho em Tucano, na Bahia, rezando conosco, pedindo as bênçãos da Mãe Aparecida, por ele, pela família, por todos os tucanenses, ele que está em Tucano, na Bahia, rezando com a gente. Reza conosco, louvando e agradecendo Ivanildo Clementino, lá em Guarabira, na Paraíba. Rezando também o Josimar, em Cássia, Minas Gerais. A Fátima, em Cruzeiro, rezando por ela, pela alma do esposo Edson, pelas filhas, pelos irmãos e irmãs do Santo Terço, pelas netas também, pelos netos. Louvando e agradecendo a Deus, o Edmar de Maracaju, no Rio Grande do Sul, perdão, no Mato Grosso do Sul, ao Marcinho em Dourados, também no Mato Grosso do Sul, rezando conosco, Dona Maria Cleusa em Curvelo, pelos netos, pelo Valdir, por todos da família, o Anderson Pietrobon, lá em Jales, interior de São Paulo, rezando conosco pela Rádio Assunção FM, pedindo, louvando e agradecendo a Deus por tudo na nossa vida e na vida da família, pedindo sempre a proteção e as bênçãos de nossa mãezinha querida, a Senhora Aparecida. E quem reza conosco também, louvando e agradecendo ao bom Deus por tudo em nossa vida, são os nossos irmãos, o seu Joaquim Pereira, lá em Franca, interior de São Paulo, rezando por ele, pela Dona Maria Divina. O Paulo Sérgio e a Márcia rezam conosco também, louvando e agradecendo ao bom Deus por tudo que temos, por tudo que somos. Pedindo sempre a proteção e as bênçãos de nossa mãezinha querida, também o nosso irmão, pedindo a proteção da Mãe Aparecida, ele que reza conosco, Rodrigo, rezando pela Dona Maria Angelina, ela que está acompanhando também o Santo Terço conosco, lá em Varginha, em Minas Gerais, rezando por ela e pela família, louvando e agradecendo ao bom Deus por tudo e por todos.

quem reza conosco, pedindo a proteção e as bênçãos de nossa mãe, seu Geraldo Madeira, lá em Coronel Fabriciano, pedindo as bênçãos da mãe Aparecida por ele, pela família, louvando e agradecendo. Ele e Dona Raimunda estão lá rezando conosco, pedindo sempre a proteção e as bênçãos da mãezinha querida, por todos os nossos irmãos e irmãs em Cristo, rezando conosco no dia de hoje. Pai nosso que estais nos céus, santificado seja o vosso nome. Venha a nós o vosso reino. Seja feita a vossa vontade, assim na terra como no céu. O pão nosso de cada dia nos dai hoje. Perdoai as nossas ofensas, assim como nós perdoamos a quem nos tem ofendido.

0: e não nos deixeis cair em tentação, mas livrai-nos do mal. Amém. Ave Maria, cheia de graça, o Senhor é convosco. Bendita sois vós entre as mulheres, e bendito é o fruto do vosso ventre, Jesus. Santa Maria, Mãe de Deus, rogai por nós, pecadores, agora e na hora de nossa morte. Amém. Ave Maria, cheia de graça, o Senhor é convosco. Bendita sois vós entre as mulheres, e bendito é o fruto do vosso ventre, Jesus. Santa Maria, Mãe de Deus, rogai por nós, pecadores, agora e na hora de nossa morte. Amém. Ave Maria, cheia de graça, o Senhor é convosco. Bendita sois vós entre as mulheres, e bendito é o fruto do vosso ventre, Jesus. Santa Maria, Mãe de Deus, rogai por nós, pecadores, agora e na hora de nossa morte. Amém. E quem reza conosco, a Lu e o Valdir, rezando com a gente nesse mistério, ainda colocando as suas intenções. Atendeu, graças a Deus, Lucimara. Bom dia.
1: Bom dia, professor. Tudo bem?
0: Tudo certinho. Hoje nós rezamos por quem, minha irmã?
1: Pela nossa família, pela sua família, pelas almas e por todos que rezam por nós nesse momento, que estão rezando a terça.
0: E por quem mais?
1: Por todos que rezam o terço nesse momento, e vamos rezar.
0: Vamos rezar e agradecer a Deus, continuando este nosso mistério, terceiro mistério. Ave Maria, cheia de graça, o Senhor é convosco. Bendita sois vós entre as mulheres, e bendito é o fruto do vosso ventre, Jesus.
1: Santa Maria, Mãe de Deus, rogai por nós, pecadores, agora e na hora de nossa morte. Amém.
0: Ave Maria, cheia de graça, o Senhor é convosco. Bendita sois vós entre as mulheres, e bendito é o fruto do vosso ventre, Jesus.
1: Santa Maria, Mãe de Deus, rogai por nós, pecadores, agora e na hora de nossa morte. Amém.
0: Ave Maria, cheia de graça, o Senhor é convosco. Bendita sois vós entre as mulheres, e bendito é o fruto do vosso ventre, Jesus.
1: Santa Maria, Mãe de Deus, rogai por nós, pecadores, agora e na hora de nossa morte. Amém.
0: Ave Maria, cheia de graça, o Senhor é convosco. Bendita sois vós entre as mulheres, e bendito é o fruto do vosso ventre, Jesus.
1: Santa Maria, Mãe de Deus, rogai por nós, pecadores, agora e na hora de nossa morte. Amém.
0: Ave Maria, cheia de graça, o Senhor é convosco. Bendita sois vós entre as mulheres, e bendito é o fruto do vosso ventre, Jesus.
1: Santa Maria, Mãe de Deus, rogai por nós, pecadores, agora e na hora de nossa morte. Amém.
0: Ave Maria, cheia de graça, o Senhor é convosco. Bendita sois vós entre as mulheres, e bendito é o fruto do vosso ventre, Jesus.
1: Santa Maria, Mãe de Deus, rogai por nós, pecadores, agora e na hora de nossa morte. Amém.
0: Ave Maria, cheia de graça, o Senhor é convosco. Bendita sois vós entre as mulheres, e bendito é o fruto do vosso ventre, Jesus.
1: Santa Maria, Mãe de Deus, rogai por nós, pecadores, agora e na hora de nossa morte. Amém.
0: Ave Maria, cheia de graça, o Senhor é convosco. Bendita sois vós entre as mulheres, e bendito é o fruto do vosso ventre, Jesus.
1: Santa Maria, Mãe de Deus, rogai por nós, pecadores, agora e na hora de nossa morte. Amém.
0: Ave Maria, cheia de graça, o Senhor é convosco. Bendita sois vós entre as mulheres, e bendito é o fruto do vosso ventre, Jesus.
1: Santa Maria, Mãe de Deus, rogai por nós, pecadores, agora e na hora de nossa morte. Amém.
0: Glória ao Pai, ao Filho e ao Espírito Santo.
1: Como era no princípio, agora e sempre. Amém.
0: Ó meu bom e amado Jesus,
1: perdoai-nos, livrai-nos do fogo do inferno, levai as almas todas para o céu, e socorrei principalmente as que mais precisarem da vossa infinita misericórdia.
0: Nossa Senhora.

0: das graças.
1: Rogai por nós.
0: São José.
1: Valei-nos, São José.
0: Senhora Aparecida, Mãe, Rainha e Padroeira do Brasil.
1: Rogai por nós que recorremos a vós.
0: Meus irmãos queridos, obrigado por terem rezado conosco. Bom trabalho daqui a pouquinho para vocês dois. Fiquem com Deus, boa semana.
2: Amém, fique com Deus, senhor também. Boa semana.
0: Salve Maria.
1: Salve Maria.

Com a Mãe Aparecida, Rede Aparecida de Rádio, rezando com você e por você, meu irmão, minha irmã, onde quer que você esteja, viu? Louvando e agradecendo a Deus por tudo, na sua vida, na vida da sua família. Louvando e agradecendo sempre. A Conceição Tavares, em Aracaju, rezando conosco por ela e pela família, pedindo as bênçãos da Mãe Aparecida. O Fernando reza conosco também, ele que está em Quirinópolis, Goiás, hoje rezando pelos pais, seu Gentil e Dona Lourdes, pelas filhas, a Maria Eduarda, Marcela Vitória e a neta Maria Júlia, ele que está em Quirinópolis, lá em Goiás, lá na terra do Rui também, rezando conosco, louvando e agradecendo a Deus. A Dilma, lá em Joinville, Santa Catarina, rezando conosco por ela, pela família Gonçalves, pelos vizinhos que perderam a mãe. Que Deus abençoe e console os vizinhos aí, viu, minha querida Dilma, rezando conosco. O Luiz Antônio Marques reza com a gente também em Jales, pedindo por ele e pela família, ele que está nos ouvindo pela Rádio Assunção FM. O Rafael Cunha, Itabaiana, no Sergipe, por ele e pela Verinha, louvando e agradecendo a Deus por tudo, pedindo as bênçãos da Mãe Aparecida. O Raimundo, lá em Sapopemba, São Paulo, rezando pela esposa dele, a Dona Rita, pela vida e saúde deles dois. Quem reza com a gente também é o José Espinazzi, lá em Várzea Paulista, São Paulo, pedindo por ele, pela esposa, por todos da família, louvando e agradecendo a Deus. Rezando e agradecendo também o Orivaldo Ferreira, pedindo por ele, pela família, o nosso José João, lá em Palhoça, Santa Catarina, rezando por ele, pela família, a nossa irmã Maria José, que reza conosco também por ela, pela família, a Elaine em São Paulo, a Cristiane e o Antônio em Fátima do Sul, rezando conosco, a Maria Elza em Ananindeua, os nossos irmãos que rezam conosco todos os dias, louvando e agradecendo ao bom Deus por tudo que temos, por tudo que somos. Quem também está rezando com a gente, pedindo a proteção e as bênçãos da Mãe Aparecida, é o Edson e a Tonília, lá em Ceilândia, pedindo por ele, pela família, por todos aqueles que estejam neste momento rezando conosco, louvando e agradecendo ao bom Deus por tudo na vida deles e de toda a família. O Jusa, ô Jusa, tava aí marcado para rezar conosco, também não está atendendo ao telefone. Hoje tá todo mundo complicado um pouquinho, né? Mas com a graça de Deus, a gente vai rezando, agradecendo a Deus por tudo. Tem dia que é complicado, tem dia que é difícil, não é, meu povo? Como diz os antigos, não é todo dia que a gente come um pão fresquinho, não é verdade? Então, vamos ter paciência com o nosso povo, não estão conseguindo atender, toca, né? Mas não atende, mas com a graça de Deus, nós vamos rezando, louvando e agradecendo. Vamos ver se a Lucimara, aqui em Pindamonhangaba, reza conosco, também pedindo a proteção e as bênçãos da Mãe Aparecida. A Lucimara está em viagem, não vai conseguir atender ao telefone também. A Margarida, em Campo Largo, rezando conosco por ela e pela família, rezando pela família Freitas, pelo neto Davi José, aqui em Ponta Grossa, louvando e agradecendo ao bom Deus por tudo. Pai nosso que estais nos céus, santificado seja o vosso nome, venha a nós o vosso reino, seja feita a vossa vontade, assim na

terra como no céu. O pão nosso de cada dia nos dai hoje, perdoai as nossas ofensas, assim como nós perdoamos a quem nos tem ofendido, e não nos deixeis cair em tentação, mas livrai-nos do mal. Amém. Ave Maria, cheia de graça, o Senhor é convosco. Bendita sois vós entre as mulheres, e bendito é o fruto do vosso ventre, Jesus. Santa Maria, Mãe de Deus, rogai por nós, pecadores, agora e na hora de nossa morte. Amém. Ave Maria, cheia de graça, o Senhor é convosco. Bendita sois vós entre as mulheres, e bendito é o fruto do vosso ventre, Jesus. Santa Maria, Mãe de Deus, rogai por nós, pecadores, agora e na hora de nossa morte. Amém. O João Lima, lá de Palmeira, no Paraná, rezando conosco, porteiro de condomínio, tá no trabalho, louvando e agradecendo a Deus pela vida e saúde dele e da família. Ave Maria, cheia de graça, o Senhor é convosco. Bendita sois vós entre as mulheres, e bendito é o fruto do vosso ventre, Jesus. Santa Maria, Mãe de Deus, rogai por nós, pecadores, agora e na hora de nossa morte. Amém. Ave Maria, cheia de graça, o Senhor é convosco. Bendita sois vós entre as mulheres, e bendito é o fruto do vosso ventre, Jesus. Santa Maria, Mãe de Deus, rogai por nós, pecadores, agora e na hora de nossa morte. Amém. Ave Maria, cheia de graça, o Senhor é convosco. Bendita sois vós entre as mulheres, e bendito é o fruto do vosso ventre, Jesus. Santa Maria, Mãe de Deus, rogai por nós, pecadores, agora e na hora de nossa morte. Amém. Ave Maria, cheia de graça, o Senhor é convosco. Bendita sois vós entre as mulheres, e bendito é o fruto do vosso ventre, Jesus. Santa Maria, Mãe de Deus, rogai por nós, pecadores, agora e na hora de nossa morte. Amém. Ave Maria, cheia de graça, o Senhor é convosco. Bendita sois vós entre as mulheres, e bendito é o fruto do vosso ventre, Jesus. Santa Maria, Mãe de Deus, rogai por nós, pecadores, agora e na hora de nossa morte. Amém. Ave Maria, cheia de graça, o Senhor é convosco. Bendita sois vós entre as mulheres, e bendito é o fruto do vosso ventre, Jesus. Santa Maria, Mãe de Deus, rogai por nós, pecadores, agora e na hora de nossa morte. Amém. Ave Maria, cheia de graça, o Senhor é convosco. Bendita sois vós entre as mulheres, e bendito é o fruto do vosso ventre, Jesus. Santa Maria, Mãe de Deus, rogai por nós, pecadores, agora e na hora de nossa morte. Amém. Ave Maria, cheia de graça, o Senhor é convosco. Bendita sois vós entre as mulheres, e bendito é o fruto do vosso ventre, Jesus. Santa Maria, Mãe de Deus, rogai por nós, pecadores, agora e na hora de nossa morte. Amém. Ave Maria, cheia de graça, o Senhor é convosco. Bendita sois vós entre as mulheres, e bendito é o fruto do vosso ventre, Jesus. Santa Maria, Mãe de Deus, rogai por nós, pecadores, agora e na hora de nossa morte. Amém. Glória ao Pai, ao Filho e ao Espírito Santo, como era no princípio, agora e sempre. Amém. Ó meu bom e amado Jesus, perdoai-nos, livrai-nos do fogo do inferno, levai as almas todas para o céu e socorrei principalmente aquelas que mais precisarem da vossa infinita misericórdia. Nossa Senhora do Perpétuo Socorro, rogai por nós. Santa Rita de Cássia, rogai por nós. Senhora Aparecida, Mãe, Rainha e Padroeira do Brasil, rogai por nós que recorremos a vós.

0: onde quer que você esteja. E neste quinto mistério, quem reza conosco é a dona Cleusa, lá em Curvelo, Minas Gerais. Dona Cleusa, bom dia.
1: Bom dia, Eduardo, tudo bem?
0: Tudo certo, graças a Deus. E hoje, dona Cleusa, nós rezamos por quem, minha irmã?
1: Pela minha vida, pela minha saúde, pelo Valdir que está aqui rezando comigo, pelos meus filhos, meus netos, por todos de Curvelo que está apreciando a oitava de São Geraldo, pela paz do mundo, pela saúde, todos que estão necessitando.
0: Amém. Vamos rezar e agradecer a Deus por tudo na vida da senhora. E quem está rezando também conosco aí de Curvelo é a nossa irmã Marlene de Curvelo, ela que está
1: rezando. Conheço, minha vizinha.
0: Então, ela está também rezando, fazendo a oitava de São Geraldo, ela diz que está maravilhosa. E quem está fazendo os comentários é o nosso irmão, Iandeide, alguma coisa assim, de Aparecida. O irmão Ian. O irmão, isso, de Aparecido, nosso querido irmão missionário redentorista. Que maravilha. Vamos rezar pela Marlene, pela senhora, por todos os irmãos que estão participando da oitava de São Geraldo em Curvelo. Pai nosso que estais nos céus, santificado seja o vosso nome. Venha a nós o vosso reino. Seja feita a vossa vontade, assim na terra como no céu.
1: O pão nosso de cada dia nos dai hoje, perdoai as nossas ofensas, assim como nós perdoamos a quem nos tem ofendido, e não nos deixei cair em tentação, mas livrai do mal. Amém.
0: Ave Maria, cheia de graça, o Senhor é convosco, bendita sois vós entre as mulheres, e bendito é o fruto do vosso ventre, Jesus.
1: Santa Maria, Mãe de Deus, rogai por nós, pecadores, agora e na hora da nossa morte. Amém.
0: Ave Maria, cheia de graça, o Senhor é convosco. Bendita sois vós entre as mulheres, e bendito é o fruto do vosso ventre, Jesus.
1: Santa Maria, Mãe de Deus, rogai por nós, pecadores, agora e na hora da nossa morte. Amém.
0: Ave Maria, cheia de graça, o Senhor é convosco. Bendita sois vós entre as mulheres, e bendito é o fruto do vosso ventre, Jesus.
1: Santa Maria, Mãe de Deus, rogai por nós, pecadores, agora e na hora da nossa morte. Amém.
0: Ave Maria, cheia de graça, o Senhor é convosco. Bendita sois vós entre as mulheres, e bendito é o fruto do vosso ventre, Jesus.
1: Santa Maria, Mãe de Deus, rogai por nós, pecadores, agora e na hora da nossa morte. Amém.
0: Ave Maria, cheia de graça, o Senhor é convosco. Bendita sois vós entre as mulheres, e bendito é o fruto do vosso ventre, Jesus.
1: Santa Maria, Mãe de Deus, rogai por nós, pecadores, agora e na hora da nossa morte. Amém.
0: Ave Maria, cheia de graça, o Senhor é convosco. Bendita sois vós entre as mulheres, e bendito é o fruto do vosso ventre, Jesus.
1: Santa Maria, Mãe de Deus, rogai por nós, pecadores, agora e na hora da nossa morte. Amém.
0: Ave Maria, cheia de graça, o Senhor é convosco. Bendita sois vós entre as mulheres, e bendito é o fruto do vosso ventre, Jesus.
1: Santa Maria, Mãe de Deus, rogai por nós, pecadores, agora e na hora da nossa morte. Amém.
0: Ave Maria, cheia de graça, o Senhor é convosco. Bendita sois vós entre as mulheres, e bendito é o fruto do vosso ventre, Jesus.
1: Santa Maria, Mãe de Deus, rogai por nós, pecadores, agora e na hora da nossa morte. Amém.
0: Ave Maria, cheia de graça, o Senhor é convosco. Bendita sois vós entre as mulheres, e bendito é o fruto do vosso ventre, Jesus.
1: Santa Maria, Mãe de Deus, rogai por nós, pecadores, agora e na hora da nossa morte. Amém.
0: Ave Maria, cheia de graça, o Senhor é convosco. Bendita sois vós entre as mulheres, e bendito é o fruto do vosso ventre, Jesus.
1: Santa Maria, Mãe de Deus, rogai por nós, pecadores, agora e na hora da nossa morte. Amém.
0: Glória ao Pai, ao Filho e ao Espírito Santo.
1: Como era no princípio, agora e sempre, por todos os séculos dos séculos. Amém.
0: Ó meu bom e amado Jesus,
1: perdoai-nos, livrai do fogo do inferno, levai as almas todas para o céu, e socorrei pessoalmente aquelas que mais precisarem da vossa infinita misericórdia e dai-nos a paz.
0: Nossa Senhora do Perpétuo Socorro.

0: Rogai por nós.
1: São Geraldo.
0: Rogai por nós.
1: Santo Afonso Maria de Ligório.
0: Rogai por nós.
1: Senhora Aparecida, Mãe, Rainha e Padroeira do Brasil.
0: Rogai por nós e recorremos a vós.
1: Dona Cleusa Valdir, muito obrigado por ter rezado conosco. Um dia abençoado, uma semana abençoada a vocês. Fiquem com Deus.
0: Amém. Fica com Deus também, Eduardo.
1: Salve Maria.
0: Salve Maria.
1: Com a Mãe Aparecida, Rede Aparecida de Rádio, rezando, meu irmão, minha irmã, com você e por você. E nós queremos agradecer a nossa mãezinha querida por tudo que ela tem realizado na nossa vida, na vida de nossa família, na vida de todos aqueles que rezam conosco, pedindo sempre a proteção e a intercessão dela na vida de cada um de nós. Na alegria, no amor, na paz, na esperança, sempre com as bênçãos do Senhor Jesus e a proteção dela, nossa Mãe Santíssima. Infinitas graças vos damos, soberana Rainha, pelos benefícios que todos os dias recebemos de vossas mãos maternais. Dignai-vos agora e para sempre tomar-nos debaixo de vosso poderoso amparo. E para mais vos alegrar, vos saudamos com uma salve Rainha. Salve Rainha, Mãe de Misericórdia, vida, doçura e esperança, nossa salve. A vós bradamos os degredados filhos de Eva, a vós suspiramos gemendo e chorando neste vale de lágrimas. Eia, pois, advogada nossa, esses vossos olhos misericordiosos a nós volvei, e depois deste desterro, mostrai-nos Jesus, bendito fruto do vosso ventre. Ó clemente, ó piedosa, ó doce e sempre Virgem Maria, rogai por nós, Santa Mãe de Deus, para que sejamos dignos das promessas de Cristo. Assim seja. Amém. Momento de nós nos entregarmos. Estamos chegando ao final de mais uma oração do Santo Terço pela Rádio Aparecida, Rede Aparecida de Rádio. E como de costume, eu convido você, meu irmão, minha irmã, a rezar conosco, a entregar a sua vida, o seu coração, a sua família, o seu trabalho, as suas necessidades, dificuldades, o problema que você terá que resolver no dia de hoje, que nós possamos entregar tudo à nossa mãe. A nossa Mãe Santíssima, Mãe da Divina Graça, Mãe da Esperança, Mãe da Consolação, Mãe da Alegria. Que a Senhora Aparecida, nossa Mãe, interceda por cada um de nós em todos os momentos de nossa vida, em especial no dia de hoje. Nos consagremos à nossa Mãe. Ó Maria Santíssima, pelos méritos de nosso Senhor Jesus Cristo, em vossa querida imagem de Aparecida, espalhais inúmeros benefícios sobre todo o Brasil. Eu, embora indigno de pertencer ao número de vossos filhos e filhas, mas cheio do desejo de participar dos benefícios de vossa misericórdia, prostrado a vossos pés, consagro-vos o meu entendimento, para que sempre pense no amor que mereceis. Consagro-vos a minha língua, para que sempre vos louve e propague a vossa devoção. Consagro-vos o meu coração, para que depois de Deus vos ame sobre todas as coisas. Recebei-me, ó Rainha incomparável, vós que o Cristo crucificado deu-nos por mãe, no ditoso número de vossos filhos e filhas. Acolhei-me debaixo de vossa proteção. Socorrei-me em todas as minhas necessidades espirituais e temporais, sobretudo na hora de minha morte. Abençoai-me, ó celestial cooperadora, e com vossa poderosa intercessão, fortalecei-me em minha fraqueza, a fim de que, servindo-vos fielmente nesta vida, possa louvar-vos, amar-vos e dar-vos graças no céu

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2: 5 horas, horário de Brasília.
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1: Tô chegando naquele jeitão de sempre que você já conhece com muita música sertaneja, alegria e diversão pra gente começar bem mais uma semana e fechar com chave de ouro mais um mês aqui na Rádio Aparecida e na Rede Aparecida de Rádio, porque hoje é segunda-feira, dia 31 de agosto de 2026, último dia do mês de agosto, esse que é um dos meses mais longos do ano. É ou não é, meu amigo? Minha amiga, chega dezembro, mas não acaba agosto, mas hoje tá acabando, último dia do mês de agosto e nós por aqui começando mais um Acorda Brasil, agradecendo sempre o seu carinho, agradecendo sempre a sua companhia e agradecendo também essa equipe maravilhosa que nos ajuda a levar a programação da Rádio Aparecida até você com muita qualidade. Na direção geral nós temos o missionário redentorista Padre Vanderlei Souza, na coordenação nós temos a Paula Castro e nos trabalhos técnicos comandando a máquina de som da Rádio Aparecida, eles, meus amigos, Leonardo Mota, o Leozinho e o Patrick Carvalho, o MC Trick. Vocês estão bom? Firmes e fortes, bom pra arrebentar, animados pra mais essa segundona? Então tá bom, e quero lembrar você, meu amigo e minha amiga, que devido à propaganda eleitoral gratuita que está acontecendo em todos os veículos de comunicação desse nosso Brasilzão, tem uns blocos do Acorda Brasil que é mais curtinho, então eu vou tentar falar um pouquinho menos pra gente ouvir muita moda boa, combinado? Mas vamos tentar aí colocar todas as participações também que vão chegar no nosso WhatsApp 12-3104-1043. Semana passada chegou umas na sexta-feira e eu tinha esquecido que começava na sexta-feira. Aí quando vi, tive que cortar algumas participações com dor no coração, mas as participações, se chegar, a gente vai encaixando, tá bom, meu amigo e minha amiga? Inclusive já vai mandando recadão no nosso WhatsApp 12-3104-1043 e eu já tô devendo música pra minha amiga Nair, que nos ouve na cidade de Cunha, São Paulo. Ela que tá querendo ouvir o Teodoro Sampaio cantando Jesus e o Fazendeiro. Quem vai começar na máquina de som é você, Leozinho. Então já vai preparando pra nossa amiga Nair e pra todos os apreciadores de Teodoro e Sampaio. Enquanto você vai preparando daí, eu vou mandando daqui aquele abraço carinhoso e especial aos amigos e amigas que nos acompanham e nos sintonizam através das emissoras de rádios que fazem parte da rede Aparecida de Rádio, entre elas a Rádio Cidade FM em Martins Soares, Minas Gerais, a Rádio Difusora em Casa Branca, São Paulo, a Rádio Coração FM em Dourados, no Mato Grosso do Sul, e a Rádio Diocesana FM em Campanha, Minas Gerais. Essas que são algumas das várias emissoras que sempre esparramam a nossa programação pelos quatro cantos desse nosso Brasilzão. A cada uma delas fica aqui o nosso agradecimento, o nosso muito obrigado. Agora sim, meu amigo Leozinho, simbora abrir o programa com Teodoro Sampaio cantando Jesus e o Fazendeiro. Bom dia, Brasil!

0: 5:14, horário de Brasília.
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0: E o Acorda, Brasil agora dá uma paradinha bem rapidinha, mas daqui a pouquinho o sertanejo do bom continua por aqui.
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7: 5:17, horário de Brasília.
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0: Rádio Aparecida Música Fé Emissão, tá aí as irmãs Freitas fechando o primeiro bloco cantando Sonhei com Você, e essa vai pro meu amigo seu Zé na cidade de Potim, que mandou recadão no nosso WhatsApp. O recadão tá chegando, viu, seu Zé? Pode ficar tranquilo, é que às vezes a gente não consegue atender todos os pedidos num dia só, mas suas mensagens estão chegando aqui no nosso WhatsApp 12 3104 1043, inclusive liga o microfone aí, deixa o seu Zé soltar a voz.
1: Bom dia, Bruno, José Ribeiro do Puti, quero ouvir a música das irmãs Freitas, oferecer a turma de Dragoinha para todos os meus amigos do Puti.
0: Valeu, meu amigo seu Zé, uma excelente e abençoada semana pro senhor, pra toda a família e pra toda essa turma gente boa que o senhor acabou de falar e pediu e ouviu as irmãs Freitas fechando o primeiro bloco do

0: Acorda Brasil. No próximo bloco, eu já vou voltar pra gente abrir a votação da música da semana. Tem também a mensagem sertaneja. Vou trazer um poema do meu amigo Jonino, o poeta de Lagoinha, que semana passada esteve aqui nos fazendo uma visita. E daqui a pouquinho eu trago um poema que, inclusive, ele me mandou. E ele falou que é um poema fresquinho, fresquinho, que ele fez faz poucos dias. Então eu nem precisei pegar um no livro dele. Ele falou que ele fez nesse mês dois poemas e me mandou um deles. E daqui a pouquinho eu vou partilhar com você o poema intitulado Sertão Era Mais Sertão. Eu volto já.
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7: 5:31, horário de Brasília.
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0: Estamos de volta para dar sequência ao Acorda Brasil desta segunda-feira, dia 31 de agosto de 2026. Mais um mês chegando ao fim e nós por aqui firmes e fortes para levar até você o melhor da música sertaneja, porque aqui entra mês, sai mês, mas a música sertaneja não para. De segunda a segunda, nós estamos aqui todas as manhãs levando os clássicos da música sertaneja, levando só modão de qualidade, do jeito que o povo gosta, do jeito que o Brasil quer e merece ouvir aqui na emissora de Nossa Senhora Aparecida, a famosíssima Rádio Aparecida, que, ó, semana que vem vai completar aniversário, 75 anos da Rádio Aparecida. Amanhã já começa o mês de setembro, mês de muita festa aqui para nós celebrar os 75 anos da Rádio Aparecida, essa rádio tão tradicional do nosso Brasilzão. Abraçando os amigos e amigas que nos ouvem através das emissoras de rádios que integram a rede Aparecida de Rádio, que fazem parte dessa história também, porque nos ajudam a levar a nossa programação cada dia mais longe, entre elas a Rádio Brasil em Campinas, São Paulo, a Rádio Interativa FM em Espírito Santo do Pinhal, São Paulo, a Rádio Regional Esperança FM em Lins, São Paulo, e a Rádio Rural FM em Tefé, no Amazonas. Essas que são algumas das várias emissoras que sempre esparramam a nossa programação pelos quatro cantos do nosso país. E é o seguinte, eu quero abrir agora a votação da música da semana. Essa semana são duas músicas que não vai deixar ninguém ficar ruim, não, porque as duas músicas são boas e falam sobre isso, né? Sobre estar bem. Porque a de número um é o Gilberto e Gilmar cantando Tá Ruim, Mas Tá Bom. Essa é a de número um. E a de número dois, o César Menotti e Fabiano cantando Bom Também. Qual que é a sua preferida? Vai mandando um recadão no nosso WhatsApp 12-3104-1043. Tem um trechinho delas aí, Leozinho e MC Trick. Capricha num trechinho delas, então.

0: depois de ouvir um trechinho de cada uma delas, vai mandando mensagem aqui no nosso WhatsApp 12-3104-1043. E agora, tá chegando esse quadro que eu gosto demais, momento de partilhar aquela mensagem sertaneja com você.
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0: E como eu prometi no bloco anterior, eu vou trazer um poema de autoria do meu amigo João Nino, o poeta de Lagoinha, intitulado Sertão Era Mais Sertão, que é mais ou menos assim. Nos tempos de antigamente, o sertão era mais sertão, o nosso meio ambiente era o ar puro na respiração, tinha-se bastante certeza de ter mais fartura de pão. Na terra se sentia firmeza, porque a mãe natureza quase só promovia a satisfação. Mas nos tempos atuais, quase só se vê devastação. Tudo que o ser humano faz é destruir a vegetação. Esse clima do momento, com ar, com cheiro de poluição, a terra por fora e por dentro se evaporando com o vento no caminho da destruição. Aumento de carro e motoca, e de ônibus e caminhão, e tiroteio, barulho de pipoca entre polícia e ladrão. No mundo, muitas guerras, de nação contra nação, destruindo morros e serras numa vida que se encerra numa grande desunião. Mas ainda há uma esperança, porque existe a solução de sonhar igual a uma criança nesse mundo de ilusão. Aí tudo poderá mudar com as pessoas de bom coração. Nossa terra vai preservar e sertão de novo transformar, e Deus vai dar a sua bênção. Vamos ver as catingas e as cantigas dos passarinhos com a bonita canção, e as árvores cheias de ninho para continuar a nova geração. E o ser humano mais consciente, seguindo uma boa direção, e também mais inteligente, usando bem

0: 5h44, horário de Brasília.
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0: E agora a gente vai dar uma pequena pausa aqui no Acorda Brasil, mas a gente volta já.
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5: 5:47, horário de Brasília. 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

0: Rádio Aparecida Música, Fé e Missão, tá aí o Barrenito Júnior cantando com o Creone, Quebra Topete, pra minha amiga Neuza, na cidade de Goiânia, Goiás, a capital de Goiás, tá ligadaça aqui no Acorda Brasil. Beijo pra você, Neuza, e pra todos os goianos também que curtem a Rádio Aparecida. E agora é hora do Amigo do Campo ficar bem informado com as principais notícias e informações do mundo agropecuário.
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3: E o Brasil caminha para uma produção recorde de milho. Normalmente, muita oferta significaria pressão para baixo nos preços. Mas nos últimos dias, as cotações do cereal reagiram em diferentes regiões do país. Entre os motivos estão o atraso da colheita em algumas áreas e, principalmente, a decisão de produtores de segurar o grão, evitando vender nos valores atuais e esperando melhores negócios. Com menos milho sendo oferecido imediatamente, os compradores precisam disputar o produto disponível.
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2: Bom dia, meu irmão, bom dia, minha irmã. Quem vos fala é Dom Marco Aurélio Gubiotti, arcebispo de Juiz de Fora. E eu convido a você para iniciar o dia com a nossa oração da manhã, invocando a intercessão, o carinho, a presença de Nossa Senhora, a Mãe de Deus, a nossa Mãe. Rezemos. O anjo do Senhor anunciou a Maria e ela concebeu do Espírito Santo. Eis a escrava do Senhor, faça-se em mim segundo a vossa palavra. E o Verbo se fez carne e habitou entre nós. Ave Maria, cheia de graça, o Senhor é convosco. Bendita sois vós entre as mulheres e bendito é o fruto do vosso ventre, Jesus. Santa Maria, Mãe de Deus, rogai por nós, pecadores, agora e na hora de nossa morte. Amém. Oremos. Infundi, Senhor, em nossas almas a vossa graça, para que, conhecendo pela anunciação do anjo a encarnação do vosso Filho, Jesus Cristo, cheguemos por sua paixão e morte de cruz à glória da ressurreição. Por Cristo nosso Senhor. Amém. Meu irmão, minha irmã, vamos oferecer o dia de hoje ao Senhor. Tudo dele nós recebemos, pois também devemos dar graças e oferecer a Deus tudo que somos, tudo que temos. Por isso, reze comigo. Recebei, Senhor, minha liberdade inteira. Recebei minha memória, minha inteligência e toda a minha vontade. Tudo o que tenho ou possuo, de vós me veio. Tudo vos devolvo e entrego sem reserva, para que a vossa vontade tudo governe. Dai-me somente vosso amor e vossa graça, e nada mais vos peço, pois já serei bastante rico. Amém. Com essa alegria de tudo recebermos das mãos do Senhor e podermos devolver na pessoa do irmão, na pessoa dos membros da nossa família, dos membros da nossa comunidade, supliquemos a bênção de Deus. O Senhor esteja convosco, Ele está no meio de nós. Abençoe-vos o Deus Todo-Poderoso, Pai e Filho e Espírito Santo. Amém.
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1: Celebramos a segunda-feira da 22ª semana do tempo comum. A cor litúrgica é o verde. Jesus tem consciência de sua identidade e missão. Não só isso. Tem um projeto e um programa muito concretos. Libertação em vista da vida e da liberdade pode ser um bom resumo de toda a vida de Jesus. Mas Jesus é mais concreto ainda. Levar a boa notícia aos pobres, libertar os cativos, dar vista aos cegos. A primeira leitura da primeira carta de Paulo aos Coríntios. Irmãos, quando fui à vossa cidade anunciar-vos o mistério de Deus, não recorri a uma linguagem elevada ou ao prestígio da sabedoria humana, pois entre vós não julguei saber coisa alguma a não ser Jesus Cristo e este crucificado. Aliás, eu estive junto de vós com fraqueza e receio e muito tremor. Também a minha palavra e a minha pregação não tinham nada dos discursos persuasivos da sabedoria, mas era uma demonstração do poder do Espírito, para que a vossa fé se baseasse no poder de Deus e não na sabedoria dos homens. Em resposta à palavra, cantamos o Salmo 118.

0: glória ao Pai, ao Filho e ao Espírito Santo, como era no princípio, agora e sempre. Amém. O Evangelho de Lucas, capítulo 4, versículos 16 ao 30. Naquele tempo, veio Jesus à cidade de Nazaré, onde se tinha criado. Conforme seu costume, entrou na sinagoga no sábado e levantou-se para fazer a leitura. Deram-lhe o livro do profeta Isaías. Abrindo o livro, Jesus achou a passagem que está escrito: O Espírito do Senhor está sobre mim, porque ele me consagrou com a unção para anunciar a boa nova aos pobres. Enviou-me para proclamar a libertação aos cativos e aos cegos a recuperação da vista, para libertar os oprimidos e para proclamar um ano da graça do Senhor. Depois fechou o livro, entregou-o ao ajudante e sentou-se. Todos os que estavam na sinagoga tinham os olhos fixos nele. Então começou a dizer-lhes: Hoje se cumpriu esta passagem da Escritura que acabastes de ouvir. Rezemos, irmãos e irmãs, ao Senhor. Deus do universo, fonte de todo bem, derrama em nossos corações o vosso amor e estreitai os laços que nos unem convosco para alimentar em nós o que é bom e guardar com solicitude o que nos destes. Por nosso Senhor Jesus Cristo, vosso Filho, na unidade do Espírito Santo. Amém. Meu irmão, minha irmã, iniciamos hoje um novo mês. Peçamos ao Senhor que nos abençoe em cada dia desse mês que se inicia, sobretudo nos dando a oportunidade de crescer na intimidade da escuta da sua palavra. Celebramos o mês de setembro, o mês dedicado à Bíblia, à palavra de Deus. Que ele constantemente, por meio da sua palavra, nos abençoe e nos guarde. Fique com Deus e até amanhã, se Deus quiser.
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8: Fala aí, moçada bonita. Bom dia, bom dia. Excelente manhã de segunda-feira para você. Hoje, 31 de agosto de 2026. Está começando o nosso programa Manhã de Bênçãos, que tem o oferecimento do Sacolão da Economia, que há mais de 30 anos atende com tradição e qualidade. 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A partir de agora tem música, informação e também sua participação. Fique à vontade para interagir conosco. Para você que não me conhece, muito prazer. Sou Priscila Bahia, sua companhia, mas pode me chamar de Pri Bahia. Vamos ficar juntos nessa manhã de segunda-feira, mas agora, aumente o seu volume e vem comigo.
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8: Hoje é 31 de agosto, último dia de mais um mês que Deus nos permitiu viver. E talvez agosto tenha sido exatamente como a vida é. Teve dias leves, dias difíceis, momentos de alegria, algumas preocupações e também pequenas vitórias que muitas vezes nem percebemos. Mas antes de terminar esse mês, que tal olhar para trás, não para lamentar o que não deu certo, mas para agradecer por tudo aquilo que Deus nos sustentou? Que a gente encerre agosto com o coração em paz, deixando para trás tudo aquilo que não precisa continuar conosco. E levando para setembro apenas que nos faz crescer, amar e seguir em frente. Amanhã começa um novo mês, uma nova oportunidade de começar, de recomeçar, de fazer diferente, de acreditar novamente. Que Deus abençoe esse último dia de agosto e prepare o nosso coração para tudo de bonito que setembro ainda pode trazer. Pense nisso, reflita e faça desse dia o melhor da sua vida.
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8: Se prepare para ouvir e acompanhar o melhor da música cristã até às 7 da manhã, 6:30, Vinde Verde. A leitura orante da palavra de Deus com Padre Dontzi. E a gente começa bem musicalmente ao som de Jean. Siga em frente.

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Em nome do Pai, do Filho e do Espírito Santo. Amém. Espírito Santo de luz, dai-nos o dom da sabedoria para distinguir o bem do mal e a verdade da mentira. Guiai-nos a cada passo, em cada dia, para que sigamos o caminho do Evangelho, com a ajuda de Maria, por Cristo nosso Senhor. Amém. Vinde e vede nossa leitura orante da Santa Palavra, nosso encontro com Deus aqui ao redor da Palavra Divina. Esta mesa abundante e sempre servida deste alimento de vida eterna. Como é bom poder estar aqui ao redor desta mesa, a mesa da palavra, ouvindo Deus, ouvindo Jesus que nos fala, como dizia Santo Agostinho, em cada sílaba, em cada letrazinha da palavra divina revelada, está a presença de Jesus. Toda a palavra de Deus fala de Jesus, não podia ser diferente, porque esta palavra se fez carne, se encarnou em Jesus Cristo, no seio puríssimo de Maria. Então, ao estar ao redor desta palavra é estar ao redor do mistério do Cristo, renovando aqui nosso sim e nossa adesão de vida e de coração e de esforço a Ele. Nós hoje iniciamos o capítulo 12, né? Ainda continua a obra de Jesus, a obra do Messias, né? Ele chegou, está presente, anunciou como ele quer que seja a missão em nome dele, né? Aquela missão que detecta, né? Palavra difícil, mas é assim que identifica, no meio das comunidades, das aldeias, aquele que Deus já predispôs, aquele que Deus escolheu, aquele que tem um coração aberto já para a palavra divina, e fazer dele discípulo e depois ir adiante. Cada discípulo que acolhe a palavra se torna missionário da palavra. É tão bonito que nós tenhamos descoberto lá no documento de Aparecida, na reunião dos bispos de Aparecida, esta palavra: somos todos discípulos de Jesus, somos todos missionários de Jesus, discípulos missionários. Hoje então acolhemos o início do capítulo 12, ainda a obra do Messias que se estende pelas aldeias da Galileia e do universo inteiro. Hoje acolhemos Mateus capítulo 12, versículos 1 a 8, é a questão que os fariseus vão colocar a Jesus sobre o sábado, e o ensinamento de Jesus sobre o sentido e o valor do sábado, também a relativização do sábado. Mateus 12, 1 a 8, como você sabe, a nossa tradução é a tradução da Bíblia, da CNBB. Ouçamos agora a Santa Palavra, Mateus 12, 1 a 8. Naquele tempo, num dia de sábado, Jesus passou pelas plantações de trigo. Seus discípulos estavam com fome e começaram a arrancar as espigas para comer. Vendo isto, os fariseus disseram: olha, os teus discípulos fazem o que não é permitido fazer no sábado. E Jesus lhes respondeu: nunca lestes o que fez Davi quando teve fome, ele e os seus companheiros? Como ele entrou na casa de Deus e todos comeram os pães da oferenda, que nem a ele, nem a seus companheiros, mas só aos sacerdotes era destinado, só eles podiam comer? Ou nunca lestes na lei que em dia de sábado os sacerdotes no templo violam o sábado sem serem culpados? Ora, eu vos digo, aqui está quem é maior do que o templo. Se compreendesses o que significa misericórdia eu quero e não sacrifício, não condenaríeis os inocentes. Com efeito, o Filho do Homem é Senhor do sábado. Amado irmão, amado irmão, palavra muito importante. Bastaria renovar, repetir no coração a última frase: o Filho do Homem, Jesus, é o Senhor do sábado, é o Senhor de tudo.
O sábado é relativo, está submetido, está debaixo, né, do poder do Cristo. O sábado jamais poderá ser maior do que o Cristo. Então, ele é senhor de tudo, né? É maior do que o templo, maior que tudo é Deus. Deus é maior que tudo. Então, os fariseus não sabem disso e por isso ficam fazendo confusões acerca do sábado, né? Para os fariseus, o sábado era uma obsessão, tudo milimetricamente programado para ser feito e não ser feito. Então, até hoje os judeus ortodoxos são assim, cumprem a lei do sábado com tanto esmero, zelo e muita dedicação. Não está errado, né? Como também não está errado a gente cumprir os nossos deveres de domingo, de louvor do Senhor, de fazer a memória do Senhor com todo zelo e esmero e dedicação, né? O Papa São João Paulo II nos deu aquela belíssima encíclica, o Dia do Senhor, né? Onde ele pede que nós recuperemos no mundo moderno o sentido do domingo, especialmente o sentido do domingo em fazer a memória do Senhor, né? Mais do que descansar, mais do que celebrar que estamos em casa e somos filhos, é aquilo que o sábado judaico celebrava, nós fazemos a memória de Jesus. Nós atualizamos a presença dele na história, no mundo, no universo, até que ele volte. E ele pediu, fazer isto em memória de mim. Especialmente nesse dia, domingo, quando a comunidade se reúne, fazemos a memória de Jesus, a memória dele, vivo, presente, ressuscitado no nosso meio. Então, temos um motivo maravilhoso de glorificar o domingo, o dia do Senhor, o dia que ele ressuscitou, e nós chamamos assim dia do Senhor, né? E essa teologia do dia do Senhor nasceu com o dia do sábado, o dia do descanso, que os judeus absolutizam, colocam acima de tudo e julgam as pessoas por cumprirem ou não cumprirem o sábado, sem ver as circunstâncias internas do coração de cada um. É isso que o Senhor não quer que aconteça, que eu julgue as pessoas por esse mandamento, guardar o dia de sábado, sem ver as circunstâncias internas de cada um. Então os fariseus fazem uma leitura condenatória, fazem um julgamento dos discípulos do Senhor, que não estavam burlando o sábado. Pior é isso. No que o Evangelho conta, não estão burlando o sábado, como Jesus diz que Davi e os companheiros não burlaram os pães da proposição, porque eles estavam tomando os pães da proposição, os pães apresentados a Deus, que só o sacerdote podia comer, os pães da oferenda, porque estavam com fome, não estavam desonrando aquele pão, não estavam profanando aquele pão, estavam com fome. E também os discípulos de Jesus assim, não estavam arrancando as espigas à toa, nem para levar para casa, para comer, estavam com fome. O sábado é relativo à fome. A fome, matar a fome é mais importante do que guardar o sábado. Matar a fome é mais importante do que manter os pães da apresentação reservados aos sacerdotes. Amar Jesus, servir a Jesus, reconhecê-lo como Deus, é mais importante que os pães da proposição, mais importante que o templo inteiro e mais importante que o sábado. Então, o sábado está relativo, o sábado está submetido debaixo do poder do Cristo. Então, ele sim, o Cristo, é absoluto, é Deus, Deus presente. E no domingo, nós celebramos domingo para descansar também, para glorificar a criação também, mas sobretudo para fazer a memória do Cristo que ele pediu, que nós, os seus discípulos missionários, não deixemos jamais de fazer a memória dele. Fazemos a memória especialmente na liturgia da missa, né? Ou na celebração da palavra. No Brasil, muitas comunidades celebram a palavra, porque infelizmente falta o padre, né? Alguns dizem mais de 50% das nossas celebrações pelo Brasil afora não tem o padre, mas estamos ali no domingo fazendo a memória de Jesus, vendo-o presente na Eucaristia e recebendo-o como alimento. Então,
Isso é absoluto, porque é a presença dele, né? Que a gente nunca distancie do santo altar da Eucaristia, né? Distanciado dele, estaremos distanciados.

distanciado de Deus e da presença viva do ressuscitado no nosso meio. Então, os discípulos não estavam burlando o sábado, porque na lei está escrito que colher espigas de milho para comer não é pecado. Seria pecado, seria burlar o sábado, carregá-las, transportá-las, porque aí supõe que você as venderia ou faria um trabalho, mas estando com fome, como está bem dito, colhem para comer, estão com fome. Então, isso não burla o sábado, porque comer é mais importante do que guardar o sábado, como amar a Jesus, servir a Jesus, fazer a memória de Jesus, que é Deus presente, é muito mais importante do que qualquer coisa, do que o templo, do que o sábado, do que tudo. Porque ele sim é a presença viva de Deus. Não há outra palavra maior do que essa, não há outra realidade maior do que essa, que é a presença de Deus, o nosso bem Jesus Cristo. E é tão bonito que Mateus diga, vai dizer, não lemos ainda, no capítulo 18, onde dois ou três estiverem reunidos em meu nome, eu estou no meio deles. Uma pequena comunidade reunida em nome do Senhor, ele está aí vivo e presente. A nossa missão, a missão da igreja, é estender a presença do Senhor em todos os cantinhos do universo, para que todos possam receber da paz que só ele pode dar, da misericórdia que só ele pode dar. De novo aqui nesse versículo, está a segunda vez citado o texto de Oséias: misericórdia que eu quero e não sacrifício, no versículo 12:7. Já tinha sido dito esse mesmo versículo quando Jesus chamou Mateus. Todo mundo achou uma profanação Deus chamar Mateus, porque ele era pecador público, cobrador de impostos, né? Considerado por todos ladrão. E Jesus disse lá e disse aqui a frase de Oséias: misericórdia eu quero e sacrifício, e não sacrifício. Sacrifício é relativo. O sacrifício nada adiantaria se eu não tivesse no coração a misericórdia divina, que acolhe a todos, que vê as circunstâncias, né? Que relativiza o sábado, a fome e a presença de Deus agora aqui conosco. O Filho do Homem, Jesus Cristo, é o Senhor de tudo, é o Senhor do sábado. O sábado não é absoluto, e é por isso, pela misericórdia de Deus, que damos agora aqui glória ao Pai, ao Filho e ao Espírito Santo, como era no princípio, agora e sempre. Amém. Damos a bênção. Pai de bondade infinita, estendei sobre nós, sobre cada um de nós, as mãos misericordiosas traspassadas dos cravos de Jesus Cristo. Ali nessas chagas das mãos encontramos a misericórdia divina que se entrega, que se doa, que é na verdade a oferenda viva apresentada uma vez por todos. Que desta oferenda, Pai de bondade, também faça parte o nosso sacrifício, o nosso esforço deste dia em seguir Jesus, em sermos seus discípulos missionários. Em nome do Pai, e do Filho, e do Espírito Santo. Amém.

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0: Para encerrar super bem aqui o Fé e Melodia, Lude Isaías Saad, seu amor. 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
1: 7:29. Bom dia, João Xavier. Bom dia, Roberto Oliveira.
2: Bom dia, Pri Bahia. Bom dia a você, amigo ouvinte da Rádio Catedral. Segunda-feira, 31 de agosto de 2026. Confira os destaques de hoje.

0: fora recebe 1.296 urnas eletrônicas para as eleições deste ano.
1: Toxoplasmose na gestação pode causar complicações graves para o bebê.
2: Por causa das chuvas, a Cesama transferiu a troca de equipamento no Booster Democrata 2 para hoje. 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

0: 7 horas 31 minutos.
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2: Juiz de Fora já recebeu as urnas eletrônicas que serão utilizadas nas próximas eleições. Ao todo, são 1.296 equipamentos destinados ao município.
0: Desse total, 1.256 serão utilizados nas eleições, nas sessões eleitorais, e outras 40 ficarão como urnas de contingência, como explica o analista judiciário do Tribunal Regional Eleitoral de Juiz de Fora, Eduardo Braga.
3: Juiz de Fora, então, recebeu 1.296 urnas, sendo 1.256 que são uma para cada sessão eleitoral de Juiz de Fora e 40 urnas de contingência, que são as urnas que vão ficar aguardando alguma intercorrência com as urnas principais. Então, essas 40 urnas, elas ficam estrategicamente distribuídas para o Juiz de Fora e, havendo alguma questão com uma urna de sessão, ela é rapidamente substituída. Essas urnas que estão lá no batalhão da Polícia Militar, no 2º Batalhão em Santa Terezinha, elas ficam lá até o sábado, véspera da eleição, ou domingo.
4: Eduardo Braga explica que, antes de serem utilizados pelos eleitores, os equipamentos passam por uma série de procedimentos de conferência.
3: A gente ainda tem um procedimento de aceite dessas urnas, que é verificar a estrutura física dela, o teclado, os sons. Depois disso, lá para meados de setembro, nós iremos fazer a cerimônia de carga das urnas, que é de fato a inserção dos candidatos e dos eleitores na sessão, na urna, e é nesse momento que a urna fica específica para aquela sessão, né? Que ela ganha, vamos dizer assim, a identidade dela.
0: Conforme explica Eduardo Braga, cerca de uma semana antes da eleição, os dados inseridos nos equipamentos são novamente conferidos e no sábado e domingo as urnas seguem para os locais de votação.
3: Posteriormente, faltando uma semana para a eleição, mais ou menos, a gente faz uma verificação novamente dos dados da carga que a gente deu e confere data e hora, porque a urna ela só funciona a partir das 8 horas do dia da eleição. Então é importante que essa urna esteja com a data certa. E aí, no sábado, véspera da eleição, a gente faz o carregamento dessas urnas em veículos parceiros, de órgãos parceiros. Algumas urnas a gente distribui no sábado e a grande maioria a gente distribui no domingo, por volta de 5, 6 horas da manhã, para que já lá no dia da votação, às 8, esteja tudo no seu devido local.
4: O primeiro turno das eleições acontece no dia 4 de outubro e o segundo no dia 25 de outubro.
2: Uma infecção que muitas vezes não apresenta sintomas pode trazer consequências graves para o bebê durante a gestação. A toxoplasmose é uma doença que pode ser transmitida da mãe para o feto e, por isso, o diagnóstico e o acompanhamento médico são fundamentais durante o pré-natal. Em 2025, o Brasil registrou 10.779 casos de toxoplasmose adquirida durante a gestação, segundo o Ministério da Saúde.
0: Em Juiz de Fora, o Hospital Universitário da UFJF oferece acompanhamento e tratamento para gestantes diagnosticadas com toxoplasmose pelo SUS. Segundo o médico ginecologista e obstetra do HU, André Jaenick, a doença é transmitida por um parasita que se hospeda nos gatos.
5: A toxoplasmose é uma parasitose que tem o gato como hospedeiro definitivo, ou seja, é no trato gastrointestinal do felino que esse parasita se multiplica, se reproduz e é eliminado na natureza. E através dessa eliminação pode haver contágio, né, de água, alimentos, terra e, por sua vez, contaminar o homem. O receio, né, de uma gestante contrair uma doença como essa é que essa doença ela pode ser contagiosa para o bebê, principalmente a partir da segunda metade da gestação para o fim. E aí, sendo contaminando a criança, pode ser a razão de atrapalhar o desenvolvimento do feto e também provocar alterações funcionais depois do nascimento.
4: Eduardo Braga. O especialista destaca que o HU da UFJF conta com um serviço de medicina fetal voltado para gestantes de alto risco encaminhadas pelo protocolo do SUS.
5: O Hospital Universitário, ele atende gestantes de alto risco em várias situações, inclusive aquelas portadoras, aquelas que estejam infectadas com a toxoplasmose. E lá nós oferecemos a condução, o tratamento, né, que é adquirido através do SUS, na rede pública, e essas pacientes são conduzidas lá. Nós temos o serviço de medicina fetal, onde essas pacientes são acompanhadas do ponto de vista ultrassonográfico, às vezes submetidas a um procedimento chamado amniocentese, onde se retira ali um pouco do líquido amniótico do ventre materno para ver se a criança se infectou ou não.
0: André Jainik explica que cuidados simples ajudam a prevenir a infecção. A recomendação é higienizar corretamente os alimentos, principalmente aqueles consumidos crus, evitar água de procedência desconhecida e não comer carne mal passada.
5: A prevenção é justamente evitar alimentos crus, água que não se sabe a procedência, carnes mal passadas, mal cozidas, e manter também, evitar o contato direto com terra, principalmente em locais públicos, onde às vezes o gatinho foi lá e defecou, e o gatinho contaminado pode, né, infectado, pode contaminar esse meio, e aí a pessoa pode ter o contágio, talvez até pela própria pele.
4: O diagnóstico, segundo o obstetra, é feito por meio de uma avaliação sorológica e o tratamento ocorre durante toda a gravidez de forma totalmente gratuita.
5: O diagnóstico é feito através de uma avaliação sorológica no sangue das gestantes. E aí, ali, a gente sabe se essa gestante está contaminada ou não. Uma vez com a infecção, existe um tratamento totalmente gratuito oferecido pelo SUS, a partir do preenchimento, né, de um protocolo de epidemiologia. Esse protocolo dá a ela o direito de adquirir essa medicação gratuita pelo SUS. E aí o tratamento acontece durante toda a gestação, tendo uma resposta muito positiva no tratamento e na cura dessa doença.
0: Os riscos para o bebê dependem do período da gestação em que ocorre a infecção. No início da gravidez, as consequências podem ser ainda mais graves, inclusive com o risco de perda do bebê. Ao longo da gestação, a doença pode provocar alterações neurológicas, oftalmológicas e auditivas, além de comprometer o desenvolvimento da criança, como explica André Jainik.
5: É uma doença que pode comprometer sim a vida da criança, a vida do feto, mas essa não é uma principal causa de morte fetal. Na verdade, a toxoplasmose, ela pode provocar alterações neurológicas e principalmente visuais, e que muitas vezes são percebidas depois do nascimento dessa criança. E no decorrer da gestação, ela pode também contribuir para o pouco desenvolvimento dessa criança. Então, é um feto que não se desenvolve muito, que não ganha muito peso e que depois, né, no decorrer da vida no ambiente, tem-se ali o diagnóstico, ou seja, o motivo do não desenvolvimento da criança no intraúterino.
4: A toxoplasmose é uma das zoonoses mais comuns no mundo. Segundo André Jainik, a transmissão ocorre principalmente por meio do contato com fezes de gatos infectados pelo parasita. Mas ele esclarece, ter o gato dentro de casa não significa maior risco para a gestante.
5: O gato, ele é tido como o vilão, né? Na verdade, ele não é o vilão. Ele é um hospedeiro definitivo de um parasita, que por sua vez pode contaminar o homem. Quais seriam os mitos em relação ao gato, toxoplasmose e gravidez? O principal deles é que devemos nos desfazer do animal, que a gente, uma grávida, não possa ter um felino, possa ter um gatinho em casa, porque esse gato pode levar a essa gestante a doença, a toxoplasmose. Isso é um mito, porque a maior forma de contágio se dá através da contaminação dos alimentos no meio ambiente, né? Sejam as verduras, a água, a carne né, mal cozida, aí sim o ser humano tem a chance de contrair a doença, e não através do contato direto com o animal. Portanto, não há necessidade de se livrar do bichinho, tá bom?
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0: 7:41. No próximo bloco, a previsão do tempo.
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0: 7:41.
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2: A previsão para hoje na Zona da Mata é de manhã, tarde e noite, com muitas nuvens, com possibilidade de chuva isolada. A temperatura máxima prevista é de 34 graus e a mínima de 18.
0: Em Juiz de Fora, a previsão é de sol com muitas nuvens durante o dia e períodos de céu nublado. Noite, com poucas nuvens. A máxima prevista é de 29 graus e a mínima de 21.
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2: A Companhia de Saneamento Municipal, a CESAMA, transferiu para hoje a troca de um equipamento no Booster Democrata 2 em Juiz de Fora por causa das chuvas da semana passada.
4: Pois é, mas hoje, como vocês viram, amanheceu chovendo. Então, caso a troca esteja mantida, ela será feita entre 8 da manhã e 1 da tarde na unidade da Rua Carangola, 785, no bairro Democrata. O objetivo, de acordo com a CESAMA, é promover as melhorias na estrutura de abastecimento da região. E também, por conta dessa troca do equipamento, será necessário interromper temporariamente o funcionamento da unidade, né, do Booster Democrata 2 e do Booster Democrata 1.
0: A operação também pode comprometer momentaneamente o fornecimento de água no bairro Democrata. Após o fim dos serviços, o abastecimento será restabelecido e a previsão é de normalização gradativa do sistema até à noite. A companhia reforça que os imóveis com caixa d'água dimensionada para atender ao consumo dos moradores por no mínimo 24 horas não deverão sentir os efeitos da interrupção temporária.
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0: 7:43, termina aqui o Catedral Notícia, primeira edição. Apresentação e produção, João Xavier e Roberto Oliveira, com participação e operação técnica de Pri Bahia. 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Um bom dia para você. Música.

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1: Bom dia, meus irmãos e irmãs. Hoje, último dia do mês de agosto, dia 31, segunda-feira. Vamos começar pedindo a Deus as graças necessárias. O pão de cada dia. Não pedir luxo, nem riqueza. Pedir a dignidade. Você que está no ônibus, em casa, no trabalho, comece esse dia invocando a Trindade. Pai, Filho, Espírito Santo. Amém. Senhor, o dia começa e vem oração e prece pedir: mandai vosso arcanjo Miguel proteger-me no dia de hoje de todos os olhares invejosos e da língua traiçoeira. Senhor, pelo arcanjo Miguel, eu peço a graça de que esse esteja na porta de entrada e na saída da minha casa, e afugente todo espírito de inveja. Peço também, Senhor, afaste do ambiente de trabalho situações de discórdia e competição desmedida. Senhor, no Pai Nosso, Teu Filho Jesus nos ensinou: livrai-nos do mal. E é por isso, Senhor, que pedimos: livrai-me também do sentimento de inveja, porque eu sei que é um dos pecados da minha fraqueza humana. Revesti-me, Senhor, das virtudes que me faltam e me são necessárias. Agi, Senhor, em minha vida de tal forma que eu tenha coragem de deixar a criatura velha, marcada pelo pecado e pelas trevas, e ressurgir como criatura nova, de luz, de amor. Senhor, eu peço proteção contra a inveja e peço a libertação da inveja. Eu quero agir de acordo com a vossa santa vontade. Sondai-me, Senhor. Ide até o íntimo do meu ser. Libertai-me de todo egoísmo, maldade, inveja. Revesti-me do amor fraterno e da caridade. Pai nosso, que estais no céu, santificado seja o vosso nome. Venha a nós o vosso reino, seja feita a vossa vontade, assim na terra como no céu. O pão nosso de cada dia nos dai hoje. Perdoai as nossas ofensas, assim como nós perdoamos a quem nos tem ofendido. E não nos deixeis cair em tentação, mas livrai-nos do mal. Amém. Um excelente dia a todos vocês.
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0: Como é bom estar com meu amigo Belo e com vocês, louvando ao Senhor.
1: Todo joelho se dobrará e toda língua proclamará
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hoje na quarentena, que rezou comigo, que benção foi. Nossa, que benção, que benção. E Mário e Pandinha acompanharam. E eu ia falar, tinha sugerido a música de São Francisco, mas o Pandinha foi assertivo, realmente. Ele falou, padre, não, a música nesse 17º dia, a ansiedade é essa.

0: A capela. E o Pandinha, ele é demais. E o Pandinha, ele é demais. Nós fomos no baú lado. De que ano que é essa música, Pandinha?
1: Eu sou feliz porque meu Cristo.
2: Padre, essa música utilizam muito nos grupos de orações. E é uma música bem antiga, mas a mensagem é bem atual, né? Bom dia, padre,
0: bom dia, ouvintes.
2: Bom dia, boa tarde, boa noite, né? E o senhor falou muito de ser feliz hoje. E segunda-feira normalmente as pessoas acordam meio depressivas, né, Mário?
3: É isso aí, bom dia, boa tarde, boa noite, padre, Pandinho, ouvintes. O padre cantou essa música hoje, a capela
0: cantou,
3: lá.
0: A capela aqui, aí né, de manhã com a garganta ainda aquecendo, mas isso aí vinha na alma, porque eu lancei duas perguntas, né, amados? E aí prepara o peru, por favor. Lancei duas perguntas. Você está feliz? E você, não, eu perguntei se você é feliz. Perguntei, você está feliz? E veio uma enxurrada, Mário. Você viu, né, Mário?
3: Vi, padre.
0: De quanto?
3: Vi. De pessoas que muitas não são felizes
0: não
3: e muitas
0: feliz.
3: Com tristezas acordam com muita tristeza. Eu vi, padre, eu vi.
0: Eu também. Então, você... o Mário... Tá lembrando, o Mário estava no metrô. Mário, uma curiosidade. No metrô, as pessoas, elas acordam segunda-feira como?
3: Não, padre, é como o Pandinha acabou de comentar, né? Eu e o Pandinha a gente conversa muito sobre isso, porque a gente pensa assim, caramba, a pessoa acabou de sair da cama, não deu nem tempo dela estar tão irritada desse jeito. E a gente vê as pessoas às vezes muito nervosas, muito tristes, muito irritadas mesmo, logo cedo na condução.
0: Agora posso defender as pessoas?
3: Claro.
0: Muitas vezes não dormiu à noite.
3: Sim.
0: Tá com problemas resolvendo na cabeça. Uma vez eu pus um post, supor colocar novamente, várias pessoas atravessando a rua, todas com pensamentos negativos.
3: Sim, cada um com seu pensamento e todos eles ruins, né, padre?
0: Ruim, todos ruins. Então, gente, então é sério. Muitas vezes você não sabe o que a pessoa está. Repito, estamos num mundo doente, mas vamos levar a cura. E quem é a cura?
3: Jesus.
0: Jesus. Falando em cura, palavra de Deus, pílulas de fé e sabedoria. O primeiro, Senhor, fala conosco, o Senhor quer hoje, ainda mais rezando contra a ansiedade, e amanhã, mágoa e perdão.
3: Perdão.
0: Pandinha. Dando a dica.
2: Pílula 89.
0: Desculpa.
2: Pílula
0: 89. Não. Respiração. Mais suave. Respira mais suave.

0: Isso, de novo. Agora inspira, mas isso, expira. De novo, inspira. Porque vai influenciar no modo que você vai ler. De novo. Mais uma vez. Mais suave. Bem, Espírito Santo, agora sim, pode ler. Você vai ler diferente.
1: Pílula 89. Para você que se preocupa muito com o amanhã, leia todos os dias esse poderoso versículo em São Mateus 6:34. Não vos preocupeis, pois com o dia de amanhã. O dia de amanhã terá as suas preocupações próprias. A cada dia, basta o seu cuidado. Se realmente vivêssemos esse versículo, não teríamos ansiedades e medo do futuro, porque creríamos que Deus cuida de cada detalhe da nossa vida. Jesus aumenta a nossa fé.
0: E podia ser emocional, né, Padre? Você viu que nós olha o tema.
1: Estou emocionado ainda, Padre, porque a gente se preocupa muito com o dia de amanhã e nós carregamos, eu comento muito com o Mário isso aqui, ele também comenta comigo, nós carregamos muito o fardo das outras pessoas, que nem são os nossos fardos, mas nós queremos carregar e muitas vezes temos que soltar, porque as pessoas elas mesmas devem cuidar das suas próprias vidas, né, Mário?
2: Exatamente. Falamos isso na sexta, né, Podinha? Não só os fardos de outras pessoas, mas fardos que a gente já devia
1: nosso mesmo, né,
2: ter soltado. Nossa, há muito tempo.
1: Eu nem lembrava.
2: Lembra que a gente comentou na sexta-feira? A gente
1: lembrava,
2: devia ter
1: falou,
2: soltado há muito tempo e a gente ainda está carregando. Foi até uma historinha, padre, que eu vou, se o senhor me permitir compartilhar aqui, que foi bem rapidinho. É uma historinha que eu vi, que havia um padre mais velho e um noviço andando com ele numa estrada uma vez. E eles tinham feito lá um propósito de não falar, eles estavam em oração e tinham feito um propósito de, durante todo o trajeto, eles não falarem com ninguém, nem tocarem em ninguém. Iam só os dois ali meditando, refletindo, sem falar e sem tocar em ninguém. Só que num determinado ponto, o padre, tinha um riacho e tinha uma senhora tentando atravessar esse riacho. E ela ia caindo, ela ia se desequilibrando, e o padre mais velho foi prontamente, ajudou a senhora, não deixou que ela caísse, ela agradeceu, ele abençoou e eles seguiram no caminho. Quando chegaram no destino, o noviço falou para ele: padre, posso perguntar uma coisa para o senhor? Nós não tínhamos prometido que nós não encostaríamos em ninguém e nem falaríamos com ninguém, e o senhor ajudou aquela mulher lá atrás. E o padre mais velho só olhou para ele e falou assim: isso aconteceu há pelo menos umas 3 horas e meia atrás. Você ainda carrega esse fardo? E a história acaba ali. Então muitas vezes a gente carrega fardos que já era pra gente ter soltado há muito tempo, só que a gente segue carregando por teimosia, padre.
0: O pior que é o que faz a mágoa, tá? No fundo você já preparou a mágoa, você guarda. Você fica aguardando. E é como se você pegasse e desse murro em faca. Olha o que faz a mágoa. E aí o que vai acontecendo, Mário? Você vai se machucando, machucando, machucando, machucando. Vamos pedir a graça. Eu sei que perdoar é perdoar. Virar a página. Virar a página. E virando em página, Mário, inteligência emocional. Fala conosco, Senhor. Fala conosco.
2: Bíblia já está falando. 133. Leia 1 Tessalonicenses, capítulo 5, versículo 14. Amparai os fracos e tende paciência para com todos. A verdade é que nós, humanos, já não temos paciência de esperar. Olha a ansiedade aí, ó. Já não temos paciência de esperar. Obtemos informações em um clique, a comida é feita no micro-ondas, a internet tem que ser super rápida e etc. Mas as coisas de Deus não são assim. Precisamos aprender a esperar. Esperar pelo que pedimos a Ele. Esperar pela mudança de nós e dos outros. Esperar as coisas acontecerem como Deus nos prometeu. Esperar, esperar, esperar. Que possamos aprender a esperar em Deus. Ele não decepciona. Eu sou feliz porque

0: Mas tem um detalhe que eu não completei aí, tá, Mari? Hoje o senhor me faz completar. É, muitas vezes a pessoa... Pandinha, se você ficar parado esperando...
1: Ah, não. Não vai acontecer. Eu acho que, padre, a oração é isso.
2: Faça
1: orar
2: por onde?
1: E agir. Orar e agir. Porque Deus nos dá todo um dia um presente, que é acordarmos e levantarmos, agradecer a Ele e seguir. Não podemos
0: dizer. Dá o primeiro passo.
2: E a palavra...
0: O Senhor, você tem que dar o passo.
2: Isso.
0: Tá? Santo Agostinho já falava isso. Foi dia dele, semana ainda. É o último dia de agosto, né? Isso. Eu posso ainda falar em Santo Agostinho. Ele fala: a graça pressupõe a natureza. O que significa isso, padre? Você tem que. A Deus vai operar. Sim, mas Ele conta com pessoas.
2: Sim.
0: Quantas pessoas Deus está me usando para ajudar? Tá? Quantas pessoas nesse momento, o momento de fé está salvando? Literalmente salvando. Quantas pessoas. Mário, Pandinha. Quantas pessoas falam, agradece esse momento? Fala a verdade, que Deus operou, que está fazendo. Nós somos apenas formiguinhas.
1: Toda honra e toda glória a Ele, né, padre?
0: Toda honra e glória a Ele. Mas Ele conta com as formiguinhas.
2: Sim,
0: tá?
2: Sim.
0: Então, e se a formiguinha de ficar parada, não vai acontecer
2: não
0: nada.
2: Não vai acontecer nada,
0: até,
2: né, padre?
0: O Vico até rimou. Se a formiguinha ficar parada, não vai acontecer nada. Tá? Então. Lembrou? Dá o primeiro passo. Mas Deus vai falar conosco. Prepare-se.

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0: com muito carinho nós vamos acompanhar, muita atenção.
1: Padre Marcelo, a sua bênção. Hoje eu estou aqui como amada de Deus para dar meu testemunho sobre a ação de Deus através da quarentena de São Miguel e através do Senhor, Padre. 28 de agosto de 2026. Eu vivi um momento tenebroso durante a quarentena de São Miguel. Eu estava tendo embates espirituais, mas pela graça de Deus eu consegui ouvir o seu programa, acompanhar a quarentena, eu participei da missa, foi abençoado para mim. Eu organizei as coisas, levei meus filhos na escola e sempre depois que eu deixo eles na escola, tá começando a quarentena, então eu já ligo, né, já acesso no YouTube, começo a ouvir enquanto eu tô voltando para casa e finalizo ela na minha casa. A internet tava falhando, eu sou aquela que mandou mensagem durante a quarentena, durante o chat, e não pegava, não acessava, então eu toda hora caindo a internet, toda hora travando, toda hora eu perdendo a oração. E uma hora eu falei assim, vou falar que tá travando, pedir para orar para estabilizar. Foi esse o meu pensamento. E eu coloquei misericórdia com essa

0: internet hoje. E quando o padre falou, que o senhor comenta, né, pra saber se tá todo mundo ok, o senhor pegou e falou assim, tem um hater. Aquilo me foi uma pancada pra mim, porque quem tinha mandado a mensagem era eu. E na hora, me veio um desespero, de que não, eu não queria atrapalhar e tal. E aí eu comecei a ficar ansiosa, comecei a ficar apavorada, começou a me dar um desespero. E o senhor, carinhosamente, o senhor falou, contou a história, né, da tapeçaria, comparou para que a gente entendesse que isso era uma tentativa de tirar o nosso foco, que não era a quantidade, era a qualidade. Não era o quanto eu rezava, mas era como eu rezava. Mas ali me bateu um desespero tão grande e pensamentos ruins começaram a passar na minha cabeça e eu tive a intenção até de desligar o celular e parar de rezar. Mas aí, novamente, o Senhor na unção, carinhosamente, começou a rezar. E eu me sentindo mal, me sentindo inadequada, me sentindo inconveniente, o Senhor começou, você é uma bênção, toma posse, escreve isso. Eu não queria nem escrever mais no chat, mas o Senhor falou, escreve, eu preciso que você escreva. E eu escrevi, mas eu continuei chorando. E o Senhor fez uma oração maravilhosa, linda, para repreender os maus pensamentos, mas eu continuei chorando e me sentindo pesada. E aí eu nem ia ouvir o programa, o Momento de Fé, mas aí Deus falou, é para você, escuta porque você vai entender. E aí a cereja do bolo foi o primeiro testemunho, falando dos puxões de orelha, né, que o Senhor dá com amor. E ali eu fui curada, porque até então eu não estava me sentindo curada, eu estava me sentindo péssima, mas o Senhor novamente na unção falou, é para cura, o Senhor nos alerta, o Senhor nos avisa, eu vou tocar em coisas sérias. E a gente às vezes fica desavisada, achando que não, mas o Senhor tocou numa coisa muito séria, o fato de eu não me sentir uma bênção e de eu me sentir inadequada. Então eu quero dizer, padre, que esse programa me curou, essa quarentena está me curando e através do seu propósito, do seu serviço a Deus. Então eu só posso agradecer. Eu sou vitoriosa pelo sangue de Jesus. Jesus tem afastado de mim tudo aquilo que me afasta dele e eu só quero agradecer ao Senhor por essa bênção, por essa oportunidade de estar acompanhando, participando da sua quarentena, da quarentena de São Miguel com o Senhor.
1: E menos é mais aqui, né, Mário?
2: Menos é mais, Mário.
1: Quantas pessoas, Deus operando. Obrigado, Jesus, pela tua graça, que o inimigo vem sabotar por traumas, tá? Mas hoje na oração, prepare-se, Deus vai me usar tão, já estou profetizando, tá? De modo poderoso, para a glória dele, para a honra e glória dele. Lembrando, estou como médico de almas e eu não estou cutucando, estou tocando. Jesus está me usando para tocar e curar. Tocar e curar. Para não, Maria, vamos lá.
3: Deus abençoe o senhor, Padre Marcelo, sua bênção. Deus abençoe o Mário, Pandinha, bom dia, boa tarde, boa noite. Eu me chamo Lucy Cláudia e eu estou aqui, Padre Marcelo, para dizer que eu me emocionei muito com esse testemunho da filha com o pai. E eu quero dizer que esse testemunho não é comigo e com o meu pai, porque o meu papai já está no céu, a minha mãe ainda tá aqui comigo na terra, mas é entre eu e o meu esposo. Porque, padre, foi tão lindo esse testemunho que eu entendi que, assim, a gente sabe que as coisas são no tempo de Deus, né? Mas a gente quer que as coisas aconteçam. Pode ser nem no nosso tempo, mas que aconteçam. E eu estava aqui de manhã rezando o rosário e eu fiquei falando com o Senhor, assim, é tão difícil, né? A gente fazendo as coisas hoje que a gente quer, fazer as coisas que a gente quer, porque dia de domingo eu quero ir para missa, meu esposo quer acordar e quer sair, né? E eu acabo que fico sem a missa e eu não quero isso. Eu quero meu esposo andando comigo na igreja pra gente poder ir pra missa, pra gente poder fazer as coisas de Deus, né? E eu vejo isso assim, agora eu tô aqui vendo, né, que tudo é no tempo de Deus, né? E que Deus falou no meu coração, tá vendo só como é que é as coisas, né? Então eu vou com ele onde ele quer ir, não deixando o meu compromisso com Deus de lado, mas Deus me fez entender que é pra mim ir, né, junto com ele onde ele quer ir, onde ele vai, né? Nós agora, escutando esse testemunho, Deus falou comigo, padre, que para mim acompanhar ele, que tudo é no tempo de Deus, tudo é na hora que Deus quer, na hora que Deus faz,
2: né? Não é na hora que eu quero, é na hora que Deus faz. Que foi muito bom, Padre, escutar esse testemunho. Realmente a gente precisa mesmo, não é de um lençol.

0: não, é de lençóis e baldes, né? Muito obrigado, Padre Marcelo.
1: Nossa, estou tocando muita angústia no peito. Pandinha, direto para o intervalo. Vocês vão entender como Deus vai nos usar. Eu sei que eu estou orando para a sociedade. Eu sei que amanhã nos vão dar perdão e mágoa. Mas o Senhor fala, é cura interior. Nossa, Deus vai nos usar profundamente. Profetizando, tá? E aliás, eu faço até um convite. Você conhece alguém que não está bem? Se autodestruindo, essa palavra. Se autodestruindo, se sabotando. E existem forças do mal, tá? São forças do mal. E essa autoridade eu a tenho como sacerdote. E nós vamos repreender. E você vai ver a libertação que você vai receber. Já voltamos.
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igreja. Para a glória de Jesus. E toda a honra agora. Deus Todo-Poderoso. Que a Santíssima Trindade nos abençoe.

Nossa Senhora me mostra uma visão, mas isso só para quem mora em casa. Quem mora em apartamento não vai saber, não vai entender. Eu vou descrever a visão. E a visão é assim. É, gotas. Tá chovendo dentro da própria casa da pessoa. Gotas. E molhando bem a casa. E o diagnóstico é esse. É, entupiu a calha. E o perigo enorme, além de telhas quebradas. E vamos lá. Tem várias coisas que estão acontecendo nessa casa. Telhas quebradas. Outras não estão quebradas, mas com o vento se deslocou. Por isso está chovendo dentro da casa. E para ajudar, e aí para complicar, porque pode derrubar todo o telhado, as calhas estão entupidas. Entupidas com folhas, sujeiras. E nesse momento, o Senhor compara que somos nós. E muitas vezes a casa está para cair, esse teto está para cair, se não limpá-lo. Eu tenho que desentupir. Está entupido. E o Senhor quer nesse momento me usar para desentupir. Parar de chover dentro da sua casa.

mesmo tempo te proteger das tempestades que virão. Obrigado, Senhor. Mas tem que arrumar a casa. E essa casa é você. Sou eu. Somos nós. Primeira coisa que eu vou fazer agora é trocar as telhas. Identificar quais telhas estão quebradas. Como agora é uma situação emergencial, eu vou pôr uma manta. Até como arrumar a telha, uma nova telha, porque continua chovendo, então eu tenho que parar de esse vazamento dentro da casa. Então eu vou pôr uma manta térmica. Não é bonito, mas pelo menos vai estancar, vai parar de chover dentro. Mas imediatamente eu tenho que desentupir a calha, porque senão o volume da tempestade pode fazer o teto cair. Eu tenho que desentupir. E é o que o senhor vai fazer agora. Nesse momento, eu peço ao senhor que o senhor desentupa, desentope agora, senhor, essa calha. Estou usando uma analogia, uma comparação, para que você compreenda isso, para quem vive em casa, mas quem não vive, eu mais ou menos tentei descrever como acontece muitas vezes em casas, que tem que ter uma manutenção periódica e muitas vezes não acontece. Aliás, eu prometi, vou fazer de novo, aí só fiz na rádio, mas eu quero fazer na quarentena também aqui, mas no texto de São Miguel, na coroa angélica de São Miguel Arcanjo, uma limpeza, uma faxina na nossa casa. Mas agora não é a faxina da casa, é da estrutura. É da estrutura. Coisa que eu nunca fiz. E eu tenho que ir num lugar e num momento em que você não sabe, nem eu sei. Gente, hoje eu até brincava com as pessoas, porque é verdade, eu completo 59 anos, 3 meses, 10 dias, algumas horas, 2 da tarde eu completo 11 dias. Porque eu nasci 2 da tarde, eu fui no hospital que um dia fui abençoado, lá eu pude ver a data do meu nascimento, 14 horas. Como foi tão exato assim, padre? Porque eu fui uma cesárea de última hora. Então está lá até meu horário de nascimento, que tudo é registrado. 14 horas foi a hora que eu nasci. Do dia 20 de maio de 1967. Ano que vem completa 60 anos. E senhor, eu não sei sua idade cronológica, mas eu sei que nesse momento o Senhor está nos tocando. E o Senhor quer nos ir no lugar que eu não sei, nem você sabe, que chama-se concepção. Padre, quando eu comecei a existir? No momento da concepção. No termo humano, o espermatozoide, o óvulo é fecundado e aí começa a surgir a vida. Foi aí que você surgiu e eu também. Nós não somos IA, nós não somos robôs, nós não somos clone. Nós somos criados à imagem e semelhança de Deus. Infelizmente, no nosso nascimento, na nossa concepção, ainda não batizados, mas já sonhados por Deus. Não sei, porque isso influencia, sim. Estou em cura interior. Eu não sei como foi a sua concepção, segundo o seu pai e mãe. Como assim? Se foi fruto de um prazer, gente, estou sendo muito profundo, tá? Se foi fruto de

0: algo em que a pessoa não queria. Você não foi desejado pelo seu pai nem pela sua mãe. Mas eu tenho a notícia mais maravilhosa, mais fantástica do mundo. Deus já sonhava com você. Deus tinha e tem um propósito para você. E nesse momento, o que homem nenhum pode fazer, nem eu, tá? Quem está fazendo aqui é Deus. Onde eu não posso ir, Deus vai. Repito, só Deus pode tudo. E Ele vai na nossa carência, minha e sua também. Se eu te entrego várias pessoas que querem agradar homens, pessoas. Quando eu digo homens e pessoas, tá? Querem agradar pessoas. Mas o motivo é porque elas não foram desejadas. Ou elas foram maltratadas. Eu não gosto de usar a palavra judiar, porque eu tenho vários amigos judeus. E um dia, um amigo judeu veio raciocinar comigo: padre, não usa essa frase. Ele tem razão, porque se você até buscar no dicionário, foi o que aconteceu no holocausto com os judeus. Então, a palavra judiar não é legal. E, em respeito, essa palavra ela vai saindo do meu dicionário. Em respeito aos meus irmãos judeus. O carinho que eu tenho por eles. Mas o significado é o mesmo, é maltratar. Ao extremo. Infelizmente, veja, eu estou indo na origem de tudo. Repito, onde você não sabe, eu também não sei, mas Deus sabe. E pelo poder do Espírito Santo de Deus. E principalmente através do batismo. Gente, é no batismo que nós somos regenerados. Que uma nova vida nos é dada eterna. Já na concepção, Deus sonhou conosco. Mesmo que seja uma concepção não desejada, mesmo que ela tenha sido horrível. Não vou entrar em detalhes aqui, porque o Senhor mostra várias situações. Não. Eu só vou dizer que Deus te ama. Que Ele tem um propósito na sua vida. E se você ainda não descobriu, Deus vai me usar para que você se encontre. Que lindo, eu até me emocionei. Quantas pessoas estão literalmente perdidas num mundo doente. Nós vivemos num mundo doentio. Em que as pessoas se escravizam para agradar pessoas. E nós temos que agradar a Deus. E sabe como que você vai agradar a Deus? Começando a repetir o que Ele quer. Sabe o que Ele quer? Repita: eu sou uma bênção. Você não é fruto de acidente genético. Você não é fruto de... É que eu falo muitas vezes com ateu e agnóstico. Deus tem planos na sua vida. Conheço pessoas que são muito sábias do mundo. Doutores, poliglotas. Mas Jesus cita que a sabedoria de Deus, Ele a escondeu deles e as revelou aos pequeninos. A única coisa que eu te peço agora, repita: eu sou uma bênção. Nada contra, fiz três faculdades, nada contra a pessoa se formar, ser progredir, não. Eu só estou dizendo para aqueles que se acham, É nesse sentido, tá? Não se sinta ofendido. Por favor, quem puder fazer um doutorado, nossa, muito bem. Mas não esqueça que Deus tem propósitos. Quantos cientistas... Gente, Einstein, ele não era ateu. Quantos cientistas eu vou citar aqui eram tementes a Deus? Obrigado, Senhor, pelo teu poder, pela tua graça e pela cura que está acontecendo agora. Nesse momento, o Senhor vai envolvendo você e eu. Repito, toda a carência que nós temos e esse querer agradar pessoas. Você quer agradar, agradar, agradar. E o Senhor dizendo, te preenchendo, a palavra é essa. Você é uma bênção. Porque eu te criei. Eu tenho planos maravilhosos para você. Que lindo. Hoje eu confesso, dormi muito bem. Pude dormir bem, graças a Deus. Amanhã já não vai acontecer isso, mas glória a Deus. E foi tão gostoso acordar sem despertador. Não precisei. E antes de me levantar, escutá-lo. Mas carinhosamente dizendo para mim. E eu compartilho com vocês, meus filhos e netos. E bisnetos. Padre, bisnetos. O senhor não fala isso. Coragem. Coragem. Eu estou contigo. Aqui não é o padre não, tá? Aqui é Jesus falando. Coragem. Eu estou contigo. Eu sou apenas transmitindo. Sou apenas um retransmissor. Coragem. Eu estou contigo. Não tenhas medo. Não te preocupes. Nada irá te atingir. Nada. Eu te protejo, te abençoo e te fortaleço. Vou repetir essa última frase. Eu te protejo,
1: você é bem-vindo,
0: te abençoo
1: aqui
0: e te fortaleço. E obrigado, Senhor, porque no lugar da angústia, um calor. Não é sugestão, porque foi antes de falar. O Senhor envolvendo com calor diferente. O que é isso, Padre? É Deus tocando. Repito, aonde eu não posso ir, Deus pode. Não só pode, Ele vai. E o mais importante, você tem que permitir. Mas você está permitindo. Senão você não estaria aqui. Só o fato de você estar aqui, você está permitindo. E Apocalipse 3, 20 acontecendo. Deus batendo a porta e você abrindo. E a promessa se cumprindo. Nós se haremos juntos.

vou estourar um pouquinho. Hoje tem batismo de fogo, o horário político. Então começa 9 da noite, tá? Ao vivo. Que o seu nome. Obrigado, Senhor, por esse programa. Obrigado, Senhor, por essa quarentena. E amanhã, 7 da manhã. Continuando essa oração e tocando em mágoa e perdão. É o Senhor limpando essa casa. É o Senhor restaurando a

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11: Vamos cantar juntos essa música. Quem é o nosso caminho? Quem é a nossa verdade? Quem é a nossa vida é? Eu não vi, é? E com certeza, tendo como mestre da nossa vida, Senhor da nossa vida, maravilhas vão acontecer, já estão acontecendo. Por isso que com muito carinho e com o coração, cantemos juntos. A minha vida é do mestre.

0: abençoar, santificar e exorcizar essa água, Senhor, 9 horas. Obrigado, Senhor Jesus, pelas curas. Nossa, que programa hoje, Senhor. E vai ser muito mais amanhã. Em nome do Pai, e do Filho, e do Espírito Santo. Amém.
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0: Hoje à noite, 9 horas, o horário político começou. E amanhã, 7 da manhã.
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0: no YouTube. E às 8 aqui.
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9: Excelente manhã de segunda-feira para você, amigo, para você, amiga. E aí, tá tudo bem? Tá tudo certo? Como foi o final de semana? Descansou? Relaxou? Energias renovadas para começar uma nova semana? Espero que sim, hein? Último dia do mês de agosto, 31 de agosto de 2026. Então vamos encerrar esse mês aí com chave de ouro, agradecendo a Deus por todas as coisas que vivenciamos ao longo desses 31 dias. E claro, o coração já fica aberto para receber setembro, que já tá batendo na porta. Eu desejo para você um dia incrível, uma semana abençoada, que seja produtiva, alegre, muito feliz e iluminada para todos nós. Por aqui você ouve e acompanha o nosso programa Manhã de Bênçãos. E para você que não me conhece, muito prazer. Sou Priscila Bahia, sua companhia, mas você pode me chamar de Pri Bahia. Nós vamos continuar juntos. Você sabe bem que muita coisa já aconteceu, mas o nosso programa é recheado, ainda tem muita coisa para poder passar por aqui. Claro que a gente conta também com a sua participação e interação. É sempre uma alegria grande receber aqui o seu recado, a sua mensagem. Através do nosso WhatsApp, você pode participar aqui com a gente, tá? Fique à vontade, o DDD é 32-98897-6570. E eu fico aguardando com muito carinho a sua participação, tá? Mande o seu abraço, deseje seu bom dia, parabenize aquela pessoa que hoje completa mais um ano de vida. Se você for o próprio aniversariante, é só me dizer aí pelo WhatsApp que eu vou te mandar aquele abraço de urso, aquele apertado, gostoso e especial nessa manhã de hoje. Fique atento para ficar bem informado, já já tem informações direto da redação, tem também aquela receita prática e gostosa, já digo para você, pegando papel, caneta, caderno de anotações, sempre, sempre o nosso Bom Apetite traz as receitas mais práticas e saborosas. Então fique na escuta para você não perder nenhum detalhe.

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0: Vitor e Léo, tem que ser você, 9:13. Esse é o nosso programa Manhã de Bênçãos e, como eu dizia pra você, é recheado de atrações, tem muita coisa boa. E por falar em coisa boa, claro, a gente recebe aqui o Oséias. Oi, Oséias, bom dia.
1: Olá, Priscila. Olá, ouvintes da 102.3. Que bacana, bom dia. Como está você, Priscila?
0: Bem, graças a Deus, tudo certo?
1: Tudo na mais perfeita ordem. E com certeza você ainda fazendo a festa ainda no clima de aniversário, né?
0: Não.
1: Parabéns,
0: é?
1: Priscila.
0: Ainda recebendo os abraços.
1: Muito bom. Como é que foi a festa? Bacana?
0: Bem, graças a Deus.
1: Isso é bacana. Olha, feliz aniversário, tudo de bom.
0: Obrigada.
1: Priscila, estamos aqui para falar de coisa boa. E falando de coisa boa, a gente fala de show de prêmios que tá chegando, não é isso?
0: É verdade. Hoje a gente encerra agosto, aí setembro já tá batendo na porta. E no dia 27 de setembro vai acontecer o nosso show os prêmios.
1: Isso aí, estamos então há 27 dias no nosso encontro aí lá no bairro Grama, na paróquia Nossa Senhora das Dores, a paróquia do nosso diretor, que estará recebendo aí esses queridos ouvintes a partir das 11 da manhã, com o início do show de prêmios às 13 horas. E nós temos prêmios bacanas. São eles: um mixer na primeira rodada.
0: Tem também kit de facas para churrasco na segunda.
1: Terceira rodada, uma cafeteira.
0: Na quarta, um air fry.
1: Um aspirador no quinto.
0: Na sexta, um forno elétrico.
1: No sétimo, um micro-ondas.
0: Na oitava rodada, uma panela de pressão elétrica.
1: Nona, um celular, um smartphone.
0: Para fechar com chave de ouro, na décima rodada, uma TV de 43 polegadas.
1: Na extra, uma geladeira Defrost Filé.
0: E na estrinha, um fogão quatro bocas.
1: E olha, lembrando que o valor da cartela de R$25 lhe dá direito a 10 rodadas. E as rodadas extras e estrinhas serão vendidas somente no dia, não é isso, Priscila?
0: Exatamente, fica atento quanto a isso, tá? Você compra a sua cartela de R$25, que te dá direito às 10 rodadas, e a extra estrinha no dia do evento.
1: E lembrar que no dia as pessoas devem levar aí, né, uma prancheta para acomodar bem as suas cartelas. Teremos lá aquela tenda, né, Priscila?
0: Isso.
1: Teremos a cantina que os paroquianos lá de Grama estarão aí fornecendo e organizando. 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
1: Então, reforçando, vem aí quinto dia útil, vem o início do mês, aproveita, já deixa reservada a sua cartela para você participar do nosso show de prêmios.
0: Isso mesmo, o convite está feito dia 27 de setembro. Agora falta pouco, né, Oséias?
1: Isso mesmo. Lembrando que os ônibus aí, ó, tudo passa lá. Eles passam lá, né, Priscila? Ó, 101, 102, 103 Filgueiras, 106 Parque Independência, Vila Montanhesa, 113 Vila Montanhesa, Nova Suíça. E aí vai embora. Também em Filgueiras, já falei, né? Jardim Emaús. E aí vai. Vários ônibus passam lá e é fácil acesso, Priscila.
0: Tá combinado, Oséias. Obrigada pelas informações e pela participação.
1: Um abraço e boa semana a todos.
0: Para todos nós. Grande abraço, bom trabalho. 9:18. A gente aproveita para poder abraçar você que se sintoniza a nossa programação para trazer todos os detalhes. E ao longo aí dos dias a gente vai falando, trazendo outras informações. É só se ligar com a gente e acompanhar aqui, portanto, a 102.3. 9:18. Daqui a pouco tem beijos e abraços para todo mundo que está participando, interagindo com a gente. Então vai se preparando aí. Se ainda não participou, você pode deixar o seu recado lá em nosso WhatsApp, DDD 32 988976570. É sempre uma alegria e um prazer grande poder abraçar você que sintoniza a nossa programação, que participe, que interage aqui com a gente. Então fique atento.
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1: Seguinte, já vou começar aqui a abraçar toda essa galera que participa, que interage com a gente, essa moçada bonita, que deixa cada vez aqui o nosso programa melhor, que abrilhanta a 102.3. Eu começo mandando um abraço bem forte para Lucimar, lá no bairro Eldorado, sintonizada com a gente, desejando o seu bom dia, uma semana abençoada para todo mundo, deixando os parabéns para mim. Muito obrigada, Lu, um beijo para você, abençoada semana. A Valesca e a sua mamãe estão curtindo a nossa programação, um beijo para vocês, ótima semana. A Sebastiana do Furtado, muito obrigada pelo carinho, Sebastiana. Um beijo pra você. Muito obrigada por estar sempre na escuta com a gente e por deixar aqui os parabéns pra mim também. Obrigada, tá? Elizabeth de Santa Efigênia, deixando abraço pra Zeli, também pra amiga Rita, pra todos que estão acompanhando a nossa programação. A Elizabeth disse que a Zeli também tá deixando abraço pra mim, assim como ela, pela passagem do meu aniversário. Agradeço de coração esse carinho. Um beijo pra vocês, tá? O Weber, lá em Santa Terezinha, desejo uma semana abençoada para todos da rádio e todos os ouvintes, para você também. A Denise do Milho Branco, me dando os parabéns pelo meu aniversário no sábado, pedindo que Deus me abençoe sempre, que Nossa Senhora me cubra com seu manto sagrado. Muito obrigada, amém. Obrigada pelo carinho, Denise. Ela tá dizendo, ó, vi sua foto, você é linda, obrigada, são seus olhos. Um beijo para você, Denise. E a todos aí do Milho Branco, vai um carinho especial. Tiane de Três Ilhas, desejo uma semana abençoada para todos. Parabenizo o João, parabéns, João, tudo de bom, que Deus te abençoe hoje sempre. Sirlei de Santa Luzia, deixando os parabéns pra mim pela passagem do meu aniversário, me desejando saúde, muito amor, sucesso e pedindo que Deus me abençoe grandemente a minha vida. Deixando abraço também pra sua neta Antônia, sua mãe Marli lá no Dom Bosco e a todos os ouvintes. Muito obrigada, Sirlei, um beijo pra você, abençoada semana, obrigada por sua escuta e companhia com a gente aqui também. A Márcia Tostes de Belmiro Braga, deixando um abraço para os netinhos Otávio e Valentina, os filhos Ananda, Amanda, Leonardo, Anora Giane, os genros Breno e o Sargento Ramon e o mozão Sebastião. Beijo, Márcia, beijo para todos de Belmiro Braga, obrigada pela companhia. Deixa eu ver mais quem deixou um recado por aqui. Bom, não tem recado, é só um gifzinho, obrigado, um excelente dia. Agora tem aqui o João, ele está em Barbacena. E tá compartilhando aqui uma foto dizendo o seguinte: essa santinha da foto é a dona Maria Lúcia, tia e madrinha da Beata Isabel Cristina. Gente, que legal! E ele tá lembrando, amanhã dia 1º completam 44 anos do martírio da Beata Isabel Cristina e vai ter missas à noite, uma procissão pelas ruas de Barbacena. Olha que coisa boa, que momento especial. E ele disse que estará representando o Juiz de Fora. Um grande abraço, João. Obrigada por sua escuta e companhia. Amei ver a foto, viu? Um beijo aqui também pra Maria do Centro, ligada com a gente. Tem o senhor João do Seminário. Um abraço, senhor João. Desejando feliz aniversário pra mim, pedindo que Deus me abençoe e me ilumine sempre. Amém. Obrigada. Agradeço pelo carinho, tá bom? Tem aqui também o carinho e a participação do cantor Neguinho de Petrópolis, em Três Rios. Deixando o seu abraço aí. Uma ótima segunda-feira pra todos a rádio e os ouvintes. Um abração pra você e todos aí de Petrópolis, em Três Rios. Também agradeço pela escuta e pela companhia, tá bom? Daqui a pouco tem a nossa receita de hoje, tem mais beijos e abraços também. Deixa eu só lembrar você que tá ligado aqui com a gente, tem muitas outras mensagens. Se você quiser participar também, pode ficar à vontade. Nosso WhatsApp é o 988976570. Aí você coloca seu nome, seu bairro e a cidade de onde estiver falando, porque aí sim, o abraço chega até você, tá? Então não se esqueça de se identificar se você quiser aí receber um abraço forte. Facilita a vida da Pri, porque corre muitas mensagens, fica difícil ficar procurando o nome de todo mundo. Ainda mais hoje, que o ser humano saiu de casa na correria e esqueceu os óculos. Nem tá fazendo falta, que é isso? Então facilita a minha vida aí, tá? Deixa tudo certinho, porque eu faço questão de te abraçar. Afinal de contas, você está aí na escuta, então eu faço questão de retribuir esse carinho. Daqui a pouco tem a nossa receita e para esta segunda-feira tem um arroz de panela de pressão. Então pega papel, caneta, caderno de anotações, deixa tudo ok aí, porque em instantes eu vou compartilhar com você essa receita por aqui. 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

0: Dalto e a canção Anjo. 9:33. Já pegou papel e caneta? Já tá tudo ok por aí? Eu espero que sim. Se prepara porque daqui a pouco tem, portanto, mais uma receita. Como eu dizia, aquela receita prática e gostosa para facilitar a vida, pra gente começar bem mais uma semana. Teremos, portanto, um arroz de panela de pressão. É coisa prática. A gente gosta bastante de receita que facilita a vida. Essa receita é desse tipo, então vale a pena você anotar, deixar tudo ok para você acompanhar aqui, portanto, a nossa programação e em breve também preparar e depois contar pra gente, porque eu amo saber quando você prepara as receitas aqui do nosso quadro Bom Apetite. Tá na hora de ficar bem informado.
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0: 9:34. O Núcleo de Práticas Jurídicas da Universidade Federal de Juiz de Fora está com inscrições abertas para atendimento jurídico gratuito. As informações com João Xavier.
2: O serviço é oferecido pelo Escritório Escola e pode orientar a população, além de propor ações judiciais ou buscar soluções extrajudiciais. As vagas são destinadas a moradores de Juiz de Fora que tenham renda familiar de até 2 salários mínimos. Neste momento, há atendimento disponível em 2 áreas, sucessões que incluem casos de usucapião, inventário, registros públicos e família para questões como divórcio, união estável, pensão alimentícia, guarda, interdição e curatela. Para agendar o atendimento, é necessário comparecer pessoalmente ao Núcleo de Práticas Jurídicas, de segunda a sexta-feira, das 8 da manhã às 6 horas da tarde. O endereço fica localizado na Avenida Presidente Tamar Franco, número 988, no centro da cidade. No momento do agendamento, é preciso apresentar RG, CPF, comprovante de residência e comprovante de renda. João Xavier, direto da redação.
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0: 9:35. A Aparecida tá ligada com a gente lá em São José do Vale do Rio Preto, me deixando aquele abraço forte pela passagem do meu aniversário, me desejando tudo de bom. Obrigada, Aparecida. Um abraço para você, tá? Ela deixa aquele carinho também para toda a sua comunidade de Morro Grande, pro José Francisco, seu esposo e o Jorge. E tá chovendo sim, tá? Ela tava perguntando se aqui tá chovendo, porque lá tá caindo aquela chuvinha. Por aqui também. Pelo menos eu não sei se já chegou a parar, mas acho que desde as 3 horas da manhã, que foi quando eu acordei com aquele barulhinho de chuva, tava chovendo, viu? Um beijo, Aparecida. Dona Maria de Senador Cortes, deixando um abraço aqui para toda a sua comunidade. Ela disse que o nosso programa deixa o dia mais leve. Para todos que acompanham a nossa programação, ela deixa aquele abraço. Ela disse que

0: quem acompanha é a mais feliz. Ô, dona Maria, obrigada, viu? Um grande abraço a você e todos aí de Senador Cortes. Valtencir Miroto e Arlete deixaram aqui um carinho todo especial também pra mim pela passagem do meu aniversário. Muito obrigada, um abração bem forte pra vocês, tá? Tem o carinho e a participação aqui também, deixa eu ver de quem, da Rosângela do Marumbi, desejando feliz aniversário, muitas felicidades, disse que já comprou a cartela do show de prêmios. Que coisa boa, Rosângela. Um abraço pra você e desde já boa sorte, viu? Muito obrigada pela participação. A Aleine de Parque Independência, deixando o seu bom dia, me desejando um feliz aniversário e desejo uma semana abençoada pra todos. Deixa um abraço aí pra sua mãe Orlandina. Um abraço pra vocês, todos aí do Parque Independência. Obrigada pela participação. A Cida Torquato, da secretária paroquial São Benedito. Sem confusão, Pri. Deixando aquele abraço para mim, me desejando aí que Deus abençoe imensamente a minha vida, me desejando saúde, paz. Amém. Obrigada, Cida. Um abraço para você. Tudo de bom e obrigada pela participação aqui com a gente, tá? Agora o carinho vem lá do bairro Jardim Esperança, a Jaque, me desejando um feliz aniversário e pedindo que Jesus, Maria e José me protejam e me guardem sempre. Amém. Um abraço para vocês. Tem recadinho sem nome, vamos para o próximo. Zélia do Grama, obrigada, me desejando os parabéns. Muito obrigada, um beijo para você e para todos aí do Grama. Mas quem deixou um recadinho por aqui, participando com a gente, deixa eu ver se eu localizo o nome. Elizabeth, colaboradora, desejando aí um dia abençoado para todos. Tá dizendo que hoje é aniversário do amado neto Lorenzo, 11 aninhos. Então, parabéns, Enzo, tudo de bom para você, felicidades, que Deus te cubra com ricas bênçãos, te conceda muitas alegrias, saúde, paz, tá? A vovó Bete, a vó Antônia, a Bisa Itália, de 99 anos, gente, que ela tá contando aqui, todos estão te abraçando com muito carinho nesse dia especial. Um abraço cheio de carinho para você, Lourenço, muitos anos de vida. Beijo, Elizabeth, obrigada pela participação, tá? Já eu continuo mandando beijos e abraços, eu não sei nem se eu vou conseguir atender todos os pedidos hoje, minha gente, mas todo mundo resolveu participar aqui com a gente. Coisa boa demais, pra começar bem a semana, né? Ô, alegria. Então vamos lá, daqui a pouco a nossa receita e já um bate-papo gostoso aqui com a Roberta, que está se preparando pra sair de férias, e também com o João. Então fica ligado.
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0: 20 minutos faltam para as 10 da manhã e agora eu converso com ela, Roberta Oliveira, e também com o João. Oi, Roberta.
3: Oi.
0: Tudo certo?
3: Tudo certo.
0: Ah, tem que estar, né, minha filha? Afinal de contas, está aí prestes a sair de férias, tem que estar tudo jóia. Oi, João.
4: Oi.
0: Tranquilo?
4: Tudo tranquilo.
0: Também tá tranquilo, porque afinal de contas vai estar aí trabalhando com a gente durante esse período, então também tá tudo ok.
4: Isso mesmo, gente.
0: Então é só alegria por aqui nesse estúdio, minha
3: Estamos
0: gente.
3: Estamos ali no preparativo de troca de coroa.
0: Sei como é que é.
3: Sabe? Igual a transição de coroa, de faixa. Uhum. Estamos nesse preparativo. O João já

0: tá mais independente no fechamento dos jornais. Hoje eu só vim pra piar.
1: Ah, ótimo. Afinal de contas, você tem que deixar aquele tchau, né?
0: Tô ali organizando de novo a lista de Santos do mês.
1: Eita!
0: É uma função incrível. Como a gente contou aqui mês passado, né? Agora em agosto, em um dos Você Sabia? A gente prepara, eu faço toda vez a triagem dos santos para ver quais santos são comemorados aqui na nossa arquidiocese, para passar para a Pri fazer a arte. Teoricamente era para ser uma lista só, mas sempre surge um santo que fica para trás ou que não se foi citado numa lista, tá em outra. Então a gente vai atualizando. Acabei de entregar uma lista atualizada ali para a Pri.
1: Todo dia tem uma lista atualizada. Mentira, eu tô brincando.
0: Chegou ali agora uma lista atualizada com três santos que eu já tava esquecendo deles. Esquecendo não, porque a fonte que eu olhei não o citava. Uhum. Eu achei outra que o citava, então coloquei para setembro. Já entreguei hoje outubro de uma vez por motivo de Santa Terezinha, dia 1º. Então, se eu deixar a Santa Terezinha sem ser mencionada, eu crio um problema na minha família.
1: Não pode, né? Não pode não.
0: Na minha família, leia-se eu, porque ela já olhou pra minha cara e falou que eu sou jurisdição dela. Então, eu não posso decepcionar.
1: Não pode esquecer.
0: Já que eu tô na área de jurisdição de Santa Terezinha. Eu aproveito, já fiz de todos os outros santos. Estamos ali ajustando pra ter essas... Até que enfim, né? Merecidas férias, porque todo descanso é bem-vindo, né?
1: Com precisamos. Com certeza, necessário demais. Antes de qualquer coisa, nós te desejamos aí umas boas férias, que você possa aproveitar,
0: obrigada,
1: descansar, curtir.
0: Vai ser 90%
2: relaxar
0: dormindo.
1: É importante.
0: 90% dormindo, 5% em médico e outros 5%
1: certo
0: fazendo o que a minha mãe quiser.
1: Ó, o importante é curtir. Não ser, independente de como vai ser.
0: Vou parecer aquele vídeo do gato que tomou anestesia.
1: Tem gente
0: que lobo de língua pra fora, né?
1: Tem gente que tira as férias pra viajar, tem gente que tira as férias pra fazer faxina em casa.
0: Eu até pretendia dar um pulinho assim num lugar muito discreto, que eu quase não gosto, que é a Bienal do Livro, lá em São Paulo. Mas aí uma infiltração virou pra mim e falou assim: nesse ano não.
1: Aí vai ficar pra próxima.
0: Vai ficar pra próxima.
1: Isso.
0: Então vou ficar vendo os outros na Bienal do Livro. E fazendo a minha Bienal aqui em casa, mexendo na minha estante, que faz um bom tempo que eu preciso dar uma mexida nela lá. Fazer aquele momento Feng Shui Marie Kondo,
1: uhum,
0: que você olha livro por livro e pensa, esse livro dialoga comigo? Ah não, ele já falou o que ele tinha pra falar pra mim, então vou doar pra uma biblioteca. O problema é que é um livro que você faz isso, 10 que você fica lendo, tentando lembrar a história, outros 5 que você fala, que eu já li esse livro? Aí quer dizer, o que era pra durar... No máximo um dia de ajuste leva 10.
1: Dura muito. É desse jeitinho mesmo.
0: Né? Qualquer faxina é essa. Aí de repente você vira e fala assim, gente, mas eu comprei esse livro? Aí passa mais um tempo, gente, eu comprei 2 desse livro. Eu devia estar muito apaixonada nele.
1: É o mesmo livro com cores diferentes.
0: Enfim. Aí é bom que eu vou atualizar, porque eu fiz um arquivo com todos os meus livros.
1: Uhum.
0: Quando eu fui pra minha casa nova, quase 10 anos atrás. Obviamente ele está super desatualizado. Então eu vou ver se eu aproveito, crio vergonha na cara e atualizo ele, porque vai ter livro lá que eu já nem tenho mais, que eu já doei para uma biblioteca e nem tinha um.
1: Uhum.
0: Né? Essa é a vida da pessoa. E claro, fazer faxina, arrumar o guarda-roupa, que graças à infiltração desmontou o guarda-roupa, comprou o guarda-roupa novo. E o guarda-roupa tá lá esperando que as roupas entrem nele. E eu tô tentando dialogar isso com a fada madrinha.
1: Você vai ter agora...
0: Né? Eu tô tentando dialogar isso com a fada madrinha pra ela fazer o bibi de babi de bu e eles irem sozinhos, mas vai ser meio difícil.
1: É um pouquinho complicado isso de acontecer.
0: Eu não tenho os bichinhos da Branca de Neve que já vem habilitado na sessão faxina e organização.
1: Se acontecer com você, me passa a receita depois,
0: porque
1: que eu tô precisando.
0: Eu queria, sabe? Eu queria olhar e falar, ó, bibi de babi de bu, fazer igual a... É que é a Mary Poppins que fala que uma colher de açúcar ajuda o remédio a descer. Não ajuda nunca. O remédio é horrível, o açúcar fica péssimo. A Mary Poppins mentiu pra mim. Eu fiquei muito chateada com a Mary Poppins quando eu descobri isso. Porque ela fica lá, bate palmas, as coisas se fazem sozinhas. Eu bato palmas, elas continuam onde estão.
1: Nada acontece, né?
0: Tô chateada. Só faz isso com a Julie Andrews. Por que que não faz comigo?
1: Por que não acontece com a gente?
0: Por que que não acontece com a gente? Por que que eu tenho que varrer a casa e ela não varre sozinha, igual nos desenhos animados?
1: Seria ótimo, né? Vamos confessar.
0: Vamos confessar que seria ótimo. Ótimo, mas a vida não é assim, então eu vou ter que aproveitar pra fazer
1: uma geral em tudo,
0: uma geral.
1: Né?
0: O problema é que da geral, daqui a pouco eu chego à conclusão que eu também tenho que me julgar fora, né? Pra casa.
1: Que é isso?
0: Aí chega o caminhão de reciclagem e tá lá. Papel, vidro, sei o quê, Roberto. Aí o pessoal do Delúbio, da coleta seletiva, olhar e falar assim, quê? que eu faço com isso?
1: Mas você vai voltar recuperada, renovada, com a cabeça fresca e com as coisas que você quer colocar em dia.
0: Tenho fé.
1: Tudo ok.
0: Trabalhamos com fé. Até isso porque aí. Eu volto no dia de Santa Terezinha. Eu não posso decepcionar a santa que olhou pra minha cara e falou: essa aqui deixa comigo.
1: Já
0: aí eu aposto
1: certo.
0: Que Deus virou e falou: você tem certeza? Não, deixa ela comigo. Tem hora que ela faz pensando bem.
1: Dá um pouquinho de trabalho.
0: Padre Pio! São Francisco, dá um pulo aqui!
1: Ajuda aqui!
0: Ajuda aqui! São dá um Bento!
2: Help. Dá um rap aqui!
1: É. Boas férias pra você, curta bastante, aproveite!
0: Obrigada!
1: E a gente vai se falando.
0: Isso, vou te mandando aqueles com as figurinhas edificantes.
1: Sei como é que é.
0: Igual eu mandei sábado uma figurinha tão bonita pra Pri.
1: Ela cantando os parabéns pra mim, gente.
0: Na a melhor parte do... foi eu gravando aqueles parabéns, que obviamente eu não vou repetir aqui. E a minha
1: na
0: mãe
1: língua do
0: olhando
1: dinossauro.
0: Com cara de... O que que tá acontecendo aí?
1: Foi.
0: Eu acho que por um momento, os divertidamente da minha mãe pensaram assim, o remédio dela parou de fazer efeito. A gente vai ter que falar com o psiquiatra. Ai, tá assim, olha,
1: gente.
0: Esse taloprano já tá numa dose que tá fraca. O cara tá aqui cantando parabéns aqui. Numa língua esquisita.
1: Foi. Gente, ela mandou os parabéns na língua do dinossauro. Aquela é a linguagem do dinossauro.
0: É. Ficou lindo, gente.
1: Ficou. Ai, gente.
0: Pensa a pessoa que não sabe cantar, cantando com as letras tudo trocado.
1: Ah, Fia.
0: Né? Mandei também o parabéns, que eu falei que eu ia fazer pra ela, o parabéns do dinossauro com o cabelo louro. Obviamente eu não sei fazer
1: quase
0: isso.
1: Quase a então, cuca.
0: Então eu tive que apelar pra inteligência artificial, né? Aí fiz lá, mandei pra ela o fafafeififafia. Ficou maravilhoso. E é claro que eu não vou compartilhar isso com vocês, porque é uma coisa só entre nós duas. A gente só tá contando aqui pra vocês imaginarem como foi o sábado da Pri, ela em paz comemorando aniversário, enquanto isso a outra tentada mandando as coisas pra ela no WhatsApp.
1: Ai, gente, foi fofo. Foi fofo demais. Obrigada, viu, Roberto?
0: Eu falei assim, tá a Pri lá recebendo os convidados dela com elegância. De repente o celular apita, ela vai ver, tá lá ela sentada no chão, rindo e o Magno. O que que tá vendo?
1: Alguém socorre ela?
0: Alguém socorre essa pessoa? O que tá acontecendo? Vai lá, a Roberta, sabia.
1: Ela
0: então,
1: tinha
0: assim, vamos mandar lá pra psiquiatra da Roberta. Olha, ela tá meio incontrolável. Tá realmente precisando de férias ou uma camisa de força, o que chegar primeiro.
1: Ai, gente. Mas daqui a pouco você volta agora no Jornal Boa Nova. A gente tá aqui te desejando isso. Boas férias. Mas você volta daqui a pouquinho aqui conosco também, né?
0: Uhum, volto sim.
1: Então,
0: menina,
1: tá
0: vi Dança dos Famosos ontem e falei assim, nossa, gente, é tão legal.
1: É?
0: Ah, é legal.
1: Eu não vi.
0: Porque você vê alguns que dançam bem, você vê outros que não tem a menor ideia do que estão fazendo. E vê aqui,
1: faz
0: que eu falo assim, sou eu.
1: Aham.
0: E ver como que o trabalho em grupo ajuda. Porque eu falei, teve um grupo lá, acho que foi o grupo do Juno, do marido da Xuxa. Falei com a minha mãe, o grupo foi tão bem, que você não percebeu que ele era o ponto mais fraco. E ele mesmo sabe, ele falou, ele não tem jeito, ele tá lá pela curtição.
1: Uhum.
0: Mas o grupo foi tão bem que conseguiu aliviar o peso nele. Das pessoas ficarem cobrando que ele dançasse tipo Fred Astaire.
1: Sim.
0: Então ficou muito legal. E por isso que eu gosto de ver essas coisas de reality show. Às vezes uns me faz passar uma raiva danada. Eu também não concordo com 90% do júri. Mas nessas coisas você vê, trabalho de equipe ajuda. Um ajuda o outro ajuda um. Ou afunda todo mundo no barquinho da Galileia, ou vai chegar todo mundo na praia. É isso que as pessoas às vezes precisam entender na vida.
1: É.
0: Que a gente vê e fica assim, não, porque só fulano que é bom. Gente, o fulano que é bom tem vários outros fulaninhos perto dele ajudando ele a ser bom. Só que às vezes a pessoa não percebe.
1: É verdade.
0: E aí fica difícil.
1: É trabalho em equipe, né?
0: Trabalho em equipe é bom por isso. O vôlei me ensinou muito isso.
1: É,
0: arrebentei meu joelho na quadra do vôlei, mas aprendi um monte de coisa. Aprendi disciplina, aprendi a dar bolada no chão e não no coleguinha. Aprendi, às vezes... colocar o esporte ajuda a gente a jogar o sentimento pra fora. Vai dar bola, tá com raiva? Vai treinar ataque na parede, cara. Senta a mão na bola e joga ela na parede. Você vai ver que depois você tá numa plenitude.
1: Descarrega,
0: de existência.
1: Né?
0: Você sai assim, igual o seu Saraiva. Tá sabrado, agora tu. Tá mais calma, agora tu.
1: Tá uma descarregada, é importante.
0: Nossa senhora, o esporte é bom por isso.
1: Faz toda a diferença.
0: Vários comentários aleatórios num dia.
1: É, mas só pra variar, né?
0: Eu te mandei uma receita de brigadeiro de uva.
1: Eu vi, lindo,
0: aceito.
1: Lindo.
0: Já estou, é aquela famosa receita que você manda com 15 intenções. Olha, ela vai falar no ar, alguém vai fazer e vai trazer pra mim. Se eu fizer, vai dar errado.
1: Podem fazer. Eu vou trazer a receita aqui em breve.
0: Tá? Eu estou aceitando. Não é. Tendo coco, gente, é um bom passo pra eu aceitar várias coisas.
1: É, só coco que a Roberta rejeita.
0: Entre outras coisas, mas o coco é o principal, porque o brasileiro enfia coco em tudo, né? É igual uva passa no Natal, mais um pouco joga uva passa em você. É. Então você tá andando.
1: Salpica.
0: O brasileiro, o povo, é um negócio que é um pouco coco que fica

0: Bom, aí quem é, não gosta de coco, como é meu caso, fica assim então. É. Valeu a intenção. Obrigada.
1: Mas o de uva não tem coco.
0: E, não, logo por isso que eu mandei ele.
1: Uhum.
0: Já pensando.
2: Intencionalmente.
0: Já pensando no futuro.
1: Entendi. Então tá bom, né? Vou trazer essa receita aqui.
0: Gastronômico.
1: Mas eu vou trazer também essa receita por aqui, gostei demais. Boas férias então pra você, Roberta.
0: Obrigada.
1: Até daqui a pouco no Jornal Boa Nova.
0: Até.
1: E João, seja bem-vindo mais uma vez.
2: Muito obrigado.
1: Que seja um mês bem tranquilo, claro, de bastante trabalho, porque a gente precisa, né, de material pra poder trabalhar.
2: Sim.
1: Que seja um mês bem tranquilo pra todos nós.
2: Que assim seja.
1: Amém. Bom trabalho até daqui a pouco, gente. E agora vamos de receita, porque chegou aquele momento.
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1: Arroz de panela de pressão é a nossa receita de hoje, prática, saborosa. Eu espero que você goste, que prepare e depois conta pra gente, tá? Vamos lá, o que que você vai precisar para estar preparando essa receita? De 2 colheres de sopa de óleo, 3 colheres de sopa de cebola picada, 1 dente de alho picado, 2 xícaras de chá de arroz cru lavado e escorrido, 200 gramas de presunto em cubos, 1 xícara de chá de ervilha fresca. Também 1 lata de milho verde em conserva. Sal e pimenta do reino a gosto. 4 xícaras de chá de água. Cheiro verde picado a gosto para polvilhar. Estes são os ingredientes para a nossa receita de hoje, um arroz de panela de pressão. Repito para você que não conseguiu anotar, tá? 2 colheres de sopa de óleo, 3 colheres de sopa de cebola picada, 1 dente de alho picado, 2 xícaras de chá de arroz cru lavado e escorrido, 200 gramas de presunto em cubos, 1 xícara de chá de ervilha fresca, você pode usar aquela congelada que ela fica com aquela cor linda, tá? 1 lata de milho verde em conserva, sal e pimenta do reino a gosto, 4 xícaras de chá de água, cheiro verde picado a gosto para polvilhar. Vamos preparar. Primeiro, aqueça uma panela de pressão com óleo e refogue então a cebola e o alho até dourar levemente. Aí você vai acrescentar o arroz, também o presunto, a ervilha e o milho. Tempere com sal e pimenta, refogue por uns 3 minutos, rapidinho. Depois despeje a água e tampe. Cozinhe por 5 minutos depois de iniciada a pressão e desligue. Então, iniciou ali a pressão, né? Começou a fazer aquele barulhinho, você conta 5 minutos, depois desliga. Espere sair toda a pressão naturalmente, tá? Aí você abre a panela, despeja o arroz em uma travessa, polvilha com cheiro verde e serve em seguida. Bom apetite! Essa é a nossa receita de hoje, prática, não é? Rapidinho, gente. Se você for colocar aí na ponta do lápis, 5 minutinhos de panela de pressão e você já vai ter aí um arroz prático, gostoso e bem colorido. Eu espero que você tenha gostado, que possa estar preparando e depois contando pra gente a sua experiência. É sempre uma alegria saber que você colocou a mão na massa e preparou uma das nossas receitas. E se você gostou dessa receita, mas não conseguiu anotar, vou te dar uma ideia. Você pode acessar o nosso site www.radiocatedraljf.com.br. A receita está disponível para você lá, tá? E o mesmo acontece em nosso Instagram, @radiocatedraljf. Se você ainda não segue, não acompanha, é uma dica. Passa por lá, porque a receita fica disponível, você consegue visualizar o resultado final, a foto com todos os detalhes, tá bom? Nosso bom apetite chega ao fim, agora volta, sabe quando? Amanhã! Aí nós vamos iniciar mais um mês com mais uma receita deliciosa aqui pelas ondas 102.3, sempre às 9h40. Então sintoniza e acompanhe.
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1: Tá na hora de encerrar essa parte do programa com beijos e abraços. A Tereza de Belo Horizonte deixando seu bom dia, me parabenizando pela passagem do meu aniversário e pedindo que Deus me abençoe grandemente. Amém, que assim seja! E ainda compartilhou o quê? Fotos por aqui de orquídeas lindíssimas, por sinal, colorindo ainda mais aqui a nossa segunda-feira. Um beijo. A Tayane de Granjas Betel me parabenizando. Obrigada, um grande abraço para você, Tayane. Um beijo. Tem aqui também o José Aldair de Souza, lá do bairro São Pedro, me desejando muitos anos de vida, com saúde, paz e pedindo que Deus me abençoe sempre. Amém. José Aldair, um abraço para você e todos aí do bairro São Pedro, tá? Agora tem aqui a participação do Pedro Paulo Sebastião, ele que é do Dom Bosco, deixando aí um bom dia e uma feliz segunda-feira.

0: Aquele céu azul, nossa, aquele verdinho, coisa mais linda. Um beijo pra você. Ela tá dizendo que hoje vai pra casa. Ela tá no Taquaril. Abraço pra vocês aí, obrigada pela escuta. Vilma, como é que é? Abraços de Vilmar e Cláudia de Santa Rita. Vilmar e Cláudia, um abraço pra vocês, deixando aí um abraço pra todos nós, pedindo que Deus me abençoe e também a todos que estiveram na paróquia de Santa Rita neste final de semana, que foi um encontro abençoado. Um abraço pra vocês aí, Vilmar e Cláudia, no bairro Santa Rita. Família Nunes, Família Nunes de Carlos Chagas, deixando todo um carinho aqui pra gente. Muito obrigada, abençoada semana pra vocês, tá? Me desejando saúde. Me conheceu pelo feed. Ah, com certeza deve ter visto lá o post que a Rádio Catedral fez, me parabenizando. Obrigada, viu? Um grande abraço e tá desejando aí boas férias pra Roberta. Obrigada pelo carinho de vocês. Agora tem a Marilda do Progresso me parabenizando e deixando um abraço carinhoso. Muito obrigada, Marilda. Um abraço bem forte pra você também. Silvia Ruth, do Francisco Bernardino. Ela participando aqui com a gente, desejando um feliz aniversário pra mim, com todo carinho. Mandou fotos lindíssimas. Ai, que coisa mais linda. Um beijo, tá? Obrigada pelo carinho de sempre. Gente, eu não vou conseguir abraçar todo mundo agora. Tem muitas outras mensagens por aqui. Eu agradeço desde já pelo carinho de vocês, tá? Por esse carinho gigante. Eu não tenho nem palavras pra poder agradecer. Então sinta-se abraçado. No finalzinho do nosso programa, eu volto mandando beijos e abraços com o tempo que eu tiver lá, tá? Então muito obrigada a você. Eu vou estar aqui acompanhando as mensagens, os recadinhos, mas no ar eu não consigo falar agora, porque vem chegando Experiência de Deus com o Padre Reginaldo Manzotti, que é aquele momento abençoado que sempre acontece às 10 horas da manhã. Então vamos a ele.
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Louvado seja nosso Senhor Jesus Cristo para sempre. Seja louvado. Queridos filhos e filhas, é segunda-feira. Como é que foi seu final de semana? Espero que tenha sido bom. Certamente com missa será semana com a graça de Deus. Quero saudar a todos

É, com essa música Templo Vivo, que foi lançado em todas as plataformas digitais. Quero ser um templo vivo, que você pode apreciar, rezar, cantar. No YouTube, Padre Manzotti, Templo Vivo, Padre Reginaldo Manzotti, Colo de Deus. Quero saudar a todos nesta segunda-feira, quando nós começamos hoje o primeiro dia do tríduo, tríduo de libertação. Tem algo que você quer pedir? Liberta-me, Senhor. Repito, tem algo que você quer pedir pela tua família? Liberta minha família, Senhor, pelas santas chagas de Jesus. Liberta a minha família. Quero saudar a todos ao som de Templo Vivo, Rádio Evangelizar, de onde tudo começa. As rádios irmãs, cujos nomes cito neste momento. Saúdo a você pela TV Evangelizar, sinal digital em todo o país, em várias cidades, canal aberto, pelo YouTube, Padre Manzotti Oficial, onde você contempla o Tempo Vivo, onde você contempla a Quaresma de São Miguel, que aconteceu há poucos minutos, e você pode contemplar depois, assistir, rezar e fazer a Quaresma de São Miguel. Pelo aplicativo da Associação Evangelizar é preciso, e todas as plataformas digitais. Vamos juntos, em nome do Pai, do Filho e do Espírito Santo. Amém. Naquele tempo, veio Jesus de Nazaré, onde se tinha criado, e todas as plataformas digitais. Vamos juntos, em nome do Pai, do Filho e do Espírito Santo. Amém. Naquele tempo, veio Jesus de Nazaré.

0: Nazaré, onde se tinha criado, a passagem do livro de Isaías.
1: Vamos juntos,
0: em nome do Pai, do Filho e do Espírito Santo. Amém. Naquele tempo, veio Jesus de Nazaré, onde se tinha criado, a passagem do livro de Isaías. São aos cativos e aos cegos a recuperação da vista, para libertar os oprimidos e para proclamar um ano da graça do Senhor. Depois fechou o livro, entregou ao ajudante e sentou-se. Todos estavam na sinagoga e tinham os olhos fixos nele. Então começou a dizer-lhes: hoje se cumpriu esta passagem da escritura que acabaste de ouvir. Todos davam testemunho a seu respeito, admirados com as palavras cheias de encanto que saíam da sua boca, e diziam: não é esse o filho de José? Eu paro por aqui. Você tem o texto completo no aplicativo da obra Evangelizar ou no diário espiritual que você tem em mãos, e eu tenho também. E fico com esta primeira parte. Ele escolheu este texto. Nosso Senhor proclamou e disse: hoje se cumpriu a passagem da escritura que acabaste de ouvir. Como se cumpriu? Ele, Jesus, o Messias, é o cumprimento da passagem da Escritura. E aqui está o conteúdo programático de Jesus, a que veio, dizendo: eu vim para anunciar aos pobres a boa nova. A boa nova do reino. Dos puros de coração, dos misericordiosos. Mas eu fui enviado para proclamar a libertação dos cativos e aos cegos a recuperação da vista. Eu vim para libertar os que estão presos, para os que estão aprisionados, cativos. E hoje nós começamos uma novena, perdão, um tríduo, libertação. O que hoje te faz estar cativo? O que hoje me faz, que nos faz? Uma mágoa? Um ressentimento? Um trauma? Isso nos faz presos, prisioneiros do nosso próprio passado, prisioneiros dos nossos traumas. Eu espero um milagre, Senhor, porque hoje eu estou como um cego guiando o cego, cego de raiva, cego de soberba, cego de ganância, cego de ressentimentos. Eu peço que eu recupere a vista, que eu recupere o olhar além da minha dor, o olhar além do sofrimento. Senhor, sim, que hoje se cumpra a escritura na minha vida. E eu estou começando um tríduo de libertação. E clamo São Miguel Arcanjo, que estamos fazendo a quaresma, que estamos fazendo 9:30 da manhã. Outros fazem horário em que lhe é melhor. Senhor, esta prisão na minha família das drogas, esta prisão que está nos causando tanto mal, o alcoolismo, a depressão. E ele continua: eu vim para libertar os oprimidos. O que te oprime? O que é que oprime hoje? Senhor, eu espero um milagre. E aí, filho, filha,

0: Rodinho. Com o Rodinho na mão. Tem que passar pano na casa. A bagunça foi grande, final de semana. Mas o teu coração tá angustiado. Não espero um milagre, Senhor, que hoje se cumpre minha vida. Por Jesus. Esse motivo pelo qual Jesus veio. Ele disse, hoje se cumpriu a escritura, então que hoje se cumpra também na minha vida, Senhor. Senhor Deus, eu confio, eu espero, e eu sei que a palavra não cai na terra sem produzir frutos, então que a palavra que entrou nos meus ouvidos, chegou no meu coração, produza frutos de libertação, frutos de conversão. Nós só começamos o programa. Nós temos muito ainda. Experiência de Deus, partilha de vida, leitura orante, volte comigo.
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falando que hoje é início de um tríduo de libertação. Jesus das Santas Chagas, liberte-nos. Qual é a graça que você quer pedir? Filho,

0: Nós também estamos na quaresma de São Miguel. Vem, Arcanjo Miguel, príncipe, guardião e guerreiro. Nós já fizemos hoje o 13º dia. Padre, eu quebrei, volte a fazer. Eu perdi às 9:30 da manhã. Faça à tarde, faça à noite. Quaresma de São Miguel, contra a soberba. Isso mesmo. Hoje, qual a tua intenção geral desta quaresma de São Miguel que estamos fazendo? Mas hoje, de modo particular, cada dia eu coloco um tema, é a soberba. Vem, Arcanjo Miguel, príncipe, guardião e guerreiro nessa quaresma de São Miguel, e vá comentando ali, vá colocando quais são as suas impressões, quais são as graças. A equipe vai selecionar algumas participações, e eu vou colocando ao longo do programa. Quaresma de São Miguel, não esquece, 9:30 da manhã, perdeu? Fica no YouTube, hoje, 13º dia. Filha de Deus, que a paz de Jesus esteja com você.
1: Oi, bom dia, padre.
0: Deus
1: que
0: abençoe.
1: Que alegria falar com o senhor.
0: Hoje é seu dia. Graças que a paz do Senhor esteja com você. De onde você fala, do Brasil?
1: De Goiânia.
0: Goiânia.
1: Isso.
0: Goiânia, Goiás?
1: Goiânia, Goiás.
0: Tá. Pediu anonimato, o que que tá acontecendo?
1: Padre, eu tenho 4 filhos. Um deles, meu segundo filho, é adotivo. E desde quando a gente teve, eu peguei ele depois de ter um problema muito grave de saúde, não poderia ter mais filhos.
0: Sim.
1: Mas depois Deus me agraciou com mais 2 filhos depois que eu adotei esse menino.
0: Geralmente acontece isso. Há uma dificuldade.
1: Depois que eu peguei ele, que eu adotei, que aconteceu comigo todo, aí o pessoal falou: Adriana, acontece isso, eu não sabia.
0: Louvado seja Deus. Uma bênção, né, filha?
1: A bênção. Louvo a Deus pela vida dos meus 4 filhos. Só que esse meu filho, o adotivo, ele, desde pequenininho, ele sempre deu muito trabalho, assim. Eu falo de pequenininho, de 2 anos, 3 anos, na escola, todos os locais que a gente levava, na igreja. Ele foi criado na igreja, para casa, da casa para escola. Sempre levamos ele, demos cultura, demos educação, viagens com a família. Ele tem uma família muito grande. Nós somos a família, teve família com tios, com avós, todo mundo muito amoroso. E assim, tudo que a gente poderia fazer por ele, a gente fez. E ele sempre deu muito trabalho. Ele com 11 anos, 12, na dentro da escola, ele já começou a mexer com tudo que era errado. Sim. E a gente, teve um momento na nossa vida, eu e meu esposo, que a gente ficou só por conta dele. De levar pra escola, era rapazão, 14, 15... 16 anos, tivemos que deixar na porta da escola, pegar na porta da escola, procurar de todas as formas cuidar dele para ele não se envolver. Cada dia ele se envolvia mais. Só que chegou um ponto da nossa vida que ele começou a pegar tudo de casa, a agredir o meu filho, a ter ações assim na rua muito horrorosa. Então assim, a gente já tentou, ajudou, internou ele, ficou 2 anos internado. Quando voltou, ficou 1 mês, assim, bom, depois ficou pior. Aí começou já que, com os 18 anos, eu tô resumindo muito, porque eu sei que o tempo é curto. Ele começou, além de pegar tudo aqui de casa, a gente precisava só voltar para ele, ele começou até querer agredir até meu esposo.
0: Entendi.
1: Então a gente teve que tirar ele de casa, montar uma casa para ele, um local que perto da nossa casa, e ele destruiu tudo. Tudo que ele podia destruir lá, ele destruiu, pôs fogo. E então, assim, a gente depois internou de novo, trouxe pra dentro de casa, ele aprontou mais ainda. Só que aí teve um momento que eu tive que olhar pelos outros filhos meus. Minha filha estava adolescente, mais nova, e eu trazia pessoas estranhas pra casa. E a única solução, assim, depois de muita tentativa, foi afastar dele. Então a gente afastou, mesmo dando toda a assistência, precisava de roupa, a gente levava, precisava de ajuda pra pagar o aluguel, a gente dava. Então, assim, tudo que eu podia, só que eu me culpo muito por ter afastado dele. Só que agora, nesse momento que aconteceu, foi que ele, a mulher que estava vivendo junto, ela mandou foto para mim hoje, toda machucada. Ele agrediu ela, quase matou. E eu tive de falar para ela chamar a polícia. Só falei: você tem que chamar a polícia, você não deve ser agredida por homem nenhum.
0: Claro.
1: E eu falando com ela, só que assim, o coração da mãe explodindo, eu tô

0: coça no meu peito.
1: Eu imagino.
0: Porque, mesmo que eu sei que eu tenho que aconselhar, ela ainda está na dúvida. Só que eu aconselho ela, e ele está lá drogadão na casa dela. E eu tive que aconselhar, então eu me culpo muito por não ter deixado da minha casa, mesmo destruindo minha família, minha casa, agredindo aqui todo mundo. E eu me culpo por ter afastado dele e me culpo por estar. Me culpo não, me sinto muito fracassado por ter falado pra ela, né? Isso, tem que aconselhar. Eu sei que eu tô certa em aconselhar, eu vou aconselhar. Claro. Mas assim, pai, eu tô muito triste.
1: Tá fragilizada.
0: Sim, eu trabalho na igreja, ele foi coroinha, meus filhos todos, os outros meninos, todos têm a vida deles seguindo, todo mundo que conhece ele me fala, Adriana, você fez tudo por ele, acalma o coração, e eu descanso em Deus, sabe, assim, mesmo que eu tô sofrendo hoje, mas eu descanso em Deus, e eu tenho essa consciência que eu vou, que Deus está cuidando, mesmo quando eu falo assim, agora vai acontecer algo, ele apronta muito, eu falo, Deus está cuidando, e Deus
1: ele
0: cuida,
1: é usuário de drogas?
0: Ele é usuário de drogas, ele mente muito. Ele é. Se eu tenho noção, eu coloquei ele na clínica de reabilitação com um mês, depois de mais velho, ele já estava sendo monitor. Mesmo todo, sabe? Ele é muito manipulador.
1: Entendi.
0: E é muito difícil, padre. Eu queria um aconselhamento.
1: Filha, com dor no coração, com dor, você. Escutando você e depois se escute, porque esse programa fica reprise às 10 e depois fica na internet. Como você disse, se fez com. O tratou como tratou os outros filhos.
0: Sim.
1: Não é pelo fato dele ser filho adotivo que ele está assim. Não é. Não pense assim. A questão é: ele tomou decisões erradas na vida. E isso. Sim. É da pessoa. Ele decidiu assim. Agora, quando você disse que ela tem que dar queixa, você não errou. Porque nenhuma mulher merece ser agredida. Ninguém. Mas em modo particular, feminicídio está acontecendo muito. Você está protegendo uma vida. Só que nessa proteção da vida, você está vendo que seu filho vai ter que pagar pelo que ele fez. Talvez isso vai fazer ele amadurecer. O importante é que em tudo que você falou, você nunca desistiu dele. E tenho certeza que você não vai desistir nunca, enquanto não vê-lo recuperado. Isso é o que deve te tranquilizar. O que você e seu marido já fizeram, o que continuam fazendo, e que a porta do vosso coração e da vossa casa não está fechada. Temporariamente, é importante pensar nos teus outros filhos. Independente de ser filho do coração ou filho biológico. É proteção mesmo. Porque o que ele está fazendo lá fora, podia estar fazendo aqui, ali dentro. Então, eu acolho e peço a gentileza que depois você dê uns nomes e nós vamos rezar. Pedir a Deus, não é por acaso que você conseguiu a ligação hoje, quando milhares de pessoas estão, e nós vamos pedir a libertação dele, e não só libertação das drogas, libertação desse mau caráter, dessas decisões erráticas que ele está fazendo na vida. Tá certo, filha de Deus? Que Deus a conforte, não desista dele, mas precisa ser firme. Só assim ele vai conseguir, e ele bateu numa mulher, na esposa. Isso é um crime. Eu acolho, fique na linha para passar os nomes para levarmos na missa de hoje. Eu volto já, volte comigo.

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0: Nós falávamos com a filha de Deus que deixou os nomes e vamos colocar tanto no trido de hoje. Bem oportuna a ligação, levaremos na Santa Missa. Lembrando que a melhor forma de que sua intenção esteja nas missas é ligar 0800-410-6060. Falar direto com os nossos atendentes ou 31-22-21-00-6060. Ela é de Goiânia, arcebispo Dom João Justino Medeiros Silva de Goiânia. 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
1: Fala, Senhor.
0: Hoje, 2 Coríntios, capítulo 8, versículo 16, seguintes. Paulo faz o introito. Paulo vai falar dos companheiros de trabalho. E eu já coloco o seguinte: filhos, no trabalho do reino, ninguém trabalha sozinho. E aqui quero já trazer presente tantas pessoas que trabalham na seara do reino de Deus. Voluntários, voluntárias, você que de alguma forma ajuda na sua comunidade. Veja como Paulo valoriza seus companheiros, mostrando quanto mais envolvemos pessoas, mais o reino de Deus cresce. Esse é o conceito de igreja, povo de Deus. Agradecemos muito a Deus, porque pôs no coração de Tito o mesmo desejo de ajudar vocês. É Deus que coloca no nosso coração o desejo de fazer o bem. Eu vou repetir. E é Deus que coloca dentro de nós o desejo de ajudar. Então, se hoje nós estamos na Quaresma falando da soberba, o antídoto da soberba é a humildade. Então ele se abrir para Deus e coloca: Senhor, eu estou muito fechado, eu estou muito preso na minha dor. Eu tenho falado muito isso nas pregações, quem me acompanhou nos Estados Unidos, eu tenho batido muito nessa tecla, que quando nós focamos no problema, ele se torna o centro. E nós temos que focar em Deus, então Deus se torna o centro e o problema vai na periferia. O foco não é a dor, é a esperança e a fé. Então, Senhor, eu estou muito fechado na minha dor, no meu luto. Estou muito fechado nos meus problemas e estou esquecendo do que os outros também sofrem. Paulo continua. Ele aceitou o nosso pedido e como quer ajudá-los. E resolveu ir com toda boa vontade encontrar vocês. Junto com ele estamos enviando o que é muito respeitado entre as igrejas no meu trabalho, anunciar o evangelho. Além disso, esse irmão foi escolhido, indicado pelas igrejas para viajar conosco, a fim de nos ajudar nesse serviço que fazemos para a glória de Deus e para mostrar que de fato queremos ajudar. De novo, foi escolhido. Estamos fechando o mês vocacional e aqui estou falando com você. Você é um vocacionado do Senhor, como pai, como mãe. Claro, nas vocações específicas, catequista, leigo, religioso, religiosa, sacerdote, mas pai e mãe. Ser pai é uma vocação, ser mãe é uma vocação. Se colocar a serviço do amor que fazemos para a glória de Deus e também para mostrar que de fato queremos ajudar. Versículo 22. Estamos enviando outro irmão. Muitas vezes o pusemos à prova e assim sabemos que ele está sempre pronto a nos ajudar. E agora que ele tem tanta confiança em vocês, está com muita vontade ainda de auxiliar. A respeito de Tito, afirmo que ele é meu companheiro de trabalho e me ajuda na ajuda que dou a vocês. E quanto aos outros irmãos que vão com ele, são representantes da igreja e trazem a glória para Cristo. Então todo serviço é uma glória para Cristo, para a maior glória de Deus. Tudo que fizermos. Eu estou aqui como sacerdote, estou vivendo o meu sacerdócio aqui no rádio, uma das partes do meu sacerdócio, mas é para glória de Deus. Você é mensageiro da capelinha para a glória de Deus. Você vai fazer a contribuição hoje para a obra evangelizar para a glória de Deus. Você não está ajudando o padre Reginaldo Manzotti. Eu sou um dentre tantos para a glória de Deus. Você vai trabalhar, fazer um bazar, vai fazer uma quermesse para na sua igreja para a glória de Deus, não é pelo padre. Você é dizimista para a glória de Deus. Você trabalha numa pastoral para a glória de Deus. Gente, isso muda tudo. Eu volto com a leitura orante ainda. Tudo que fizermos seja para a glória de Deus. Então diga, tudo que eu faço é para a glória de Deus. Eu volto já.
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0: sei que...
1: E na continuidade da leitura orante, tudo para a maior glória de Deus. Versículo 24. Por isso, para que as outras igrejas fiquem sabendo, mostrem a esses irmãos que vocês o amam e que nós temos razão de elogiar vocês. Aqui também mostra a importância do amor em nossas comunidades, nas nossas relações. E não é difícil de entender. Se estamos por Cristo, em Cristo, como rezamos no final da oração eucarística, com Cristo, por Cristo, em Cristo, para a maior glória de Deus, não deve ser o amor a reger nossas relações? Senhor, que eu ame mais. Que eu ame mais aqueles que estão na caminhada comigo. Que eu possa ser mais humilde, acolhedor. Que as nossas relações possam ser baseadas no amor. E aqui me faz lembrar, na leitura orante, aquilo que Jesus disse: nisto sabereis que são meus discípulos, amai-vos uns aos outros. Nisto sabereis que são meus discípulos, amai-vos uns aos outros. Mais amor, por favor. Amém. Amado povo de Deus, escute esse testemunho.
2: Olá, Padre Reginaldo Manzotti, sua bênção, sou Vitória, falo aqui da cidade de Biapina, Ceará. Passando aqui, Padre, para lhe agradecer pela catequese no YouTube, eu estou muito edificada. Ontem no seu programa o senhor falou, né?
1: Sim.
2: Quando estivesse fazendo alguma coisa, né, ouvisse a catequese. E eu agora estou aqui no meu trabalho.
1: Sim.
2: E eu estou edificada, Padre.
1: Opa,
2: muito obrigada por
1: bom.
2: O Senhor existir em nossas vidas.
1: Deus
2: você já
1: transformou
2: várias vidas, assim como a minha. Muito obrigada.
1: Ô, querida, por isso eu faço toda terça-feira a catequese, que é tentar aprofundar a fé. Eu acredito muito numa formação permanente. Como eu faço as minhas formações permanentes, eu quero que vocês também o façam. Por isso, a catequese. E aproveito dizer, se inscreva no YouTube Padre Manzotti, gente. Vai lá, se inscreva. Não é difícil. Vai lá, inscrever-se. E olha, eu já vou atender o próximo. Eu sou a Vitória de Ibipina, Ceará. Rádio Passo FM. Dom Francisco Edmilson Neves Ferreira, de Tianguá. E o pessoal, manda teus anjos. Arcanjo Miguel, na verdade, Arcanjo Miguel. Pessoal interagindo, viu? Hoje, no 13º dia, a Miraci Martos disse: São Miguel Arcanjo, protege meu filho contra a doença. Toca no coração dele. Arcanjo Miguel, nós estamos na quaresma de São Miguel. Perdeu? Ainda dá tempo. Retorna, padre, eu perdi o primeiro dia. Tem valor? Agora pega. Pega e vai em diante. A Marineide: São Miguel Arcanjo, interceda pelo emprego do meu filho. Que consiga a graça do trabalho. Roberto Alves: eu tô acompanhando todo dia, enfrentando os problemas com a bebida. Peço a proteção pro meu irmão. E assim, João Carlos: pelo meu filho que está procurando emprego. Arcanjo Miguel: vamos lá, gente. Vamos na quaresma. Natália: que a paz de Jesus esteja com você, Natália.

0: sua bênção, padre.
1: Deus abençoe. De onde você fala?
0: Do interior de São Paulo.
1: Natália, interior de São Paulo. Como é que você me acompanha?
0: Pelo YouTube.
1: Tá bom. Diga, filha.
0: Eu queria...
1: Fala mais alto, por favor.
0: Eu queria pedir oração por mim.
1: O que que tá acontecendo?
0: Ontem fez um mês que eu perdi o meu bebê.
1: Meus sentimentos por isso, Natália.
0: Obrigada. E tá sendo muito difícil. Eu ia fazer 6 meses, meu colo encurtou e abriu.
1: Entendi.
0: E eu fiquei 16 dias internada.
1: Sim.
0: E tive o parto.
1: Sim.
0: Normal. A dor não é a do parto, é a de sair da maternidade sem ele.
1: Entendi. Seria o primeiro filho?
0: É, o segundo.
1: O segundo.
0: O primeiro eu perdi com 4 semanas.
1: Ah, entendi. É a segunda perda que você tem.
0: Isso.
1: Vocês são casados há quanto tempo?
0: Vai fazer 10 anos que eu tô com ele.
1: Então ainda não são casados na igreja.
0: Não.
1: Já aí fica um... Não, não estou dizendo que algo está acontecendo às crianças por falta de casamento. São coisas distintas. Mas se estão há 10 anos, procure casar, filha. Procure casar. Fazer as coisas certas. Entendeu?
0: Tá bom.
1: Já puxa a orelha, mas vamos no segundo ponto. Filha, vamos pedir ao arcanjo, nós estamos falando dos arcanjos... Vamos pedir ao arcanjo Rafael, reza comigo, reza comigo. Senhor Deus.
0: Senhor Deus.
1: Eu sinto pela segunda perda.
0: Eu sinto pela segunda perda.
1: Do meu filho.
0: Do meu filho.
1: Mas eu creio.
0: Mas eu creio.
1: Que por tuas santas chagas.
0: Que por tuas santas chagas.
1: Por intercessão de Nossa Senhora.
0: Por intercessão de Nossa Senhora.
1: Eu receberei a graça de uma nova gestação.
0: Eu receberei a graça de uma nova gestação.
1: E esta será completa. Oi? Alô?
0: Tô aqui, padre.
1: Você não respondeu o final.
0: E esta será completa.
1: Você duvida disso?
0: Não, padre.
1: Amém. Então coloca a mão no ventre. Nossa Senhora do Carmo.
0: Nossa Senhora do Carmo.
1: Eu peço a graça.
0: Eu peço a graça.
1: De gerar um filho.
0: De gerar um filho.
1: Prometo. Que o meu casamento.
0: Que o meu casamento.
1: Será santo.
0: Será santo.
1: Eu vou procurar. O sacramento do matrimônio.
0: O sacramento do matrimônio.
1: Para que esta criança. Cresça num lar. A exemplo da Sagrada Família. Amém. Natália, você é mãe de anjos. Escutou?
0: Escutei.
1: De 2 anjinhos.
0: Pode falar, padre.
1: Endireita teu casamento.
0: Tá bom.
1: Você ia falar o segundo filho?
0: O meu segundo filho, como ia fazer 6 semanas, ele era menino. Se chamava Pedro Henrique. E o nome dele está no livro de ouro.
1: Entendi. Mas você, diga amém pela oração que você fez.
0: Amém.
1: Porque o amém não é um amém qualquer, é assim seja, Senhor. E é o que vai acontecer. Você vai ligar com a criança nos braços e vai me lembrar deste fato, tá bom?
0: Entendi.
1: Marque hoje, que dia é hoje? 31 de agosto. Grava no teu coração. Eu vou pro intervalo, eu volto já, gente. Volte comigo.
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Hoje nós começamos o trido de libertação. E eu quero lembrar que hoje, não por acaso, as pessoas partilharam a mesma coisa. Muitas partilhas de libertação das drogas, alcoolismo. Prepare-se. 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Filhos amados, eu quero falar de uma peregrinação. Ah, gente, 60 anos da

0: Renovação Carismática, vem comigo celebrar Pentecostes, onde vai ser em Assis. Por isso, peregrinação de Pentecostes na Itália. Nós vamos fazer os 60 anos da Renovação Carismática Católica. 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Olha, a programação é maravilhosa. A programação é de Pentecostes, mas olha por onde começamos, no sul da Itália, Palermo. Visita na Catedral de Palermo. Depois nós iremos a Cefalu, a Catedral Normanda. Iremos a Siracusa. Sabe o que tem em Siracusa? A Basílica de Santa Luzia, a protetora dos olhos. É pela primeira vez que eu faço essa programação e quero ir com você pedir a cura dos olhos lá em Santa Luzia. Vamos a Taormina, que é uma joia incrustada numa montanha, cidade lindíssima. Sim, o sul da Itália. Ainda não fizemos. Nós iremos para Costa de Tirreno, vamos para Messina, vamos para Pompeia. Gente, o sul da Itália é maravilhoso. Faremos uma visita, conheceremos a Costa Amalfitana, como se não bastasse, a ilha de Capri. Iremos até Nápoli. Você sabe que Nápoli é aquele lugar onde tem São Januário, que é aquele santo cujo sangue se liquidifica. Iremos então e chegamos em Assis. Assis é Pentecostes. No Congresso de Pentecostes, São Francisco de Assis, Santa Clara, São Carlo Acutis. E acredite, de lá nós vamos para Roma, onde celebraremos também os 60 anos numa audiência, o que tudo indica, privada, na Paulo VI com o Papa Leão XIV. Pensa que maravilha. 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Vamos à novena, primeiro dia do tríduo de libertação.
1: Vai em nome de Jesus.
0: Ó Senhor, vós sois grande, vós sois Deus, vós sois Pai. Nós os pedimos pelos méritos das santas chagas do vosso Filho Jesus e pela intercessão e

de todos os pensamentos de suicídio e de aborto. Libertai-nos, Senhor, de todas as formas de sexualidade desordenada. Libertai-nos, Senhor, da divisão da família, da amizade e que nos afasta do bem. Libertai-nos, Senhor, de todos os vícios e compulsões. Libertai-nos, Senhor, da enfermidade física, afetiva, espiritual. Libertai-nos, Senhor, de todo ressentimento, mágoa, frustração. Libertai-nos, Senhor, de toda agressividade, ira e ódio. Libertai-nos, Senhor, de toda fofoca, mentira, sentimento de vingança. Libertai-nos, Senhor, de todas as formas de malefício, de feitiçaria, de bruxaria, de ocultismo. Libertai-nos, Senhor. Ó Senhor, que dissestes: deixo-vos a paz, dou-vos a minha paz. Concedei a libertação de todas as maldições e dai a graça de gozarmos sempre a vossa paz, pelos méritos de Jesus das Santas Chagas. Amém. O Senhor esteja convosco. Ele está no meio de nós. Abençoai, Senhor, a água, a roupa dos enfermos, as fotos de família, os remédios. Abençoai, Senhor Deus, por intercessão de São Pio, Nossa Senhora do Carmo, pelos méritos das Santas Chagas, em nome do Pai, do Filho, do Espírito Santo. Amém. Filhos queridos, eu me despeço com o clipe Templo Vivo, YouTube Padre Manzotti. Não esqueça da Quaresma, a Quaresma de São Miguel. 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
1: 11:03. Bom dia, João Xavier. Bom dia, Roberto Oliveira.
2: Bom dia, Pri Bahia. Bom dia, você, amigo ouvinte da Rádio Catedral. Segunda-feira, 31 de agosto de 2026. Confira os destaques de hoje. Papa Leão XIV convida fiéis a enxergar na trajetória de Pedro um caminho de transformação pela fé.
1: Igreja celebra hoje a festa da Beata Isabel Cristina em Barbacena.
3: Documentário Com Gratidão, Duda, resgata história de jovem de Juiz de Fora marcada pela fé e devoção.
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2: 11:05.
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1: A partir do Evangelho de domingo, o Papa Leão XIV convida todos a olhar para a trajetória de Pedro como um caminho de transformação pela fé. O apóstolo compreende que Jesus não veio para conquistar pelo poder, mas para entregar a própria vida, e permanece fiel a Cristo até o fim, inclusive no martírio. A reflexão nos lembra que ter fé não significa encontrar todas as respostas imediatamente, mas confiar em Deus o suficiente para continuar caminhando, mesmo quando ainda não compreendemos tudo.
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6: Efetivamente, também para nós nem sempre é fácil compreender e aceitar os caminhos de Deus, especialmente quando estão muito distantes dos nossos.
7: Cari fratelli e sorelle, buongiorno e buona domenica.
6: A reação de Pedro diante da revelação de Jesus e sua Páscoa iminente inspirou a reflexão de Leão XIV, antes de rezar o Ângelus diante da multidão aglomerada na Praça da Liberdade, diante do Palácio Apostólico em Castel Gandolfo.
7: Hoje o Evangelho nos fala de Jesus que svela aos discípulos o mistério da sua Páscoa iminente.
6: O Evangelho proposto pela liturgia nesse 22º domingo do tempo comum, começou explicando o Papa aos presentes, apresenta Jesus anunciando a seus discípulos que deverá ir a Jerusalém, sofrer, ser morto e ao terceiro dia ressuscitar. Uma revelação que está muito distante da imagem de um Messias triunfante e poderoso que os discípulos esperavam. Pedro, que pouco antes havia proclamado sua fé em Jesus como o Messias, o Filho de Deus vivo, reage com espanto e repreende o Mestre. Deus te livre, Senhor, isso nunca te há de acontecer. Sua atitude nasce de um amor sincero, mas também revela a dificuldade de aceitar um caminho de salvação diferente daquele que imaginava. A reação de Pedro, recorda o Papa, toca uma realidade profundamente humana e presente também na experiência de fé de cada pessoa.
7: Anche per noi, infatti, non è sempre facile capire e accettare le vie di Dio. Especialmente quando sono molto lontani dalle nostre.
6: Efetivamente, também para nós nem sempre é fácil compreender e aceitar os caminhos de Deus, especialmente quando estão muito distantes dos nossos. Nessa altura, surge a tentação de pensar, contra toda a lógica da fé, que é o Senhor quem está errado. Ou pior ainda, que não nos ouve ou que não se interessa por nós. E perante essa incerteza, explica o Santo Padre, Pedro, apesar de sua impulsividade, ensina-nos duas coisas importantes. A primeira, é necessário manter sempre aberto o diálogo com o Senhor e apresentar-lhe com confiança aquilo que trazemos no coração, inclusive nossas dúvidas, incompreensões e angústias.
7: La seconda, però, é de não giudicar mai l'operare di Dio, ma piuttosto di metterci in ascolto.
6: A segunda, porém, é nunca julgar a ação de Deus, mas sim ouvir com humildade, na oração, o que ele nos está a revelar por meio de sua ação, mesmo quando isso não corresponde às nossas expectativas. Jesus repreende Pedro: afasta-te, Satanás, e deixa claro que o pensamento do discípulo ainda está preso à lógica humana. Para seguir Cristo, é preciso aceitar uma lógica diferente, negar a si mesmo, tomar a própria cruz e segui-lo. O caminho da salvação não passa pelo poder, pela imposição ou pela vitória segundo os critérios do mundo, mas pelo amor que se entrega, pelo sofrimento assumido com esperança e pela fidelidade à vontade do Pai. E a grandeza do primeiro dos apóstolos manifesta-se também na sua capacidade de deixar-se transformar por aquilo que Jesus lhe ensina.
7: Chiediamo allora al Signore di avere anche noi, nella nostra vita di fede e nella nostra preghiera, la stessa sincerità di Pietro.
6: Peçamos ao Senhor, então, que também nós, na nossa vida de fé e na nossa oração, tenhamos a mesma sinceridade de Pedro ao dizer-lhe humildemente o que realmente sentimos, mesmo quando o coração está confuso e, ao mesmo tempo, que saibamos cultivar a mesma docilidade ao aceitar o que ele nos pede para além das nossas expectativas.
7: Ci aiuta Maria, che è stata obbediente ai disegni di Dio fin sotto la croce del suo figlio Gesù.
6: Que Maria nos ajude, foi o pedido de Leão 14 ao concluir, ela que foi obediente aos desígnios de Deus até junto à cruz do seu filho Jesus.
0: Santo do dia.
1: Hoje a igreja celebra São Raimundo Nonato.
3: São Raimundo Nonato é invocado como patrono e protetor das parturientes e das parteiras. O nome significa não nascido. A mãe dele morreu no parto em 1200. Ainda menino, durante o momento em que pastoreava o gado, visitava constantemente uma ermida de São Nicolau, onde se venerava uma imagem de Nossa Senhora, de quem ele era devotíssimo.
8: E enquanto passava aos pés de Maria, dizem que um anjo cuidava do rebanho. Desde jovem, Raimundo Nonato percebeu a inclinação à vida religiosa. Apesar das tentativas do pai de impedir ele, entrou para a ordem de Nossa Senhora das Mercês e recebeu o hábito do fundador, São Pedro Nolasco.
3: Ele se tornou exemplo de ardor na missão de resgatar das mãos dos mouros os cristãos que foram feitos escravos. Ao ser preso no lugar de um desses cristãos, Raimundo pregou para os muçulmanos e começou a convertê-los. Ele foi torturado na prisão. Quando foi libertado, retornou à Espanha. São Raimundo Nonato morreu em 1240.
8: O corpo dele foi sepultado na mesma ermida de São Nicolau, em que orava nos anos de pastor. Foi canonizado em 1681.
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8: 11 horas, 11 minutos. 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
8: 11 horas, 12 minutos.
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1: A história de Maria Eduarda Nogueira de Paula, conhecida como Duda, ganha registro em um documentário que apresenta a trajetória da jovem. É sua luta contra o câncer e a profunda relação que contribuiu com a Igreja Católica. Morta em janeiro de 2025, aos 17 anos, ela é lembrada por familiares e amigos pelo testemunho de fé diante da doença.
3: Desde a infância, Duda participava da vida da comunidade católica, envolvendo-se em missas, procissões, coroações de Nossa Senhora e atividades

0: paroquiais. Após receber a primeira Eucaristia, tornou-se coroinha e aprofundou a participação na igreja. Durante o tratamento, também passou a rezar o Santo Terço pelas redes sociais e confeccionou mais de 1000 terços.
1: O documentário acompanha momentos importantes dessa caminhada espiritual, incluindo a consagração de Duda e dos pais a Nossa Senhora, realizada em fevereiro de 2024, na Igreja dos Arautos do Evangelho, em Juiz de Fora. A produção também resgata a presença de sacerdotes que acompanharam a jovem durante o agravamento da doença e nos últimos meses de vida.
0: A mãe de Maria Eduarda, Otacília Nogueira, destaca que a fé da filha transformou a família e espera que o documentário Com Gratidão, Duda, leve uma mensagem de esperança a outras pessoas.
2: Nós teremos o lançamento do primeiro documentário feito sobre a vida da Maria Eduarda, que faleceu aos 17 anos por um tumor raro, faleceu em Juiz de Fora, lutou 3 anos e converteu a nossa família. Foi uma grande luta, porque quando um filho é diagnosticado, adoece uma família inteira. É como perder o chão. Foi muito difícil, foi a maior dor que a gente podia imaginar, mas ela que nos consolava e ela foi transformando a nossa casa, a fé dela foi transformando a nossa casa. Ela nos levou ao casamento através das suas orações, do seu exemplo, do seu pedido, da sua fidelidade a Deus. E para nós é uma honra saber hoje que nós teremos um documentário sobre a vida dela e que isso possibilitará que muitas pessoas conheçam uma história de fé, uma história de aceitação da vontade de Deus, para que esse exemplo leve muitas almas para Deus, para Nossa Senhora, para que o testemunho de vida da Maria Eduarda traga esperança na vida de muitas pessoas.
1: Otacila Nogueira ressalta que Maria Eduarda ensinou a família a enfrentar os sofrimentos com fé, coragem e gratidão pela vida.
2: Porque o sofrimento é inevitável, ele vai vir para todos nós, mas nós temos o livre-arbítrio, que é poder escolher como nós vamos enfrentar, como nós vamos olhar para esse sofrimento, para essa cruz que Deus vai permitir para nos purificar, para podermos chegar ao céu. O testemunho de vida da Maria Eduarda, para nós, é um testemunho de força, de amor a Deus sobre todas as coisas. E eu aprendi muito com a Maria Eduarda a aceitar os planos de Deus para nossa vida, por mais triste que ele possa ser. Eu aprendi um ato de coragem muito grande para vir em uma direção contrária à multidão, uma direção contrária à moda, uma direção contrária ao fluxo do mundo, em aceitar o que Deus tinha para ela e aceitar com alegria. Aprendi com a Maria Eduarda a doçura da vida. Eu aprendi a olhar para Deus com muito amor sobre todas as coisas. Eu aprendi com ela a agradecer o dom da vida que Deus nos deu e nos renova todos os dias. E nós não valorizamos tudo que Ele nos dá. Desde os mínimos detalhes de respirar, andar, falar, ter uma rotina, em meio a toda essa tristeza que o mundo não entendia e não se conformava, ela não só aceitava, como agradecia.
0: Mais do que registrar a luta contra o câncer, a produção busca preservar a memória de uma jovem cuja história, para aqueles que conviveram com ela, se tornou um testemunho de esperança, oração e entrega a Deus.
1: Otacila Nogueira considera uma honra poder levar ao mundo o testemunho de fé, coragem e confiança vivido por Maria Eduarda.
2: História poder ser contada e levada para o mundo é uma honra para nós, uma honra imerecida. Eu sinto a bondade de Deus na nossa vida em nos escolher a nossa família para viver um exemplo dentro da nossa casa, um exemplo de fé, de coragem, de confiança e amor a Deus.
0: Após sua morte, a memória de Duda continuou reunindo fiéis. Dezenas de pessoas participam semanalmente de momentos de oração e do Santo Terço em sua memória. O link de acesso ao documentário Com Gratidão Duda, que foi realizado pela Lumine TV, você confere ainda hoje em nosso site radiocatedraljf.com.br.
3: A igreja celebra amanhã a festa da Beata Isabel Cristina, Virgem e Marte. Natural de Barbacena, Isabel Cristina Mirade Campos nasceu em 1962 e morreu aos 20 anos em Juiz de Fora, em 1º de setembro de 1982. A jovem foi beatificada em dezembro de 2022, após o reconhecimento de seu martírio pelo Papa Francisco.
1: Em Barbacena, o Santuário de Nossa Senhora da Piedade e a Capela da Beata Isabel Cristina realizam uma programação especial em preparação para a memória litúrgica da Beata, celebrada nesta terça-feira, 1º de setembro.
0: Hoje estão previstas missas ao meio-dia, às 15h. Essa missa das 15h será celebrada pelo arcebispo emérito de Juiz de Fora, Dom Gil Antônio Moreira. E às 19h, na Capela da Beata Isabel Cristina. Às 18h, oração do terço pelos vicentinos. E a programação também conta com confissões durante a missa das 19h.
1: Já amanhã, dia dedicado à Beata Isabel Cristina, serão celebradas missas solenes às 19h, às 22h, ao meio-dia, 15h e às 19h no Santuário Nossa Senhora da Piedade. Após a celebração das 19h, os fiéis participarão de uma procissão com a imagem da Beata pelas ruas de Barbacena, saindo do santuário e retornando para a capela dedicada a Isabel Cristina.
0: Em Juiz de Fora, o testemunho da Beata será lembrado amanhã nas missas na Catedral Metropolitana, às 19h, ao meio-dia e às 19h. Isabel Cristina sempre esteve ligada à vida da igreja, participando das celebrações, dos sacramentos e da associação de voluntariado das conferências de São Vicente em Barbacena, na cidade onde nasceu.
1: Em 1982, ela se mudou para Juiz de Fora com o irmão para fazer um curso pré-vestibular. O sonho era cursar medicina e trabalhar como pediatra, especialmente no atendimento a crianças carentes. No dia 1º de setembro daquele ano, Isabel foi assassinada aos 20 anos.
0: O processo de beatificação teve início em 2001 em Barbacena. Em 2020, o Papa Francisco reconheceu oficialmente o martírio da jovem. 2 anos depois, em 10 de dezembro de 2022, Isabel Cristina foi beatificada em uma celebração realizada em Barbacena.
1: Para que a Beata seja canonizada, ainda é necessário o reconhecimento de um milagre atribuído à sua intercessão. A oração pela canonização da Beata Isabel Cristina e a programação completa está disponível em nosso site da Rádio Catedral em radiocatedraljf.com.br.
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1: 11 horas 21 minutos.
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0: A fé não nos é dada de uma vez para sempre. Pelo contrário, precisamos constantemente de redescobrir o rosto de Cristo e o seu Evangelho, aprofundar a sua mensagem e renovar as escolhas da nossa vida, para que sejam coerentes com o que professamos, vencendo a tentação de pensar que já sabemos tudo e de transformar a fé num costume. A frase do Papa Leão XIV é o tema do editorial de hoje com o Padre Camilo.
5: A fé é uma experiência viva. A fé renova, a fé é dinâmica, a fé não deixa envelhecer. Ela cria, recria, recria e faz a gente estar em constante mudança para melhor, para estar perto de Deus, perto dos irmãos, capaz de criar coisas novas. Portanto, ela precisa ser cultivada com qualquer coisa viva. Ela precisa ser cuidada, ela precisa ser alimentada. Então, viva essa experiência de fé com ternura, reciprocidade, mas sobretudo com muita oração e a certeza de que Deus está com você. Ele é um motor imóvel, capaz de mover os outros motores.
0: Música 11:22, termina aqui o Jornal Boa Nova, produção e apresentação João Xavier e Roberto Oliveira, com apresentação e operação técnica de Pri Bahia. Como a gente vem reforçando nos últimos dias, a partir de amanhã eu estou de férias, o João Xavier vai ficar

0: Ficar aqui com vocês na parte da manhã, trazendo as notícias no Catedral Primeira Edição, no Catedral Notícia Primeira Edição e também no Boa Nova. A gente se reencontra em 1º de outubro, dia de Santa Terezinha. Até lá, um bom dia para você.
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7: Olha o que foi, meu bom José.
8: 102.3. 11:24, estamos chegando ao final do nosso programa Manhã de Bênçãos. Antes de encerrar, um abraço aqui carinhoso ao Muria, lá do bairro São Mateus. Ele que, inclusive, na semana passada esteve aqui, veio me dar um abraço pessoalmente pelo meu aniversário, trouxe presente. Gente, sem palavras, viu? Muria, um abraço bem forte pra você, carinhoso, meu muito obrigada, tá bom? E ele deixa um abraço bem apertado pro Eduardo Knaipe e também a Lélia Mara, que fizeram aniversário ontem, no domingo. Então, parabéns pela passagem do aniversário de vocês, Eduardo Knaipe e Lélia Mara. Um abraço aí do Muria, cheio de carinho. Um abraço pra você, meu amigo. A Margarida, lá do Jardim dos Alfineiros, me parabenizando, pedindo que Deus derrame aí muitas bênçãos sobre a minha vida. Amém. Um grande abraço, Margarida, e obrigada, tá? A Cláudia de Olaria, sempre na escuta com a gente, desejando pra Roberta boas férias, pedindo pra ela poder aproveitar bastante. Um abraço, Cláudia, pra você e pra todos de Olaria. Marisa, do Jockey Clube 2, passando para poder desejar uma semana abençoada para todos e boas férias para Roberta, pedindo para ela aproveitar bastante também. Um abraço, Marisa. Tem aqui a participação da Ângela Mérice, do bairro Industrial, me desejando feliz aniversário, pedindo que Deus me abençoe e proteja e que a Virgem Maria aí interceda sempre pela minha vida e missão. Deseja boas férias para Roberta, para ela aproveitar bastante, e desejando boas-vindas para o João. Um abraço, Ângela. Agora o carinho e a participação é do Vanderlei, Fabiana e a Rosa Maria, do bairro Bandeirantes, desejando aí uma semana muito abençoada para todos, boas férias para Roberta, que ela possa aproveitar bastante, e boas-vindas para o João. Bom trabalho para ele. Um grande abraço, tá? Hoje tem aqui uma pessoa também muito querida que hoje faz aniversário, é a Lívia, lá de Levi Gaspariano, Rio de Janeiro, me parabenizando pela passagem do meu aniversário, pedindo que Deus me abençoe sempre. E claro, eu aproveito para poder te abraçar também nesse dia todo especial, Lívia. Felicidades mil, que Deus te abençoe, te conceda muita saúde, paz e alegrias, viu? Obrigada pelo seu carinho e escuta diária. Um grande abraço para vocês aí. Tem a Solange de Granjas Betel, passando para poder desejar uma semana muito abençoada para todo mundo, me parabenizando pela passagem do meu aniversário, muito obrigada. Também deixando um abraço de urso para todos, compartilhou imagem aqui lindíssima de uma orquídea, tá dizendo: olha, priminha lindeza, que nossos dias sejam tão coloridos e abençoados como essa lindeza. Ela deseja boas férias para Roberta, dizendo que já está com saudade das risadas dela comigo. Em breve ela retorna, passa rápido, né? Mas que ela possa aproveitar bastante. Um abraço, Solange. Quem também tá por aqui e participa com a gente com muito carinho, desejando aí parabéns pela passagem do meu aniversário, é a Gabriela, ela. Ô, Gabi, inclusive eu tive a oportunidade de conhecê-la pessoalmente. Ela esteve aqui na rádio para poder retirar um prêmio. Ela compartilhou essa foto aqui, me desejando tudo que há de bom nesse dia e sempre. Muito obrigada, um grande abraço, querida. Um forte abraço para você, para toda a família. Agradeço de montão. Que bom ver essa imagem, viu? Gostei demais. Um grande abraço para você. Tem a Sônia, do Olavo Costa, e Luciene. Pedimos bênçãos pro neto Bernardo e também para você, Pri. Abraço de urso bem gostoso. Então, pro Bernardo, tudo de bom também. Muitos anos de vida, com saúde e paz. E agradeço de montão o carinho de vocês, tá? Então, Sônia, do Olavo Costa e Luciene, um abraço bem apertado para vocês. A Dora também tá aqui com a gente, acompanhando a nossa programação. Ó, vamos ficar bem acompanhados com o João, nota 10. Beijo, meninas, vocês são demais. Obrigada, Dora. Um abraço para você, tá? E um carinho aqui também para ela que está participando com a gente. E a Maria do Centro, deixando um abraço para todos nós, desejando bom dia. Obrigada. Aquele abraço aí para você também, tá? Deixa eu ver, tem mais um recadinho aqui. É Dona Hilda, é isso? Dona Hilda, da Paróquia Nossa Senhora das Dores, um grande abraço, deixando um abraço aí também para o Padre Expedito, para mim, para toda a nossa equipe e me parabenizando pela passagem do aniversário. Um grande abraço, agradeço pelo carinho de vocês. Vanderci do Caiçaras, um grande abraço, pedindo orações, conte sempre com as nossas orações. E assim a gente vai chegando ao final dessa parte do nosso programa, Manhã de Bênçãos, que tem o oferecimento do Sacolão da Economia, que há mais de 30 anos atende com tradição e qualidade. 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Meu muito obrigada a você, amigo ouvinte, por esse carinho gigante. Amanhã, bem cedo, a gente volta a falar novamente. E lembrando, claro, que deixo você em ótima companhia. Padre Expedito vem chegando com o programa Encontro com Deus. Um grande abraço e até mais. Bye!
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Louvado seja nosso Senhor Jesus Cristo, para sempre seja louvado. 11:31 e nós estamos iniciando aqui na Rádio Catedral o programa Encontro com Deus. Hoje é segunda-feira, dia 31 de agosto, e toda segunda-feira Padre Expedito faz aquele convite especial aos nossos ouvintes para que coloquemos todos nós juntos, coloquemos aquelas intenções especiais para a semana, pedindo a intercessão de Nossa Senhora. Hoje eu quero colocar aqui uma intenção e quero pedir as orações de todos vocês, queridos ouvintes. Quero colocar a intenção pela recuperação da saúde do Dr. Carlos Marcelino de Oliveira. Doutor Carlos Marcelino, muito conhecido em Juiz de Fora, hematologista. E eu quero hoje colocar aqui pela recuperação.

consideração do Dr. Carlos Marcelino de Oliveira. Vamos rezar juntos a oração da Salve Rainha. Oremos. Salve Rainha, Mãe de Misericórdia, vida, doçura e esperança nossa, salve. A vós bradamos, os degredados filhos de Eva, a vós suspiramos, gemendo e chorando neste vale de lágrimas. Eia, pois, advogada nossa, esses vossos olhos misericordiosos a nós volvei, e depois deste desterro, mostrai-nos Jesus, bendito fruto do vosso ventre, ó clemente, ó piedosa, ó doce sempre Virgem Maria. Rogai por nós, Santa Mãe de Deus, para que sejamos dignos das promessas de Cristo. Amém.

No dia de hoje, eu quero parabenizar a Pri Bahia, que completou mais um ano de vida. Uma alegria muito grande termos a Pri Bahia da nossa equipe aqui na Rádio Catedral FM, uma pessoa maravilhosa. Nós tivemos a oportunidade de enviar as mensagens no dia do aniversário, mas hoje compartilho com todos os nossos ouvintes esta alegria da nossa equipe da Rádio Catedral de tê-la junto conosco. E temos a oportunidade, juntamente com ela, com o Magno, seu esposo, elevar a Deus ação de graças pela passagem do seu aniversário, pelo dom da sua vida. Também quero desejar boas férias para a Roberta. Roberta, sentiremos saudades de você, mas como a Pri Bahia disse agora há pouco, o tempo passa rapidinho, e rapidinho você já retorna. Que estas férias seja de descanso, recuperando as energias, reabastecendo, para que retorne nesse pique total que você tem. Um abraço carinhoso para você, Roberta, e eu, Padre Expedito, em nome de toda a nossa equipe catedral, eu desejo bom descanso para vocês.

0: Esta semana é uma semana muito especial, não é verdade? Hoje é dia 31 de agosto, último dia do mês de agosto, e nós já estamos aí iniciando no dia de amanhã um novo mês, o mês de setembro, que é um mês muito especial, um mês muito abençoado. O mês de setembro é um mês da Bíblia, um mês também em que nós celebramos a festa de Nossa Senhora das Dores, padroeira da minha atual paróquia, no bairro Grama. A partir do dia 8, nós estaremos celebrando o centenário de Nossa Senhora das Dores e no dia 15, a grande festa de Nossa Senhora das Dores. Convido todos vocês a ficarem atentos para participarem conosco de momentos especiais de oração, de encontro, de partilha, demonstrando a nossa devoção à Nossa Senhora. Quero também fazer o convite, no próximo domingo, dia 6, véspera do feriado de 7 de setembro, nós estaremos celebrando a Missa de São Peregrino, no próximo domingo, 6 de setembro, Missa de São Peregrino, às 14h30, o terço de São Peregrino, às 15h, a tradicional Missa de São Peregrino. Nós estaremos também celebrando o sétimo dia da novena de São Peregrino. Que São Peregrino interceda por todos os irmãos e irmãs que estão sofrendo com a doença do câncer. Nós reunimos muitos devotos de São Peregrino. Então você vá se organizando para no próximo domingo você estar conosco na Igreja Matriz, no bairro Grama, para esse momento de encontro, um momento de oração, um momento forte, muito forte de oração, em que nós confiamos a intercessão de São Peregrino, todos os irmãos e irmãs que estão passando pelo tratamento do câncer, esses processos, né, de tratamento, quimioterapia, radioterapia. Lembro que muitas pessoas que participam da missa de São Peregrino participam para agradecer a cura. Agradecer a cura do câncer, agradecer a intercessão de São Peregrino. Tem alguém na sua casa, alguém na sua família, alguém na sua comunidade, aí na sua rua, que está fazendo o tratamento? Faça o convite à pessoa para estar conosco. Você que tem automóvel, você pode oferecer a pessoa como um anjo da guarda, ofereça a pessoa essa ajuda para você levá-la até a igreja em Grama. É na parte da tarde, nós temos um espaço privilegiado, que é o Centro de Evangelização. Esperamos todos vocês, próximo domingo, 6 de agosto, Missa de São Peregrino, a partir das 14h30.
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0: Nosso Deus é maravilhoso, não é verdade? Nosso Deus é maravilhoso. Está nos oferecendo a oportunidade de mais uma vez nos encontrarmos aqui na Rádio Catedral para esse momento de partilha, esse momento de oração. Irani Santos de Aguiar, ligadinha conosco lá em Pará de Minas, desejando a todos uma ótima semana. Uma ótima semana para a senhora também, dona Irani. Um abraço para todos em Pará de Minas. Joseli da Vila Ideal, pedindo a bênção pelo seu aniversário. Estou fazendo 50 anos, Padre Expedito. Olha que legal. Parabéns, Joseli. Parabéns. 50 anos, uma data importante, né? Uma data marcante. Que Deus te conceda, Joseli, muitos e muitos anos de vida. Vila Ideal, um abraço para todos vocês em Vila Ideal. Padre Cássio Barbosa também fez aniversário, Deus o abençoe. A Eunice ligadinha conosco lá em Dias Tavares. Também o Tiago, a dona Jurema, ligadinhos conosco em Teixeiras. Agradecendo a Deus pelo mês de agosto e setembro é cheio de bênçãos. Um abraço para vocês, tá? A Amarilda Aparecida Mendes, de Cachoeirinha. Ela diz assim: bom dia, Padre Expedito, tudo bem com o senhor? Tudo ótimo, Amarilda. Peço para o Senhor colocar minhas vizinhas que estão aniversariando hoje, a dona Carminha e a Nelly, ministra extraordinária da Sagrada Comunhão. Que Deus abençoe. Parabéns, dona Carminha, e parabéns, Nelly, pela passagem do aniversário. Uma bênção especial para todos vocês, irmãos e irmãs da comunidade Cachoeirinha. Também a dona Hilda, da paróquia Nossa Senhora das Dores. Ah, dona Hilda, grande dona Hilda, minha paroquiana, né? Ela diz assim: sou a mãe do Dil, falando de Diamantina e ouvindo aqui o programa, Padre Expedito. Parabéns por tudo. E manda aqui também um abraço, né? Um abraço para. Na verdade é o seguinte, né? Ô Dil, você desculpa aí, Padre Expedito, fez uma maior confusão, né? A dona Hilda está na casa do Dil, em Diamantina, e eles estão ligadinhos na Rádio Catedral. Ô Dil, nós estamos esperando você aqui, tá? Então, apressa o passo aí, tá bom? Você que é meu paroquiano em Grama, mas é também meu conterrâneo de Piau, né? Porque você já é praticamente.

basicamente Piau, né? Eu encontrei com o Dil na festa da banana em Piau. O Dil é mais piauense que o Padre Expedito. Conhece todo mundo, conversa com todo mundo, está cercado de grandes amizades. Um abraço, Dil. É uma bênção especial para sua casa, tá? Para sua família. Dona Hilda, fica muito tempo em Diamantina, não, tá? Ricardo Neide Mário, pedindo orações, Deus os abençoe. Luzia e Elisandro, do bairro Nova Califórnia, Deus abençoe, tá? Elisandro e sua mãezinha, dona Luzia, bairro Nova Califórnia, ligadinhos conosco.

Agora o nosso minuto de oração, esse momento em que Padre Expedito partilha com você uma reflexão especial, né, do dia de hoje. Nesta segunda-feira, não basta resistir. O sofrimento só tem valor quando descobrimos um significado para além dele, além do sofrimento. Quando a vida nos fere, nos machuca, o que nós fazemos? Como reagimos ante o luto inevitável? Ou ficamos feridos para sempre e posamos de vítima para o mundo à nossa volta, ou buscamos recomeçar e viver da maneira mais plena possível? Essa é a compreensão básica da resiliência. Ela nos capacita não apenas para suportar os sofrimentos, mas para ressignificá-los pela esperança no amanhã. Para além da resistência à dor, a resiliência evoca a capacidade de reconstrução da vida que foi ferida, machucada. Resiliência, portanto, não consiste apenas em aceitar a condição de sofredor, mas em lutar por um novo sentido, um novo jeito de olhar as peripécias do caminho. Reinventar-se em meio à dor e à escuridão. Eis o segredo das pessoas resilientes.

Essa música é muito bonita. É uma canção sacerdotal, música linda. Eu ofereço para todos os padres, né? Nós que somos sacerdotes e nos dedicamos inteiramente à vida da comunidade, à vida da igreja.

0: quero enviar uma bênção especial para um casal, é o Oswaldinho e a Elan, do bairro Bosque dos Pinheiros. Oswaldinho e Elan, do bairro Bosque dos Pinheiros. 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E receberam a visita do Jesus e fizeram um investimento, adquirindo o colchão terapêutico magnético. Parabéns para vocês. Uma bênção especial nesta segunda-feira, 31 de agosto, para a casa e para toda a família. Deus os abençoe. 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

0: Agora eu quero conversar com você, 11 horas e 50, quase 11 horas e 51 minutos, como o tempo passa rápido, não é verdade? Quero conversar com você agora, porque está chegando a hora do almoço, e não tem como não lembrar de uma dica que o Padre Expedito recomenda a todos os ouvintes. 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
0: Daqui a pouco, às 11 horas e 55 minutos, a bênção da água e da refeição, ok? Fique atento.

0: Atendendo aqui aos últimos pedidos que vão chegando em cima da hora, a Marciana em Chácara, Chácara que teve a exposição animadíssima esse final de semana. Marciana diz assim: e o senhor não é, padre expedito, o padre Rafael, sou muito abençoada, e manda uma foto bonita do padre Rafael com o Rafa, que é o filho da Marciana, que Deus abençoe. Janete dos Santos, em São José das Três Ilhas, ligadinha conosco, Deus abençoe também, ok? A Janete dos Santos, de São José das Três Ilhas, hoje aniversariando, parabéns, Janete, um abraço carinhoso para você, Deus te abençoe. Levi Gasparian, do Rio de Janeiro, a Lívia pede orações, né, pelo seu aniversário no dia de hoje, parabéns, Lívia. Tudo de bom para você, tá aniversariando o dia de hoje, ligadinha conosco em Levi Gasparian. Deus te abençoe. Também o Luiz Correia, ligadinho conosco. Ô Luiz Correia, um abraço para você, tá? Conhecido como Mata Cobra, que aniversariou também nesse final de semana. Deus continue te abençoando, querido. Grande abraço. Também o Aldair, meu irmão querido, ligadinho conosco. Agora, a bênção da água e a bênção da refeição.
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0: Você colocou a água para ser abençoada, agora recebe a bênção. A bênção da água e a bênção da refeição. Senhor Deus, fonte de toda a vida, abençoai esta água, purificai nossos corações, aliviai nossas canseiras. Ao bebê-la em fé, fazei-nos lembrar que de vós jorra a água viva que sacia nossa sede de amor. Nós os pedimos por Cristo, nosso Senhor. Amém. Senhor, estamos à mesa nesta segunda-feira. Unimos nossos corações em gratidão pela refeição que nos foi concedida. Que esta refeição não apenas nutra nossos corpos, mas também fortaleça os laços de amor e amizade que nos unem. Que cada alimento seja um lembrete das bênçãos que recebemos. Que a vulnerabilidade de sermos alimentados esteja sempre ligada a nossa capacidade de servir aos outros. Que nossos encontros sejam cheios de alegria, aprendizado e gratidão. Que a bênção do Deus que nos dá o pão de cada dia, a graça de Cristo, o pão descido do céu e a unção do Espírito Santo esteja sobre vós e sobre esta refeição, agora e sempre. Amém. Por intercessão de Nossa Senhora e de São José, desça sobre você, sobre a sua casa, sua família, e permaneça a bênção de Deus Todo-Poderoso, Pai, Filho e Espírito Santo. Amém. Um abraço carinhoso, amanhã estamos de volta às 11:30 da manhã.

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Pai, do Filho e do Espírito Santo. Amém. Espírito Santo de luz, dai-nos o dom da sabedoria para distinguir o bem do mal e a verdade da mentira. Guiai-nos a cada passo, em cada dia, para que sigamos o caminho do Evangelho com a ajuda de Maria, por Cristo nosso Senhor. Amém. Nossa leitura orante da Santa Palavra, nosso encontro com Deus aqui ao redor da Palavra Divina, esta mesa abundante e sempre servida deste alimento de vida eterna. Como é bom poder estar aqui ao redor desta mesa, a mesa da Palavra, ouvindo Deus, ouvindo Jesus que nos fala, como dizia Santo Agostinho, em cada sílaba, em cada letrazinha da palavra divina revelada, está a presença de Jesus. Toda palavra de Deus fala de Jesus, não podia ser diferente, porque esta palavra se fez carne, se encarnou em Jesus Cristo, no seio puríssimo de Maria. Então, ao estar ao redor desta palavra, é estar ao redor do mistério do Cristo, renovando aqui nosso sim e nossa adesão de vida e de coração e de esforço a Ele. Nós hoje iniciamos o capítulo 12, né? Ainda continua a obra de Jesus, a obra do Messias, né? Ele chegou, está presente, anunciou como ele quer que seja a missão em nome dele, né? Aquela missão que detecta, né? Palavra difícil, mas é assim que identifica no meio das comunidades, das aldeias, aquele que Deus já predispôs, aquele que Deus escolheu, aquele que tem um coração aberto já para a palavra divina, e fazer dele discípulo e depois ir adiante. Cada discípulo que acolhe a palavra se torna missionário da palavra. É tão bonito que nós tenhamos descoberto lá no documento de Aparecida, na reunião dos bispos de Aparecida, esta palavra: somos todos discípulos de Jesus, somos todos missionários de Jesus, discípulos missionários. Hoje então acolhemos o início do capítulo 12, ainda a obra do Messias que se estende pelas aldeias da Galileia e do universo inteiro. Hoje acolhemos Mateus capítulo 12, versículos 1 a 8, é a questão que os fariseus vão colocar a Jesus sobre o sábado e o ensinamento de Jesus sobre o sentido e o valor do sábado, também a relativização do sábado. Mateus 12, 1 a 8, como você sabe, a nossa tradução é a tradução da Bíblia, da CNBB. Ouçamos agora a Santa Palavra, Mateus 12, 1 a 8. Naquele tempo, num dia de sábado, Jesus passou pelas plantações de trigo. Seus discípulos estavam com fome e começaram a arrancar as espigas para comer. Vendo isto, os fariseus disseram: olha, os teus discípulos fazem o que não é permitido fazer no sábado. E Jesus lhes respondeu: nunca lestes o que fez Davi quando teve fome, ele e os seus companheiros? Como ele entrou na casa de Deus e todos comeram os pães da oferenda, que nem a ele, nem a seus companheiros, mas só

aos sacerdotes era destinado, só eles podiam comer? Ou nunca lestes na lei que em dia de sábado os sacerdotes no templo violam o sábado sem serem culpados? Ora, eu vos digo, aqui está quem é maior do que o templo. Se compreendesses o que significa misericórdia eu quero e não sacrifício, não condenaríeis os inocentes. Com efeito, o Filho do Homem é Senhor do sábado. Amado irmã, amado irmão, palavra muito importante, bastaria renovar, repetir no coração a última frase: o Filho do Homem, Jesus, é o Senhor do sábado, é o Senhor de tudo. O sábado é relativo, está submetido, está debaixo, né, do poder do Cristo. O sábado jamais poderá ser maior do que o Cristo. Então, ele é Senhor de tudo, né? É maior do que o templo, maior que tudo, é Deus. Deus é maior que tudo. Então, os fariseus não sabem disso e por isso ficam fazendo confusões acerca do sábado, né? Para os fariseus, o sábado era uma obsessão, tudo milimetricamente programado para ser feito e não ser feito. Então, até hoje os judeus ortodoxos são assim, cumprem a lei do sábado com tanto esmero, zelo e muita dedicação. Não está errado, né? Como também não está errado a gente cumprir os nossos deveres de domingo, de louvor do Senhor, de fazer a memória do Senhor com todo zelo e esmero e dedicação, né? O Papa São João Paulo II nos deu aquela belíssima encíclica, O Dia do Senhor, né? Onde ele pede que nós recuperemos no mundo moderno o sentido do domingo, especialmente o sentido do domingo em fazer a memória do Senhor, né? Mais do que descansar, mais do que celebrar que estamos em casa e somos filhos, é aquilo que o sábado judaico celebrava, nós fazemos a memória de Jesus. Nós atualizamos a presença dele na história, no mundo, no universo, até que ele volte. E ele pediu: fazer isto em memória de mim. Especialmente nesse dia, domingo, quando a comunidade se reúne, fazemos a memória de Jesus, a memória dele, vivo, presente, ressuscitado no nosso meio. Então, temos um motivo maravilhoso de glorificar o domingo, o dia do Senhor, o dia que ele ressuscitou, e nós chamamos assim dia do Senhor, né? E essa teologia do dia do Senhor nasceu com o dia do sábado, o dia do descanso, que os judeus absolutizam, colocam acima de tudo e julgam as pessoas por cumprirem ou não cumprirem o sábado, sem ver as circunstâncias internas do coração de cada um. É isso que o Senhor não quer que aconteça, que eu julgue as pessoas por esse mandamento guardar o dia de sábado, sem ver as circunstâncias internas de cada um. Então os fariseus fazem uma leitura condenatória, fazem um julgamento dos discípulos do Senhor, que não estavam burlando o sábado. Pior é isso. No que o Evangelho conta, não estão burlando o sábado, como Jesus diz que Davi e os companheiros não burlaram os pães da proposição, porque eles estavam tomando os pães da proposição, os pães apresentados a Deus, que só o sacerdote podia comer, os pães da oferenda, porque estavam com fome, não estavam desonrando aquele pão, não estavam profanando aquele pão, estavam com fome. E também os discípulos de Jesus assim, não estavam arrancando as espigas à toa, nem para levar para casa, para comer, estavam com fome. O sábado é relativo à fome. A fome, matar a fome é mais importante do que guardar o sábado. Matar a fome é mais importante do que manter os pães da apresentação reservados aos sacerdotes. Amar Jesus, servir a Jesus, reconhecê-lo como Deus, é mais importante que os pães da proposição, mais importante que o templo inteiro e mais importante que o sábado. Então, o sábado está relativo, o sábado está submetido.

pelo Brasil afora, não tem o padre, mas estamos ali no domingo, fazendo a memória de Jesus, vendo o presente na Eucaristia e recebendo-o como alimento. Então, isso é absoluto, porque é a presença dele, né? Que a gente nunca distancie do santo altar da Eucaristia, né? Distanciado dele, estaremos distanciado de Deus e da presença viva do ressuscitado no nosso meio. Então, os discípulos não estavam burlando o sábado, porque na lei está escrito que colher espigas de milho para comer não é pecado. Seria pecado, seria burlar o sábado, carregá-las, transportá-las, porque aí supõe que você as venderia ou faria um trabalho, mas estando com fome, como está bem dito, colhem para comer, estão com fome. Então, isso não burla o sábado, porque comer é mais importante do que guardar o sábado, como amar a Jesus, servir a Jesus, fazer a memória de Jesus, que é Deus presente, é muito mais importante do que qualquer coisa, do que o templo, do que o sábado, do que tudo. Porque ele sim é a presença viva de Deus. Não há outra palavra maior do que essa, não há outra realidade maior do que essa, que é a presença de Deus, o nosso bem Jesus Cristo. E é tão bonito que Mateus diga, vai dizer, não lemos ainda, no capítulo 18, onde dois ou três estiverem reunidos em meu nome, estou no meio deles. Uma pequena comunidade reunida em nome do Senhor, ele está aí vivo e presente. A nossa missão, a missão da igreja, é estender a presença do Senhor em todos os cantinhos do universo, para que todos possam receber da paz que só ele pode dar, da misericórdia que só ele pode dar. De novo aqui nesse versículo, está a segunda vez citado o texto de Oséias: misericórdia que eu quero e não sacrifício, no versículo 12:7. Já tinha sido dito esse mesmo versículo quando Jesus chamou Mateus. Todo mundo achou uma profanação Deus chamar Mateus, porque ele era pecador público, cobrador de impostos, né? Considerado por todos ladrão. E Jesus disse lá e disse aqui a frase de Oséias: misericórdia eu quero e sacrifício, e não sacrifício. Sacrifício é relativo. O sacrifício nada adiantaria se eu não tivesse no coração a misericórdia divina, que acolhe a todos, que vê as circunstâncias, né? Que relativiza o sábado, a fome e a presença de Deus agora aqui conosco. O Filho do Homem, Jesus Cristo, é o Senhor de tudo, é o Senhor do sábado. O sábado não é absoluto, e é por isso, pela misericórdia de Deus, que damos agora aqui glória ao Pai, ao Filho e ao Espírito Santo, como era no princípio, agora e sempre. Amém. Acolhemos a bênção. Pai de bondade infinita, estendei sobre nós, sobre cada um de nós, as mãos misericordiosas, traspassadas dos cravos de Jesus Cristo. Ali nessas chagas das mãos, encontramos a misericórdia divina que se entrega, que se doa, que é, na verdade, a oferenda viva, apresentada uma vez por todos. Que desta oferenda, Pai de bondade, também faça parte o nosso sacrifício, o nosso esforço deste dia em seguir Jesus, em sermos seus discípulos missionários. Em nome do Pai, e do Filho, e do Espírito Santo. Amém. 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
2: E muito boa tarde para você na sintonia da Catedral aqui na 102,3, 20 anos tocando seu coração. Hoje, dia 31 do mês de agosto de 2026, último dia do mês de agosto. E aqui nós estamos entre amigos. Silvia, boa tarde.
3: Boa tarde, Lei. Boa tarde a todos os nossos ouvintes. Tudo bem, Lei?
2: Graças a Deus, tudo bem.
3: Você imaginaria que esse horário estaria de sol?
2: Não. Hoje cedo, chuva, não. Chuva na madrugada, chuva, frio e agora...
3: Esse calor.
2: Você percebeu que eu cheguei já tirando a blusa? Eu hoje percebi. Eu tô um pouco atrasado, né?
3: É.
2: Mas o motivo é nobre, né?
3: Aí é nobre. Mas aí, realmente, né, quando eu vi a previsão, eu falei, gente, mas será que isso vai dar certo mesmo? Sol à tarde, daqui a pouco vem até chuva aí, viu?
2: Desde sexta-feira que nós havíamos ainda comentado, o final de semana vai ser assim.
3: É.
2: Até que mais ou menos, né? Mas agora,
3: a chuva isolada aconteceu.
2: Ela não ficou tão isolada igual ela estava...
3: Antes não, né?
2: Não.
3: Ela apareceu mais esse final de semana, né? Acho que a tendência dela é aparecer mais, viu? E durante a semana aí temos também, continuamos com essa gangorra no tempo, viu? Calor, chuva, depois no meio da semana teremos aí uma queda nas temperaturas, vai gelar de novo, depois vai aumentar de novo e assim nós vamos.
2: Não, segura. Muita água nessa hora, né? Vamos rezar.
3: É verdade. Né?
2: Vitamina C, eu já nem sei mais o que...
3: É verdade, último mês, já estamos entrando em setembro, né, Lei? Mês da primavera aí.
2: Exatamente. É quando entrar setembro.
3: É
2: desse jeito.
3: É isso aí. E hoje, Lei, nós estamos finalizando o mês de agosto. Nós estamos aqui nos estúdios com a fisioterapeuta Priscila Bortolato Alves, que daqui a pouquinho vai conversar com a gente sobre o Pilates, Lei.
2: É importantíssimo.
3: Importantíssimo, sim. Pois é. Hoje ela vai falar um pouquinho sobre o que é o Pilates, qual a diferença do Pilates para as outras práticas, quem pode fazer Pilates... Né? O que ele ajuda no tratamento da prevenção de dores, os benefícios. Então nós vamos conversar com muita coisa boa aqui. Priscila tem muita coisa boa para falar com a gente. Então daqui a pouquinho, Lei vai colocar
2: ligado,
3: uma música,
2: né?
3: A gente vai tomar uma água.
2: Isso, eu vou ficar ligado que eu quero
3: Lei
2: ouvir
3: também
2: tudo.
3: Vai não, participar
2: não,
3: aqui
2: e aprender,
3: com a gente.
2: Né?
3: É isso aí.
2: Você vai fazer Pilates também? Não, eu tô precisando.
3: Eu até comecei, mas depois parei, mas eu tenho que fazer, viu? Eu tenho que fazer, eu não posso deixar,
2: é
3: não,
2: importantíssimo,
3: porque senão
2: eu
3: assim, enferrujar o negócio depois. Aí, meu filho, se deixar a peça enferrujar, aí não tem jeito mais.
2: Não, né? Aí vem que momento, tá com dor aqui, dor ali, não sabe
3: problema
2: qual
3: de
2: motivo.
3: Vaidade, né? Problema de vaidade, junta tudo,
2: junta
3: não tem
2: tudo,
3: nada, né?
2: É
3: desse jeito.
2: A nossa idade agora vai juntando e...
3: Sabe-se lá onde vai dar. Não é
2: bom,
3: isso, Lei?
2: E a gente segue, porque nós já estamos atrasados.
3: É isso aí.
2: Entrevista já tá aqui, já eu tô de volta, tá?
3: Isso aí.

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1: Muito bem. Estamos de volta e vamos para a nossa entrevista dessa tarde. Boa tarde, Silvia Carvalho.
2: Mais uma vez, boa tarde, Lei. Boa tarde a todos os nossos ouvintes. Então, como eu disse aí no início do programa, nós estamos aqui hoje nos estúdios com a fisioterapeuta Priscila Bortolato Alves. A Priscila tem há 16 anos um estúdio de pilates ali no Manuel Honório, na rua Américo Lobo. Ela já é formada em fisioterapia há 18 anos, com especialização em traumatologia, ortopedia e pilates. Boa tarde, Priscila. Um prazer tê-la aqui nos nossos estúdios.
3: Boa tarde. O prazer é todo meu.
2: Então, Priscila, vamos começar do começo, né?
3: Sim.
2: O que é o pilates e quais os principais benefícios dessa prática?
3: O pilates, ele é um exercício físico que trabalha o corpo todo de uma maneira uniforme, sem impactos. E o pilates tem vários benefícios, né? Dentre eles, a gente trabalha equilíbrio do paciente, coordenação motora, força, entre outros, né?
2: E assim, o que ele diferencia? Por exemplo, vamos supor, eu quero fazer uma fisioterapia, uma hidroginástica, uma musculação. Onde que o pilates entra nisso? Quais são as diferenças?
3: Então, uma das grandes diferenças do pilates é que a gente consegue, né, trabalhar dentro de várias idades e várias intensidades. Né? Às vezes a gente trabalha uma reabilitação de um paciente que chega com uma crise de dor, já chega com alguma patologia. Então, a gente consegue reabilitar esse paciente através do método pilates. A gente também pode receber uma pessoa que não tem queixa nenhuma de dor, né? Ela simplesmente quer deixar de ser sedentária, quer praticar uma atividade física. Então, a gente consegue trabalhar em todos os aspectos. Vai depender do objetivo desse paciente. E as diferenças entre outras práticas de atividade física é essa questão, né, da gente conseguir abranger várias idades, vários problemas ou não de saúde. O pilates, ele é uma prática que não tem impacto. O pilates, ele é uma prática dentro de um estúdio mais direcionada. A gente consegue trabalhar de uma forma com um grupo mais de perto e de uma forma personalizada, dentro ali das características e necessidade do paciente.
2: E é para todas as idades mesmo? Assim, tem um limite, um mínimo,
3: sim,
2: máximo? Não.
3: Hoje lá no estúdio eu tenho pacientes desde 10 anos até 95 anos. Então, assim, a gente vai trabalhar a necessidade e o objetivo do paciente. Então, assim, não tem uma idade máxima. Às vezes, o mínimo, se for uma criança muito pequenininha que não entendeu o comando, aí a gente tem que adaptar muito, às vezes fica mais difícil atender. Mas mesmo assim, também não é impossível.
2: Uhum. E tem alguma contraindicação, não?
3: Não existe nenhuma contraindicação dentro do Pilates, né? Cada paciente que chegar, a gente vai sentar, vai fazer uma avaliação muito minuciosa para poder ver o que aquele paciente precisa ou não fazer, mas não tem, assim, uma contraindicação absoluta. É só ter uma boa avaliação.
2: A origem do Pilates é França, não é?
3: Alemão.
2: Alemão, né?
3: Isso. Foi o Joseph Pilates que criou essa
2: Que
3: técnica.
2: É o nome dele, inclusive,
3: isso,
2: né?
3: Isso, é o nome dele. Uhum. É o nome usado por ele.
2: Uhum. Ah, legal. E, assim, eu queria, assim, por exemplo, os idosos, né? Por exemplo, para as crianças, quais são os benefícios? Vamos falar das várias faixas etárias aí.
3: Sim, para as crianças a gente faz um trabalho mais lúdico, né? Porque às vezes uma criança procura, igual tem hoje no estúdio, um paciente que está com problema de escoliose. Então, né, os pais já anteciparam, viram essa questão dele e levou para a gente no estúdio. Então, a gente consegue trabalhar a postura da criança de uma forma mais lúdica. Um fortalecimento, isso tudo dentro da necessidade desse paciente. Mas aí a gente vai conseguir ali encaixar dentro do método, né, uma forma que a gente consiga estar reabilitando essa criança.
1: E aí, doutor? Silvia.
3: Sim?
1: E doutora, boa tarde.
3: Boa tarde.
1: Só uma curiosidade mesmo. Sim. De repente eu vou ao médico, eu tenho uma dor aqui no ombro, né? E aí me pede para mim fazer uma fisioterapia. Aí não, eu vou optar pelo Pilates. Qual é essa diferença da fisioterapia realmente para o Pilates? Assim, para que as pessoas possam entender.
3: Sim, sim.
1: Né? A fisioterapia eu vou, sei lá, levantar o braço, vai me dar um peso. E aí o Pilates, qual o diferencial dele?
3: Então, às vezes quando a gente, né, vai numa consulta e o médico te encaminha para uma fisioterapia. Geralmente a fisioterapia vai ser um atendimento mais individualizado e sim, com movimentos, levantando o braço, de acordo com a necessidade. A gente pode usar algum recurso terapêutico também, que é o ultrassom, que é o TENS, vai depender de como de fato está o seu braço.
1: Sim.
3: Dentro do Pilates, a gente trabalha, um Pilates terapêutico, né? Porque somos, no caso, fisioterapeutas atendendo. Então a gente consegue também fazer essa avaliação. E na maioria dos casos, não todos, né? Tem algumas exceções, mas dentro da grande maioria dos casos, a gente consegue te reabilitar dentro do Pilates. Por quê? A gente vai estar trabalhando mobilidade, força e também bem acompanhado. Então, assim, dificilmente a gente não consegue fazer uma reabilitação bem feita dentro de uma aula de Pilates.
1: Ou seja, né? Não tem os mesmos equipamentos da fisioterapia, mas o resultado é muito positivo.
3: Sim, e na maioria das vezes o que seu corpo precisa é de movimento. Então, às vezes, essa dor é porque você está com o corpo travado.
2: É porque a gente
3: está
2: enferrujado.
1: Está enferrujado. Não, tá, então, o que eu queria ouvir era isso,
3: tá,
1: né?
3: Tenso,
2: é porque nós estamos enferrujados.
1: Tem que, falta de movimento.
2: Movimento.
1: Muito bom, muito bom.
2: Agora, continuando aí. Então, sim, adolescentes e jovens e idosos, né?
3: Hoje, graças a Deus, a gente tem uma procura muito grande de adolescentes e jovens dentro do Pilates. Porque a gente saiu muito daquela questão que Pilates é só alongamento, Pilates é só uma
2: Pilates
3: bola.
2: Pilates é só para idoso, né?
3: Só para idoso. Então, hoje, assim, a gente tem muito conhecimento e muitos jovens e muitos adolescentes vêm buscando o Pilates. E, assim, hoje é uma coisa que a gente trabalha muito no Pilates, postura, né?
2: Porque a maioria dos jovens e adolescentes ficam todos assim,
3: sim,
2: né? Com a cabeça baixa por causa do celular, né?
3: Então, às vezes, já começa até com algum desconforto. Então, a gente já trabalha ali muito questão de postura, muito de questão de força, até, né? Do centro do corpo, que é o abdômen, pra gente sustentar bem a postura, sustentar a coluna. E como atividade física mesmo, porque se enquadrando, né? Pra jovens e adolescentes, a gente consegue fazer um Pilates um pouco mais puxado, trabalhando força do corpo.
2: Sim, sim. E os idosos, mais essa questão mesmo, né? Do movimento, né?
3: Isso, para os idosos, eu vejo uma grande importância de trabalho de equilíbrio para evitar a queda desses idosos, para manter esses idosos ativos, trabalhar bastante força também, né? Porque quanto mais força, menos a gente perde massa magra, a gente consegue manter esse jovem ativo por mais tempo. E uma coisa que eu acho muito bacana também na questão dos idosos, não só dos idosos, mas que me chama mais atenção nos idosos, é a socialização. É o momento,
2: sim,
3: deles ali dentro, porque às vezes tá em casa, tá muito sozinho.
2: É verdade.
3: O filho tá trabalhando, o neto tá pra escola, então o idoso...
2: Mas até pra gente mesmo, né? Você,
3: sim,
2: sai daquele seu dia a dia, da sua rotina, do seu trabalho,
3: isso,
2: e vai, conversa com outros, conhece outras pessoas, conversa de outros assuntos, né?
3: Sem
2: então
3: dúvida.
2: isso também é um ponto muito positivo. E o Pilates, doutor Piscirão, eu acho legal, porque assim, parece que os exercícios são inocentes, né?
3: Só parece.
2: Né, Lei? Fitinhas coloridas.
1: Pois é, então.
2: Bolas
1: coloridas. Essa era a minha curiosidade hoje aqui.
2: Inocente, né?
1: Quando eu vejo uma bola, eu vejo o pessoal com a corda, sei lá. Olha, realmente, né? Qual o diferencial ali?
3: Então, de inocente o Pilates não tem nada.
2: Não tem nada, né?
3: Só parece.
2: Não tem nada,
3: Mas a gente tem até, né, o Pilates solo, que a gente usa muito essa questão do peso do corpo, a bola, os elásticos. E tem o Pilates, né, nos aparelhos,
2: uhum,
3: que são os aparelhos que o Joseph Pilates criou. A diferença é que o Pilates solo a gente trabalha com esses adereços, mais o peso do corpo. E o Pilates nos aparelhos tem também questão de usar a bola, elástico e as molas, que é onde a gente vai conseguir ali colocar menos força ou mais força no exercício. Mas assim, de inocente é só a imagem mesmo, porque a gente consegue fazer muita coisa ali, trabalha muita força.
1: Mas essa inocência é positiva, né?
2: Claro,
1: porque aí atrai,
2: sim,
1: atrai. Porque você
2: é
1: já
2: positivo,
1: olha, uma academia, você já começa a correr.
2: Eu tô falando que é positivo.
1: Positivo.
2: Não, e outra coisa, assim, às vezes a pessoa começa, né? Foi o meu caso, assim, no primeiro dia, gente, eu achei que eu tive até que tomar remédio pra dor, né? Que a gente não tá habituado a fazer exercício. Então, assim, não desanime.
3: É isso aí.
2: Com no começo, certeza, realmente, tem um período de adaptação, não é?
3: Pra
2: eu acho que é bom esclarecer isso,
3: sem,
2: né?
3: Sem dúvida. Para todas as pessoas, não só no Pilates, né? Aquilo que a gente se propõe a fazer de novo. A gente passa por um processo de adaptação, né? Eu falo que, às vezes, o mais difícil é sair de casa até chegar no estúdio. Mas que a pessoa persevere, porque o Pilates, ele é uma técnica que, assim, a gente não demora muito tempo para te entregar resultado. Então, com poucas aulas, com poucas semanas, a gente já vê que o corpo responde de uma forma melhor, que diminui as dores. Então, assim, que não deixa às vezes essa preguiça, essa questão de fiz uma aula, o corpo ficou doendo, não. Que a gente tenha persistência para colher os frutos aí do Pilates.
2: E o Pilates, eu acho que, como você disse, até a questão da socialização, mas também eu acho que um outro ponto também que ele ajuda muito, essa questão de ansiedade, insônia, né?
3: Sem dúvida.
2: A parte emocional também,
3: sim,
2: né?
3: Sim, sim, né? Como o exercício físico, a gente consegue regular essa questão emocional, por conta de hormônio, liberação de hormônio e tudo. Um corpo muito travado, ele te deixa tensa, às vezes você dorme mal mais por tensão do que por questões de insônia. Então é muito comum um paciente relatar: ah, comecei a fazer Pilates, estou com um corpo mais leve, um corpo mais solto, estou conseguindo dormir melhor. Já tive pacientes que diminuíram medicação que tomavam por conta de insônia depois que começaram a praticar Pilates. Então, seus benefícios são imunes.
2: E eu acho importante destacar também a questão de ter sempre um profissional qualificado, né?
3: Sim. Eu falo que tão importante quanto a gente escolher o que vai fazer, escolher o profissional que vai acompanhar a gente. Desde um primeiro contato, de uma avaliação muito bem feita, eu prego muito para as meninas que trabalham comigo, né? De saber acolher esse paciente, de saber identificar qual que é a queixa principal desse paciente, porque às vezes, vou te colocar para fazer exercício, mas eu não sei nem qual que é o seu objetivo, né? Às vezes o objetivo é conseguir colocar uma roupa no varal. Então, assim, a gente saber qual que é o objetivo que a gente precisa de fato trabalhar com aquele paciente com muito respeito, que a gente conseguir entregar um resultado de qualidade.
2: Doutora Priscila, eu queria que a senhora falasse então aí o seu endereço, aonde que fica, como é que as pessoas podem te encontrar.
3: Sim, o estúdio está localizado no bairro Manuel Nório, Rua Américo Lobo, número 1252. A gente tem o Instagram também do estúdio, que é Priscila Bortolato Pilates, e podem me encontrar também pelo WhatsApp do estúdio, que é o 32 98844 9003.
2: 32, ah, caneta. Depois a doutora Priscila vai me passar aqui, porque se alguém aí que tiver no ar quiser, então, o telefone, eu vou deixar ali com o Lei depois também, pra gente poder passar aí, se alguém tiver interesse. Então, é ali no Américo Lobo, perto de onde?
3: Na Américo Lobo, eu tô na direção da Igreja Católica ali da Américo, do bairro Bairu, mas na
2: sim,
3: parte de baixo.
2: Sim, do santuário ali, do Sagrado Coração.
3: Isso mesmo. Uhum. Bem na mesma
1: sim, direção. Sim, eu já ia pedir uma referência aqui, ali é o

0: né? É por onde eu paro. É o coração, eu milito muito naquela região ali.
1: É.
0: Mas passa o telefone novamente pra gente.
1: Pra ser livre.
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0: Tá aí.
1: Doutora Priscila, gostaria de agradecer. Foi muito bom, né, Lei? É sempre bom a gente aprender.
0: Excelente, né? excelente.
1: Sempre bom. Eu sei que a doutora Priscila vai voltar aqui mais vezes para a gente conversar sobre outros assuntos aí, essa questão de exercício, né, para os idosos, está sempre se movimentando. Agora, mês de setembro, é o mês do idoso, temos várias datas, né, relacionadas aí, Dia Internacional do Idoso, tudo ao longo do mês de setembro. Então, muito obrigada, doutora Priscila, um prazer tê-la aqui com a gente, viu? Nossas portas estão sempre abertas.
2: Sim, sou eu que agradeço o convite, a atenção de vocês e o carinho de poder estar aqui falando um pouco, né, de como que o Pilates modifica a vida das pessoas, de quanto o movimento é importante.
1: Tá, João, muito obrigada. Lei, com você.
0: Tá ok, boa tarde.

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11: Muito bem, eu tô de volta aqui na tarde da Catedral. E aí, tá tudo bem? Tá tudo direitinho? Ótima tarde pra você. Faça um convite pra gente passar aí, ó. Convite pra gente passar a tarde entre amigos. 2h23. E deixa eu falar aqui com a Lena. É, tá aqui comigo. Vamos lá, vamos lá.
12: Na direção da igreja católica ali do bairro Bairro, mas na santuário do Sagrado Coração.
13: Isso mesmo. Uhum. Bem, sim, eu já ia pedir uma referência aqui, ali é o, né?
11: É o coração. Será que ela gravou
13: naquela região ali?
11: É. Gravou uma entrevista, vamos lá.
14: Doutora Priscila, gostaria de agradecer, né? Relacionadas aí, Dia Internacional do Idoso, tudo ao longo do mês de setembro. Então, muito obrigado, tudo por ser um prazer ter aqui com a gente, viu? Nossas portas estão sempre abertas.
11: Eu acho que a Lena.
12: Eu
11: só...
12: que agradeço o convite.
11: A Lena, acho que só gravou a entrevista. Vamos lá, segue, vambora.
15: Tarde, Ney, aqui é o Paulo de Paraíba do Sul. Eu tô ligado na Catedral FM. Manda um abraço pra minha mãe Célia, que tá ligado. A Polidoro lá de Penhalonga. Toca pra mim, se você puder, qualquer música da Paula Fernandes. Uma boa tarde pra você. Tudo de bom na Rádio Catedral, hein, Ney?
11: Aí, ótima tarde pra você. Olha, me deu uma notícia. Tá chovendo aí no estado do Rio, hein? Paraíba do Sul. Tá chovendo aí? Tá. Passa pra mim aí. Isso. Vamos lá agora falar com a Márcia. Ô, Márcia, boa tarde.
16: Ei, boa tarde, Márcia Tocha, aqui de Belmiro Braga. Aqui, eu vou te pedir um favor. Eu vou pedir uma música aí bem antiga. Se você puder me atender, eu vou ficar muito feliz. Aqui, toca aí pra mim a música do Newton César, Felicidade. E eu vou mandar especialmente pro meu mozão, pro Sebastião. Vou mandar para os meus netinhos, o Otávio e a Valentina, tá? Tô aqui curtindo a Catedral o dia todo, até quando chegar a noitinha com o Magno. Fica com Deus, tá? Uma tarde abençoada para todos vocês da Rádio Catedral, tá? fica com Deus e o meu abraço, Leine. Sou sua fã número um daqui de Belmiro Braga, tá
11: muito
16: bom?
11: Obrigado, Márcia, muito obrigado. Quando eu for em Belmiro, eu vou passar aí para poder conhecê-la, tá bom? Um abraço a você.
10: Vamos lembrar nosso irmãozinho Marquinhos Santana.

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4: Quem está em busca de uma oportunidade no mercado de trabalho deve ficar atento às vagas disponíveis no portal JF Empregos. 5 processos seletivos terminam hoje. A Busca Certa RH, empresa de recursos humanos, está com 5 vagas abertas para atendente de restaurante em Juiz de Fora. Podem concorrer candidatos com ensino médio completo ou cursando com disponibilidade para trabalhar nos finais de semana. O Grupo DE está com 10 vagas abertas para auxiliar de logística em Juiz de Fora. É necessário ter ensino fundamental completo. A jornada será do meio-dia às 10 da noite. Experiência em logística, estoque, expedição ou produção é considerado um diferencial. Já a Bioestratos está com 10 vagas abertas para promotora de vendas em Juiz de Fora. As selecionadas deverão ter ensino médio completo. Experiência na área será considerada um diferencial. O salário é de R$ 1.730 e a jornada das 10 da manhã às 7 da noite. A Nova Era Express, empresa do setor de transporte e logística, está com 5 vagas abertas para ajudante de carga e descarga, também em Juiz de Fora. A oportunidade oferece salário de R$ 1.670. Exige ensino fundamental completo, disponibilidade para trabalho noturno, com jornada das 7 da noite às 4 da manhã, além de disposição para serviço pesado. É necessário residir na Zona Norte e ter experiência na função. Já a RM Consultoria e Treinamento, empresa da área de recursos humanos, está com 6 vagas abertas para consultor imobiliário em Juiz de Fora. Podem se candidatar profissionais com formação superior em andamento, perfil comunicativo, proativo e interesse em atuar no mercado imobiliário. As inscrições podem ser realizadas até 7 de setembro. O trabalho é realizado em regime autônomo.
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5: Muito bem, já estou de volta. Olha, esse final de semana, né? Aí, de repente, eu encontrei com alguns ouvintes aqui da Catedral. O pessoal, ei, você não falou aonde que é a venda das cartelas? 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Combinado? Então tá aí. 22 minutos faltam para as 3, tem o J Quest. Fácil.

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0: Aparecida, as emissoras associadas, mais de 65 rádios por todo o Brasil, transmitindo agora este momento de consagração a Nossa Senhora, direto do Santuário Nacional. Sou o Padre Battini, missionário redentorista, nosso organista, o Juninho. Boa tarde para você que também está nos acompanhando pelo YouTube, Aparecida ao Vivo, pelo nosso portal A12. Em nome do Pai, do Filho e do Espírito Santo. Amém. Amém. O anjo do Senhor anunciou a Maria.
1: E ela concebeu do Espírito Santo.
0: Ave Maria, cheia de graça, o Senhor é convosco. Bendita sois vós entre as mulheres. E bendito é o fruto do vosso ventre, Jesus.
1: Santa Maria, Mãe de Deus, rogai por nós, pecadores, agora e na hora de nossa morte. Amém.
0: Eis aqui a serva do Senhor.
1: Faça-se em mim segundo a vossa palavra.
0: Ave Maria, cheia de graça, o Senhor é convosco. Bendita sois vós entre as mulheres. E bendito é o fruto do vosso ventre, Jesus.
1: Santa Maria, Mãe de Deus, rogai por nós, pecadores, agora e na hora de nossa morte. Amém.
0: E o Verbo se fez carne
1: e habitou entre nós.
0: Ave Maria, cheia de graça, o Senhor é convosco. Bendita sois vós entre as mulheres. E bendito é o fruto do vosso ventre, Jesus.
1: Santa Maria, Mãe de Deus, rogai por nós, pecadores, agora e na hora de nossa morte. Amém.
0: Rogai por nós, Santa Mãe de Deus,
1: para que sejamos dignos das promessas de Cristo.
0: Oremos. Infundi, Senhor, vos rogamos a vossa graça em nossos corações, para que nós que conhecemos pela anunciação do anjo a encarnação de Jesus Cristo, vosso Filho, por sua paixão e morte na cruz, cheguemos à glória da ressurreição. Pelo mesmo Cristo, Senhor nosso.
1: Amém. Amém.
0: Nos preparando para a meditação, podem sentar com o Juninho.

Você que está nos acompanhando pelo rádio, aí na sua localidade, pegue água filtrada, deixa aí do ladinho, preparando para daqui a pouquinho a bênção da água. Você também que nos acompanha pelo nosso portal A12, pelo YouTube, deixe sua água aí pronto, para que daqui a pouquinho a gente dê a bênção da água. E você que está aqui na Capela São José, vai deixando aí também reservadinho, né? Gente, na liturgia de hoje, o Evangelho nos apresenta Jesus que vai à sua terra, Nazaré. Jesus foi criado em Nazaré. E depois que Jesus cresceu, ele tomou um caminho, ele foi morar em Cafarnaum. No Evangelho de hoje, Jesus também fala de Cafarnaum, né? Por quê? Cafarnaum fica perto lá, eles dizem que é o mar, mas não é, é um lago muito grande, a região é mais fresca por causa do lago, então ali é melhor para morar. Entre Cafarnaum e Nazaré, é melhor Cafarnaum. Então Jesus foi lá na sua terra, Nazaré. No dia de sábado, adentrou ali na sinagoga, como de costume, para rezar. Enquanto ele estava ali rezando, deram-lhe um livro. Ele abriu este livro e ele leu: o Espírito do Senhor está sobre mim, porque me enviou para restaurar a visão, para libertar os presos, os cativos,

Para trazer um ano da graça, nós estamos concluindo o mês vocacional. Amanhã, 1º de setembro, inicia-se o mês da Bíblia. Meu irmão e minha irmã, eu te pergunto, onde está a Bíblia na tua vida, na tua casa? Você tem lido a Bíblia? Não tem? Tem gente que não tem nem Bíblia em casa. Prove a Bíblia. Ponha lá na sua casa para você sempre ler, pesquisar o que que tem na palavra de Deus. Hoje Jesus tirou da palavra de Deus, né, a passagem de Isaías. E aí Jesus, depois de ler esta passagem de Isaías, ele fechou e entregou ao ajudante e sentou-se. Todo mundo ficou olhando para Jesus. E aí Jesus disse: hoje aconteceu, se cumpriu tudo aquilo que foi dito, dizendo para aquele povo de Nazaré que ele era aquele que Isaías estava falando. O povo de Nazaré entendeu? Não. Conhecia Jesus, mas não entendeu. E o que que eles pensavam? Né? Jesus ainda diz ali: vocês estão pensando, não é este homem o filho de José? Nós conhecemos quem é esse homem. Como que ele diz que ele é filho de Deus? Como que ele diz que ele é o enviado? Aí também está Jesus nos curando da cegueira da fé. Isso é cegueira da fé. Quando a gente não acredita que Jesus é o Senhor da nossa vida, da nossa história, e que Jesus está entre nós. Não acreditamos. Nós desconfiamos de Deus. De vez em quando, somos o povo de Nazaré. Não acreditamos em Deus, não confiamos em Deus. E aí Jesus diz para eles sobre isso: o profeta só não é bem aceito, bem recebido em sua pátria. Ah, para que ele falou isso? Aqueles que estavam na sinagoga ficaram irados ali em Nazaré, na sinagoga. Queriam pegar Jesus de qualquer jeito. O que que fizeram? Juntou todo mundo, carregou Jesus, Nazaré está no alto da montanha, chegaram na ponta do precipício para empurrar Jesus. É, matar mesmo Jesus lá do alto, jogar lá embaixo, falar: vamos matar esse homem, ele está falando coisa sem sentido, vamos matar. E aí diz o evangelho de hoje: e Jesus passou entre eles e seguiu seu caminho. O caminho de Jesus não é o nosso. O caminho de Jesus é de salvação, de libertação, de enxergar na nossa fé, nosso caminho de vivência de Deus. O caminho de Jesus não é do povo de Nazaré, e nem o nosso, que às vezes a gente acha que Jesus tem que fazer o que eu quero. Não, Jesus não tem que fazer o que eu quero, eu que tenho que fazer o que que Jesus espera e deseja de mim. O que que ele quer de mim? Seguindo o seu caminho, fazendo bem, ajudando o próximo. Aí sim nós vamos entender por que que Jesus está nos libertando da cegueira do pecado, da cegueira do ódio, da cegueira do preconceito. Vamos entender o caminho de Jesus. O caminho de Jesus não é o nosso. Por isso, não podemos ser o povo de Nazaré. Nós temos que ser o povo de Cafarnaum, que Cristo fez grandes coisas na vida daquele povo. O povo de Nazaré, que conhecia Jesus, não o aceitou e queria jogá-lo do alto do precipício. Meu irmão, você que está nos acompanhando pelo rádio, pegue agora a sua água. Você que está aqui na Capela São José, pegue aí também a sua água. Nós vamos benzer a água para que você tenha aí na sua casa, para dar para quem precisa. Você pode tomar para os seus. Às vezes tem gente que está no trabalho, a hora que chegar do trabalho, dê a água benta, tá bom?

Oremos. Deus eterno e todo-poderoso, quisestes que pela água, fonte de vida e princípio de purificação, as nossas almas fossem purificadas e recebessem o prêmio da vida eterna. Abençoai esta água que os nossos irmãos e irmãs trouxeram ao santuário. Nossos irmãos e irmãs estão em casa agora neste momento para benzer. Renovai em nós, Senhor, a fonte da vida de vossa graça, a fim de que nos livre de todos os males e possamos nos aproximar com o coração puro e receber a vossa salvação. Que esta água recorde a água do nosso batismo como fonte que jorra para a vida eterna. Por Cristo nosso Senhor. Amém. Olhando para Nossa Senhora Aparecida, você que está aqui na Capela São José, você que está aí na sua casa, tem a imagem de Nossa Senhora? Pegue aí agora a imagem que você tem aí na sua casa, põe aí, não tem? Põe a mão no coração, que nós aqui no santuário vamos estender as nossas mãos em direção a Nossa Senhora, para a nossa consagração a Nossa Senhora. Rezemos. Ó Maria Santíssima, pelos méritos de nosso Senhor Jesus Cristo, em vossa querida imagem de Aparecida, espalhais inúmeros benefícios sobre todo o Brasil. Eu, embora indigno de pertencer ao número de vossos filhos e filhas, mas cheio do desejo de participar dos benefícios de vossa misericórdia, prostrado a vossos pés, consagro-vos o meu entendimento, para que sempre pense no amor que mereceis. Consagro-vos a minha língua, para que sempre vos louve e propague a vossa devoção. Consagro-vos o meu coração, para que depois de Deus, vos ame sobre todas as coisas. Recebei-me, ó Rainha incomparável, vós que o Cristo crucificado deu-nos por mãe, no ditoso número de vossos filhos e filhas, acolhei-me debaixo de vossa proteção, socorrei-me em todas as minhas necessidades, espirituais e temporais, e sobretudo, na hora da minha morte. Abençoai-me, ó celestial cooperadora, e com vossa poderosa intercessão, fortalecei-me em minha fraqueza, a fim de que, servindo-vos fielmente nesta vida, possa louvar-vos, amar-vos e dar-vos graças no céu, por toda a eternidade. Assim seja. Dai-nos a

0: esteja convosco.
1: Ele está no meio de nós.
0: Por intercessão de Nossa Senhora Aparecida, São José, a bênção de Deus Todo-Poderoso, Pai, Filho e Espírito Santo. Vamos em paz e que o Senhor vos acompanhe.
2: Graça.
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6: Muito bem, eu tô de volta aqui, ó. 988976570 para você falar com a gente e a gente dá sequência nessa tarde entre amigos. Bom, a Maria José do Joque tá aqui, colocou: boa tarde, sou ouvinte assídua da Rádio Catedral, estou amando a programação musical. Muito obrigado. É a Marisa, né? Marisa lá do Joque. Abraço a todos aí do Joque. Deixa eu dar um abraço também aqui, mandar um abraço para o Leandro, ouvindo o nosso programa no centro, e o meu amigo Antônio Guzmão, é o Antônio Sertanejo. Ei, Antônio, ótima tarde para você, bom trabalho. E um abraço especial, meu amigo, o França, também lá da Cesama, que o França, hoje eu encontrei com o França, que bom, hein? Poder dar um abraço num amigo, né? Isso, e ainda há pouco dei um abraço, né? Em outro amigo, que é o padre Antônio Camilo de Paiva, que esteve aqui nos nossos estúdios. Fiquei muito feliz, né? Com a visita do padre e a bênção também do padre Camilo. Muito bem, 3:18, a gente continua nessa tarde entre amigos.
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voltam para as quatro, Cidade Negra, perto de Deus. Ótima tarde para você. Segunda-feira, hein? Na sequência vem aí a Silvia Carvalho com mais uma edição do nosso

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11: Termina hoje o prazo para estudantes que possuem dívidas do Fundo de Financiamento Estudantil, o FIES, aderirem ao Desenrola FIES 2026. O programa oferece descontos e condições facilitadas para renegociação dos débitos. O prazo leva em conta a vigência da medida provisória que criou o novo Desenrola Brasil. Podem participar estudantes com contratos do FIES firmados até 2017 e que em 4 de maio deste ano já estavam em fase de amortização, ou seja, período em que começa o pagamento do valor principal do financiamento e dos juros acumulados. A renegociação é válida tanto para contratos em dia quanto para contratos em atraso, de acordo com as condições previstas para cada caso. Também podem participar estudantes que tiveram o nome incluído em cadastros de inadimplentes por causa do financiamento. Já os contratos firmados a partir de 1º de janeiro de 2018 não estão incluídos. Também não podem renegociar nesta etapa estudantes com contratos que ainda estão nas fases do uso do financiamento ou de carência. Os descontos variam conforme a situação do contrato e o tempo de inadimplência. As condições podem ser aplicadas tanto para pagamento à vista quanto para o parcelamento da dívida. A renegociação deve ser feita diretamente com o banco responsável pelo contrato, Banco do Brasil ou Caixa Econômica Federal. É importante lembrar que cada contrato do FIES pode passar por apenas uma renegociação durante a vigência do Desenrola FIES. Além disso, o acordo só é efetivado após o pagamento da parcela de entrada. Se o pagamento não for realizado, a proposta é cancelada. Depois da formalização do acordo e do pagamento da entrada, o nome do estudante e dos fiadores é retirado dos cadastros de inadimplentes quando essa restrição existir.
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13: Muito bem, 15:04 e a gente continua aqui na nossa tarde entre amigos. Eu faço um convite novamente, renovo o convite, né? 988976570 para você pedir uma música, né? Mandar um abraço, mandar um alô nessa tarde de segunda-feira. Semana tá só iniciando. Deixa eu falar agora, você sabe com quem tá aqui comigo? É a Lucimar. Lucimar, boa tarde, seja bem-vinda à programação da Catedral.
9: Olá, Lei Costa, boa tarde, Alucimar do bairro Eldorado, tudo bem com você, com a sua família? Deus abençoe você, abençoe sua
13: tudo
9: família.
13: Tudo bem, tá? Graças a Deus.
9: Uma excelente tarde abençoada, uma semana abençoada. Deixa eu te falar, eu sei que o filme que passou na televisão, ele já é antigo, entendeu? E tem uma música dele, do Shurek, que canta Aleluia. Se você, por acaso, encontrar, você poderia tocar ela para mim, fazer o favor? Porque eu gosto muito dessa música, entendeu? Mas sendo que eu não sei o nome da música. Aí uma vez estava passando o filme do Shurek, aí eu escutei essa música no filme dele. Aí eu guardei na cabeça, mas sendo que eu não sei o nome do cantor. Se você puder, você poderia tocar ela para mim?
13: Okay.
9: Se tiver, se não tiver, não tem problema, aí você pode tocar outra, tá bom? Obrigado, boa tarde,
13: eu vou procurar.
9: Com Deus.
13: Vou procurar pra você aqui, tá bom? Ótima tarde, bom trabalho, tudo de melhor aí na sua tarde.

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0: Você se lembra dessa daí? Zizi Posse, Perigo.
1: Ah,
0: que música linda, hein? Então, olha, ótima tarde pra você na sintonia da Catedral, essa tarde que nós estamos entre amigos. Vou falar entre amigos, deixa eu mandar um abraço aqui para o Ricardo Bonsato, Lagrota, que completou mais um ano de vida ontem. Receba aqui o nosso carinho, o nosso abraço, que Deus abençoe, tá bom? Comigo aqui está a Cida de Nova Era. Ah, Cida, ótima tarde, obrigado pelo carinho, obrigado pela companhia. Também a Lucimar, passou por aqui também a Márcia Torce de Belmiro Braga, também a Lena. Quanta gente boa, hein? Ah, o Paulo Roberto de Paraíba do Sul, Leandro do Centro, o Oswaldo, rapaz, o Oswaldo com a gente também aqui, né? Oswaldo lá de Nova Benfica, receba aí o nosso carinho, o nosso abraço a cada um de vocês. 988976570.
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0: Muito bem, deixa eu mandar um abraço aqui para o Flávio, que é o nosso queridíssimo Flavinho, tá lá no Manuel Honório. Falei, quando você puder, toca uma música do Zezé. Toquei agora. Agora, Flávio. Agora, agora. Agora tem uns Paralamas. 4:19.

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Fecha comigo mais uma sequência aqui na Catedral, uma tarde entre amigos. Milton Nascimento, Maria Maria, passou tanta gente boa por aqui, né? 12 minutos faltam para 5. Na sequência aí vem o padre Antônio Camilo de Paiva e o programa Milagres Eternos.

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primeiro dia de trabalho dessa semana. Ontem você foi à missa, entregou sua vida, entregou seu trabalho, sua inteligência, consagrou sua vida, seu trabalho, sua inteligência a Deus. Hoje nós queremos nos consagrar a Nossa Senhora, nos consagrar a Cristo pela intercessão de Nossa Senhora. Nós queremos dizer que a Virgem Maria mora no nosso coração. Nós queremos dizer que a Virgem Maria é o exemplo de primeira cristã. É alguém que, como nós, não é deusa, não é mais que deusa, mas depois de Jesus Cristo, ninguém foi maior. Então, eu quero colocar aqui a sua vida, colocar a sua família, colocar os seus empreendimentos desta semana e dizer para você: acredite, essa semana será abençoada. Então reze comigo. Em nome do Pai, do Filho e do Espírito Santo. Amém. Ó Maria Santíssima, pelos méritos de nosso Senhor Jesus Cristo, em vossa querida imagem de Aparecida, espalhais inúmeros benefícios sobre todo o Brasil. Eu, embora indigno de pertencer ao número de vossos filhos e filhas, mas cheio do desejo de participar dos benefícios da vossa misericórdia, prostrado a vossos pés, consagro-vos o meu entendimento, para que sempre pense no amor que mereceis. Consagro-vos a minha língua, para que sempre vos louve e propague a vossa devoção. Consagro-vos o meu coração, para que depois de Deus vos ame sobre todas as coisas. Recebei-me, ó Rainha incomparável, vós que o Cristo crucificado deu-nos por mãe, no ditoso número de vossos filhos e filhas. Acolhei-me debaixo de vossa proteção. Socorrei-me em todas as minhas necessidades espirituais e temporais, sobretudo na hora de minha morte. Abençoai-me, ó celestial cooperadora, e com vossa poderosa intercessão, fortalecei-me em minha fraqueza, a fim de que, servindo-vos fielmente nesta vida, possa louvar-vos, amar-vos e dar-vos graças no céu por toda a eternidade. Assim seja. Que pela intercessão de Nossa Senhora Aparecida desça sobre você nessa tarde, nesse final de dia, a bênção de Deus Todo-Poderoso, Pai, Filho

essa belíssima canção que muitos atribuem a letra ao padre Vítor Coelho de Almeida. Que Nossa Senhora Aparecida possa estar abençoando a sua noite que começa daqui a pouco, abençoando o seu sono, abençoando a sua vida. E agora vamos com a Olívia ouvir e meditar o evangelho de ontem.

Paz e unção a todos. Eu me chamo Olivia Marta, sou a cofundadora da comunidade católica Apacentai, moro em Juiz de Fora, Minas Gerais, e faço parte da paróquia Nossa Senhora do Líbano, do bairro Grajaú. Vamos refletir agora o evangelho do 22º domingo do tempo comum, dia 30 de agosto. Evangelho de Mateus, capítulo 16, versículos 21 a 27. O Senhor esteja conosco, Ele está no meio de nós. Proclamação do Evangelho de Jesus Cristo segundo Mateus. Glória a vós, Senhor. Naquele tempo, Jesus começou a mostrar a seus discípulos que devia ir a Jerusalém e sofrer muito da parte dos anciãos, dos sumos sacerdotes e dos mestres da lei, e que devia ser morto e ressuscitar no terceiro dia.

Então Pedro tomou Jesus à parte e começou a repreendê-lo, dizendo: Deus não permita tal coisa, Senhor, que isso nunca te aconteça. Jesus, porém, voltou-se para Pedro e disse: Vai para longe, Satanás. Tu és para mim uma pedra de tropeço, porque não pensa as coisas de Deus, mas sim as coisas dos homens. Então Jesus disse aos discípulos: Se alguém quer me seguir, renuncie a si mesmo. Tome a sua cruz e me siga, pois quem quiser salvar a sua vida vai perdê-la, e quem perder a sua vida por causa de mim vai encontrá-la. De fato, que adianta o homem ganhar o mundo inteiro, mas perder a sua vida? O que poderá alguém dar em troca de sua vida? Porque o Filho do Homem virá na glória do seu Pai, com seus anjos, e então retribuirá a cada um de acordo com a sua conduta. Palavra da salvação, glória a vós, Senhor. Esse evangelho, então, é a continuação do evangelho do domingo passado, quando Jesus pergunta para os discípulos, né? Quem diz os homens que eu sou? E Pedro vai dizer: Tu és o Messias, o Filho do Deus vivo. Naquela hora, Jesus vai falar com Pedro: não foi os homens que te falaram isso, mas o meu Pai que está no céu. Por isso tu serás Pedro, né, que significa pedra, e sobre essa rocha construirei a minha igreja, e as portas do inferno não poderá dominá-la, né, não terá poder sobre ela. Então o nosso primeiro Papa, né, foi ali eleito o primeiro Papa por Jesus naquele momento, e logo em seguida Pedro já fica se preocupado quando Jesus fala que ele vai morrer, né? Devo sofrer muito da parte dos anciãos, dos sumos sacerdotes, do mestre da lei, que ele deveria ser morto, mas que ele ressuscitaria no terceiro dia. Pedro ficou só com a parte que Jesus falou que ele ia sofrer e que ele deveria ser morto. Quando Jesus fala de ressuscitar, parece que Pedro fechou os ouvidos, Pedro e os outros, né? Porque eles esquecem disso. Tanto é que quando Jesus passa pela sua morte, paixão, eles esquecem, né, que Jesus iria ressuscitar. Eles vão lá para o cenáculo, ficam ali chorando, né, a sexta-feira, o sábado, domingo Jesus ressuscita e eles ainda não acreditam. Por quê? Quando Jesus fala, eles param na morte, não abrem os ouvidos para a ressurreição. E aí depois Jesus continua, né? Se alguém quer me seguir, renuncie a si mesmo, tome a sua cruz e me siga. Vamos repetir? Se alguém quer me seguir, renuncie a si mesmo, tome a sua cruz e me siga. Precisamos renunciar às coisas deste mundo, renunciar a nós mesmos, tomar a nossa cruz e seguir a Jesus. É fácil? Não. Mas nós precisamos fazer isso, esse exercício, isso que Jesus está pedindo para que nós façamos hoje. Pois quem quiser salvar a sua vida vai perdê-la, e quem perder a sua vida por causa de mim vai encontrá-la. Então Jesus está dando uma promessa para nós: se alguém quiser salvar a sua vida, né? A gente às vezes fica economizando palavras para poder falar, né, de Jesus para as pessoas. Às vezes a gente tem medo de falar de Jesus, né? Tem vergonha de falar de Deus com as pessoas. Jesus vai dizer que nós não podemos ter vergonha de falar dele. Nós precisamos doar a nossa vida, falar dele, anunciar a palavra de Deus. De fato, que adianta o homem ganhar o mundo inteiro, mas perder a sua vida? O que poderá dar em troca de sua vida? Ah, Jesus, a minha vida é tua, Senhor. Vai rezando agora, vai falando com o Senhor: Jesus, a minha vida é tua, eu quero anunciar o reino de Deus, eu quero falar das alegrias do céu. A gente vê tanta tragédia, tanta coisa ruim nesse mundo, nós vivemos num vale de lágrimas, mas Jesus está nos dando uma promessa, que nós devemos buscar as coisas do céu, buscar as coisas do alto, querer estar na presença dele. Porque o Filho do Homem virá na glória do seu Pai com seus anjos, e então retribuirá a cada um

acordo com a sua conduta. Qual que está sendo a nossa conduta hoje? Como que eu estou me comportando hoje diante da palavra de Deus? Será que eu tenho coragem de anunciar Jesus, doa quem doer? Será que eu tenho coragem de anunciar a palavra de Deus, mesmo sabendo que eu posso perder 1 milhão de seguidores, que eu posso perder inclusive a minha vida? Será que eu tenho coragem? É tão difícil, né? Falar de Jesus. Outro dia eu vi numa rede social alguém postando que um cantor secular, porque ele anunciou que ele agora é um cantor de Deus, ele já perdeu 200 mil seguidores. Que perca! 1 milhão, 2 milhões. Ele precisa é continuar falando de Jesus, anunciando a palavra de Deus, porque Deus não escolhe os capacitados, mas ele capacita os escolhidos. Amém? Que nós possamos ficar com essa coragem que Jesus está nos dando e na certeza da ressurreição, porque Jesus, ele morreu, mas ele ressuscitou. Amém? Nós estivemos aqui reunidos e vamos permanecer unidos. Em nome do Pai, do Filho e do Espírito Santo. Amém.

0: Nós queremos te agradecer, Olivia, por essa meditação bonita, nesse dia tão especial, nessa passagem entre o mês de agosto, o mês vocacional. E aqui eu quero aproveitar e saudar todos os catequistas. Ontem foi dia de toda a vocação dos catequistas, recordando que a Rádio Catedral é a grande catequista. E vem aí em setembro o show de prêmios da Rádio Catedral e você não pode ficar de fora, tá? Também quero aproveitar e dizer que setembro é o mês da Bíblia e nós temos que meditar a Bíblia. Nós temos que aprofundar, agradecer. Já fiz isso sexta e sábado, mas eu quero agradecer mais uma vez as pessoas que vieram aqui no seminário, na Faculdade de Teologia, na aula do professor Altamir. E dizer que a Arquidiocese de Juiz de Fora vai ter com o padre João Carlos, uma formação com pequenos vídeos para você. Ainda lembrando que o mês de setembro é o mês da Bíblia e que você deve pegar a folha missionária. Até 21 horas.
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1: 5:16. Boa tarde, Silvia Carvalho.
2: Boa tarde, Lei Costa, e a você, ouvinte da Rádio Catedral.
1: Segunda-feira, dia 31 de agosto de 2026. Você confere nesta edição.
2: Prefeitura inicia renovação de permissões de táxi em Juiz de Fora.
1: Novos radares começam a multar em Juiz de Fora.
2: Semana tem previsão de temporais e queda de temperatura em Juiz de Fora e região.
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1: 5:17.
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1: A Prefeitura de Juiz de Fora inicia nesta segunda-feira, dia 31, o processo de renovação das permissões para o serviço de táxi no município.
2: A medida é destinada aos comissionários vinculados à concorrência pública número 005, lançada em 2009. Neste ano, cerca de 40 permissionários poderão renovar as permissões. Até 2028, está prevista a renovação de até 102 permissões, como explica a prefeita Margarida Salomão.
5: Nós vamos proceder à prorrogação por 16 anos da concorrência pública número 5 de 2009, que concedeu essas placas de táxi. Não são todas as placas de táxi. São 102 placas que correspondem a essa concorrência. Então, essas, obviamente, têm condições técnicas que a secretária vai baixar uma portaria e documentação própria para que vocês tenham aqueles que desejarem a prorrogação. Possam fazê-lo. Nós estamos fazendo essa prorrogação. Considerando o interesse de continuar os serviços de táxi na cidade. Estamos considerando também o interesse social que há nessa prorrogação. Os permissionários, naturalmente, têm nesse momento eliminada uma aflição que lhes sobrevinha com o risco de interrupção das suas atividades profissionais. Estamos considerando também a possibilidade de que eles, com essa prorrogação, possam se beneficiar do programa do governo federal, Move Brasil,
6: Move Brasil,
5: e assim renovar a frota.
2: Margarida Salomão ainda destaca que está sendo atendida uma própria reivindicação dos taxistas.
5: Quer dizer que nós estamos fazendo isso em atendimento à demanda dos taxistas, que é encaminhada e ratificada pela Câmara através do vereador Pardal, fazendo isso a partir de estudos técnicos que nós realizamos e com o compromisso dos permissionários, cuja condição de trabalho está sendo assegurada na sua continuidade, que nós tenhamos o melhor serviço de táxi possível.
2: A prefeita de Juiz de Fora também ressalta que a administração trabalha para garantir um melhor serviço aos usuários.
5: Então agora estou me dirigindo aos usuários. Nós vamos trabalhar para que vocês tenham carros novos, para que o atendimento seja um atendimento da melhor qualidade, que nós possamos ter em Juiz de Fora um serviço de táxi à altura daquilo que a cidade merece.
2: Atualmente, Juiz de Fora tem 626 táxis em operação, conduzidos por permissionários e motoristas auxiliares. Quem tiver interesse na renovação deve comprovar que está regular com as exigências do serviço. O pedido deve ser feito pela plataforma Prefeitura Ágil com o assunto prorrogação de permissão de táxi, concorrência pública número 005/2009. Entre os documentos exigidos estão CNH e carteira de motorista de táxi, dentro da validade, comprovante de residência, certidões negativas, documentação do veículo, vistorias em dia e comprovante de seguro obrigatório. Os permissionários que cumprirem todas as exigências terão a permissão prorrogada por mais 16 anos. A continuidade do serviço também depende da realização das vistorias anuais e da renovação periódica do veículo, conforme as regras estabelecidas pela legislação. Quem precisar de orientação também pode procurar o setor de táxi da Secretaria de Mobilidade Urbana no terminal rodoviário Miguel Mansur, no bairro São Dimas.
1: Os equipamentos de fiscalização eletrônica remanejados para novos pontos de Juiz de Fora começam a operar de forma gradual a partir desta terça-feira, 1º de setembro.
2: Segundo a Prefeitura, a data marca o fim do período educativo e o início das autuações. Neste primeiro momento, 13 equipamentos já foram aferidos e homologados e estão aptos a realizar a fiscalização. Um deles está na Avenida Rio Branco, número 4.466, no bairro Bom Pastor, no sentido centro-bairro, com limite de velocidade de 50 km por hora. Outro equipamento está na rua Benjamin Constant, no acesso ao viaduto Rosa Cabinda, no centro. Nesse trecho, o limite é de 40 km por hora. Já na rua Américo Lobo, no cruzamento com a Avenida Rio Branco, no Centenário, o limite é de 50 km por hora. Além do excesso de velocidade, o equipamento também fiscaliza avanço de semáforo e parada sobre a faixa de pedestres. Outros 3 equipamentos ainda estão em processo de aferição e homologação. Eles ficam na rua Doutor Henrique Burnier, após o cruzamento com a rua João Evangelista Delgado, no Mariano Procópio, na Avenida Eugênio do Nascimento, número 228, no aeroporto, e na Avenida Orlando Riani, número 147, em Filgueiras. Nesses 3 locais, a fiscalização será de excesso de velocidade, com limite de 50 km por hora. Na Avenida Eugênio do Nascimento e na Avenida Orlando Riani, a fiscalização será realizada nos 2 sentidos. De acordo com a Prefeitura, esses equipamentos vão começar a atuar assim que todas as etapas necessárias para o funcionamento sejam concluídas.
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2: No próximo bloco, semana tem previsão de temporais e queda de temperatura em Juiz de Fora e região.
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1: 5:25.
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2: A semana começa com calor, mas o tempo deve mudar em Juiz de Fora e região ao longo da semana. A passagem rápida de uma frente fria pelo estado aumenta as condições para temporais nesta terça-feira, com possibilidade de raios, rajadas de vento e até granizo. Depois da instabilidade, as temperaturas devem cair na quinta e na sexta-feira, antes de voltarem a subir gradativamente. A previsão completa com a meteorologista do 5º Distrito Nacional de Meteorologia.

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1: Previsão do tempo para a semana. Bom, semana com mudanças nas condições do tempo na zona da Mata Mineira. A terça-feira ainda será um dia quente, tá? Temperaturas bastante elevadas. Entretanto, o avanço de uma frente fria que passa rapidamente pelo estado favorece a ocorrência de temporais na região, né? Lembrando que com temperaturas elevadas, quando vem um aporte de umidade em qualquer nível da atmosfera, favorece a ocorrência de temporais. Lembrando que eles têm pouco volume de chuva, mas vem com muita severidade, ou seja, muitos raios, rajadas de vento fortes, e não se descarta a possibilidade de precipitação de granizo. Isso para terça-feira. Na quarta-feira, a frente avança rapidamente, ela já vai estar no centro-norte do estado. Entretanto, a intensificação do transporte de umidade do oceano para o interior do continente mantém a zona da mata com muita nebulosidade e condição para chuva isolada, uma chuva fraca e passageira, mas ainda teremos condição de chuva na quarta-feira. Quinta e sexta, o sistema já saiu do estado, então teremos apenas variação de nebulosidade na região. Entretanto, é um mar mais frio e úmido, então teremos aí um declínio da temperatura mínima na quinta-feira, e na sexta-feira, com o tempo já aberto, teremos aí perspectiva de elevação da temperatura máxima. A condição de tempo, então, fica para terça-feira: céu claro, parcialmente nublado, com pancada de chuva e trovoada isolada. Temperaturas variando na região entre 15 e 35 graus, em Juiz de Fora, entre 17 e 26 graus. Na quarta-feira, céu parcialmente nublado, com possibilidade de chuva isolada. Temperaturas variando entre 17 e 28 graus na região e entre 18 e 23 graus em Juiz de Fora. Na quinta-feira, céu parcialmente nublado, sexta também céu parcialmente nublado, com temperaturas variando entre 11 e 28 graus na quinta, na região como um todo, e entre 13 e 20 graus em Juiz de Fora. Sexta-feira, persiste céu parcialmente nublado, com temperaturas variando entre 11 e 33 graus na zona da mata e entre 12 e 25 graus em Juiz de Fora. Então, sexta-feira, depois de um refresco do calorão, as temperaturas voltam a se elevar gradativamente. Mais informação sobre tempo e clima no site do IMET, portal.imet.gov.br. Anete Fernandes, do Instituto Nacional de Meteorologia.
0: E a Defesa Civil também monitora o tempo em Juiz de Fora. De acordo com o órgão, durante a chuva que caiu na madrugada e parte da manhã desta segunda-feira, a região leste teve maior volume registrado, 17 milímetros. Segundo Breno Pereira, da Defesa Civil de Juiz de Fora, o número não assusta, mas a população precisa ficar atenta.
2: A Defesa Civil segue monitorando as chuvas que têm ocorrido hoje no município. Essa chuva ocorre pelo avanço de uma frente fria aqui pela nossa região, em relação ao que foi registrado no município, que foi 17 milímetros aqui para a Zona Leste, que é o volume máximo. Nós não temos registro nas nossas réguas de nível d'água de volumes muito altos, que traria necessidade de emissão de alerta, mas ainda assim seguiremos monitorando essa chuva para caso ocorra alguma atipicidade. Esse tipo de chuva para o período do ano, ele é normal, tá? Principalmente nesse volume de chuva, que ocorre devido ao avanço de frentes frias. As recomendações da Defesa Civil são que se atentem ainda, por mais que não seja um volume alto de chuva, a trincas, indícios de movimentação de solo na sua residência e a portas travando. Além disso, se cadastrem no 4199, que é a nossa rede de emissão de alerta.

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1: A Cesama realiza nesta terça-feira, 1º de setembro, uma interligação de rede na rua Vitório Castelhano, no bairro Santos Dumont, próximo à entrada do condomínio Via do Sol.
2: Os trabalhos serão realizados das 8 da manhã à 1 da tarde. Para a execução do serviço, será necessário fechar registros na região, o que pode comprometer temporariamente o fornecimento de água em parte dos bairros Santos Dumont, Marilândia, São Clemente, Nova Califórnia e Novo Horizonte. Segundo a Cesama, o abastecimento será retomado assim que o serviço estiver concluído. A normalização do sistema ocorrerá de forma gradativa e deve ser concluída até a noite desta terça-feira. 5:30. Termina aqui o Catedral Notícias, segunda edição. Produção e apresentação,

Silvia Carvalho, cooperação técnica e participação de Lei Costa. Em instantes, fique com o Jornal Notícias em 30, produzido e apresentado pela Rede Aparecida de Rádio. Um bom fim de tarde para você.

0: feita inclusiva aqui com o Ministério do Turismo, anunciando crédito especial para microempreendedores que estão inscritos no CadÚnico. Vamos falar também da última pesquisa para a corrida eleitoral à presidência da República, mostrando um crescimento de 9 pontos do candidato Augusto Cury. Lula continua liderando no primeiro turno. Flávio caiu 4 pontos. E também na edição de hoje, Bruno Dantas deixa o cargo de ministro do Tribunal de Contas da União.
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0: 5:32 no horário de Brasília. O Ministério do Turismo anunciou um crédito especial de até R$ 21 mil para microempreendedores do ramo do turismo inscritos no CadÚnico. O ministro Gustavo Feliciano conversou com exclusividade aqui com a Rede Aparecida de Rádio. Vamos ouvir José Eduardo.
2: O Ministério do Turismo anunciou uma novidade para os microempreendedores do estado de São Paulo, inscritos no CadÚnico, Cadastro Único para Programas Sociais do Governo Federal. Quem tem algum tipo de negócio voltado ao ramo do turismo pode solicitar financiamentos do Fungetur, o Fundo Geral de Turismo. O crédito é de até R$ 21 mil, destinado a trabalhadores de baixa renda que atuam como guias, motoristas, vendedores ambulantes de alimentos, bebidas e artesãos, por exemplo. Para falar mais desse programa e dos investimentos do governo federal na área do turismo, temos a alegria de conversar com o ministro do Turismo, Gustavo Feliciano. Ministro, muito obrigado por estar conosco. Seja bem-vindo à Rede Aparecida de Rádio.
3: Olá, Zé Eduardo, é um prazer estar conversando aqui com vocês da Rede Aparecida, essa emissora que está no coração da gente, porque todo brasileiro tem um amor especial e um carinho super dedicado à Nossa Senhora Aparecida e vocês que fazem tão bem esse trabalho de informar não só a população do interior de São Paulo, mas o Brasil como um todo.
2: Ministro, quais são os requisitos em se tratando do Fungetur para solicitar esse crédito e quais recursos o governo disponibiliza para fazer também o aporte desse repasse?
3: Olha, o Fungetur é o Fundo Geral do Turismo. É uma linha de crédito que o governo do Brasil disponibiliza para os empreendedores do setor do turismo do nosso país, tendo em vista a importância que é a cadeia econômica do turismo. O turismo, além de ser uma cadeia econômica super importante, que emprega muita gente, ela também atua num lado social importante, porque ele tanto atende um grande empreendedor, dono de resort, mas também as camareiras, o garçom do hotel e os informais, né? A dona do açaí, a vendedora de cachorro-quente. Bom, a gente tem esse Fundo Geral do Turismo, e esse ano o governo federal está disponibilizando R$ 1 bilhão para fomentar os empreendimentos de turismo que queiram investir, melhorar seu negócio, ampliar seu negócio, aperfeiçoar o seu negócio, enfim, dar um produto melhor de qualidade. Este ano tive a alegria de anunciar em São Paulo, agora há pouco, uma grande dificuldade que os microempreendedores individuais tinham para contratar esse crédito era exatamente da garantia. Era o avalista. Quem é microempreendedor individual sabe muito bem o que eu estou dizendo. Quando você bate lá na porta do banco, o gerente fala: quem é seu garantidor? Quem é seu avalista? E o governo federal está colocando um fundo garantidor para ser o avalista desse microempreendedor. Então, esses empreendedores, quando precisarem dessa linha de crédito, que é o nosso Fungetur, vão poder dizer que o governo do Brasil é a sua garantia, é o seu avalista. Você disse agora há pouco, esses créditos estão no limite de até R$ 21 mil para os inscritos no CadÚnico, mas também os empreendimentos precisam estar inscritos no nosso cadastro. É o Cadastro Geral do Turismo, que é que faz exatamente diferenciar aqueles empreendimentos, aqueles CNPJs que atuam no setor do turismo ou não. Então é uma iniciativa nova que nós estamos lançando do Fungetur para que a gente possa chegar na ponta e dar a melhor oportunidade para aqueles empreendedores que realmente precisam de uma grande oportunidade.
2: Ministro, os recursos podem ser utilizados para diferentes finalidades, é uma modalidade também de empréstimo bastante acessível. Quais modalidades de financiamento também estão disponíveis nesse

0: sentido?
1: Olha, o Fungetur, ele atende qualquer empreendimento, certo? Ele tanto vai da grande obra, o limite até 15 milhões de reais, ele vai também na aquisição de equipamentos, aquele restaurante que está precisando comprar uma cozinha nova, enfim, e também de capital de giro. No lado desse Fungetur para os inscritos no Cade Único, nós estamos disponibilizando um montante de 100 milhões de reais. Também pode ser utilizado tanto para capital de giro quanto para aquisição de equipamentos, e tem uma carência de até 6 meses, uma moeda quebrada, e pode que esses tenham uma oportunidade melhor para melhorar e aperfeiçoar o seu negócio.
0: Ministro, o turismo religioso, os pilares da economia, especialmente aqui na região que falamos, Vale Histórico, Vale das Histórias, mas também outras regiões do nosso Brasil que possuem turismo religioso. Além desse programa, quais outras ações o governo federal tem fortalecido também para priorizar os negócios locais, especialmente os empreendedores que também sobrevivem do turismo e podem ter acesso a esse tipo?
1: Olha, a gente tem uma ferramenta de atuação. Na

o turismo religioso aí em Aparecida. Tive a oportunidade de mês passado visitar o protetor na cidade de Estrela, no Rio Grande do Sul, também uma comunidade que cresce bastante e está apostando no região. Espero ver e aperfeiçoar esse tipo de turismo com apoio.

dividendos, gera riquezas, não polui e beneficia as comunidades que também estão inseridas no contexto. O senhor citou o recorde de visitantes, só foram mais 5 milhões e 800 mil turistas. Como tem

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0: Jesus!
1: Aumentos percentuais nas últimas duas semanas. Isso é um crescimento muito significativo. Temos que observar que um candidato em duas semanas crescer 9 pontos acende um alerta para nós analistas, mas acende um alerta principalmente para os dois candidatos que estão à frente dele. E ao que me parece, quem perde mais ou quem perde com o crescimento de Augusto Cury é exatamente Flávio Bolsonaro. Agora, algumas perguntas surgem, e isso a pesquisa não mediu, só uma pesquisa qualitativa poderia indicar isso, é o porquê desse crescimento de Augusto Cury. Os outros permanecem como estavam. Será que as pessoas que estão insatisfeitas com os dois primeiros colocados estão buscando uma terceira via? A chamada terceira via, que tanto se fala, né? Um terceiro candidato que viesse buscar ou estivesse na briga, verdadeiramente na briga contra os dois líderes? Ou será que os brasileiros estão tão desencantados que estão buscando uma pessoa que seja diferente dos candidatos que lá estão? Augusto Cury não foi candidato a nada até hoje. Ele no Jornal Nacional e também no debate da Band prometeu algumas coisas que são algumas que já existem, como é o caso do Bolsa Família. Ele promete prolongar o Bolsa Família por um tempo, usando as palavras dele mesmo, para pessoas que por um acaso conseguirem o seu emprego. Então, seria até as pessoas se estabilizarem. Mas isso já existe no programa Bolsa Família. Outra coisa prometida por Augusto Cury é combater a violência contra a mulher com drones. Antes mesmo da polícia chegar, chegaria um drone que teria talvez um alto-falante, uma sirene, para alertar ou espantar, ele não soube explicar direito, o agressor contra aquele que está cometendo agressão contra a mulher. Entre outras coisas que Augusto Cury citou, mas que não soube detalhar ou que não constam no seu programa de governo. Eu fico por aqui. Até a próxima.
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11: Estamos de volta, aproveitando para registrar a audiência dos ouvintes que nos acompanham por todas as emissoras da Rede Aparecida de Rádio Signos Brasil.
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11: Santuário que acolheu neste domingo catequistas de todo o país para o encerramento da segunda Romaria Nacional de Catequistas, encontro promovido pela CNBB. A catequista Dilson da Silva, de Santa Maria, no Rio Grande do Sul, está na missão há 26 anos e compartilha a experiência de estar na casa da mãe, lembrando e celebrando essa vivência.
13: É difícil expressar. É só gratidão, né? Porque eu tenho um sonho, assim, tinha muito um sonho de conhecer a Aparecida, né? De vir aqui, de visitar a casa da mãe. E eu rezo todos os dias também com o terço, como eu te falei, né? Com o padre Antônio Maria. E acompanho as programações da Aparecida. A minha caminhada começou quando eu fui... Quando meus filhos começaram a fazer catequese, eu acompanhando, daí eu fui convidada a participar, né? Fazer esse caminho com a catequese, participar como catequista. Daí eu fui procurando formação, fui indo. Então, até 26 anos, aí no Santuário de Nossa Senhora Medianeira, no Rio Grande do Sul, Basílica da Medianeira, né? Com Dom Leomar também, que é fabuloso, né? É um pastor que nos orienta, assim... A todo tempo, né? Nos mostra esse caminho da iniciação à vida cristã que veio para, né, enriquecer a nossa igreja, né? Esse método que a gente acompanha com ele, né? E aqui, Aparecida, foi uma experiência divina. Não tem como explicar, é só emoção e gratidão. Porque foi maravilhoso. Uma pena estar terminando já a Romaria e a gente espera, assim, se Deus quiser, que ele nos traga novamente em 2028 aqui para acompanhar esse evento tão lindo. É conhecer tantos irmãos que caminham com a gente.
11: O arcebispo de Santa Maria e presidente da Comissão Episcopal para Animação Bíblico-Catequética da CNBB, Dom Leomar Antônio Brustolin, presidiu a celebração de encerramento da Romaria, deixando uma mensagem ao ouvinte da Rádio Aparecida.
14: Coincide que nós estamos concluindo a Romaria Nacional, a segunda Romaria de catequistas do Brasil, 4.700 catequistas reunidos nesses dias desde sexta-feira. Refletimos, rezamos, convivemos. Acima de tudo, marcamos compromisso de anunciar Jesus Cristo. Venha o que vier, nós estamos fortes no caminho do Senhor. E por isso, a você que está nos acompanhando, reze por nós, porque catequizar é fazer ecoar. Ecoar essa boa nova em meio a tantos sinais difíceis. Nós acendemos luzes da esperança em Cristo Jesus.
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11: Bora falar do Campeonato Brasileiro, rodada com clássicos, né? E também com times voltando a vencer. Depois de muito tempo, Renato Dias, boa tarde.
16: Rafael, muito boa tarde para você, boa tarde aí pro Murilo, nos trabalhos técnicos, para você que nos acompanha aqui na Rede Aparecida de Rádio, chegando então com os resultados da 25ª rodada de clássicos, de time que não ganhava fazia tempo, hein, Rafael, e voltou a vencer no campeonato. Vamos então com os resultados. No sábado, o Atlético Mineiro 2, Vitória 1. O São Paulo, que não vencia desde abril, né, Rafael? Seu tricolor voltou a vencer no Brasileirão, 2-1 para cima do Bragantino, com um pênalti polêmico lá no Luciano. O Vasco, no sábado à noite, também fez o dever de casa, 3-1 para cima do Cruzeiro em São Januário. Ontem, um jogaço na Arena da Baixada, Atlético Paranaense.

0: Fluminense 3, Fluminense 3, também com um pênalti polêmico ali no final do jogo a favor do Furacão. No Maracanã, o Flamengo despachou o Botafogo 3-0 com o Samuel Lino jogando muita bola. Neoquímica Arena, o Corinthians perdeu para o Santos por 1-0, hein? O Palmeiras visitou o Mirassol, ficou no empate em 1-1, com o Mirassol reclamando muito de um pênalti que o árbitro deu, mas o VAR tirou depois no segundo tempo. O Grêmio também fez o dever de casa, 3-1 para cima da Chapecoense, de virada, hein? Só perdendo de 1-0 contra a Chape, lanterna do campeonato. E um jogaço na Bahia também, o Bahia venceu o Internacional Colorado, situação muito difícil, por 3-2. E o Bahia foi lá pro G5. Hoje a rodada termina às 8 horas da noite com o Remo, que tá na zona de rebaixamento, contra o Curitiba, que tá ali em nona posição na tabela, tá bem no campeonato. Às 8 horas da noite. Então, com os resultados desse final de semana, caiu a diferença de Palmeiras e Flamengo. Palmeiras 52, Flamengo 48 pontos, caiu para 4 pontos apenas. E o Flamengo tem um jogo a menos, que será cumprido nesta quarta-feira contra o Mirassol no Maracanã. Em terceiro, o Atlético Paranaense com 45, Fluminense em quarto com 42 e o Bahia completando o G5 com 40 pontos. Na zona de rebaixamento, Mirassol saiu, ficou lá o Vasco em 17º com 25 pontos, Internacional em 18º com 25 pontos também, o Remo na vice-lanterna tem 23 pontos, mas se vencer hoje, vai a 26, empurra o Mirassol de novo para a zona de rebaixamento. E a Chape já virtualmente rebaixada com apenas 14 pontos. Bom, Rafael, nesse meio de semana, definições das quartas de final da Copa do Brasil e a gente volta na sexta-feira trazendo então quem serão os semifinalistas e, claro, já projetando aí a nova rodada do Campeonato Brasileiro. E a gente fica por aqui então, uma ótima semana para vocês e até lá.
1: 5:58, nós vamos ficando por aqui com a segunda edição do Notícias em 30, que volta amanhã. Para você que ficou conosco, uma excelente semana e, claro, a gente se fala.
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6 horas da tarde, momento do nosso coração se elevar a Deus para a oração das Ave Marias. Estamos agora com o nosso coração sintonizado com o de Nossa Senhora, ela que foi escolhida por Deus, que acolheu no seu coração a palavra de Deus, e essa palavra se fez carne no seu seio. Maria é puríssima, é santíssima, é preservada do pecado original, permaneceu sempre virgem. Por quê? Porque Deus quis fazer isso. Deus pode fazer o que ele quiser. Deus pode criar tudo pela sua palavra. Criou o mundo, as coisas pela sua palavra. Não pode fazer uma criança nascer sem a cooperação de homem. Não pode fazer uma criança que é seu filho nascer de uma virgem, deixando essa virgem permanentemente virgem. Deus pode tudo. Não acreditar nisso é não acreditar no poder de Deus. Deus pode, Deus quis e Deus fez. O seu filho nascer sem a participação masculina, fecundada que foi Maria pelo Espírito Santo.

campos das coisas de Deus, falamos do campo sobrenatural. E muitas pessoas não conseguem penetrar no campo sobrenatural. Ficam apenas rasteiramente no campo natural. Mas Deus é sobrenatural. Ele está acima de todas as coisas. E para crer, é preciso ter essa certeza. Deus nos eleva do campo natural, ordinário, para o campo sobrenatural, extraordinário. Isso aconteceu também com Maria. Ao fim da morte, ela foi preservada da morte. Assim como foi preservada do pecado, foi preservada da corrupção da morte. Esta festa nós celebramos no dia 15 de agosto, ou no domingo seguinte, mais próximo, no lugar onde o dia 15 não é mais feriado. Maria é assunta ao céu. Aliás, é bom fazer uma distinção. Você sempre vê falar em ascensão do Senhor e assunção de Maria. Qual a diferença? Ascensão, Jesus pode ascender ao céu, porque ele é Deus. Pela sua própria força ele sobe. Ele não precisa de ninguém levá-lo para o alto. Ele é Deus. Portanto, ele ascende aos céus. Ela é a festa da ascensão do Senhor. Maria não é deusa, por isso ela precisa que alguém a leve, a assuma, como que a puxe da terra para o céu, né? Aí vem a festa da Assunção, por causa de quem foi Maria, única mulher, bendita entre todas as mulheres, preservada de todo pecado, em previsão dos méritos de Cristo. Ao morrer, ela não passa pela corrupção da morte, mas ela é assunta por Deus no céu e já penetra no céu de uma maneira por todas com seu corpo glorificado. Isso também vai acontecer com todos nós que somos batizados, que cremos, que somos fiéis a nosso Senhor. No fim, nós também vamos ser assuntos ao céu. Nós vamos morrer, nosso corpo vai passar pela podridão da morte, pela corrupção da morte. Deus vai, no fim da história, transformar esse corpo, não é, num corpo incorruptível, na expressão de São Paulo. O que é corruptível pela morte, agora vai se tornar incorruptível pela graça de Deus. Isso já aconteceu com antecedência com Nossa Senhora, por causa da sua missão única e especial de ser mãe do Salvador. Por causa de Cristo, Maria, portanto, nos antecede naquilo que vai acontecer com todos nós, se nós aceitamos e somos fiéis a nosso Senhor aqui na terra. Então, a festa da Assunção de Maria é uma festa da glorificação da Igreja. Ela nos precede, nos antecede, ela é a primeira da fila. Ninguém foi mais importante do que Maria na história da salvação. Abaixo de Cristo, claro, mas Cristo é Deus, a criatura que mais pertenceu a Cristo desde o começo da fecundação até a ressurreição foi Maria. Então ela é assunta ao céu, elevada aos céus pelos anjos, e lá está nos aguardando para que nós possamos celebrar a grande festa ao final da ressurreição final. Claro que no céu também as almas dos nossos irmãos que vieram antes de nós, que também foram fiéis, nós os chamamos de santos, não conhecemos o nome de todos os santos, já estão lá, esperando a volta de Cristo, quando ele vai agora ressuscitar os corpos. A alma não morre, a alma está diante de Deus. Então, a festa da Assunção de Maria celebra esta grande vitória de Maria sobre a morte e a vitória da Igreja sobre qualquer corrupção da morte. Ó Maria concebida sem pecado, rogai por nós que recorremos a vós. Rezemos agora a oração das três Ave Marias.

O anjo do Senhor anunciou a Maria, e ela concebeu do Espírito Santo. Ave Maria, cheia de graça, o Senhor é convosco. Bendita sois vós entre as mulheres, e bendito o fruto do vosso ventre, Jesus. Santa

Maria, Mãe de Deus, rogai por nós, pecadores, agora e na hora da nossa morte. Amém. Eis aqui a serva do Senhor. Faça-se em mim segundo a tua vontade. Ave Maria, cheia de graça, o Senhor é convosco. Bendita sois vós entre as mulheres, e bendito o fruto do vosso ventre, Jesus. Santa Maria, Mãe de Deus, rogai por nós, pecadores, agora e na hora da nossa morte. Amém. E o Verbo de Deus se fez carne e habitou entre nós. Ave Maria, cheia de graça, o Senhor é convosco. Bendita sois vós entre as mulheres e bendito o fruto do vosso ventre, Jesus. Santa Maria, Mãe de Deus, rogai por nós, pecadores, agora e na hora da nossa morte. Amém. Rogai por nós, Santa Mãe de Deus, para que sejamos dignos das promessas de Cristo. Oremos. Infundi, Senhor, em nossas almas a vossa graça, para que, conhecendo pela anunciação do anjo a encarnação do Verbo, vosso Filho bem-amado, cheguemos por sua paixão e cruz à glória da ressurreição. Por Cristo nosso Senhor. Amém.

Hoje eu quero dar a bênção de Santo Antônio para você, todos os seus e sua casa e todos os seus pertences. Santo Antônio é nosso padroeiro em Juiz de Fora, padroeiro da cidade, padroeiro da arquidiocese, padroeiro do seminário, titular da catedral. São muitas as paróquias dedicadas a Santo Antônio. Nós temos uma grande devoção a Santo Antônio. Então a bênção de Santo Antônio. A nossa proteção está no nome do Senhor, que fez o céu e a terra. Rogai por nós, ó Santo Antônio, para que sejamos dignos das promessas de Cristo. Senhor Deus, nós vos bendizemos pelas vossas maravilhas, operadas em Santo Antônio, vosso confessor e doutor, e vos pedimos que a sua intercessão alegre a vossa igreja, para que ela viva em paz e unidade, caminhando incólume até as alegrias eternas junto de vós. Santo Antônio, interceda junto de Deus, abençoe a nossa casa, a nossa família, todos os nossos familiares, vizinhos e amigos, e até aqueles que não são nossos amigos. Santo Antônio, interceda a Deus por nós, por nosso Senhor Jesus Cristo, vosso Filho, na unidade do Espírito Santo. Amém. Eis a cruz do Senhor. Afastem-se de vós todos os inimigos da salvação, porque venceu o leão da tribo de Judá, descendente de Davi, Jesus Cristo nosso Senhor. Amém. A bênção de Deus Todo-Poderoso, Pai, Filho e Espírito Santo, desça sobre vós e permaneça para sempre.

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2: Boa tarde, amado povo de Deus. Segunda-feira. Como é que foi o seu primeiro dia da semana? Ih, padre, não foi fácil, não. Mas vai melhorar, viu? Agora, em oração, coloque todas as suas frustrações. Mas olha, peça para chegar em casa bem, para fazer o bem para sua família. Vamos rezar? Em nome do Pai, do Filho, do Espírito Santo. Amém. Senhor Deus, o sol já caminha para se pôr. E assim a noite chega. E volto para casa. Peço ao Senhor a graça de voltar para casa em paz e principalmente que eu possa voltar livre de todos os males e curado em todas as minhas feridas, para que dentro do meu lar eu possa ser uma presença do bem, de bondade, de amor. Senhor, eu bem sei que na volta para casa eu tendo a levar os problemas para o seio da família. Mas não é isso que eu quero, Senhor. Eu quero somar, eu quero proporcionar alegria. Então, Senhor Deus, no final deste dia, lavai-me e purificai-me, Senhor, no mais íntimo do meu ser. Tirai, Senhor, as más

0: mágoas, ressentimentos, frustrações. Porque, Senhor, assim eu poderei ser uma ponte de recomeço e, de fato, conduzir minha família à felicidade. Senhor, eu volto para casa. Me tome nos braços para que o meu cansaço possa dar lugar a carinho. Tira, Senhor, o estresse, a irritação, o nervosismo. Dai-me, Senhor, serenidade, tranquilidade. E, Senhor, ao voltar para casa, não permita que de meus lábios possam sair palavras que machuquem, firam e façam alguém sofrer. Que dos meus lábios saiam palavras que construam, palavras que edifiquem. Senhor, hoje volto para casa, mas dai-me a graça de um dia voltar para a verdadeira casa, que é o teu coração. Nossa Senhora, Mãe querida, velai-me nesta vida, conduzi-me nesta hora e em todos os momentos. Ave Maria, cheia de graça, o Senhor é convosco. Bendita sois vós entre as mulheres e bendito é o fruto do vosso ventre, Jesus. Santa Maria, Mãe de Deus, rogai por nós, pecadores, agora e na hora de nossa morte. Amém. Nossa Senhora, esteja antes em minha casa, preparando a minha chegada. Amém.
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sentia um acréscimo de estima por si mesma e parecia-lhe que entrava enfim numa existência superiormente interessante, onde cada hora tinha o seu encanto.

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1: Do Evangelho de São Lucas, capítulo 24, versículo 35. Reconheceram-no ao partir o pão. É no interior desta palavra que vamos caminhar hoje. No caminho de Emaús, a liturgia acontece dentro da vida. O hóspede entra na casa, aproxima-se da mesa e a mesa se transforma em lugar de revelação. Ali há encontro, escuta, partilha e a fração do pão. A celebração transforma. O encontro com o Senhor modifica o discípulo e faz com que os olhos e o coração se abram. Lucas diz com uma beleza misteriosa que eles o reconheceram ao partir o pão. E isso não é um detalhe, é uma chave. Abrir os olhos, no grego dianoitesan, reconhecer Jesus, são expressões que caminham juntas. Uma é figurada, a outra é direta, mas apontam para a mesma realidade. Conhecer Jesus implica em ter os olhos abertos. E isso não acontece apenas pelo esforço humano. É graça, é luz, é o coração que começa a arder porque a palavra foi escutada e a presença foi acolhida. A tradição latina resumiu esse versículo de um jeito belíssimo. Cognoverunt eum in fractione panis. Conheceram-no na fração do pão. E aqui vale uma atenção fina. Não se trata de um reconhecimento vazio, como quem lembra o rosto de alguém. É um conhecer profundo, um perceber por dentro. É como se Lucas nos dissesse: eles contaram aos outros como souberam que era Jesus no partir do pão. Reconhecer, portanto, é mais do que ver. É ter olhos e corações abertos. É beber da fonte das Escrituras, é caminhar com o Senhor no cotidiano, é um exercício diário. E isso fala diretamente conosco. Nós também estamos cansados, às vezes fatigados com o peso das preocupações da família, com sobressaltos da saúde, com compromissos que nos assaltam e nos tiram o fôlego. E é justamente aí que o Senhor nos convida à serenidade, sentar-se à mesa com Ele. Ali, Ele parte o pão para nós, e ao partir o pão, parte também o coração. O nosso coração endurecido, o nosso medo, a nossa pressa, e nos devolve o sabor da presença, porque é no interior da palavra que aprendemos a reconhecê-lo, especialmente quando a vida vira mesa e o pão se torna estrada.
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0: Brasília, 19 horas.
1: Está no ar a Voz do Brasil. As notícias do governo federal que movimentaram o país no dia de hoje. Olá, boa noite.
0: Boa noite para você que nos acompanha em todo o país.
1: Segunda-feira, 31 de agosto de 2026.
0: Vamos aos destaques do dia.
1: Salário mínimo de R$ 1.741 para 2027.
0: Crescimento acima da inflação.
1: É o que propõe o projeto de lei orçamentária que será encaminhado ao Congresso Nacional. Graziele Bezerra.
2: A proposta prevê um superávit de R$ 18,6 bilhões.
0: Nova regra de comercialização de ingressos para eventos quer evitar compra massiva por meios automatizados.
1: E eventos com mais de 1.000 pessoas devem distribuir água gratuita ou oferecer bebedouros. Ana Gabriela Salles.
3: Eventos com mais de 1.000 pessoas em locais abertos ou fechados devem permitir a entrada de garrafas de água próprias dos participantes ou oferecer água de fácil acesso.
0: Política Nacional de Biometria para aeroportos, portos e hidrovias.
1: Medida padroniza procedimentos para aumentar segurança e agilizar embarques. Gabriela Noronha.
4: A proposta prevê a ampliação do fluxo digital de identificação de passageiros em aeroportos, portos, instalações portuárias e hidrovias.
1: E hoje, na apresentação da Voz do Brasil, Luciana Vasconcelos e Luciano Seixas.
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1: O governo federal apresentou hoje ao Congresso a proposta de orçamento para 2027.
0: A previsão para 2027 é de saldo positivo de mais de R$ 18 bilhões nas contas públicas.
1: A proposta também estima o salário mínimo em R$ 1.741 no ano que vem.
0: Quem acompanhou está ao vivo conosco.

0: 2027 é de 7 trilhões e 400 bilhões de reais e prevê um superávit de 18 bilhões de reais nas contas públicas para o ano que vem, o que indicaria arrecadação superior aos gastos do governo. O ministro do Planejamento e Orçamento, Bruno Moretti, explica os motivos que apontam para um cumprimento deste valor.
1: Primeiro, um peso um pouco menor das despesas obrigatórias, que nos dá mais instrumentos de manejo do orçamento público. Segundo, nós não estamos prevendo nenhum tipo de receita que dependa de aprovação do Congresso, porque em outros exercícios nós encaminhamos o PELOA e junto a ele outras medidas de arrecadação, e aqui nós não contamos com nenhuma medida nova, ao contrário.
0: São previstos no documento 272 bilhões de reais para a saúde, 141 bilhões de reais para a educação e 133 bilhões para investimentos. O projeto de lei orçamentária prevê ajuste de R$ 1.741 no valor do salário mínimo para 2026, o que representa aí uma alta de R$ 120 ou 7,4% em relação aos R$ 1.621 atuais. E um ganho real de 2,3% em relação à inflação. O documento também projetou alta de 2,46% para o Produto Interno Bruto, o PIB, do ano que vem, que é a soma de todas as riquezas produzidas no país. Eu volto com vocês aí no estúdio.
2: Obrigada, Graziele Bezerra, pelas informações ao vivo aqui na Voz do Brasil.
3: Um novo passo nas negociações entre Brasil e Estados Unidos sobre as novas tarifas aplicadas ao nosso país.
2: Na tarde de hoje, os ministros Mauro Vieira, das Relações Exteriores, e Márcio Elias Rosa, do Desenvolvimento, Indústria, Comércio e Serviços, se reuniram de modo virtual com o representante de comércio dos Estados Unidos, Jamison Greer.
4: De acordo com nota divulgada após o encontro, o Brasil reafirmou que está aberto ao diálogo, mas voltou a criticar as tarifas impostas pelos Estados Unidos. Segundo o governo brasileiro, as medidas são unilaterais e não estão de acordo com as regras do comércio internacional. As taxas adicionais estão em vigor desde o dia 22 de julho. O ministro do Desenvolvimento, Indústria, Comércio e Serviços, Márcio Elias Rosa, destacou a importância da negociação.
5: Nada do que possa causar dano aos interesses econômicos do país, ou ao interesse do Brasil, nós vamos negociar, vamos colocar na mesa.
4: Os dois países concordaram em realizar novas reuniões técnicas nas próximas semanas e depois um novo encontro em nível ministerial para avaliar os avanços das negociações. O governo brasileiro afirma que continuará buscando um acordo equilibrado e mutuamente benéfico com os Estados Unidos, com respeito ao diálogo e à soberania nacional. Reportagem Raquel Mariano.
3: A venda de ingressos para shows e eventos vai passar por mudanças. Um novo decreto protege o consumidor do chamado cambismo digital.
2: E um outro decreto define regras para a distribuição de água em eventos culturais.
6: O novo decreto sobre a comercialização de ingressos para eventos foi resultado de denúncias de consumidores sobre a dificuldade de acesso a ingressos nas plataformas de venda oficiais. Isso porque uma prática chamada cambismo digital costuma fazer compras em massa dos ingressos disponibilizados e revender a preços mais caros, o que, de acordo com a Secretaria Nacional de Defesa do Consumidor, é uma prática abusiva. Agora, os vendedores e revendedores devem obedecer a regras que garantam a transparência. É o que explica o secretário da Senacom, Ricardo Morishita.
7: A primeira coisa, aquele que vende, que é aquele comercializador primário, ele tem que tomar cuidado. Ele tem que evitar que esses robôs, que esses programas tirem... Aquele que está revendendo, que a gente chama do intermediador secundário, é aquele que compra de quem não vai no show. Ele precisa dizer que ele não é a bilheteria oficial, que às vezes o consumidor se confunde e ele precisa fazer um alerta.
6: Outra regra prevista no decreto de comercialização de ingressos determina que haja clareza da destinação das taxas cobradas pelas plataformas. Os preços e taxas adicionais devem ser informados de forma visível em todas as etapas da compra no site. E uma novidade é o direito de arrependimento.

0: Procedimento pela compra e de transferência do ingresso comprado para outro titular de forma gratuita. A advogada e representante dos consumidores em Minas Gerais, Luciana Ateniense, espera que as mudanças melhorem o acesso aos eventos.
1: Este decreto em relação ao evento realmente busca ajudar e ter acesso a todos vocês, fãs e nós consumidores que queremos apenas usufruir uma bela diversão, uma merecida diversão, que infelizmente o computador deixa a gente longe deste acesso. Nós temos direito também a transferir aquele meu ingresso para quem eu quiser.
0: Outro decreto assinado nesta segunda-feira amplia e torna permanente a obrigatoriedade de oferecer água potável aos participantes de shows e eventos. A morte da jovem Ana Clara Benevides Machado num show da cantora Taylor Swift no Brasil em 2023 por desidratação trouxe à tona a necessidade de uma legislação específica, que virou portaria naquele ano e agora vira lei. Eventos com mais de 1000 pessoas, sejam festivais, congressos, feiras ou shows, por exemplo, em locais abertos ou fechados, devem permitir a entrada de garrafas de água próprias dos participantes ou oferecer água de fácil acesso. O secretário Ricardo Morichita detalha a medida.
2: Todas as pessoas têm direito a entrar com a sua garrafinha de água. E para eventos acima de 1000 pessoas, duas possibilidades: coloca o bebedor para as pessoas beberem água ou distribua água. E se o preço for abusivo, a gente vai atrás.
0: As multas para empresas que descumprirem a lei podem chegar a 14 milhões de reais, de acordo com a Senacom. Reportagem Ana Gabriela Salles.
3: O Brasil vai adotar a biometria como sistema padrão de identificação em aeroportos, portos e hidrovias.
4: A utilização do modelo é voltada para o aumento da segurança e maior fluidez nos terminais.
3: A atual identificação manual será substituída em etapas.
5: Uma nova política estabelece diretrizes nacionais para a expansão do uso de biometria nos processos de embarque em terminais brasileiros. Segundo o ministro de Portos e Aeroportos, Tomé Franca, a proposta prevê a ampliação do fluxo digital de identificação de passageiros em aeroportos, portos, instalações portuárias e hidrovias.
6: A pessoa passa a ser a sua própria identificação. A partir de uma validação segura de identidade, a biometria poderá permitir que diferentes etapas da jornada sejam realizadas de maneira integrada. Uma viagem com menos necessidade de contato físico com documentos, equipamentos ou atendentes.
5: A implementação será realizada por etapas e terá acompanhamento de um comitê técnico interinstitucional de identificação biométrica. O grupo reúne representantes do Ministério de Portos e Aeroportos, da Agência Nacional de Aviação Civil, da Agência Nacional de Transportes Aquaviários e de entidades dos setores aéreo, portuário e aquaviário. Entre as atribuições do comitê estão acompanhar a execução da política, propor aperfeiçoamentos e elaborar um plano de implementação para cada modal com o cronograma das ações. O plano deverá ser publicado em até 90 dias. De acordo com Tiago Feierstein, presidente da ANAC, as novas diretrizes levam a experiência a padrões internacionais.
7: O primeiro passo para que o Brasil entre numa tendência internacional. O embarque biométrico, o embarque facial, é uma coisa que eleva muito o padrão do Brasil internacionalmente.
5: De acordo com o documento, todo o tratamento das informações seguirá rigorosamente as diretrizes da Lei Geral de Proteção de Dados. Para a Regina Alencar, diretora da Polícia Administrativa Substituta do Departamento da Polícia Federal, o uso da tecnologia reforça a segurança das fronteiras.
8: Afinal, estão sob a nossa alçada o controle migratório, o policiamento aeroportuário e marítimo, além do gerenciamento de estratégicas bases biométricas nacionais voltadas à identificação humana, à emissão de documentos de viagem e à proteção de nossas fronteiras.
5: Nos voos internacionais, a biometria é utilizada atualmente no controle migratório. Já nos voos domésticos, o passageiro pode utilizar a identificação facial ou o procedimento tradicional. Com a nova portaria, a biometria passa a integrar o fluxo padrão de embarque, conforme as condições estabelecidas no ato. Reportagem Gabriela Noronha.
4: acompanhar os primeiros dias de um recém-nascido, o aleitamento, as primeiras vacinas.
3: Passando pelos marcos

0: primeira infância e monitoramento da estatura e peso ao longo dos anos.
1: Um acompanhamento que é feito pelo SUS.
0: E a caderneta da criança é uma importante aliada neste processo.
2: A caderneta da criança, entregue ainda na maternidade, acompanha meninos e meninas até os 9 anos. Ela reúne informações sobre vacinação, alimentação e saúde bucal, além de permitir o acompanhamento do peso, da altura e do desenvolvimento da criança. E cuidar de cada etapa desse crescimento faz parte da rotina de muitas famílias. A Bianca Povoa, moradora de Brasília, por exemplo, faz questão de acompanhar a evolução do filho Gustavo, de 9 meses. Todos os meses procura a unidade de saúde para manter os cuidados com o bebê em dia.
3: Primeiro é a prevenção, quando o bebê nasce a gente não sabe ao certo como lidar, o que fazer, então esse acompanhamento é importante, desde o primeiro atendimento, no geral a saúde deles é o que mais importa pra gente, né?
2: No Sistema Único de Saúde, esse acompanhamento começa nos primeiros dias de vida, com atenção ao recém-nascido, apoio ao aleitamento materno e as vacinas. A médica de família e comunidade, doutora Camila Damasceno, orienta as famílias a procurarem a unidade de saúde de referência para manter o acompanhamento em dia.
4: A gente avalia, primeiro, alimentação, então se a criança está amamentando ou se por algum motivo ela não pôde ser amamentada, se ela está usando uma fórmula adequada. A gente observa também peso, altura, tamanho do perímetro cefálico, né, que é o tamanho da cabeça da criança.
2: E os cuidados continuam durante toda a primeira infância. Além da alimentação adequada e da vacinação, brincar, conversar, ler e estimular a criança também são importantes para o desenvolvimento saudável. A técnica da Coordenação Geral de Atenção à Saúde das Crianças, Adolescentes e Jovens do Ministério da Saúde, Tatiana Selbman, explica que todos esses marcos de desenvolvimento são monitorados com a ajuda da caderneta.
5: E para o profissional de saúde, ela vai ser importante não só para acompanhar o crescimento, né, mas também para a vigilância do desenvolvimento infantil. Então, com a ajuda do cuidador, o profissional de saúde, ele tem a possibilidade de avaliar os marcos de desenvolvimento, como aquela criança está se desenvolvendo, né, em cada momento da sua vida.
2: Para garantir esse acompanhamento e manter os registros atualizados, é importante que as famílias levem a caderneta da criança em todas as consultas. Reportagem Pablo Mundim.
1: O estudante que não recebeu parcela do programa PEDMEIA pode verificar a situação do pagamento e checar se há pendências ativas em seu cadastro.
0: Antes de qualquer coisa, é importante verificar o motivo pelos canais oficiais e gratuitos de consulta.
6: O pagamento da quinta parcela do PEDMEIA já está caindo na conta dos estudantes de todo o Brasil e os depósitos vão até 31 de agosto. Mas o que fazer se você ainda não recebeu o dinheiro na data prevista pelo calendário? Em primeiro lugar, calma. A ausência do depósito não significa que o benefício foi perdido. Fatores como dados de presença ainda não enviados pela escola, pendências no CPF ou atualização do CAD único podem adiar a liberação. Como as redes de ensino possuem prazos para corrigir as informações, o valor retido pode ser pago de forma retroativa, como explica a coordenadora geral de articulação com redes e beneficiários do PEDMEIA no MEC, Ana Cecília Vera.
7: Então, se o estudante ele não recebeu uma parcela naquele momento, isso não significa necessariamente que ele perdeu o incentivo. Por quê? Secretarias, institutos federais, eles têm períodos para corrigir, para complementar as informações. E quando isso acontece dentro das regras e dos prazos do programa, e o estudante cumpre todos os critérios, a parcela pode ser enviada para o pagamento em um ciclo posterior. Por isso, né, inclusive, tem os estudantes que podem receber mais de uma parcela em um determinado período de pagamento.
6: Antes de tomar qualquer providência, comece consultando os canais oficiais para identificar o motivo da retenção, como o extrato e a autorização de movimentação no aplicativo Caixa Tem. Ana Cecília Vera complementa a sugestão.
7: Principal orientação que eu dou é, antes de concluir que você perdeu uma parcela, né, primeiro espere o término da período de pagamento, olhe sempre a sua data de nascimento e, mais importante, consulta a sua situação no consulta PEDMEIA, tá? estudante.pedmeia.mec.gov.br, porque lá você vai conseguir acompanhar sua situação detalhada no programa e se existe, né, alguma pendência ou informação que ainda está sendo, né, enviada pela Secretaria de Educação, pela sua escola, tá bom? Para entender os próximos passos.
6: Então, vamos reforçar as dicas. Se identificar inconsistência de frequência, procure a secretaria da sua escola. Acompanhe seu benefício no aplicativo Caixa Tem e consulte sempre o portal estudante.pedmeia.mec.gov.br. Reportagem Gilberto Evangelista.
1: E celebramos em agosto o folclore brasileiro, uma época para lembrar das lendas e personagens que fazem parte da nossa cultura.
0: Quem gosta de histórias de Saci, Curupira e outras lendas brasileiras tem agora um espaço para conhecer mais sobre esses personagens.
1: Para ajudar a ter mais acesso a esse universo, a plataforma MEC Livros criou uma seção especial com 15 obras gratuitas.
8: O MEC Livros passou a reunir em uma sessão especial obras sobre lendas e histórias da cultura popular brasileira. A sessão Lendas do Brasil entrou no ar no dia 3 de agosto e reúne 15 livros que já faziam parte do acervo gratuito da plataforma do Ministério da Educação. A novidade está na organização dos títulos em um espaço específico, o que facilita o acesso dos leitores às obras. Segundo a coordenadora geral de materiais didáticos do MEC, Jaqueline Melo, a iniciativa ampliou a procura pelos livros.
9: O espaço organiza 15 obras que já faziam parte do acervo da plataforma e passaram a ser reunidas em uma mesma sessão. Desde então, os títulos somam mais de 2.000 aberturas realizadas por quase 2.000 leitores. O livro mais acessado é o Livro de Ouro do Folclore Brasileiro, com 682 aberturas. A iniciativa ganha destaque em agosto, o mês em que é celebrado o Dia do Folclore, na data de 22 de agosto.
8: A sessão Lendas do Brasil reúne títulos como Bestiário Brasileiro, de Luiz Antônio Simas, Lendas Brasileiras para Jovens, de Luiz da Câmara Cascudo, e Histórias à Brasileira, de Ana Maria Machado. Também estão disponíveis obras de Roger Melo, como Curupira e Corre Cotia. O MEC Livros é uma plataforma gratuita do Ministério da Educação e está disponível para download nas principais lojas de aplicativos. A Biblioteca Digital do Brasil também pode ser acessada por meio de navegador de internet, como Google Chrome ou Firefox. Para mais informações, acesse as redes sociais do Ministério da Educação ou portalgov.br/MEC. Reportagem Júlio César de Oliveira.
0: E estão abertas as inscrições para bolsas de doutorado e pós-doutorado no exterior, voltadas a mulheres negras, quilombolas, indígenas e ciganas.
1: O objetivo é ampliar a participação de pesquisadoras brasileiras em redes internacionais de cooperação acadêmica
0: e fortalecer políticas públicas voltadas a essas mulheres.
1: As inscrições vão até 30 de setembro e a previsão é de que as bolsas sejam implementadas entre março de 2027 e dezembro de 2028.
0: As informações sobre a chamada pública podem ser encontradas no endereço www.gov.br/CNPQ.
1: Centenas de pessoas morrem diariamente em decorrência de doenças relacionadas ao tabagismo, segundo o INCA, Instituto Nacional do Câncer.
0: Uma campanha do Instituto reforça os riscos do cigarro e dos dispositivos eletrônicos, como os vapes, e destaca a importância da atividade física e do apoio profissional para quem quer abandonar o vício.
10: O cigarro contém, entre outras substâncias químicas, nicotina, monóxido de carbono e diversos compostos tóxicos e cancerígenos. Foi pensando nos malefícios provocados pelo tabagismo que o lutador de jiu-jitsu, Maicon Passos, decidiu procurar ajuda para parar de fumar pela segunda vez.
11: Eu botei na minha cabeça que não quero morrer de uma doença pulmonar. Eu acredito que com acompanhamento psicológico, né, vai ser bem mais fácil.
10: A ajuda que Maico buscou foi na Unidade Básica de Saúde de Vicente Pires, onde uma equipe multidisciplinar acompanha o fumante por um ano para que ele possa abandonar o vício. A coordenadora do grupo, a farmacêutica Larissa Dutra, fala sobre os desafios para evitar uma recaída.
12: A gente insiste para que o paciente não desista, porque a dependência à nicotina, ela é muito difícil de ser vencida. Então a gente sempre fala para o paciente, não é uma questão de força de vontade, é dependência física e precisa ser tratada como uma doença.
10: Segundo o Instituto Nacional do Câncer, o INCA, Por dia, cerca de 440 pessoas morrem em decorrência de doenças relacionadas ao tabagismo. O cigarro também aumenta o risco de desenvolvimento de diversos tipos de câncer. Para o médico Fernando Barros, da Gerência de Vigilância de Doenças e Agravos, uma das preocupações é o aumento do consumo.

0: consumo de cigarros eletrônicos.
1: A experimentação do vape, que é uma quantidade muito grande de nicotina que tem nesses aparelhos, que leva o indivíduo a se viciar rapidamente. Esse é hoje o nosso grande desafio.
0: Em alusão ao Dia Nacional de Combate ao Fumo, celebrado no sábado, o Instituto Nacional de Câncer realiza a campanha anual de combate ao tabagismo. E o tema deste ano é atividade física e saúde. Treinar não combina com fumar. A coordenadora de prevenção e vigilância do Instituto Nacional de Câncer, Márcia Sarpa, fala sobre a campanha.
2: O uso de produtos de tabaco e nicotina compromete a capacidade respiratória, cardiovascular e o desempenho físico. Já a atividade física contribui para a saúde e é uma importante aliada para quem deseja parar de fumar, ajudando no enfrentamento da fissura e da abstinência.
0: A Organização Mundial da Saúde ressalta os riscos da exposição ao tabaco, em especial durante o período reprodutivo. Segundo a OMS, não existe nível seguro de exposição ao tabaco, seja pelo consumo ativo ou pela exposição à fumaça ambiental. Reportagem Cleide Lopes.
3: Hoje o IBGE disponibilizou os microdados do censo 2022. Na prática, isso significa acesso ampliado a um conjunto mais detalhado de informações sobre a população brasileira.
4: Os dados permitem aprofundar estudos sobre temas como educação, trabalho, renda, condições de moradia, migração e as características da população.
3: Com essas informações, também é possível conhecer melhor as diferentes realidades do país e identificar necessidades específicas de cada região e grupo da população.
4: E essas foram as notícias do governo federal.
3: Uma realização da Secretaria de Comunicação Social da Presidência da República.
4: Com produção da empresa Brasil de Comunicação.
3: Fique agora com as notícias do Poder Judiciário do Congresso Nacional. Uma boa noite.
4: Boa noite para você e até amanhã.
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7: CNJ inaugura ponto de inclusão digital em reserva indígena.
8: Discussões sobre gratificações pagas a bancárias vão ganhar análise mais ampla na Justiça do Trabalho.
7: STJ decide que vítima pode atuar como terceira interessada em processo administrativo disciplinar que apura assédio sexual.
8: Boa noite, eu sou o Arthur Filho.
7: E eu sou Walter Lima.
8: Conselho Nacional de Justiça inaugura ponto de inclusão digital em reserva indígena de Dourados, Mato Grosso do Sul.
7: A estrutura foi instalada no último sábado, dia 29, no terreno de uma escola estadual, na aldeia Jaguapiru. Rony Cruz.
9: A inauguração dos equipamentos da Justiça contou com a presença do presidente do Supremo Tribunal Federal e do Conselho Nacional de Justiça, ministro Edson Fachin. Em seu discurso, o ministro destacou a importância de aproximar o poder judiciário dos povos originários dentro de seus territórios.
10: O ponto de inclusão digital indígena é mais do que tecnologia. É o Estado que inclui, é o Estado que abriga e, portanto, não exclui e não trata os povos indígenas com violência.
9: O espaço permite, por exemplo, o acesso ao balcão virtual de diferentes ramos da justiça. Na prática, a comunidade indígena pode receber orientação para consultar processos, participar de audiências virtuais e buscar informações ou atendimento jurídico, inclusive na língua materna.
8: Vítima de assédio sexual supostamente cometido por servidor público pode atuar como terceira interessada em processo administrativo disciplinar, o PAD.
7: Essa conclusão é do Superior Tribunal de Justiça, o STJ. Fátima Uchoa.
11: Após manifestação favorável da Advocacia Geral da União e do Ministério Público Federal, a Corte Especial do STJ negou o mandado de segurança no qual a defesa de um servidor público alegava que a participação das denunciantes resultaria em indevida concessão de poderes semelhantes aos das partes ou do assistente de acusação, que não tem previsão no PAD. Mas, para o relator, ministro Antônio Carlos Ferreira, a atuação da vítima nesses casos, inclusive para fazer pedidos e se manifestar no processo,

0: não viola as garantias da defesa nem o sigilo dos autos.
1: Duas discussões sobre gratificações pagas a bancárias vão ganhar uma análise mais ampla no Tribunal Superior do Trabalho.
2: A decisão foi tomada pelo Tribunal Pleno e envolve processos da Caixa Econômica Federal e do Banco do Estado do Pará. Samantha Flor.
3: Os ministros ainda não decidiram se as trabalhadoras têm direito a continuar recebendo gratificações. O que o Pleno definiu, por enquanto, é que essas discussões merecem uma análise mais ampla do TST. Um caso envolve uma empregada da Caixa, o outro uma trabalhadora do Banco do Estado do Pará. Agora os processos vão ser distribuídos para os relatores. Mais adiante, o TST vai julgar essas questões e poderá definir um entendimento para orientar outros casos parecidos.
1: Tribunal Superior Eleitoral, TSE, inicia a preparação dos sistemas que serão usados nas eleições 2026.
2: Assinatura digital e lacração dos sistemas eleitorais serão realizadas no dia 4 de setembro. Estevão Furtado.
4: De hoje até quinta-feira será feita a compilação dos programas eleitorais que reúnem os códigos e componentes necessários para gerar as versões finais dos sistemas. Já na sexta-feira será realizada a cerimônia de assinatura digital e lacração dos sistemas eleitorais. A assinatura digital permite verificar se o sistema usado nas eleições é o mesmo que foi testado e aprovado, sem alterações. A lacração garante a proteção dos sistemas contra modificações. As mídias com os programas ficam sob guarda do TSE e depois cópias são enviadas aos tribunais regionais eleitorais, que preparam as urnas com base nesse material oficial. Todo o processo é acompanhado por instituições fiscalizadoras, que podem verificar a integridade dos sistemas e participar das etapas de auditoria e fiscalização. Após a assinatura digital e a lacração, os resumos digitais dos sistemas são gerados, entregues às entidades presentes e publicados na internet.
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2: A você uma boa noite e até amanhã.
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7: Eu sou Paula Groba.
8: E eu sou Ricardo Nakaoka.
7: E estes são os destaques de hoje do Jornal do Senado, que começa agora.
8: Taxa das blusinhas e MP do mototáxi estão na pauta do plenário nesta terça-feira.
7: Comissão vota PEC da Segurança Pública na quarta-feira.
8: E já está em vigor lei que prevê redução de impostos dos combustíveis e apoio ao etanol.
7: Boa noite.
8: Boa noite.
7: Senadores e deputados retornam de suas bases eleitorais nesta semana para o esforço concentrado de votações no Congresso. E a chamada MP da taxa das blusinhas volta ao centro das discussões do Senado nesta terça-feira. A medida zera a tributação de compras internacionais de até $50.
8: Outras medidas provisórias que também estão na pauta tratam da simplificação de exigências para atividade dos mototaxistas, motoboys e profissionais do motofrete, da criação de uma nova linha de financiamento destinada a motociclistas que atuam no transporte de passageiros e em serviços de entrega por aplicativos. Repórter Pedro Pincer.
9: Os senadores podem votar nesta terça-feira uma lista de pelo menos 9 itens, dos quais 5 são medidas provisórias. Considerada prioridade, uma delas é a MP que altera regras do regime de tributação simplificada para zerar a cobrança do imposto de importação para compras internacionais de até $50. Desde junho de 2024, é aplicada uma taxa de 20% de imposto de importação sobre essas mercadorias. Com a medida provisória em votação, a cobrança está suspensa, mas com validade até 8 de setembro. Caso se torne lei, o fim da chamada taxa das blusinhas será definitivo. O presidente do Senado, Davi Alcolumbre, ressaltou na semana passada a urgência da aprovação da medida.
10: Nós vamos deliberar, então lá ela virá lei. Para proteger milhões de brasileiros que usam desse instrumento para adquirir produtos muito baratos e terem qualidade de vida melhor.
9: Outras medidas provisórias dizem respeito à simplificação de exigências para a atividade dos mototaxistas, motoboys e profissionais.

0: Profissionais de Motofrete, a criação de uma nova linha de financiamento destinada a motociclistas que atuam no transporte de passageiros e em serviços de entrega por aplicativos, a modificação de procedimentos para reduzir as filas do INSS e a concessão de um adicional de fronteira de R$91 por dia para alguns servidores que atuam em localidades estratégicas. Quanto aos projetos de lei, um dos destaques é o que incentiva empresas a instalarem ou ampliarem os centros de processamento de dados no Brasil por meio de benefícios tributários sobre peças eletrônicas e produtos de tecnologia da informação. Davi Alcolumbre ressaltou a importância da proposta para a segurança nacional.
1: Nós sabemos da importância da matéria, nós compreendemos a importância da matéria para os investimentos no Brasil, nós entendemos que isso dará segurança aos dados do Brasil estarem no Brasil.
0: Três propostas fecham a pauta de terça-feira, a que estabelece um prazo de 5 anos para que ações administrativas sejam iniciadas contra notários e registradores, a que unifica os orçamentos de 4 órgãos da estrutura institucional do Mercosul e a que autoriza um acordo para a reestruturação da dívida do Senegal com o Brasil.
2: E mulheres com medida protetiva de urgência poderão ter direito a porte de arma de fogo caso um projeto em análise no Senado seja aprovado. A proposta, que pode ser votada nesta terça-feira pela Comissão de Segurança Pública, reduz de 25 para 18 anos a idade mínima para aquisição e porte de arma nesses casos.
3: Pelo texto, mulheres interessadas ainda terão que cumprir exigências como comprovação de capacidade técnica e aptidão psicológica. Se aprovado, o texto segue para a Câmara.
2: E uma vaga de ministro será aberta no Tribunal de Contas da União após renúncia do ministro Bruno Dantas. Ele deixou o cargo nesta segunda-feira, depois de 12 anos no TCU.
3: Agora caberá ao Senado indicar o nome que vai ocupar a vaga. Repórter Rodrigo Rezende.
4: O consultor legislativo Bruno Dantas foi escolhido em 2014 pelo Senado Federal para ser um dos integrantes do Tribunal de Contas da União. Durante os 12 anos que ocupou o cargo, Bruno foi presidente do TCU de julho de 2022 a dezembro de 2024. Ao apresentar seu pedido de renúncia ao cargo de ministro, ele agradeceu a confiança do Senado Federal e afirmou que continuará atuando em outros projetos.
5: Aos 48 anos, sigo intelectualmente inquieto e encontrei nos projetos que quero abraçar agora o feixe de motivação de que precisava. Aos colegas ministros, aos auditores, à minha equipe, ao Senado Federal e, mais importante, à minha família. Levo cada um de vocês comigo para sempre.
4: A vaga aberta pela renúncia de Bruno Dantas será o ocupada por uma nova indicação do Senado Federal. O indicado pelos senadores passa por votação do plenário, onde precisa de pelo menos 41 votos favoráveis. O TCU é composto por 9 ministros, 3 indicados pelo Senado, 3 pela Câmara dos Deputados e 3 pelo presidente da República.
2: E a segurança pública pode ganhar novas regras com a PEC que muda a atuação do governo federal e dos estados no combate à criminalidade.
3: A chamada PEC da Segurança Pública é uma das prioridades do esforço concentrado do Senado e pode avançar nesta quarta-feira na Comissão de Constituição e Justiça. O repórter Márcio Maturana tem mais detalhes.
6: Punições mais severas para chefes do crime organizado, criações de polícias municipais e do Sistema Único de Segurança Pública, ampliação das atribuições da Polícia Rodoviária Federal. Tudo isso está na PEC da Segurança Pública, que está na pauta desta quarta-feira na Comissão de Constituição e Justiça e é uma das prioridades do Senado nesta semana de esforço concentrado, conforme anunciou o presidente do Congresso, Davi Alcolumbre.
1: A iniciativa de propor uma PEC da segurança que possa definitivamente esclarecer as atribuições dos entes subnacionais, municípios, estados e a União, naturalmente, era necessária para que o Estado brasileiro pudesse propor a criação de um Ministério da Segurança.
6: O relator, senador Rogério Carvalho, do PT de Sergipe, disse que pretende manter o texto aprovado em março pela Câmara dos Deputados para agilizar a tramitação.
2: Alertas de desaparecimento de crianças, idosos e pessoas com deficiência poderão ser enviados obrigatoriamente para celulares em todo o país. É o que prevê um projeto que pode ser votado pela Comissão de Segurança Pública do Senado.
3: O texto obriga operadoras de telefonia e internet a dispararem os alertas. Repórter César Mendes.
7: O projeto torna obrigatória a veiculação de avisos por todas as operadoras de telefonia e provedores de internet, como explicou a senadora Damaris Alves, do Republicanos do Distrito Federal, relatora nas comissões de Direitos Humanos e de Ciência e Tecnologia.
8: Desapareceu uma criança aqui. Imediatamente, todos nós, no nosso celular, vamos receber um alerta que aqui na região uma criança desapareceu, para que a gente já comece a ajudar a procurar.
7: O nome de alerta PRI, dado ao dispositivo, segundo Damares, é uma referência a Priscila Belfort, desaparecida em 2004 no Rio de Janeiro, caso que permanece até hoje sem respostas definitivas da polícia. Depois de votado na Comissão de Segurança Pública, o texto será analisado pelo plenário.
2: O preço dos combustíveis pode cair ainda este ano, com a possibilidade de redução de impostos federais.
3: Uma nova lei aprovada pelo Senado autoriza o governo a diminuir tributos sobre combustíveis para tentar conter os efeitos da alta internacional do petróleo. Repórter Patrícia Oliveira.
9: Já está em vigor a lei que permite ao governo federal reduzir impostos sobre a importação, produção e comercialização de óleo diesel rodoviário, biodiesel, gasolina, etanol e querosene de aviação. O objetivo é tentar reduzir os impactos do aumento internacional do preço do petróleo. A nova lei prevê que, se os impostos sobre combustíveis fósseis, como a gasolina, forem reduzidos, a vantagem competitiva dos biocombustíveis terá que ser mantida. Assim, caso o imposto federal sobre a gasolina caia 30% ou mais em relação ao período anterior ao conflito no Oriente Médio, a cobrança sobre o etanol será zerada. Além disso, estão previstos até R$1,2 bilhão em auxílio para produtores e cooperativas de etanol hidratado. O projeto aprovado no Senado, que deu origem à lei, foi relatado pela senadora Tereza Leitão, do PT de Pernambuco, que apontou outros setores beneficiados.
10: Benefícios tributários relacionados à Política Nacional de Minerais Críticos e Estratégicos, ao Programa de Desenvolvimento da Indústria de Fertilizantes e à realização da Copa Feminina.
9: A lei ainda facilita a compra, com suspensão de impostos, de produtos agropecuários destinados à industrialização e à exportação.
3: Com edição de Paula Groba e trabalhos técnicos de Eliseu Caires, o Jornal do Senado fica por aqui. Acompanhe agora as notícias da Câmara dos Deputados. Boa noite.
2: Boa noite e até amanhã.
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12: O plenário da Câmara pode votar aposentadoria especial de várias categorias.
13: Avança projeto de lei que prevê punição maior para agressor de advogadas.
12: Deputados defendem melhorias na infraestrutura rodoviária e ferroviária.
13: Boa noite. Retomamos hoje o projeto de gravação de edições do jornal Câmara dos Deputados em emissoras da rede Câmara de Rádio. Este programa está sendo produzido diretamente da cidade de Salvador, com a participação do colega Samuel Barbosa, da Rádio Câmara Salvador. Eu sou Márcio Aquilissardi, bem-vindo, Samuel.
14: Boa noite, obrigado, Márcio. É uma honra profissional participar da apresentação desta edição do jornal Câmara dos Deputados, dentro da Voz do Brasil. Vamos agora às notícias da Câmara dos Deputados. Coronel Crisóstomo, do PL de Rondônia, cobra a revisão dos valores de pedágio cobrados na BR-364 e a realização de obras na rodovia. Ele afirma que a situação precária da estrada prejudica o transporte de cargas, comprometendo a logística e repassando custos para a população.
15: Hoje, não se pensa em tirar a concessão, mas que seja uma concessão adequada. É caro do jeito que está. Portanto, é uma luta dos parlamentares, é uma luta do povo, porque a rodovia, que nenhuma obra foi executada, a empresa entrou, já entrou cobrando, sem fazer nenhuma obra estruturante. O que queremos? Que haja obras imediatamente, obras de duplicação, obras que sejam estruturantes, que possa facilitar o acesso das cidades para a BR ou da BR para a cidade. Então, isso é necessário.
13: Coronel Crisóstomo ressalta que a BR-364 é a principal rota de escoamento da produção agrícola de Rondônia e de estados vizinhos. O deputado destaca também a importância das obras para a segurança das famílias que passam pela estrada.
14: Beto Preto, do PSD do Paraná, sugere a criação de uma subcomissão para avaliar a concessão da Malha Ferroviária Sul, já que o contrato atual vence no início de 2027. Ele defende uma parceria

0: entre órgãos de controle, trabalhadores e concessionárias para definir o novo modelo de operação.
1: Nós temos diversos pontos para serem debatidos e estamos já no final da concessão e não temos ainda um modelo que foi colocado às claras para o entendimento de todos. Veja, eu fui prefeito de um município ferroviário, que é o município de Apucarana, no norte do Paraná. Lá nós temos 12 quilômetros do perímetro urbano cortado por linhas férreas. Isso nós podemos transferir para outros municípios. Curitiba, por exemplo, tem várias linhas passando pelo perímetro urbano. Ponta Grossa, também no Paraná. Isso tudo tem que ser discutido, porque nós temos que entender qual é o projeto, modelo de concessão para os próximos anos.
0: Beto Preto alerta para os riscos diários da passagem de composições de carga dentro de grandes centros urbanos. O parlamentar acredita que a subcomissão vai colaborar para garantir transparência nos prazos contratuais e propor contornos ferroviários que reduzam acidentes nas cidades.
2: Justiça.
0: Projeto que prevê punição maior para agressor de advogadas avança na Câmara. A repórter Maria Neves tem os detalhes.
3: A Comissão de Defesa dos Direitos da Mulher da Câmara dos Deputados aprovou o projeto que aumenta as penas para crimes cometidos contra advogadas. Pelo texto da deputada Dandara, do PT Mineiro, a punição será maior quando o motivo da agressão envolver a condição de mulher da vítima ou a atuação dela na defesa de outra mulher. A proposta aprovada aumenta de um terço até a metade a punição prevista no Código Penal para o crime de coação no curso do processo. Hoje, a pena para o delito é de 1 a 4 anos de reclusão e multa. Com a mudança, quando houver agressão ou ameaça a advogadas, poderá variar de 1 ano e 4 meses a 6 anos mais a multa. De acordo com a relatora na comissão, deputada Jaque Rocha, do PT do Espírito Santo, é comum que advogadas também recebam ameaças dos agressores como forma de intimidação, principalmente quando defendem vítimas de violência doméstica.
4: Quando uma profissional é ameaçada por defender uma mulher, a mensagem que o agressor tenta passar é de que ninguém está seguro para enfrentar a violência. Dificultar o trabalho da defesa ou até mesmo desistir estimular outras mulheres a denunciar os seus agressores. É isso que a gente visa coibir nesse projeto. Por isso, combater a intimidação, garantir que as vítimas tenham acesso à justiça e à proteção dos seus direitos, estendendo também às advogadas.
3: Ainda de acordo com Jaque Rocha, pesquisa da Universidade Federal de Alagoas aponta que 80% das advogadas já foram ameaçadas ao defenderem vítimas do sexo feminino, sobretudo em casos de violência doméstica e direito de família. O projeto aprovado também aumenta a pena para os crimes de feminicídio cometidos contra uma advogada pelo fato de estar defendendo outra mulher. Hoje, a condenação para feminicídio é de 20 a 40 anos de prisão. O texto prevê que a reclusão poderá variar entre 26 anos e meio e 60 anos. A proposta altera ainda a Lei Maria da Penha para garantir a concessão de medidas protetivas de urgência à advogada que sofrer violência ou ameaças ao defender outra mulher. Caso seja intimidada pelo agressor de sua cliente ou por representante dele, a profissional poderá solicitar à justiça o distanciamento físico obrigatório e a proibição imediata de qualquer contato por parte do acusado. O projeto que aumenta penas para agressores de advogadas ainda será analisado pela Comissão de Constituição e Justiça. Se aprovado, terá de ser votado também pelo plenário da Câmara antes de seguir para análise do Senado. Da Rádio Câmara de Brasília, Maria Neves.
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1: Educação.
2: Maurício Neves, do PP de São Paulo, apresentou o projeto que reserva uma parcela dos recursos da educação para fortalecer a inclusão escolar de alunos com deficiência e autismo. Ele explica que a ideia é investir em profissionais de apoio, acessibilidade e salas de atendimento especializado.
3: Para Maurício Neves, a proposta também reforça a transparência na aplicação dos recursos e prevê formação continuada para professores da rede pública. O deputado acrescenta que a medida busca garantir que a inclusão escolar tenha estrutura adequada e acompanhamento permanente.
1: Agricultura.
2: Fabricantes de produtos derivados de cacau terão até 8 de maio de 2027 para se adaptar às novas regras para produção e comercialização de chocolates e derivados no país. Daniel Almeida, do PCdoB da Bahia, destaca a importância da matéria aprovada na Câmara e no Senado este ano.
4: Hoje nós temos no mercado muito produto que se apresenta como chocolate e que não tem cacau. Então, a regulamentação busca exatamente corrigir isso. Então, quais são os principais beneficiários disso? Primeiro, o produtor de cacau, que está vivendo uma situação de preço baixo, exatamente porque estão substituindo o cacau com outras coisas, né, na formulação desses produtos. Esses produtores vão se beneficiar. Na Bahia, nós temos muitos produtores de cacau. E o consumidor, que terá, a lei também estabeleceu, no rótulo de cada produto um espaço de pelo menos 15% daquele rótulo com as informações precisas sobre a composição desse produto.
3: Daniel Almeida explica que para ser denominado chocolate, o produto deve ter pelo menos 35% de cacau em sua formulação e 25% para a versão ao leite. Ainda segundo o parlamentar, a nova lei prevê sanções para quem descumprir o padrão exigido.
1: Meio ambiente.
2: Padre João, do PT de Minas Gerais, alerta para os impactos das mudanças climáticas sobre populações vulneráveis. O deputado apresentou o projeto que insere na Política Nacional de Recursos Hídricos o programa Barraginhas e outras ecotécnicas para a recuperação hídrica.
5: O mundo passa por uma mudança e as pessoas não estão percebendo. E quem é mais prejudicado são os mais pobres, os vulneráveis, que às vezes estão em área de risco. Então, a iniciativa nossa tem sido um pouco na contenção de enchentes. Tem um projeto de lei nosso que cria o programa de barraginhas e as ecotécnicas. Ou seja, tanto evita as enchentes, porque segura a água de chuva, e ao mesmo tempo ela vai infiltrar durante dias ou até meses, e perenizando as nascentes e recuperando nascentes. Então, é uma ação de duplo efeito, e que tramita e que já é reconhecida da sua importância.
3: Padre João também é autor de projeto que proíbe a pulverização foliar de agrotóxico que contenha o ingrediente ativo fipronil para evitar a morte de abelhas. Ele explica que a medida busca proteger os polinizadores, preservar a produção de alimentos e fortalecer a agricultura familiar.
1: Economia.
2: O Congresso Nacional aprovou em 2025 a ampliação da faixa de isenção do imposto de renda para trabalhadores que recebem até R$ 5.000 por mês. Para Reginaldo Lopes, do PT de Minas Gerais, a medida representa mais justiça tributária e redução das desigualdades.
3: Reginaldo Lopes reitera que a mudança vai reforçar o orçamento das famílias. O deputado acrescenta que o aumento da renda disponível pode se traduzir em mais qualidade de vida e em estímulo à economia com fortalecimento do consumo doméstico.
6: Tive a alegria de participar ativamente do projeto de reforma tributária sobre a renda, do imposto de renda. O que que significa na prática? É como se nós tivéssemos criado o 14º salário, essa renda disponível, que não será pago para o governo, vai transformar em qualidade de vida para as pessoas e para as famílias brasileiras. Portanto, um grande avanço na luta, no combate à desigualdade e na luta pela justiça social e justiça tributária.
2: Rodrigo Rodenberg, do PSB do Distrito Federal, defende a atualização do limite de faturamento anual do microempreendedor individual, que hoje é de R$ 81.000. Autor de proposta que eleva o teto para R$ 120.000, ele afirma que a medida traz mais segurança jurídica aos pequenos empreendedores.
3: Rodrigo Hollenberg comemora o anúncio da criação de uma comissão na Câmara para discutir o tema e diz que está confiante na aprovação da mudança. Na avaliação do deputado, a atualização do limite é necessária após anos sem reajuste no valor.

0: permitido para o MEI.
1: Isso será extremamente importante para dar segurança jurídica e para garantir que aquelas pessoas que batalham e batalham muito, utilizando de toda a sua capacidade de empreender, mas que são pequenos, que possam ali estar numa faixa de pagamento de imposto que seja correta, que não seja abusiva. Nós já estamos há muitos anos com esse limite de R$81 mil por ano e, portanto, nós precisamos atualizar esse limite.
2: Dal Barreto, do União da Bahia, apoia a lei complementar que ajusta as regras fiscais para viabilizar despesas com a ampliação da licença paternidade. A norma permite que os gastos com o benefício fiquem fora de uma das limitações previstas no arcabouço fiscal.
0: Dal Barreto avalia que a medida amplia a proteção aos pais, permitindo a licença paternidade de até 20 dias com pagamento durante o afastamento. O benefício dá maior participação nos cuidados com os filhos nos primeiros dias após o nascimento ou a adoção.
3: Votação.
2: A Câmara pode votar um projeto que reduz tempo de contribuição para a aposentadoria especial de diversas categorias. O repórter Antônio Vital tem os detalhes.
4: O plenário da Câmara pode votar projeto que reduz o tempo de contribuição para aposentadoria especial de diversas categorias de trabalhadores expostos a riscos. A proposta já recebeu parecer favorável da Comissão de Previdência, Assistência Social, Infância, Adolescência e Família da Câmara. Nessa comissão, o texto apresentado pelo relator, deputado Pastor Eurico, do PSDB de Pernambuco, definiu o tempo de exposição a agentes nocivos que dá direito à aposentadoria especial de acordo com a profissão. Para trabalhadores que operam no interior de Minas, esse tempo de serviço passa a ser de 15 anos. Já para aeronautas, técnicos radiológicos e fiscais agropecuários expostos a agentes biológicos, o tempo é de 25 anos. Também ganham direito à aposentadoria especial depois de 25 anos de serviço, vigilantes patrimoniais, encarregados de transporte de valores, guardas municipais, fiscais do trânsito, trabalhadores que operam geradores e linhas de transmissão elétricas, bem como aqueles que transportam pacientes, órgãos e insumos hospitalares. O projeto ganhou regime de urgência, o que permite que seja votado diretamente no plenário, sem passar pela análise das comissões permanentes da Câmara. O autor da proposta, deputado Alberto Fraga, do PL do Distrito Federal, explicou que diversas categorias perderam direito à aposentadoria especial com a reforma da Previdência em 2019. Ele pediu apoio do governo para aprovação da proposta.
5: O governo vai ter que entrar nessa negociação porque é um projeto que visa tirar algumas injustiças que foram cometidas. Não se admite que alguém que exerce a sua profissão com risco de vida, ele não tenha uma aposentadoria especial. Não se admite que aquele que exerce a sua profissão sofrendo os riscos de uma grave doença, ele não tenha o amparo do governo federal ou da nossa legislação.
4: O regime de urgência foi aprovado de maneira simbólica pelo plenário, com voto contrário apenas do Novo. Deputados da base do governo também defenderam urgência para análise da proposta, mesmo sem se comprometer em manter o texto original. Foi o que disse a deputada Jandira Fegali, do PCdoB do Rio de Janeiro.
6: Ele trata dos trabalhadores de transporte de valores, cujo risco é a vida, a integridade física, para além de outros agentes nocivos à vida e à saúde. Portanto, é muito importante que a gente consiga recuperar essa dificuldade desses trabalhadores que perderam a sua aposentadoria especial, que já tinham, e que perderam por conta da reforma da Previdência do ano de 2019. Com a reforma da Previdência, a situação deles piorou muito.
4: Ainda não há data para votação no plenário da Câmara do projeto que reduz o tempo de contribuição para a aposentadoria especial de diversas categorias de trabalhadores expostos a riscos. Da Rádio Câmara de Brasília, Antônio Vital.
3: Previdência.
0: Hilton Rocha, do MDB do Maranhão, apoia projeto que estabelece reajuste anual das aposentadorias acima de um salário mínimo, com base no Índice Nacional de Preços ao Consumidor. Ele argumenta que a medida preserva o poder de compra dos aposentados ao longo dos anos.
7: Para que você tenha uma ideia, hoje o teto da aposentadoria é R$8.475,55. Daqui a 5 anos, esse aposentado, ele vai estar recebendo 60% só do que ele recebe hoje. Ou seja, ele vai ter uma diminuição de quase 40%, ou mais de 40% do que ele recebe hoje. Então, para que não haja tanta perda do poder de compra, que nós estamos estabelecendo em lei que o Índice Nacional de Preço ao Consumidor, o INPC, seja adotado anualmente para o reajuste das aposentadorias.
2: E o do Rocha garante que a proposta não compromete o equilíbrio da Previdência, uma vez que há mais contribuintes do que beneficiários. Ele acredita que o combate às fraudes e às aposentadorias irregulares também é fundamental para evitar prejuízos

0: no sistema previdenciário.
1: Eunício Oliveira, do MDB do Ceará, apoia a votação do projeto que regulamenta a aposentadoria especial para os agentes comunitários de saúde e de combate às endemias. Pelo texto, mulheres poderão se aposentar aos 50 anos e homens aos 52, desde que comprovem no mínimo 20 anos de atuação.
0: Eunício Oliveira explica que a votação é necessária para dar efetividade a um direito já previsto na Constituição, mas que ainda depende de lei complementar para valer. De acordo com o parlamentar, a medida faz justiça a profissionais que atuam na linha de frente da saúde pública.
1: Termina agora esta edição especial do Jornal Câmara dos Deputados, produzida e apresentada pela Rádio Câmara de Brasília, em parceria com a Rádio Câmara Salvador, integrante da Rede Câmara de Rádio.
0: Eu agradeço ao Samuel e a toda a equipe da Câmara de Vereadores de Salvador pelo excelente trabalho conjunto.
1: Obrigado à Câmara dos Deputados por esta oportunidade. Este programa teve trabalhos técnicos de Wellington Teles e apresentação de Samuel Barbosa e Márcio Aquiles Sardi. Boa noite.
0: Muito boa noite. O Jornal Câmara dos Deputados volta amanhã. Você fica agora com o Minuto do TCU.
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3: Olá, boa noite. E aí, tudo bem? Tudo jóia? Sejam bem-vindos na Rádio da Família, mais uma vez no programa Fica Conosco, Senhor, começando com músicas cristãs, momentos de oração, momentos de meditação. Sejam bem-vindos aqui com a gente, tá bom? Daqui a pouquinho vamos rezar o texto, Santo Texto em Família. Hoje, segunda-feira, os Mistérios Gozosos, Comunidade Santana, lá no bairro Santana, vão estar rezando aqui com a gente, nessa noite abençoada, né? E você que vai estar aí rezando com a gente, né? O Adilson e o Antônio hoje meditando com a gente. E você que tá aí vai acompanhar também o Papo Cabeça com o Padre Camilo, a nossa voz, a voz do pensamento com o Frei Flávio Henrique. Também teremos aí a nossa quaresma, né? Continuação da quaresma de São Miguel. Na sequência você acompanha com a gente aqui na Rádio da Família o nosso maravilhoso Vim de Vez, a leitura orante da palavra de Deus. É muita coisa boa, é muita alegria. Sejam bem-vindos aqui com a gente, tá bom? Bom, vamos lá, vamos começar aqui o nosso programa com músicas cristãs, né? Mas antes o nosso evangelho. Vamos começar com o evangelho e na sequência músicas cristãs para tocar o seu coração nessa noite abençoada, noite de segunda-feira. Vamos contar com você, hein? Contar com a sua participação, sua interação. Vamos começar então com Oséias de Souza. Boa noite, Oséias.
4: Boa noite, Magno Pires. Boa noite, os ouvintes da 102.3. O evangelho do dia está hoje em Lucas, capítulo 4, versículos do 16 ao 30. Naquele tempo, veio Jesus à cidade de Nazaré, onde se tinha criado. Conforme seu costume, entrou na sinagoga no sábado e levantou-se para fazer a leitura. Deram-lhe o livro do profeta Isaías. Abrindo o livro, Jesus achou a passagem em que está escrito: O Espírito do Senhor está sobre mim, porque ele me consagrou com a unção para anunciar a boa nova aos pobres. Enviou-me para proclamar a libertação aos cativos e aos cegos a recuperação da vida, para libertar os oprimidos e para proclamar um ano da graça do Senhor. Depois fechou o livro, entregou-o ao ajudante e sentou-se. Todos os que estavam na sinagoga tinham os olhos fixos nele. Então começou a dizer-lhes: Hoje se cumpriu essa passagem da Escritura que acabastes de ouvir. Todos davam testemunho a seu respeito, admirados com as palavras cheias de encanto que saíam de sua boca. E diziam: Não é este o filho de José? Jesus, porém, disse: Sem dúvida, vós me repetireis o provérbio: Médico, cura-te a ti mesmo. Faze também aqui, a sua terra, tudo o que ouvimos dizer que fizeste em Cafarnaum. E acrescentou: Em verdade eu vos digo que nenhum profeta é bem recebido em sua pátria. De fato, eu vos digo, no tempo do profeta Elias, quando não choveu durante 3 anos e 6 meses e houve grande fome em toda a região, havia muitas viúvas em Israel. No entanto, a nenhuma delas foi enviado Elias, senão a uma viúva que vivia em Sarepta, na Sidônia. E no tempo do profeta Eliseu, havia muitos leprosos em Israel. Contudo, nenhum deles foi curado, mas sim Naamã, o sírio. Quando ouviram essas palavras de Jesus, todos na sinagoga ficaram furiosos. Levantaram-se e o expulsaram da cidade. Levaram-no até o alto do monte sobre o qual a cidade estava construída, com a intenção de lançá-lo ao precipício. Jesus, porém, passando pelo meio deles, continuou o seu caminho. Palavra da salvação.

0: chegar nesse momento abençoado de oração, meditação, Santo Terço em família. Todos os dias temos esse momento e contamos com você que está em casa para participar, para rezar, para iniciar os pedidos e as intenções. E hoje os amigos da comunidade Santana vão estar rezando com a gente, né? O nosso amigo Adilson e o nosso amigo Antônio. Adilson, boa noite, seja bem-vindo.
1: Boa noite, Magno. Tudo bem?
0: Tudo na paz, graças a Deus, meu irmão.
1: Obrigado.
0: Seja bem-vindo para rezar com a gente, viu, Adilson?
1: Obrigado.
0: Antônio, seja bem-vindo também, meu amigo.
2: Muito obrigado, Magno. Mais uma vez estamos aí, né? Para contemplar os mistérios.

0: Muito bem, a gente agradece a dupla que estão aqui com a gente para rezar carinhosamente. E já fica o convite para você que está em casa enviar a sua mensagem. 988976570. Nosso WhatsApp está à sua disposição. 988976570. E também no decorrer de cada mistério, a linha vai estar à sua disposição também. 32 32 9225. Mais fácil, 32 32 9225, para você guardar com a gente aí e ligar no decorrer do terço, tá bom? Contamos com você, contamos com a sua participação e damos início à oração do terço em família.
1: Em nome do Pai, do Filho e do Espírito Santo.
2: Amém.
1: Vinde, Espírito Santo, enchei os corações de vossos fiéis e acendei nele o fogo do vosso amor. Enviai o vosso Espírito e tudo será criado e renovareis a face da terra. Oremos. Ó Deus, que instruíste os corações de vossos fiéis com a luz do Espírito Santo, fazei que apreciemos retamente todas as coisas, segundo o mesmo Espírito, e gozemos sempre de sua consolação. Por Cristo nosso Senhor. Amém.
2: Divino Jesus, nós oferecemos esse santo texto que vamos rezar, meditando nos mistérios de nossa redenção. Concedei-nos, por intercessão da Virgem Maria, Mãe de Deus e Nossa Mãe, as virtudes que são necessárias para bem rezá-lo e as graças de ganhar a indulgência dessa santa devoção. Oferecemos particularmente em desagravo aos pecados cometidos contra o Santíssimo Coração de Jesus e o Imaculado Coração de Maria, pela paz do mundo, pela conversão dos pecadores, pelas almas do purgatório, pela intenção do Santo Padre Papa Leão XIV e o nosso arcebispo metropolitano Dom Marco Aurélio, pelo aumento e santificação do clero, pela santificação das famílias, por aqueles que pediram as nossas orações, por todas as nossas intenções particulares pelo Brasil.
1: Creio em Deus Pai Todo-Poderoso, Criador do céu e da terra, e em Jesus Cristo, seu único Filho, nosso Senhor, que foi concebido pelo poder do Espírito Santo, nasceu da Virgem Maria, padeceu sob Pôncio Pilato, foi crucificado, morto e sepultado, desceu à mansão dos mortos, ressuscitou ao terceiro dia, subiu aos céus, está sentado à direita de Deus Pai Todo-Poderoso, donde há de vir julgar os vivos e os mortos. Creio no Espírito Santo, na Santa Igreja Católica, na comunhão dos santos, na remissão dos pecados, na ressurreição da carne e na vida eterna. Amém.
2: Pai nosso que estais nos céus, santificado seja vosso nome, venha a nós o vosso reino, seja feita a vossa vontade, assim na terra como no céu.
1: O pão nosso de cada dia nos dai hoje, perdoai as nossas ofensas, assim como nós perdoamos a quem nos tem ofendido, e não nos deixeis cair em tentação, mas livrai-nos do mal. Amém.
2: Em honra a Deus Pai que nos criou, Ave Maria, cheia de graça, o Senhor é convosco. Bendita sois vós entre as mulheres, e bendito é o fruto do vosso ventre, Jesus.
1: Santa Maria, Mãe de Deus, rogai por nós, pecadores, agora e na hora de nossa morte. Amém.
2: Em honra a Deus Filho que nos remiu os pecados, Ave Maria, cheia de graça, o Senhor é convosco. Bendita sois vós entre as mulheres e bendito é o fruto do vosso ventre, Jesus.
1: Santa Maria, Mãe de Deus, rogai por nós, pecadores, agora e na hora de nossa morte. Amém.
2: Em honra ao Espírito Santo que nos santifica, Ave Maria, cheia de graça, o Senhor é convosco. Bendita sois vós entre as mulheres e bendito é o fruto do vosso ventre, Jesus.
1: Santa Maria, Mãe de Deus, rogai por nós, pecadores, agora e na hora de nossa morte. Amém.
2: Glória ao Pai, ao Filho e ao Espírito Santo.
1: Como era no princípio, agora e sempre. Amém.
2: Ó Maria concebida sem pecado,
1: rogai por nós que recorremos a vós.
2: Ó meu bom e amado Jesus,
1: perdoai, livrai-nos do fogo do inferno, levai as almas todas para o céu e socorrei principalmente as que mais precisarem da vossa infinita misericórdia.
2: Santana e São Joaquim,
1: rogai por nós.
0: Muito bem, juntos em oração, meditando, estamos no ar com o Terço em Família. Os mistérios gozosos dessa

0: Segunda-feira, né? E você que tá aí, participa rezando com a gente, tá bom? Liberamos o telefone 3232-9225 e o nosso WhatsApp 988976570. Vamos começar por intenções, viu? WhatsApp, vamos ver quem fala com a gente nessa noite abençoada, vamos lá?
1: Boa noite, Magno, aqui é o Luído Sagrado, dedique-se desde hoje a todos os meus familiares, em especial para todos os grupos Textos Homens, para o grupo do Linhares, para todos vocês da Rádio Catedral, para todos meus amigos que rezam por mim, eu rezo por eles, para Dona Marcília, comandante do Carmo e família, para Dona Aparecida do Terço e família, por todos os enfermos, por todas as crianças, por todas as almas do purgatório, para todos os ouvintes que estão rezando com a gente, para todo meu povo lá em Piau, pela nossa comunidade do Carmo aqui no Sagrado e pelo nosso condomínio Parque Verde. Uma boa noite.
0: Boa noite, obrigado, meu irmão. Deus abençoe, a gente agradece, viu, as intenções, a participação conosco nessa abençoada noite. Boa noite, Magno, peço oração para os meus netinhos, Otávio, Valentina, a minha esposa Márcia, meus filhos Amanda, Ananda, Leonardo, a nora Giane, os genros Breno e Sargento Ramon. E para todos do Terço dos Homens, um abraço. Amigo colaborador Sebastião Moraes, lá de Belmiro Braga. Obrigado, Sebastião. Deus abençoe, meu amigo. Obrigado pelas intenções aqui com a gente, tá bom? Adilson, quais as intenções, meu irmão, para esse mistério?
2: Ô, Magno, eu peço pela minha família, para todos os ouvintes da Rádio Catedral e para você e sua família, para o Vinícius e família e todos e toda a comunidade de Santana e Matriz Nossa Senhora de Fátima.
0: Muito bem, vamos juntos então. Antônio faz a segunda parte, meditamos juntos o primeiro mistério.

0: que estais no céu, santificado seja o vosso nome. Venha a nós o vosso reino. Seja feita a vossa vontade, assim na terra como no céu.
1: O pão nosso de cada dia nos dai hoje. Perdoai as nossas ofensas, assim como nós perdoamos a quem nos tem ofendido. E não nos deixeis cair em tentação, mas livrai-nos do mal. Amém.
0: Ave Maria, cheia de graça, o Senhor é convosco. Bendita sois vós entre as mulheres, e bendito é o fruto do vosso ventre, Jesus.
1: Santa Maria, Mãe de Deus, rogai por nós, pecadores, agora e na hora de nossa morte. Amém.
0: Ave Maria, cheia de graça, o Senhor é convosco. Bendita sois vós entre as mulheres, e bendito é o fruto do vosso ventre, Jesus.
1: Santa Maria, Mãe de Deus, rogai por nós, pecadores, agora e na hora de nossa morte. Amém.
0: Ave Maria, cheia de graça, o Senhor é convosco. Bendita sois vós entre as mulheres, e bendito é o fruto do vosso ventre, Jesus.
1: Santa Maria, Mãe de Deus, rogai por nós, pecadores, agora e na hora de nossa morte. Amém.
0: Ave Maria, cheia de graça, o Senhor é convosco. Bendita sois vós entre as mulheres, e bendito é o fruto do vosso ventre, Jesus.
1: Santa Maria, Mãe de Deus, rogai por nós, pecadores, agora e na hora de nossa morte. Amém.
0: Ave Maria, cheia de graça, o Senhor é convosco. Bendita sois vós entre as mulheres, e bendito é o fruto do vosso ventre, Jesus.
1: Santa Maria, Mãe de Deus, rogai por nós, pecadores, agora e na hora de nossa morte. Amém.
0: Ave Maria, cheia de graça, o Senhor é convosco. Bendita sois vós entre as mulheres, e bendito é o fruto do vosso ventre, Jesus.
1: Santa Maria, Mãe de Deus, rogai por nós, pecadores, agora e na hora de nossa morte. Amém.
0: Ave Maria, cheia de graça, o Senhor é convosco. Bendita sois vós entre as mulheres, e bendito é o fruto do vosso ventre, Jesus.
1: Santa Maria, Mãe de Deus, rogai por nós, pecadores, agora e na hora de nossa morte. Amém.
0: Ave Maria, cheia de graça, o Senhor é convosco. Bendita sois vós entre as mulheres, e bendito é o fruto do vosso ventre, Jesus.
1: Santa Maria, Mãe de Deus, rogai por nós, pecadores, agora e na hora de nossa morte. Amém.
0: Ave Maria, cheia de graça, o Senhor é convosco. Bendita sois vós entre as mulheres, e bendito é o fruto do vosso ventre,

0: Jesus.
1: Santa Maria, Mãe de Deus, rogai por nós, pecadores, agora e na hora de nossa morte. Amém.
0: Ave Maria, cheia de graça, o Senhor é convosco. Bendita sois vós entre as mulheres, e bendito é o fruto do vosso ventre, Jesus.
1: Santa Maria, Mãe de Deus, rogai por nós, pecadores, agora e na hora de nossa morte. Amém.
0: Glória ao Pai, ao Filho e ao Espírito Santo.
1: Como era no princípio, agora e sempre. Amém.
0: Ó Maria concebida sem pecado,
1: rogai por nós que recorremos a vós.
0: Ó meu bom Jesus,
1: perdoai, livrai do fogo do inferno, levai as almas todas para o céu e socorrei principalmente as que mais precisarem da vossa infinita misericórdia.
0: Nossa Senhora Aparecida,
1: rogai por nós. Nossa Senhora de Fátima,
0: rogai por nós.
2: Muito bem, juntos em oração, meditando o Santo Terço em família. Segunda-feira a gente começa rezando, né? Os mistérios gozosos. E você que tá aí, reza com a gente, participe desse momento abençoado.
3: Boa noite, Magno. Eu rezo desde hoje por minha intenção e toda minha família. E peço pela preparação de saúde, meu irmão, você e família. Peço a Adriana Grande Betel, a Luciana do Sagrado, a Sônia Maria Garcia e todos os resaltantes conosco. Salve Maria, fique com Deus, boa noite.
2: Salve Maria, boa noite, irmãzinha, Deus abençoe. A Regina de Santa Luzia agradece pelo dia de hoje, pede saúde, paz, harmonia para todos os seus familiares e para a sua querida mãe, a Irley. Muita saúde a todos que estão com o texto na mão e todos da catedral. Paz para todos todos da sua terra natal, né? É de Piraúba e todos da cidade de Juiz de Fora, o mundo inteiro. Obrigado, minha irmã. Deus abençoe, viu? A gente agradece as intenções, a participação conosco nesse momento abençoado aqui de oração, tá bom? Bom, segundo mistério, Antônio, quais as intenções, meu amigo?
1: Eu quero colocar aqui nas minhas intenções, né? Por um casal de amigos aqui do centro. E também quero rezar por André e seus familiares do bairro Igrejinha. E pela saúde do Miltinho, por todos os irmãos do Santo Terço que se encontram enfermos.
2: Muito bem. Deixa eu ver se tem alguém na linha. Alô, boa noite. Caiu a ligação, não tem problema, vamos lá. O Adilson faz a segunda parte, meditamos daqui.

0: que estais no céu, santificado seja vosso nome, venha a nós o vosso reino, seja feita a vossa vontade, assim na terra como no céu.
1: O pão nosso de cada dia nos dai hoje, perdoai as nossas ofensas, assim como nós perdoamos a quem nos tem ofendido, e não nos deixeis cair em tentação, mas livrai-nos do mal. Amém.
0: Ave Maria, cheia de graça, o Senhor é convosco. Bendita sois vós entre as mulheres, e bendito é o fruto do vosso ventre, Jesus.
1: Santa Maria, Mãe de Deus, rogai por nós, pecadores, agora e na hora de nossa morte. Amém.
0: Ave Maria, cheia de graça, o Senhor é convosco. Bendita sois vós entre as mulheres, e bendito é o fruto do vosso ventre, Jesus.
1: Santa Maria, Mãe de Deus, rogai por nós, pecadores, agora e na hora de nossa morte. Amém.
0: Ave Maria, cheia de graça, o Senhor é convosco. Bendita sois vós entre as mulheres, e bendito é o fruto do vosso ventre, Jesus.
1: Santa Maria, Mãe de Deus, rogai por nós, pecadores, agora e na hora de nossa morte. Amém.
0: Ave Maria, cheia de graça, o Senhor é convosco. Bendita sois vós entre as mulheres, e bendito é o fruto do vosso ventre, Jesus.
1: Santa Maria, Mãe de Deus, rogai por nós, pecadores, agora e na hora de nossa morte. Amém.
0: Ave Maria, cheia de graça, o Senhor é convosco. Bendita sois vós entre as mulheres, e bendito é o fruto do vosso ventre, Jesus.
1: Santa Maria, Mãe de Deus, rogai por nós, pecadores, agora e na hora de nossa morte. Amém.
0: Ave Maria, cheia de graça, o Senhor é convosco. Bendita sois vós entre as mulheres, e bendito é o fruto do vosso ventre, Jesus.
1: Santa Maria, Mãe de Deus, rogai por nós, pecadores, agora e na hora de nossa morte. Amém.
0: Ave Maria.

0: Maria, cheia de graça, o Senhor é convosco. Bendita sois vós entre as mulheres, e bendito é o fruto do vosso ventre, Jesus.
1: Santa Maria, Mãe de Deus, rogai por nós, pecadores, agora e na hora de nossa morte. Amém.
0: Ave Maria, cheia de graça, o Senhor é convosco. Bendita sois vós entre as mulheres, e bendito é o fruto do vosso ventre, Jesus.
1: Santa Maria, Mãe de Deus, rogai por nós, pecadores, agora e na hora de nossa morte. Amém.
0: Ave Maria, cheia de graça, o Senhor é convosco. Bendita sois vós entre as mulheres, e bendito é o fruto do vosso ventre, Jesus.
1: Santa Maria, Mãe de Deus, rogai por nós, pecadores, agora e na hora de nossa morte. Amém.
0: Ave Maria, cheia de graça, o Senhor é convosco. Bendita sois vós entre as mulheres, e bendito é o fruto do vosso ventre, Jesus.
1: Santa Maria, Mãe de Deus, rogai por nós, pecadores, agora e na hora de nossa morte. Amém.
0: Glória ao Pai, ao Filho e ao Espírito Santo.
1: Como era no princípio, agora e sempre. Amém.
0: Ó Maria concebida sem pecado,
1: rogai por nós que recorremos a vós.
0: Ó meu bom e amado Jesus,
1: perdoai, livrai-nos do fogo do inferno, levai as almas todas para o céu e socorrei principalmente as que mais precisarem da vossa infinita misericórdia.
0: Nossa Senhora Aparecida,
1: rogai por nós. São José,
0: rogai por nós.
2: Muito bem, estamos juntos em oração, meditando. Você que está aí acompanhando, seja bem-vindo. Vamos aqui nessa noite meditando os mistérios gozosos. E o terceiro mistério para você que está aí querendo participar, liga 3232-9225. Mande mensagens via WhatsApp 988-976570. Estaria à sua disposição para você participar com a gente nessa noite. Regina de Santa Luzia agradece pelo dia de hoje. Pede saúde, paz, harmonia para todos os seus familiares e para a sua querida mãe Irley, né? Eu já deixei as intenções dela. Então a gente deixa carinhosamente um abraço para a amiga. Agora sim, temos aqui uma mensagem de áudio, vamos ouvir?
3: Boa noite, Magno. Aqui é a Nilza de Santa Luzia. Rezo esse terço de hoje por todos os meus familiares, pelos meus filhos, meus netos, minhas netas, meus bisnetos, minhas noras, por todos os enfermos, por todos aqueles que nesse momento estão necessitados de orações.
2: Muito bem. Obrigado, irmãzinha. Deus abençoe. A gente agradece as intenções aqui com a gente, tá bom? Cida do bairro Cerâmica, boa noite, Magno. Família Catedral, rezo para todos meus familiares e amigos, todos que estão com o texto na mão, também pela paz mundial. Obrigado, Cida. Deus abençoe, minha amiga. A gente agradece as intenções, a participação conosco, tá bom? Boa noite, Magno. Peço oração para todos da minha família, para o meu filho Wallison, Maria passa na frente, para vocês da rádio, a Grazielle do bairro Carlos Chagas. Obrigado, Grazielle, Deus abençoe, a gente agradece também as intenções, a participação. Vamos lá, quem reza? Adilson, quais as intenções, meu irmão?
4: Ô Magno, eu rezo para todos os enfermos, pela saúde de Dona Irani e Maria Imaculada, e para todos os irmãos do nosso terço, pela paz no mundo e todos aqueles que necessitam de oração.
2: Muito bem. Vamos lá, Antônio reza a segunda parte. Terceiro mistério, você de casa conosco.

0: Pai nosso que estais no céu, santificado seja o vosso nome. Venha a nós o vosso reino. Seja feita a vossa vontade, assim na terra como no céu.
1: Cada dia nos dai hoje. Perdoai as nossas ofensas, assim como nós perdoamos a quem nos tem ofendido. E não nos deixeis cair em tentação, mas livrai-nos do mal. Amém.
0: Ave Maria, cheia de graça, o Senhor é convosco. Bendita sois vós entre as mulheres, e bendito é o fruto do vosso ventre, Jesus.
1: Santa Maria, Mãe de Deus, rogai por nós, pecadores, agora e na hora de nossa morte. Amém.
0: Ave Maria, cheia de graça, o Senhor é convosco. Bendita sois vós entre as mulheres, e bendito é o fruto do vosso ventre, Jesus.
1: Santa Maria, Mãe de Deus, rogai por nós, pecadores, agora e na hora de nossa morte. Amém.
0: Ave Maria, cheia de graça, o Senhor é convosco. Bendita sois vós entre as mulheres, e bendito é o fruto do vosso ventre, Jesus.
1: Santa Maria, Mãe de Deus, rogai por nós, pecadores, agora e na hora de nossa morte. Amém.
0: Ave Maria, cheia de graça, o Senhor é convosco. Bendita sois vós entre as mulheres, e bendito é o fruto do vosso ventre, Jesus.
1: Santa Maria, Mãe de Deus, rogai por nós, pecadores, agora e na hora de nossa morte. Amém.
0: Ave Maria, cheia de graça, o Senhor é convosco. Bendita sois vós entre as mulheres, e bendito é o fruto do vosso ventre, Jesus.
1: Santa Maria, Mãe de Deus, rogai por nós, pecadores, agora e na hora de nossa morte. Amém.
0: Ave Maria, cheia de graça, o Senhor é convosco. Bendita sois vós entre as mulheres, e bendito é o fruto do vosso ventre, Jesus.
1: Santa Maria, Mãe de Deus, rogai por nós, pecadores, agora e na hora de nossa morte. Amém.
0: Ave Maria, cheia de graça, o Senhor é convosco. Bendita sois vós entre as mulheres, e bendito é o fruto do vosso ventre, Jesus.
1: Santa Maria, Mãe de Deus, rogai por nós, pecadores, agora e na hora de nossa morte. Amém.
0: Ave Maria, cheia de graça, o Senhor é convosco. Bendita sois vós entre as mulheres, e bendito é o fruto do vosso ventre, Jesus.
1: Santa Maria, Mãe de Deus, rogai por nós, pecadores, agora e na hora de nossa morte. Amém.
0: Ave Maria, cheia de graça, o Senhor é convosco. Bendita sois vós entre as mulheres, e bendito é o fruto do vosso ventre, Jesus.
1: Santa Maria, Mãe de Deus, rogai por nós, pecadores, agora e na hora de nossa morte. Amém.
0: Ave Maria, cheia de graça, o Senhor é convosco. Bendita sois vós entre as mulheres, e bendito é o fruto do vosso ventre, Jesus.
1: Santa Maria, Mãe de Deus, rogai por nós, pecadores, agora e na hora de nossa morte. Amém.
0: Glória ao Pai, ao Filho e ao Espírito Santo.
1: Como era no princípio, e agora e sempre. Amém.
0: Ó Maria, concebida sem pecado,
1: rogai por nós que recorremos a vós.
0: Ó meu bom Jesus,
1: perdoai, livrai do fogo do inferno. Levai as almas todas para o céu e socorrei principalmente as que mais precisarem da vossa infinita misericórdia.
0: São José,
1: rogai por nós. Santa Rita de Cássia,
0: rogai por nós.
2: Juntos meditando, Santo Terço em família, vamos de intenções, vamos agora ao quarto mistério. Vamos saber quem fala.
3: Manuel, meu, aqui de São Luís Tadeu, ofereço esse texto para todos os meus familiares. Para você e toda a sua família, manda saúde e paz para todos nós aí. E todos os ouvintes também. Tudo de bom para nós, uma excelente noite para todos.
2: Amém. Obrigado, meu irmão. Deus abençoe.
4: Boa noite, Magno, Aline Matos. Gostaria de botar no cestinho de oração é o Carlos Alberto, da 93, que fez aniversário ontem. Que Deus abençoe e ilumine. Meus filhos, meus netos, todos os senhores que estão aí, todos que estão em casa, em oração, as mães que oram pelos filhos e para todos que estão na escuta. A bênção dos padres, salve Maria. Fica com Deus, tchau.
2: Amém, salve Maria. Obrigado, irmã. Deus abençoe. Boa noite, Magno. Deus abençoe a todos os ouvintes do nosso Santo Texto. Peço oração pela minha família, Dona Sônia, do Dom Bosco, para todos da comunidade de São Judas Tadeu, todos de Santa Rita de Cássia, Vilma de Santa Rita. Obrigado, tá? A gente agradece aí a participação aí, tá bom, amiga? A gente agradece as intenções com a gente. Quem foi que mandou mesmo a mensagem? A Vilma. Tá certo, Vilma? Bom, vamos lá. Quarto mistério, quem reza é o Antônio. Antônio, quais os pedidos?
1: E nesse quinto mistério eu quero colocar hoje as minhas orações em intenção, em ação de graças, né? Pela passagem do aniversário da nossa irmãzinha Pri Bahia. Que Deus abençoe sempre a vida dela e também por Sofia, todos aqueles que estão aniversariando hoje. E também quero colocar também por Sofia e quero rezo também por Dona Janete, Vaninha, Eric e Vanessa.
2: Muito bem, vamos juntos então meditando. Vou pedir o Adilson para fazer aí a contemplação.

0: santificado seja o vosso nome, venha a nós o vosso reino, seja feita a vossa vontade, assim na terra como no céu.
1: O pão nosso de cada dia nos dai hoje, perdoai as nossas ofensas, assim como nós perdoamos a quem nos tem ofendido, e não nos deixeis cair em tentação, mas livrai-nos do mal. Amém.
0: Ave Maria, cheia de graça, o Senhor é convosco. Bendita sois vós entre as mulheres, e bendito é o fruto do vosso ventre, Jesus.
1: Santa Maria, Mãe de Deus, rogai por nós, pecadores, agora e na hora de nossa morte. Amém.
0: Ave Maria, cheia de graça, o Senhor é convosco. Bendita sois vós entre as mulheres, e bendito é o fruto do vosso ventre, Jesus.
1: Santa Maria, Mãe de Deus, rogai por nós, pecadores, agora e na hora de nossa morte. Amém.
0: Ave Maria, cheia de graça, o Senhor é convosco. Bendita sois vós entre as mulheres, e bendito é o fruto do vosso ventre, Jesus.
1: Santa Maria, Mãe de Deus, rogai por nós, pecadores, agora e na hora de nossa morte. Amém.
0: Ave Maria, cheia de graça, o Senhor é convosco. Bendita sois vós entre as mulheres, e bendito é o fruto do vosso ventre, Jesus.
1: Santa Maria, Mãe de Deus, rogai por nós, pecadores, agora e na hora de nossa morte. Amém.
0: Ave Maria, cheia de graça, o Senhor é convosco. Bendita sois vós entre as mulheres, e bendito é o fruto do vosso ventre, Jesus.
1: Santa Maria, Mãe de Deus, rogai por nós, pecadores, agora e na hora de nossa morte. Amém.
0: Ave Maria, cheia de graça, o Senhor é convosco. Bendita sois vós entre as mulheres, e bendito é o fruto do vosso ventre, Jesus.
1: Santa Maria, Mãe de Deus, rogai por nós, pecadores, agora e na hora de nossa morte. Amém.
0: Ave Maria, cheia de graça, o Senhor é convosco. Bendita sois vós entre as mulheres, e bendito é o fruto do vosso ventre, Jesus.
1: Santa Maria, Mãe de Deus, rogai por nós, pecadores, agora e na hora de nossa morte. Amém.
0: Ave Maria, cheia de graça, o Senhor é convosco. Bendita sois vós entre as mulheres, e bendito é o fruto do vosso ventre, Jesus.
1: Santa Maria, Mãe de Deus, rogai por nós, pecadores, agora e na hora de nossa morte. Amém.
0: Ave Maria, cheia de graça, o Senhor é convosco. Bendita sois vós entre as mulheres, e bendito é o fruto do vosso ventre, Jesus.
1: Santa Maria, Mãe de Deus, rogai por nós, pecadores, agora e na hora de nossa morte. Amém.
0: Ave Maria, cheia de graça, o Senhor é convosco. Bendita sois vós entre as mulheres, e bendito é o fruto do vosso ventre, Jesus.
1: Santa Maria, Mãe de Deus, rogai por nós, pecadores, agora e na hora de nossa morte. Amém.
0: Glória ao Pai, ao Filho e ao Espírito Santo.
1: Como era no princípio, agora e sempre. Amém.
0: Ó Maria concebida sem pecado,
1: rogai por nós que recorremos a vós.
0: Ó meu bom e amado Jesus,
1: perdoai, livrai-nos do fogo do inferno, levai as almas todas para o céu e socorrei principalmente as que mais precisarem da vossa infinita misericórdia.
0: Sagrada Família, rogai por nós.
2: Quinto mistério, vamos juntos, meditando. Você que está aí querendo participar, envie mensagens 988976570. Vamos ver quem fala.
3: Boa noite, Magna. Aqui é a Luciene dos Reis do Sagrado Coração. Boa noite ao Adilson, ao Antônio. É, que Nossa Senhora possa nos abençoar nesse momento. Quero pedir também pelas almas do purgatório, para o Cláudio de Casa Branca e família, para o Vinícius do Progresso e Família, para a Aparecida do Nossa Senhora de Fátima, para a alma da minha mãe, que hoje completa 6 anos de falecimento, a alma da minha irmã, que completa hoje 2 anos de falecimento, e pela alma da minha ex-sogra, Rita Lúcia Pedrosa da Silva, que hoje completa 30 anos. Que todos estejam nos braços do Senhor Jesus. Quero oferecer para o Deto Formoso e para a Márcia e a sua filha Patrícia, que está se recuperando de uma cirurgia.
2: Boa noite, Mazinha. Obrigado, viu? Deus abençoe. A gente agradece as intenções. Antes de eu colocar aqui a próxima intenção, né? Você que está em casa, aguarde só um pouquinho, né? Alguém que está na linha. Vamos ver quem fala aqui rapidamente.
4: Boa noite. Queria uma oração para todo, para minha família. Fica com Deus para vocês aí, para todo mundo. Fica com Deus.
2: Muito bem, tá certo. Pede pela sua mãe também, Luísa e o Elisandro.

0: Pedro de Nova Califórnia, o Elisandro de Nova Califórnia. Obrigado, Elisandro, Deus abençoe. Boa noite, obrigado pela oração. Dircineia, bairro Nova Germânia. Obrigado, Dircineia. Deus abençoe, minha irmã. A gente agradece. Vamos lá. Vamos ver quem está na linha com a gente aqui, deixando aqui as intenções. Alô, boa noite.
1: Boa noite, Magno. Adriana da Grande Betel, tudo bem?
0: Tudo bem, Adriana.
1: Graças a Deus, Magno.
0: Seja bem-vinda, minha irmã, para rezar com
1: a gente. Obrigada.
0: Quais que são as intenções para hoje?
1: Quero colocar pela minha vida, pela vida de toda a minha família, pela Fátima do Esplanada, Luciene dos Reis, Terezinha do Encosta, Norminha e Mauro no bairro Retiro, Gracinha no bairro Progresso e todos que nessa noite vão meditar o Santo Terço.
0: Muito bem, minha irmã. Quem vai rezar o quinto mistério? Nosso amigo Adilson, né? Adilson, quais as intenções?
2: Ô, Mago, eu quero rezar para todos os irmãos em situação de rua, para a Grace, o Fernando e o Gael lá em Santa Cruz, para a Creuza e o João no Bom Jardim, Linhares.
0: Muito bem. Deixa eu só colocar aqui as intenções. Quem deixou aqui a intenção para mim foi o nosso amigo Vilmar de Santa Rita. E o Marmaria sabe, tá bom, meu irmão? Deus abençoe, obrigado aí pelas intenções. Vamos lá então, vamos contemplando o quinto mistério.

0: Vós que estáis no céu, santificado seja o vosso nome. Venha a nós o vosso reino. Seja feita a vossa vontade, assim na terra como no céu.
1: O pão nosso de cada dia nos dai hoje. Perdoai as nossas ofensas, assim como nós perdoamos a quem nos tem ofendido. E não vos deixeis cair em tentação, mas livrai-nos do mal. Amém.
0: Ave Maria, cheia de graça, o Senhor é convosco. Bendita sois vós entre as mulheres, e bendito é o fruto do vosso ventre, Jesus.
1: Santa Maria, Mãe de Deus, rogai por nós, pecadores, agora e na hora da nossa morte. Amém.
0: Ave Maria, cheia de graça, o Senhor é convosco. Bendita sois vós entre as mulheres, e bendito é o fruto do vosso ventre, Jesus.
1: Santa Maria, Mãe de Deus, rogai por nós, pecadores, agora e na hora da nossa morte. Amém.
0: Ave Maria, cheia de graça, o Senhor é convosco. Bendita sois vós entre as mulheres, e bendito é o fruto do vosso ventre, Jesus.
1: Santa Maria, Mãe de Deus, rogai por nós, pecadores, agora e na hora da nossa morte. Amém.
0: Ave Maria, cheia de graça, o Senhor é convosco. Bendita sois vós entre as mulheres, e bendito é o fruto do vosso ventre, Jesus.
1: Santa Maria, Mãe de Deus, rogai por nós, pecadores, agora e na hora da nossa morte. Amém.
0: Ave Maria, cheia de graça, o Senhor é convosco. Bendita sois vós entre as mulheres, e bendito é o fruto do vosso ventre, Jesus.
1: Santa Maria, Mãe de Deus, rogai por nós, pecadores, agora e na hora da nossa morte. Amém.
0: Ave Maria, cheia de graça, o Senhor é convosco. Bendita sois vós entre as mulheres, e bendito é o fruto do vosso ventre, Jesus.
1: Santa Maria, Mãe de Deus, rogai por nós, pecadores, agora e na hora da nossa morte. Amém.
0: Ave Maria, cheia de graça, o Senhor é convosco. Bendita sois vós entre as mulheres, e bendito é o fruto do vosso ventre, Jesus.
1: Santa Maria, Mãe de Deus, rogai por nós, pecadores, agora e na hora da nossa morte. Amém.
0: Ave Maria, cheia de graça, o Senhor é convosco. Bendita sois vós entre as mulheres, e bendito é o fruto do vosso ventre, Jesus.
1: Santa Maria, Mãe de Deus, rogai por nós, pecadores, agora e na hora da nossa morte. Amém.
0: Ave Maria, cheia de graça, o Senhor é convosco. Bendita sois vós entre as mulheres, e bendito é o fruto do vosso ventre, Jesus.
1: Santa Maria, Mãe de Deus, rogai por nós, pecadores, agora e na hora da nossa morte. Amém.
0: Ave Maria, cheia de graça, o Senhor é convosco. Bendita sois vós entre as mulheres, e bendito é o fruto do vosso ventre, Jesus.
1: Santa Maria, Mãe de Deus, rogai por nós, pecadores, agora e na hora da nossa morte. Amém.
0: Glória ao Pai, ao

0: Filho e Espírito Santo.
1: Assim como era no princípio, agora e sempre. Amém.
0: Ó Maria concebida sem pecado,
1: rogai por nós que recorremos a vós.
0: Ó meu bom Jesus,
1: perdoai-nos, livrai-nos do fogo do inferno, levai as almas todas para o céu e socorrei principalmente as que mais precisarem da vossa infinita misericórdia.
0: Nossa Senhora das Graças,
1: rogai por nós.
0: Santa Luzia,
1: rogai por nós. São Judas Tadeu,
0: rogai por nós.
1: Nossa Senhora de Fátima,
0: rogai por nós.
1: Amém.
2: Amém. Amém. Obrigado, minha irmã. Deus abençoe, viu?
1: Amém, Magni. Fiquem todos com Deus. Tenham uma boa noite.
2: Boa noite. Até a próxima, se Deus quiser. Bom, você que está em casa, você que está ouvindo, meditamos os 5 mistérios. Agora, o nosso agradecimento. Então, faça junto conosco.
0: Infinitas graças vós damos, soberana rainha, pelos benefícios que todos os dias recebemos de vossas mãos liberais. Dignai-vos agora, para sempre, tomar-nos debaixo do vosso poderoso amparo. E para mais vos agradar, vós saudamos com uma salve, rainha.
3: Salve, rainha, mãe de misericórdia, vida, doçura e esperança nossa salve. A vós bradamos, degredados, filho de Eva, a vós suspirando, gemendo e chorando esse vale de lágrimas. Ei, a pousa advogada nossa, este vossos olhos misericordiosa nós volvei, e depois desse desterro nos mostrai Jesus, bendito o fruto do vosso ventre. Ó clemente, ó piedosa, ó doce sempre Virgem Maria,
0: rogai por nós, Santa Mãe de Deus,
3: para que sejamos dignos das promessas de Cristo. Amém.
0: Estivemos reunidos e permaneceremos unidos em nome do Pai, do Filho, do Espírito Santo.
2: Amém. Amém. Muito bem, e assim meditamos o nosso Santo Terço. Tá de volta amanhã aqui na Rádio da Família, amanhã os Mistérios Dolorosos, tá bom? Agradecendo cada um que rezou e agradecendo aqui os amigos, o Antônio e o Adilson, né? Antônio, obrigado, viu, meu irmão, pela participação.
3: É nós que agradecemos sempre essa acolhida, né, Magno? Pra gente é uma satisfação muito grande quando a gente vem aqui para contemplar esses mistérios junto com os nossos ouvintes, né? Aqueles que participam.
2: Muito bem, obrigado, meu irmão. Adilson, obrigado também, tá, meu amigo, pela presença, participação.
0: Ô, Magno, a gente aqui agradece, cara, pela oportunidade que nos dá pra gente rezar esse belo texto, né? Que leva a oração para as famílias, né, e a paz para todos. Muito obrigado.
2: Muito bem. Bom, antes de mais nada, vou convidar o pessoal para rezar com vocês lá. Se tiver algum recado também, fique à vontade, viu?
3: Eu gostaria de fazer um convite, né? Os nossos irmãos do Santo Terço, que no próximo domingo, dia 6/9, nós estamos em festa. E a gente gostaria de convidar todos os irmãos que participam do Santo Terço, pode levar familiares, amigos, aqueles que acharem melhor. O início será às 18h30, que teremos a oração do Santo Terço. E às 19h30, teremos a Santa Missa. Após a missa, teremos uma confraternização. Aqueles que puderem ir, sejam bem-vindos. E aproveitando também esse momento aqui para fazer o convite, que toda quinta-feira, às 19h30, nós estamos lá na matriz universitária Nossa Senhora de Fátima, né? E a gente quer convidar todos os homens a participarem desse momento de espiritualidade que é muito importante na nossa vida. Às vezes eu penso que o tempo que eu estou foi, eu devia ter ido há mais tempo, porque é muita graça e bênção que acontece na nossa vida, né? Então, a gente tem que buscar a Deus, que realmente só Deus mesmo pelas nossas causas, né? Impossíveis.
2: Tá certo. Adilson, qual que é o dia do terço lá? Fique à vontade, amigo.
0: E o nosso terço também lá é às sextas-feiras, a partir das 19h30.
2: Muito bem, tá certo.
0: Todos estão convidados para comparecer.
2: Agradeço a dupla pela presença, participação. Até um próximo encontro, se Deus quiser, aqui na rádio da Arquidiocese de Juiz de Fora. E você que de casa acompanha, o nosso carinho, nossa gratidão pela companhia.

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Fica o convite aí. 9 em ponto, tem Pedro cantando a música Chamado à Luz. Na sequência, Papo Cabeça.

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2: A Bíblia nos fala que o conhecimento é uma busca valiosa que se origina em Deus e deve resultar em uma vida.